0: política nacional da Antena 1. Caso as alterações à lei do trabalho não passem no Parlamento, a Ministra do Trabalho tem poucas condições para continuar no cargo.
1: Eu acho que a Ministra do Trabalho, caso a reforma não consiga passar depois no Parlamento, na Assembleia da República, e tudo indica que não conseguirá passar, eu acho que a Ministra do Trabalho tem fracas condições para continuar no cargo onde está, e Luís Montenegro terá já percebido isso, porque Luís Montenegro, na semana passada, no debate quinzenal, veio desmentir ou, de certa forma, desautorizar a Ministra do Trabalho, porque a Ministra do Trabalho, na quarta-feira, dizia que esta reforma laboral era um dos três pilares essenciais para o avanço do país, e o Primeiro-Ministro não perdeu tempo e, no dia a seguir, no Parlamento, diz que também não cai o Carmo e a Trindade, se esta reforma laboral não for para a frente. E, portanto, há uma desautorização muito clara da Ministra do Trabalho.
0: Análise da comentadora da Antena 1, Maria Castelo Branco. O Presidente da República recorda Carlos Brito como uma figura incontornável da resistência antifascista. Numa nota na página da Presidência, António José Seguro lembra ainda que o antigo dirigente do PCP foi um homem de convicções firmes e que soube colocar a defesa da democracia, do diálogo e da renovação acima de qualquer outro interesse. O PCP, em nota breve, refere que, sem prejuízo das conhecidas diferenças e distanciamento político, o partido registra em Carlos Brito o percurso antifascista e a contribuição na Revolução de Abril, nomeadamente no plano parlamentar. É precisamente o que lembra na Antena 1 António Filipe, membro do Comitê Central do Partido Comunista.
2: O Carlos Brito era o líder parlamentar do PCP quando eu assumi funções como deputado, muito jovem, em 1989. O Carlos Brito foi líder parlamentar entre 1976 e 1991, um longo período decisivo para a democracia portuguesa, onde ele naturalmente se destacou como grande parlamentar que foi, depois de ter tido um passado antifascista muito relevante enquanto membro do PCP. São conhecidas as divergências que teve relativamente ao PCP no fim da vida, mas isso não apaga, de facto, o seu legado enquanto grande representante antifascista que foi e enquanto grande parlamentar.
0: António Filipe, em declarações esta noite à Antena 1, e o jornalista Pedro Tadeu lembra uma pessoa culta e gentil.
3: Entre 92 e 96 trabalhei com ele numa base diária. Ele é um homem culto, gostava de poesia, falávamos muitas coisas para além de política, muito para lá do que era obrigatório falar em termos de trabalho. Lembro-me uma vez de ir com ele à Assembleia da República, já ele não era deputado, por causa de uma sessão com antigos deputados que lá se fez, e ser recebido na Assembleia da República por todas as pessoas, todos os partidos, pelos funcionários de uma forma absolutamente espetacular. As pessoas gostavam muito dele. Ele também se portava como um cavalheiro, não tinha aquela imagem do comunista durão, que às vezes as pessoas associam aos comunistas, era uma pessoa muito simpática. Ele disse sempre comunista, apesar de ter saído, não é? Até ao fim da vida, afirmou que os seus ideais comunistas se mantinham, apesar de se ter afastado do Partido Comunista Português, de uma forma que me pareceu errada na altura, e disse-lhe, mas isso não invalidou a consideração que tenho por ele e o respeito que tenho por ele.
0: Carlos Brito foi diretor do jornal Avante entre 1992 e 1998 e nasceu em Moçambique em 1933, João Coraceiro.
4: Aos 21 anos torna-se militante do PCP, mas a história de vida entrelaçava-se já antes com a história do Partido Comunista.
5: Pode-se dizer praticamente desde os meus 17 anos que esse cruzamento se verificou.
4: Uma história também de resistência à ditadura. Aos 20 anos, Carlos Brito é preso pela primeira vez. Ao todo, passaria 8 anos atrás das grades, nas prisões do Aljube, de Caxias e de Peniche. Foi torturado, contava a RTP.
5: Tudo o que havia de pior no fascismo, passei por isso. São experiências que, no meu caso, não ficaram com rancor. Ficaram como alguma coisa que fiz bem, que estava certo.
4: No Aljube, foi um dos três presos que protagonizou a espantosa fuga da cadeia do Estado Novo. Passou 10 anos na clandestinidade. A 25 de abril de 74, estava em Lisboa. Foi um dos responsáveis na capital pela organização partidária.
5: Pensávamos que o PCP, que era o partido que dava resposta à situação que tínhamos em Portugal, e era com o PCP que se podia fazer uma luta eficaz.
4: Foi braço direito de Álvaro Cunhal. Em 75, é eleito deputado à Constituinte. Depois, 15 anos, entre 76 e 91, deputado na Assembleia da República e presidente do grupo parlamentar do PCP. Em 1980, candidato à presidência da República, desistiu à boca das urnas. No Comitê Central do Partido esteve mais de 30 anos. Em 2000, renuncia ao lugar. 2 anos depois, é suspenso do partido por 10 meses. Ainda antes da decisão, considerava que era injusta.
5: Não se pode dizer, porque eu tenho opiniões críticas, não se pode dizer que essa minha crítica está inserida numa campanha contra o partido. Isso é totalmente injusto, isso não é aceitável.
4: Um ano bastou, 2003, aí era o próprio que se autossuspendia do PCP. Carlos Brito Rito integrava o movimento Renovação Comunista. Há 2 anos, afirmou numa entrevista que só regressaria ao partido se abandonasse a linha marxista-leninista e o centralismo democrático. Foi casado com a ex-dirigente comunista Zita Seabra. Carlos Brito dedicou muitos anos a escrever poesia e ficção. Tem vários livros publicados.
0: Desde tenra idade fez parte dos movimentos de resistência ao Estado Novo. Morreu esta quinta-feira. Tinha 93 anos. O Sporting de Braga lutou até ao fim, mas não conseguiu chegar à final da Liga Europa de Futebol. Na Alemanha, esta noite, os bracarenses jogaram com 10, desde os 6 minutos, depois da expulsão de Mário Dorgelos, e perderam por 3-1. Com este resultado, o Friburgo vai jogar frente ao Aston Villa na final de Istambul. Os ingleses golearam o Nottingham Forest de Vítor Pereira e também estão na final. Quanto à Liga Conferência, Rayo Vallecano e Crystal Palace garantiram esta noite um lugar na final.
6: 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Boa sexta-feira connosco.
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1: Boa noite e bem-vindos.

Mais uma vez, sejam bem-vindos. São os momentos iniciais desta edição do Agente Provocador, na Antena 1. Uma hora de rádio com o radar apontado às novidades e surpresas, aos regressos e confirmações, aos maiores desafios da música alternativa da classe de 2025. Mas sem esquecer outras referências sonoras, outros discos e nomes que servem claramente a condução da história que evolui e explica como chegamos afinal à música do presente. Em destaque nesta emissão, uma vez mais, o novíssimo álbum de estúdio dos Sparks chama-se Mad. É o disco da semana no Agente Provocador. Hoje não apenas escutaremos canções desta nova coleção, como vamos naturalmente recordar alguns exemplos da obra genial dos irmãos Mael, um percurso que começou lá atrás, nos anos 70 do século XX, e teve, nesta semana, um novo episódio. Primeiras notas nesta emissão pelos nova-iorquinos Blonde Redhead, um trio que agora nos oferece a face sonora do seu projeto com o coletivo Brooklyn Youth Chorus, e dali ouvimos hoje Before, e a seguir um primeiro mergulho na viagem à história dos Sparks. E o pretexto é esse mesmo, o disco da semana que ouviremos um pouco mais à frente, mas então, antes, ouçamos outras marcas de uma longa e extraordinária carreira. No final dos 70s e com produção de Giorgio Moroder, os sintetizadores dominavam então a criação de um álbum e talvez o primeiro grande exemplo de como as eletrónicas teriam importância na vida dos Sparks. The number one song in heaven. Estes eram os Sparks em 1979.

momentos iniciais desta nova viagem do Agente Provocador, em destaque e ainda muito a propósito da escolha para disco da semana do novo álbum dos Sparks. Ouvimos The Number One Song in Heaven, o tema-título do disco de 1990.

0: 1979, quando a música pop ainda registava tempero disco, ou não fosse a produção daquele álbum entregue ao italiano mágico dos sintetizadores Giorgio Moroder. Aquela era então uma fase de reinvenção criativa dos Sparks, que poucos anos antes haviam, à sua maneira, interpretado códigos glam rock e desses feito a música que deu corpo ao álbum Kimono in My House, que recordaremos na emissão de amanhã. Chegámos ao agente provocador com os Blonde Redhead. Before é um novo single gravado com a colaboração de um coro, o Brooklyn Youth Chorus, e uma primeira amostra de uma nova versão do álbum Sit Down for Dinner de 2023. E a seguir, de volta às memórias dos Sparks. Com mais de 50 anos de carreira, a criatividade e o talento ali encontraram sempre terreno fértil, como neste The Seduction of Ingmar Bergman. Os Sparks, aqui, em 2009.
1: Mesdames et messieurs, le prix de l'humour poétique du Festival du film de Cannes 1956 est décerné à Ingmar Bergman.

1956 Cannes Film Festival.

Os Sparks no Agente Provocador. O destaque do disco da semana a motivar um mergulho sobre memórias e histórias de uma longa carreira que este rapaz apenas descobriu já no início dos anos 90 e quando os Sparks já editavam discos desde meados dos 70. Ouvimos há instantes My Baby's Taking Me Home, um dos temas do belíssimo Lil Beethoven, um disco que em 2002 juntava à música pop outras referências apreendidas na música de dança e no hip-hop. Logo atrás, 1956 Cannes Film Festival, o nome de uma das faixas do álbum The Seduction of Ingmar Bergman. Ali estava um primeiro disco dos irmãos Mael, dedicado ao género musical radiofónico, com encomenda então do Departamento de Drama Radiofónico da Rádio Sueca Sveriges Radio. E a seguir há mais Sparks. Chama-se Mad e com exclamação damos agora as boas-vindas ao disco da semana neste lugar. As próximas duas saem então da nova coleção dos Sparks.

Nova sequência no Agente Provocador, a passagem de duas das novas canções do novíssimo disco de estúdio dos Sparks, o histórico duo que volta em 2025 a fazer prova de vida, sem revoluções ou aventuras, porém um regresso feito com a habitual competência em canções feitas de sinais dos tempos, que ajudaram a escrever uma das carreiras mais importantes da cultura pop e sempre com aquele travo de quem nunca cede a modas ou à previsibilidade das regras que públicos ou tendências ditam a cada novo ano. Ouvimos Jansport Backpack e logo atrás Do Things My Own Way, dois temas do disco da semana para o Agente, Mad com exclamação para o novo disco do estúdio dos Sparks. E a seguir, esta é a nova canção dos Saint Etienne.

Da França indie pop que o tempo ajudou a arrumar entre os novos clássicos da música popular do passaporte francês. Enfant terrible para uns, incompreendido espírito rebelde para outros, Benjamin Biolay soube, como poucos, alimentar uma carreira com bons discos que a voz cantou e levou a uma categoria superior entre pares. Agora há um novo álbum de Benjamin Biolay em formato duplo, Disque Bleu, tem edição marcada para o outono e hoje aqui assim trouxemos um novo aperitivo. Depois da balada Adieu Paris, eis que hoje nos chegou aquele Juste Avant le Tombé. Mais atrás, no Agente Provocador, os ingleses Saint-Étienne, que somam mais de 30 anos de caminho ativo na música pop de berço inglês, com pré-aviso de que o próximo álbum será mesmo o derradeiro da obra do Saint-Étienne, resta-nos gozar bem a sua música. E a seguir, ainda em França, uma revelação. Ele é Sans Sauvages.

São os últimos cromos de hoje que acrescentamos à caderneta Indie Pop da classe de 2025. Inept Apollo é a nova canção dos nova-iorquinos Nation of Language, ainda a passagem do francês Sam Sauvage, o jovem músico de voz crua e gosto por eletrónicas livres, nova canção Pas Bourré, a encontrar no primeiro disco de originais do miúdo rebelde, com ar perdido, mas bonito. À saída, uma das novas músicas de Tom York, dos Radiohead e dos Smile, que agora em colaboração com o produtor Mark Pritchard, nos oferece um lento, mas maravilhoso Dialing In. O Agente Provocador, esse está sempre na RTP Play, com alguns destaques nas redes sociais da Antena 1. Eu sou o Herberto Quaresma, hoje com o som de Paulo Guimarães e Guilherme Marques. Boa noite. E até amanhã.

0: 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Duas horas no continente e na Madeira. Uma hora nos Açores. Edição do jornalista Pedro Guilherme.
1: Terminaram sem acordo as negociações para a revisão das leis do trabalho. No final da reunião da concertação social desta quinta-feira, a Ministra do Trabalho acusou a UGT de intransigência nas negociações. Inês Martins.
2: A Ministra do Trabalho disse que da parte do Governo foram feitos todos os esforços possíveis e acusou a UGT de ser intransigente.
3: Não foi possível chegar a um acordo. O Governo esteve sempre de boa fé. Infelizmente, um dos parceiros revelou-se absolutamente intransigente.
2: Mário Mourão, da UGT, disse que não tem mais propostas e considerou que aquilo que esteve hoje em cima da mesa nada tinha de diferente.
4: A UGT não tem nenhuma proposta mais a fazer e, por isso, uma vez que não havia nenhuma proposta em cima da mesa hoje diferente, considerou a UGT que a decisão do seu secretariado era aquela que tinha transmitido ao Governo.
2: Do lado dos patrões, a CIP apresentou 5 alterações em matérias cruciais para a UGT na véspera. Armindo Monteiro acusou a Intersindical de não estar interessada em nenhum tipo de acordo.
5: Aquilo que foi perguntado à UGT foi se esses pontos, em concreto, esses 5 pontos, eram o bastante para se fechar o acordo. E a resposta foi não. Nós podíamos ceder em todas as linhas que não havia nenhuma possibilidade de acordo.
2: Sem acordo em concertação social, agora o rumo do pacote laboral é a Assembleia da República.
1: E sobre a proposta que o Governo irá aprovar em Conselho de Ministros para levar ao Parlamento, a Ministra do Trabalho diz que será a versão inicial, à qual se junta contributos dos parceiros sociais ao longo dos últimos meses de negociações. Entrevistada esta noite na SIC Notícias, Maria do Rosário Ramalho manifestou também vontade de negociar com o PS e o Chega, mas considerou insustentável a condição imposta por André Ventura de descida da idade da reforma.
6: Eu espero que possamos negociar também com o PS. Sabe, eu não reconheço legitimidade ao PS para dizer que não negocia pela razão que indicou, que era não haver acordo, porque o PS, ainda no passado recente, levou ao Parlamento toda uma reforma, a que chamou Agenda do Trabalho Digno, sem sequer levar à Concertação Social. Portanto, eu, sinceramente, não me parece que isso seja hoje uma razão legítima, o não termos acordo, para que o PS se recuse a negociar. E, obviamente, também negociaremos com o outro lado, e, portanto, naturalmente, negociaremos com o Chega, negociaremos com a Iniciativa Liberal, mas com o Chega é mais...
7: O Chega pediu, o Chega exige, como sabem, troca a descida da idade da reforma e questionou essa hipótese?
6: Não, essa hipótese não está em cima da mesa. É uma hipótese que Portugal efetivamente não pode sustentar.
1: Declarações da Ministra do Trabalho, Maria do Rosário Ramalho, esta noite na SIC Notícias. A Ministra da Saúde assume que a capacidade de resposta do SNS está a ser prejudicada pelos chamados internamentos inapropriados, ou seja, casos de pessoas que permanecem no hospital mesmo após terem recebido alta clínica. No Parlamento, onde foi ouvida ao final da tarde, Ana Paula Martins defendeu que esta situação tem um impacto significativo na gestão das unidades de saúde.
8: Na verdade, podemos falar no ano inteiro, nós temos a capacidade de resposta no Serviço Nacional de Saúde muito diminuída, exatamente por causa dos denominados, já lá irei, internamentos sociais. Não são só de internamentos sociais que estamos a falar de duas coisas distintas que exigem respostas distintas, mas no fundo são efetivamente pessoas com alta clínica que não devem permanecer no hospital.
1: De acordo com os dados da Direção Executiva do Serviço Nacional de Saúde, no início do ano, perto de 2.800 utentes com alta clínica continuavam internados à espera de uma resposta social ou de uma vaga em cuidados continuados. A ministra sublinha, no entanto, que nem todos podem ser classificados como casos sociais.
8: Cerca de 748, à volta dos 800, isto é dinâmico, todos os dias saem e todos os dias entram, são efetivamente os designados casos sociais, se bem que a designação é difícil, mas os outros 2.000 são doentes a aguardar lugar numa solução que não pode ser a solução que aqui parece estar preconizada, na nossa perspectiva. São, de facto, casos que precisam de ir para a Rede Nacional de Cuidados Continuados, seja ela de curta, média ou longa duração. Deixem-me dizer-vos que na maior parte dos casos são de longa duração, cada vez temos menos curta duração.
1: As palavras da Ministra da Saúde, Ana Paula Martins. Morreu o antigo dirigente do PCP, Carlos Brito, aos 93 anos. A informação foi confirmada à agência Lusa pelo médico e amigo, Paulo Fidalgo, que adianta que Carlos Brito morreu esta quinta-feira em casa, em Alcoutim, depois de ter estado internado no Hospital de Faro até ao início da semana devido a uma infecção respiratória. O PCP emitiu um comunicado a referir que, sem prejuízo das conhecidas diferenças e do distanciamento político, o país registra em Carlos Brito o percurso antifascista e a contribuição na Revolução de Abril, nomeadamente no plano parlamentar. Carlos Brito liderou o grupo parlamentar do PCP entre 1975, na sequência das primeiras eleições, após o 25 de Abril, e 1991. Mas a política entra na vida do histórico dirigente João Coraceiro antes da Revolução dos Cravos.
9: Aos 21 anos torna-se militante do PCP, mas a história de vida entrelaçava-se já antes com a história do Partido Comunista.
10: Pode-se dizer praticamente desde os meus 17 anos que esse cruzamento se verificou.
9: Uma história também de resistência à ditadura. Aos 20 anos, Carlos Brito é preso pela primeira vez. Ao todo, passaria 8 anos atrás das grades, nas prisões do Aljube, de Caxias e de Peniche. Foi torturado, contava a RTP.
10: Tudo o que havia de pior no fascismo, eu passei por isso. São experiências que, no meu caso, não ficaram com rancor. Ficaram como alguma coisa que fiz bem, que estava certo.
9: No Aljube, foi um dos três presos que protagonizou a espantosa fuga da cadeia do Estado Novo. Passou 10 anos na clandestinidade. A 25 de abril de 74, estava em Lisboa. Foi um dos responsáveis na capital pela organização partidária.
10: Pensávamos que o PCP, que era o partido que dava resposta à situação que tínhamos em Portugal, e era com o PCP que se podia fazer uma luta eficaz.
9: Foi braço direito de Álvaro Cunhal. Em 75, é eleito deputado à Constituinte. Depois, 15 anos, entre 76 e 91, deputado na Assembleia da República e presidente do grupo parlamentar do PCP. Em 1980, candidato à presidência da República, desistiu à boca das urnas. No Comitê Central do Partido esteve mais de 30 anos. Em 2000, renuncia ao lugar. 2 anos depois, é suspenso do partido por 10 meses. Ainda antes da decisão, considerava que era injusta.
10: Não se pode dizer, porque eu tenho opiniões críticas, não se pode dizer que essa minha crítica está inserida numa campanha contra o partido. Isso é totalmente injusto, isso não é aceitável.
9: Um ano bastou, 2003, aí era o próprio que se autossuspendia do PCP. Carlos Brito integrava o movimento Renovação Comunista. Há 2 anos, afirmou numa entrevista que só regressaria ao partido se abandonasse a linha marxista-leninista e o centralismo democrático. Foi casado com a ex-dirigente comunista Zita Seabra. Carlos Brito dedicou muitos anos a escrever poesia e ficção. Tem vários livros publicados.
1: O Presidente da República recorda Carlos Brito como uma figura incontornável da resistência antifascista. Numa nota no site da Presidência, António José Seguro lembra ainda que o antigo dirigente do PCP foi um homem de convicções firmes. Carlos Brito morreu esta quinta-feira, tinha 93 anos. O Sporting Braga falhou esta noite o apuramento para a final da Liga Europa ao perder por 3-1 em casa do Friburgo. Os bracarenses viram a eliminatória complicar-se logo aos 6 minutos com a expulsão de Dorge Lez. Pó Vítor fez o único golo do Sporting Braga na Alemanha. O treinador Carlos Vicens está orgulhoso pelo caminho da equipa ao longo da prova.
11: Como afronto a derrota?
12: Eu enfrento a derrota com muito orgulho. Um reconhecimento enorme pelo esforço e pela imagem que ofereceram depois do 3-0 e não deixaram de insistir, de pressionar, mesmo com menos um jogador.
13: Não deixam de ir a pressionar, com um menos.
1: O Sporting Braga despede-se da Liga Europa na segunda mão das meias finais. Já o Friburgo vai jogar com o Aston Villa à final do torneio. A equipa inglesa goleou o vizinho Nottingham Forest, treinado por Vítor Pereira, na outra meia final da Liga Europa.
0: Edição do jornalista Pedro Guilherme. 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

0: Hoje temos viagem marcada com duas paragens bem diferentes. Uma no Médio Oriente, em Abu Dhabi, outra no coração dos Balcãs, em Belgrado. Dois portugueses, dois caminhos e muitas histórias para contar. A Elsa Marta Soares está nos Emirados Árabes Unidos desde 2022, onde trabalha como terapeuta da fala. O Tiago Carruço vive na Sérvia, depois de um percurso por diferentes países, e hoje dedica-se a mostrar os Balcãs a quem os quer descobrir. Elsa e Tiago, bem-vindos a esta casa, uma casa que é também a vossa casa, a casa dos portugueses no mundo, na rádio. Vamos começar pelo início, porque as histórias têm todas um era uma vez. Como é que é o vosso era uma vez? O que é que foi o impulso para sair? Elsa.
1: Olá, muito obrigada pelo convite. É com muita alegria que estou aqui com a Alice e com o meu grande amigo Tiago. E portanto, Alice, vir para os Emirados foi uma surpresa inesperada. O meu marido veio 6 meses antes e depois eu juntei-me a ele 6 meses depois e cá estamos nós a construir o nosso caminho num país totalmente diferente daquilo que eu alguma vez vivi.
0: Tiago, a sua história, antes de ser escrita aí na Sérvia, passou por outras geografias. Como é que é o seu Era Uma Vez, um português no mundo?
2: Sim, antes de mais, obrigado pela oportunidade, Alice, de falar consigo e agradeço também à Elsa, que me estendeu o seu convite. Portanto, fantástico estar aqui a falar com as duas. A minha história, na verdade, começa na Eslovénia como estudante Erasmus. Portanto, não foi aquele desejo assim de sair para ir trabalhar. Isso facilitou tudo o que veio depois, por isso é que estou a falar desse momento, porque a partir do momento em que nós, enquanto estudantes, saímos há 6 meses, no meu caso, saímos do nosso país, depois tudo o resto é fácil, porque esse será o primeiro momento, as primeiras dúvidas, vou ou não vou. A partir daí, se essa experiência correu bem, tudo o resto vem mais facilmente. Depois disso eu fui para a Espanha trabalhar no programa Inovo Contacto e foi muito bom porque era um país onde eu queria ir, queria estar algum tempo, sobretudo para aprender a língua e porque tinha noção das ligações económicas a Portugal. Portanto, para mim era importante mais ou menos dominar, digamos assim, esse país e essa língua. E depois foram surgindo outras oportunidades no Brasil e aqui na Sérvia, onde já estou há 10 anos também.
0: Antes de ir para as perguntas seguintes, e até porque a Elsa disse aqui estou com o meu grande amigo, como é que se mantém uma amizade a tantos quilómetros de distância? Vocês são os dois portugueses, têm em comum o facto de serem portugueses no mundo, mas vivem tão longe um do outro. Elsa?
1: Eu, quando dentro do nosso país, Portugal, fui migrando de Braga para o Porto, do Porto para Leiria, não é? Onde trabalhei no Instituto Politécnico de Leiria, na Escola de Saúde, conheci então o Tiago e tínhamos longas conversas sobre a vida, sobre o que ansiávamos sobre a vida, o que ansiávamos para o nosso futuro e lá nos íamos assim empurrando os dois nos sonhos de cada um. E ficou uma ligação muito forte. Muitas conversas que não se podem ter com todos os amigos, não é? Aquelas conversas muito profundas. E a partir daí essa ligação ficou e fica para sempre, não é? Para além de sempre que eu vou a Portugal e sempre que o Tiago vai a Portugal, tentamos estar, a família dele e a minha família, o que nem sempre é fácil. E nem sempre acontece. Muitas vezes nós, quando estamos juntos, temos que contar o número de anos em que nós ainda não nos tínhamos.
0: Uau!
1: Porque depois até perdemos a noção. Mas durante o ano vamos sempre falando muito, muito, muito ao telefone, vamos acompanhando muito o percurso um do outro. Certo, Tiago?
2: Sim, certo. O telefone, não é? As novas tecnologias permitem, enfim, afrontar estes momentos de forma muito mais simples, estar longe de casa, da família e dos amigos, estejam eles em Portugal ou noutro país qualquer. Acho que aqui a nossa maior dificuldade, para mim e para a Elsa, é encontrar o tempo adequado para a gente falar. Pois quando falarmos, podemos estar horas a falar. Mas porque a Elsa está talvez umas 3 horas
0: à nossa frente, à minha frente?
2: Ah, então é 2 neste momento à minha frente. Mas continuando o raciocínio, não só o fuso horário, mas também nós temos, não sei, uma vida ativa os dois e, portanto, acaba por sobrar pouco tempo para marcar estas chamadas. Mas devo acrescentar algo em relação àquilo que a Elsa disse, que obviamente é correto, mas eu devo dizer, frisar, que a Elsa foi importantíssima para este meu passo para vir para a Sérvia. porque eu vim de certa forma assim, digamos, em modo freelance, portanto não tinha aqui um emprego, não tinha nada aqui que realmente me obrigasse a estar cá. Ainda assim tinha algumas dúvidas, porque não é o país mais evidente para se emigrar. E Elsa deu-me muito apoio aqui nesta questão de, pronto, eu queria vir, mas não tinha a certeza. Enfim, é um país que está um bocadinho menos desenvolvido do que Portugal, há menos oportunidades de trabalho, etc. E ela deu-me muita força para eu vir. E ainda bem que assim é, porque já estou cá há 10 anos. E talvez se não fosse o empurrão que ela me deu, o empurrão psicológico, talvez eu não tivesse vindo. Portanto, Elsa, obrigado.
0: Tendo em conta que conhecem tão bem a história um do outro, quem é que acham que arriscou mais?
1: É importante aqui dizer, não é, que quando o Tiago sai para a Sérvia e eu fico em Leiria, não é? Também me custou um bocadinho isso, não é? O meu grande amigo sai, o meu grande companheiro de conversas vai embora e eu fico. Mas eu fui acompanhando desde o momento zero, realmente, um Tiago que foi para a Sérvia com uma questão que é, foi construir um projeto de base. Portanto, eu com certeza mudei muito de cultura e para mim foi um choque, tenho que ser honesta, a fase inicial foi um choque. Mas eu vinha para um trabalho já determinado, não é? O Tiago teve que arregaçar as mangas e eu sei valorizar isso, estarmos num país que não é o nosso, arregaçarmos as mangas do zero e construir algo é muito duro e eu fui acompanhando isso e o Tiago foi passando por este processo de construção do seu projeto, tendo ali pelo meio muitas surpresas, como foi o Covid, por exemplo, não é? E realmente o Tiago deu um salto de fé e é incrível, ainda hoje antes de vir para esta entrevista estava a pensar nisso, não é? É incrível como a consistência que eu fui vendo, consistência, resiliência e resistência. Vemos um Tiago com um projeto construído como está agora. É incrível. A falar a língua do país, que também acho uma coisa inacreditável.
0: Já lá vamos. Ó, Tiago, isto que à primeira vista podia parecer que Elsa teria arriscado mais, começar do zero num país que não é o nosso, deve ser arriscado, tem os seus riscos.
2: Sim, embora, quer dizer, a Sérvia não é o país mais óbvio, como eu disse no início, e é verdade que eu me propus a construir aqui um projeto ligado ao turismo, portanto, basicamente, eu tenho um pequeno tour operador de nicho que opera viagens para agências de viagens portuguesas e brasileiras aqui na região dos Balcãs e um bocadinho pela Europa de Leste também. Portanto, propus-me a isso e as coisas finalmente, diria, estão a correr bem, porque houve muitos desafios, passaram 10 anos, eu pensei que ia ser bem mais rápido, mas realmente o Covid atrasou imenso, foram vários anos parado, mas não importa. Agora, o desafio é grande, mas talvez não seja assim tão grande, porque eu já tinha algum background desta região, não só da Sérvia, mas dos Balcãs, da antiga Jugoslávia, eu já tinha vindo cá várias vezes e já conhecia aqui um bocadinho da cultura, da língua não, e também não conhecia muita gente, mas acho que para mim, sinceramente, não foi assim um passo tão difícil, porque eventualmente a quem nos está a ouvir, vir para a Sérvia soa como ir para a Conchichina. Para mim não era assim. Portanto, acho que o desafio foi ligeiramente inferior para mim, ainda assim grande, mas ligeiramente inferior. Acho que em relação à Elsa, é verdade que quando nós vamos já com algo montado, preparado, um trabalho ou alguém que nos receba, eventualmente é mais fácil, mas acho que também a zona e o país é muito mais desafiante que o meu. Enfim, embora o inglês sirva tanto aqui como nos Emirados, mas é verdade que em termos de cultura e costumes, os Emirados está noutra liga, não é? Porque a Sérvia até é um país bastante parecido com o nosso em termos de cultura, costumes, etc. E as pessoas são muito parecidas com connosco, o tipo de vida que levam, etc., os valores. Portanto, aí acho que ela se arriscou muito mais e se calhar a prova está que recentemente houve estes problemas todos com o Irão, que também afeta

0: profissional em Abu Dhabi, não é? Nós estamos então a 3 horas de distância um do outro, durante 2 anos ficamos a 3 horas de distância um do outro, e esse foi o meu primeiro grande desafio. Portanto, todo o meu ajuste aos Emirados foi basicamente sozinha, conseguindo ver, pelas razões profissionais que estávamos a passar na altura, eu via o meu marido uma vez por semana. Portanto, depois, em termos culturais, não é? Sendo eu terapeuta da fala, eu lido com crianças e lido com famílias. Ora bem, o choque cultural não se relaciona só com a interação com famílias árabes, sabendo então que eu não lido só com famílias emiratis, mas lido com todas as famílias do Médio Oriente, mas também lido com famílias do Japão, da China, do Azerbaijão. Vamos dizer que, em termos culturais, principalmente a parte profissional, inicialmente foi um grande choque, porque as famílias são sistemas, e eu trabalho com o sistema da família, e os sistemas funcionam de forma muito, muito, muito diferente. O que se pode dizer, o que não se pode dizer, o que se pode fazer, o que não se pode fazer, como se pode comunicar ou não se pode comunicar. Fiquei surpreendida, obviamente, com a relação deste país árabe com a mulher, no sentido de que sinto-me respeitada, sinto-me protegida, e portanto foi uma expectativa ao contrário, não é? Eu vinha com a expectativa de ter que me proteger e, na verdade, por inerência, sou respeitada. Claro que todos os costumes, os gastronómicos, e é mesmo importante dizer isto, é que nos Emirados nós estamos a lidar com centenas e centenas de culturas diferentes, portanto, esse para mim é que foi o choque cultural, é que são muitos choques culturais ao mesmo tempo, uhum. E eu lido com essas pessoas ao mesmo tempo. Por outro lado, honestamente, o grande, grande choque cultural é este de chegarmos a um país onde temos pessoas que são da faixa de Gaza, são da Síria, são da Palestina, e eu ao fim do dia pensar, eu amanhã consigo regressar ao meu país se eu quiser, mas estas pessoas, a maior parte delas não pode regressar aos seus países. Isto para mim foi o grande choque, o maior de todos, até hoje.
1: Não saber que vinha de um lugar de privilégio.
0: Ter a noção que a gratidão, temos que ter este sermos gratos por podermos ir para o nosso país e por lá termos crescido e vivermos em paz.
1: Tiago, antes da Sérvia, e há pouco quando falava do seu percurso, referiu a Eslovénia, a Espanha e Brasil. Quando se chega à Sérvia, e já, na verdade, o Tiago já conhecia o país, já conhecia a região, ainda há choques culturais depois de tantos países e de tantas experiências, apesar de conhecer a Sérvia, quando passa lá a viver, encontra uma Sérvia que, na verdade, não conhecia?
2: Ok, a resposta, ainda há choques culturais, sim e não, e já vou falar um bocadinho mais sobre isso, mas queria pegar aqui no que a Elsa disse, porque isto é importantíssimo e eu concordo, ou seja, nós, em Portugal, criticamos muito o país, o que é normal em todos os países, mas por vezes não temos consciência de que nós pertencemos a um país que, embora seja relativamente menos desenvolvido no clube dos grandes, ainda está no clube dos grandes. Nós estamos a competir na Liga dos Campeões, se calhar somos um dos mais fraquinhos da Liga dos Campeões, mas estamos lá. E quantos gostariam de estar, não é? E nós, quando vivemos em Portugal, nem sempre temos noção disto. Portanto, é um país que eventualmente está nos 35 ou nos 40 mais desenvolvidos do mundo. É mesmo assim. Portanto, se houver cerca de 200 países, estamos bem. Uhum. Isto é algo que se percebe quando saímos do país. Nem é preciso sair para fora da Europa. Porque, por exemplo, a Sérvia está na Europa, não é? Não está na União Europeia, mas pertence ao continente europeu. E está claramente abaixo de Portugal em determinados campos, nomeadamente a qualidade da democracia, o acesso a determinados serviços públicos, a qualidade da sua economia também, embora tenha vindo a melhorar muito nestes 10 anos, mas gostava de focar isto. Nós somos privilegiados e por vezes não nos apercebemos. Depois, em relação à sua questão, é assim, é verdade que quando passamos por vários países, vamos ganhando alguma bagagem para novos saltos, e diria que a minha experiência no Brasil foi bastante curta, foram só 6 meses, mas não foi a mais positiva de todas. Eu estava a trabalhar no setor da construção e, portanto, é um setor difícil de trabalhar em qualquer país, mesmo um país dito desenvolvido, né? Porque há corrupção, enfim, há ali várias coisas à volta. Num país como o Brasil é ainda mais difícil.

0: E portanto, depois disso, voltar à Europa, mesmo que seja com uma Europa menos desenvolvida, é sempre fácil. A Sérvia não tem muitas diferenças culturais para Portugal, portanto, não tem nada a ver com o que a Elsa relatou. Nós facilmente estamos um dia em Portugal, no outro dia aterramos na Sérvia, pronto, não é o nosso país, não é a nossa língua, etc. Mas em termos de costumes é muito parecido. O papel da mulher, por exemplo, na sociedade é muito parecido, portanto, aí não há diferença nenhuma. Em termos de liberdades não há diferença nenhuma. Portanto, eu não senti não senti esse choque cultural quando vim. Já conhecia aqui relativamente bem a cultura dos Balcãs, já tinha estado na Eslovénia, embora a Eslovénia se pareça mais a Portugal do que a própria Sérvia, mas já tinha viajado bastante aqui por estes países, portanto já sabia mais ou menos o que esperar. Foi muito fácil a adaptação por causa disso, eu acho que não tive período de adaptação, lá está, num dia estava em Portugal, no outro dia estava na Sérvia e a vida continuou. Acho que agora, passados 10 anos, tenho mais desafios do que tive na altura, o que é fantástico. Mas a Alice ficou aqui num bom ponto, que é quando a gente aprofunda numa sociedade, numa cultura, vamos percebendo que aquilo que conhecemos no início não é inteiramente verdade, ou não é a verdade toda. Porque é fácil a gente, quando chega, portanto, estar num mundo de expatriados, saímos com outros estrangeiros, temos acesso a muitas coisas. E vivemos uma vida talvez mais brilhante do que aquilo que o sérvio médio vive. Depois, quando entramos numa família sérvia, eu, entretanto, depois casei-me com uma sérvia, a partir daí vamos descobrindo o dia-a-dia mais profundo, como aconteceria em Portugal também, não é? Um estrangeiro que vai para Portugal 6 meses ou um ano e vive em Lisboa, acha fantástico os restaurantes e os bares e as saídas, e vai passear, vai viajar, vai conhecer o resto do país. Portanto, esse lado é fantástico. Depois há o outro lado, não é? O tal em que a gente se queixa, do dia a dia, dos salários baixos, da dificuldade em progredir em algumas áreas. E eu aqui também comecei a ver isso mais tarde e agora vejo claramente que há coisas que não funcionam tão bem. Portanto, acho que me é mais difícil agora e, por exemplo, é um país menos amigo, dos empreendedores, porque tem mais barreiras, tem mais impostos, tem mais dificuldades. Por não estar na União Europeia, portanto, também vejo esse lado que na altura, quando vim, não via.
1: Nós somos as nossas circunstâncias. O Tiago consegue imaginar-se a viver num contexto como o da Elsa?
0: Sim, perfeitamente.
2: O Tiago tem uma grande
0: Acho que
2: capacitação.
0: depois. Não, acho que seria relativamente fácil, apesar de todas estas diferenças culturais e religiosas, como é um país muito internacional, não é? Onde quem fala inglês tem uma vida perfeitamente normal. Acho que já seria um desafio menor. Se fosse a primeira vez, sim, acho que seria um desafio enorme. Mas depois deste contexto que já tenho, acho que seria relativamente fácil.
1: A Elsa há pouco já falou da sua profissão, é terapeuta da fala. Como é que é ser terapeuta da fala em Abu Dhabi? Teve que se adaptar profissionalmente? A profissão muda, em função do país onde estamos? Como é que é fazer terapia da fala por aí?
2: Olha, isso foi um grande, grande, grande, grande, grande desafio, não é? Pronto. Eu também tive que ir aprender árabe, a ler e a escrever, tive que ir aprender para também compreender os sons da língua. É claro que a terapia da fala não é só produzir sons, é muito mais do que isso. Neste momento trabalho com crianças com problemas graves do neurodesenvolvimento, com afecção da comunicação, da linguagem, da fala, trabalho com gaguez. Foi um grande, grande reajuste que eu tive que fazer, porque obviamente também há o de conhecimento das diferentes línguas e o impacto que isso tem, mas fui descobrindo também uma forma de, quando trabalho com crianças, de ir envolvendo os pais, e o que acontece nas minhas sessões é, eu falo inglês na maior parte das vezes, as nannies falam inglês, mas depois eu peço aos pais russos para falarem russo, às mães chinesas para falarem mandarim, portanto, o que eu for dizendo numa língua, eles vão dizendo na outra, porque estamos, no fundo, a fazer intervenção com crianças multilingues, não é? Também aprendi que, se eu comunicar de uma determinada forma para determinadas culturas, não vou ter sucesso na intervenção. Portanto, há culturas para as quais eu sou mais simpática, mais portuguesa, há outras culturas para as quais eu sou muito mais assertiva, mais ríspida para conseguir o envolvimento dos pais, porque se for demasiado não assertiva, não consigo esse envolvimento. Isto foi uma aprendizagem diária que envolveu muita frustração pelo caminho, muito um reajuste constante, constante, constante, e saber que hoje em dia o meu gabinete não pode ter só a cadeira para a mãe, para a terapeuta e para a criança. A maior parte das vezes eu tenho que ter a cadeira para a mãe, para o pai, para a avó, para a nani, para a criança e eventualmente para os tios que se juntem, não é? A família árabe é uma família que se move em conjunto, o que tem sido muito, muito interessante, não é? Enquanto a terapeuta de fala em Portugal, a maior parte das crianças era acompanhada unicamente pela mãe. Aqui vemos pais muito ativos no acompanhamento da criança e é muito interessante porque vemos também o pai e a mãe a meio do dia a fazerem questão de pararem os seus trabalhos para virem à consulta com a criança. Tem sido, sabe, os valores da família. Eu acho que é isso. Uhum. Acho que estou a regressar à observação dos valores originais das famílias. Aquilo que uma vez talvez já tenha sido em Portugal, não é? Mesmo esse conceito de que é preciso uma aldeia para criar uma criança, as famílias árabes são muito isto, não é? Portanto, tem sido muito, muito interessante e tem-me ajudado muito enquanto profissional também.
1: Já sabemos que o Tiago é um empreendedor. Como é que nasce esta ideia de criar uma agência de viagens, acho que é assim que lhe podemos chamar, não é? Nos Balcãs. Porquê apostar nesta região do mundo? O que é que quer mostrar às pessoas que elas normalmente não veem quando viajam?
0: A ideia surge precisamente porque eu já tinha viajado muito por aqui e países como a Bósnia, a Sérvia, o Montenegro, sei lá, Macedónia, eram algo que para mim era natural, portanto eram nomes que não eram estranhos. Vamos pôr há 20 anos atrás ou 15 anos atrás, porque eu na verdade comecei pela Eslovénia, como eu disse, em 2005, e a partir daí fui viajando muito, todos os verões, ou quase, sempre que tinha férias, vinha aqui para esta região e queria ver novos países, novas cidades, etc. E portanto, foi numa altura em que estes países ainda eram muito desconhecidos, acho que ainda são, mas na altura ainda eram mais, e as pessoas até olhavam com algum receio, eu diria. Por exemplo, quando eu dizia para a Bósnia, por exemplo, perguntavam-me, mas isso é seguro? Porque ainda tinham ficado ali com a imagem.
1: A ideia da guerra dos Balcãs,
0: guerras,
1: não é?
0: Exatamente, das guerras dos anos 90, portanto, estamos a falar 10, 15 anos mais tarde, e estes países ainda tinham uma imagem um pouco negra, digamos. Portanto, eu fui-me apercebendo que pouquíssima gente, pelo menos em Portugal, viajava para estes países e também que há muitas coisas para ver. Portanto, nós, sobretudo por falta de informação, achamos que um país que nos é estranho não tem nada para ver. Neste caso, eu conhecia bem esta região e sabia que havia aqui pérolas autênticas, a nível arquitetónico, a nível natural, a nível de diferentes culturas e religiões, porque aqui nos Balcãs é o ponto de encontro entre a religião católica, ortodoxa e muçulmana, com um pouco de judaísmo pelo meio também, pouco porque no Holocausto, pronto, havia aqui, antes do Holocausto, havia grandes populações judaicas, mas que desapareceram. Portanto, eu percebi que havia aqui muita coisa para ver, havia aqui um nível de beleza grande que não estava a ser explorado. E então, já há alguns anos que tinha esse sonho de voltar aqui à região de Balcãs, morar cá, em especial aqui na Sérvia, e depois quando vim percebi que tinha que fazer alguma coisa da vida, não é? Porque tinha contas para pagar e um negócio ligado ao turismo foi o que me pareceu mais plausível. Portanto, decidi montar esta agência de viagens para trazer público de língua portuguesa a esta região. Uma vez que as empresas locais já trabalhavam muito em inglês, enfim, com públicos de vários países, eventualmente também de Portugal e do Brasil, mas eu queria oferecer algo em português e esse foi o diferencial.
1: Bom, e já percebemos que o projeto, numa fase inicial, encontrou algumas pedras pelo caminho, nomeadamente aquela pedra gigante que atrapalhou o mundo em 2020. Nesta altura, como é que está este projeto? Melhor do que aquilo que tinha imaginado?
0: Numa primeira fase até foi correndo bem, porque eu comecei logo em 2017 e 2019 foi um ano em que se fizeram muitos tours, para ser sincero. 2020 tinha boas perspectivas, houve várias empresas portuguesas até grandes do setor que me contactaram para organizar tours aqui, portanto as expectativas eram boas, ainda era uma fase inicial, mas com boas expectativas. Depois veio o Covid, que afetou muitíssimo, como sabemos, portanto, os negócios ligados ao turismo pararam, Depois, em 2022, ainda estávamos com o Covid e há mais uma grande pedra no caminho, que se chama guerra na Ucrânia, porque, apesar de estarmos relativamente longe, estamos na Europa do Leste. E, portanto, as pessoas, tanto em Portugal como no Brasil, e acho que um pouco em geral pela Europa Ocidental, não conhecem muito bem os países, as fronteiras, que países é que fazem fronteiras uns com os outros. Portanto, puseram um bocado tudo no mesmo saco e, de repente, há uma guerra na Europa do Leste. Portanto, eu falei até com outros colegas, sei lá, que trabalham mais a Croácia, a Polónia, por exemplo, e disseram a mesma coisa. Portanto, foi um ano em que praticamente tudo foi cancelado. Depois, ao longo de 2023, 2024, esta ideia foi-se recuperando. Portanto, as pessoas deixaram de ter medo que a Rússia fosse invadir Berlim, Paris, Lisboa. Portanto, ok, está ali restrito à Ucrânia e, portanto, podemos viajar para outros países da região. E então a atividade foi recuperando, eu diria, sobretudo a partir de 2024. E agora estamos em 2026. A verdade é que as coisas foram acontecendo e felizmente houve alguns clientes que organizaram algumas agências de viagem, não é? Que nos pediram tours aqui na região dos Balcãs e que gostaram e que nos foram sugerindo organizar noutros países. Portanto, foram-nos furtando um bocadinho aqui também a sair da nossa zona de conforto. Estou a falar no plural porque já há várias pessoas incluídas aqui no projeto. Mas enfim, as coisas estão a acontecer. Portanto, estou contente com o avançar do projeto até aqui.
1: Bom, o que também está a acontecer, e o Tiago há pouco fez referência a esse aspecto, é o conflito no Irão, e que numa primeira fase colocou ali os Emirados também no centro, por assim dizer, deste conflito. Como é que está o vosso dia a dia, Elsa, deste ponto de vista? Há medo nas ruas? Vive-se normalmente? Muita preocupação?
2: Tudo isto foi inesperado, não é? Nós aqui nos Emirados não estávamos, portanto, à espera de nada disto. Havia também muitos planos, amigos que vinham. O primeiro grupo de amigos que vinha para nos visitar chegaria a 28 de, portanto, a 29 de fevereiro, e isto começou tudo a 28 de fevereiro. Portanto, claro que vamos lá ver outra vez. Há aqui um choque cultural entre os expatriados europeus que vivem aqui e os expatriados de países que vivem a guerra há muitos anos. Pronto. As reações foram totalmente diferentes mediante a experiência, não é? Portanto, para os expatriados de países que vivem em guerra desde sempre, é uma tranquilidade imensa, porque em comparação com outros países, este país tem um nível de segurança incrível e de proteção antimíssil, tem 3 níveis de proteção antimíssil, que é incrível, não é? Mas eu não tinha noção nenhuma disto, porque eu nunca tinha vivido em momentos de guerra. Pronto, portanto, quando isto começa a 28 de fevereiro, portanto, há um choque, todos os amigos portugueses vinham viajar, nós pedimos para cancelar, e obviamente eu nunca tinha visto mísseis da minha janela, não é? Eu nunca tinha visto explosões da minha janela. Isto foi tudo muito novo para mim, muito inesperado e obviamente não desejado. Portanto, eu agora, portanto, continuo a trabalhar em Abu Dhabi, mas vivo em Fujairah. Portanto, eu fiquei sem ir, como são 3 horas de viagem, eu fiquei sem ir trabalhar 7 semanas, porque a interseção dos mísseis pode calhar em qualquer lugar dos Emirados, não é? E os mísseis não são coisas pequenas. Portanto, toda essa incerteza causou stress, causou dúvida. Houve muitos expatriados que se assustaram e foram embora. Tivemos a questão também dos turistas que estavam aqui, mas a forma como os Emirados Árabes Unidos se organizaram, honestamente, para mim foi incrível, porque apesar de haver muitos mísseis, foram interceptados, e isso é o que faz a diferença, não é? Os turistas que aqui estavam presos porque não havia aviões, não é? Por causa da segurança, o governo assumiu todas as despesas dos turistas nos dias extra que eles aqui ficaram. Calhou de eu ter amigos portugueses turistas que estavam em hotéis no Dubai, claro que as pessoas ficaram altamente estressadas. Neste momento, a partir do momento que existiu o cessar-fogo, ora, a nossa vida voltou totalmente ao normal, não é? Ah, e depois, claro, toda a nossa vida foi sendo gerida por alarmes, não é? O governo tem um sistema de alarmes, sempre que existe uma ameaça de míssil, os alarmes tocam e nós temos que procurar aquilo que eles chamam o shelter in place, que é dentro dos edifícios, procurar zonas seguras até a ameaça passar. Tudo isto foi novidade para mim, não gostei de viver essa fase aqui, obviamente. Ao mesmo tempo, sou agradecida, porque é algo dicotómico, não é? Estamos sob ataque, mas ao mesmo tempo eu senti-me segura. Sabemos também que ficou tudo muito condicionado, mesmo a alimentação, mas nada disso notou, não é? Portanto, não deixou de haver alimentos nos supermercados, não deixou de... Agora, o que se nota aqui e que se nota no mundo todo é, obviamente, um aumento dos preços a todos os níveis, mas isso é um impacto mundial. Honestamente, a base, que é a segurança, já nos sentimos, fomos-nos sentindo seguros durante o ataque e agora muito mais desde o cessar-fogo.
1: O que é que vocês gostavam que quem nos ouve soubesse do país onde vocês vivem? Neste caso dos Emirados Árabes Unidos, mais concretamente da Abu Dhabi, onde está, Elsa?
2: Olha, sabe, Alice, eu reflito sobre isso muitas vezes. O Tiago disse isso no início, é verdade. O Tiago também, né, essa foi uma inspiração para eu, e dizia-me isso muitas vezes: vai para o mundo, vai ver o mundo. E realmente, uma coisa é irmos de turistas, não tem nada a ver o ser turista ou viver num sítio. Sabe o que eu acho? Eu penso que eu, e vou falar de mim, eu, enquanto portuguesa, pensei e achei, e assim fui criada, porque era uma pessoa que realmente dava o meu melhor para respeitar o outro. E quando o Tiago falou deste desenvolvimento pessoal, eu acho que é mais... Este país trouxe-me muito isso. Acho eu, este caminho de olhar mais para dentro. E sabe, respeito. Eu sinto que este é um país onde realmente se respeita a diferença. A diferença cultural, a diferença gastronómica, a diferença religiosa. E quando eu falo disto, falo que em Portugal, se víssemos determinadas coisas que vemos aqui, ainda há muito uma tendência a um comentário. Aqui não, é natural, a diferença é natural. E o respeito pela diferença é natural. E isto é um nível tão profundo, esse nível de respeito é tão profundo que eu não consigo explicar até as pessoas virem aqui e sentirem. Obviamente que há tradições, há costumes, vamos ver, eu se for a uma reunião, eventualmente, eu enquanto mulher não poderei dar um passou bem a um homem. Mas não porque não valorizam o meu, não me valorizam, mas sim porque me respeitam. O homem não pode tocar na mulher. Portanto, é tudo a forma como nós vemos, não é? Quando eu aqui cheguei, os homens não entravam no elevador e eu achava isso um desrespeito pela minha cultura. Porque é que não entra no elevador? Na verdade, é o respeito. Não quero que esta senhora se sinta sozinha com o senhor dentro do elevador. Também existe aqui um marco religioso que eu considero muito importante e muito determinante em Abu Dhabi, chama-se Abrahamic Family House, e terminarei assim com este exemplo. Abrahamic Family House é uma estrutura construída com uma igreja, uma sinagoga e uma mesquita. E está tudo dentro do mesmo espaço, e todas as pessoas vão cumprir os seus deveres religiosos a este mesmo espaço. E eu posso dizer que é este sentimento que eu sinto aqui, o respeito pelo ser humano, até mesmo durante este período de guerra. Estas pessoas que têm mais experiência com a guerra sempre aceitaram e respeitaram que existem as outras que não lidam tão bem com isso e apoiaram-nos nesse caminho. Portanto, respeito. Acho que é aquilo que eu mais aprendi com este país.
1: Tiago.
0: Eu o que diria é, há uma frase célebre que diz qualquer coisa do tipo, viajar é perceber que se está errado sobre todos os outros países. E é isso que eu diria, venham visitar a Sérvia, porque se há alguém que ainda tem este tipo de conceitos que falámos, sobretudo com a Sérvia, com a Bósnia, sei lá, com estes países por causa da guerra dos anos 90, Kosovo, por exemplo. Deixem esses preconceitos de lado, venham viajar, nomeadamente para a Sérvia, há voos diretos de Lisboa e do Porto, portanto é relativamente fácil cá chegar e vão se surpreender porque a maior parte das pessoas realmente não tem grandes expectativas sobre estes países, não sabe muito ou nada sobre estes países e depois vai perceber que há aqui uma cultura muito amigável, sobretudo para connosco, portanto, dizer que somos portugueses nesta região é uma porta aberta, as pessoas põem logo um sorriso enorme, têm, não sei, fantasiam com Portugal, acham um país assim já meio exótico, qualquer coisa assim já a caminho da América Latina, digamos, portanto, é um país quente, pessoas simpáticas, uma língua bonita, jogamos bem à bola e também gostam de futebol. Portanto, as pessoas são muito simpáticas em geral, connosco ainda mais. Gostam muito de jantar, de tomar café horas e horas, como nós, sentar-se à mesa, conversar. É muito fácil conhecer pessoas, é muito fácil fazer amigos. Eventualmente, se não fosse assim, eu não tinha vindo, porque eu realmente não conhecia praticamente ninguém quando cá cheguei. E depois, passado uns 6 meses, foi o meu aniversário e eu convidei talvez 30 pessoas que tinha conhecido, entretanto, e apareceram 40.
1: Uau!
0: Alguns que trouxeram de amigos. Eu estava à espera que aparecessem 10 ou 15, não é? Há sempre alguém que não vem. E como estava cá há pouco tempo, também não tinha amigos, amizades profundas, naturalmente. Portanto, apareceram mais pessoas que aquelas que eu tinha convidado. Isso acho que já diz muito da forma de estar dos sérvios. Mas não é só dos sérvios, é um bocadinho extensível aqui a toda a região. As pessoas às vezes pensam que a Sérvia, nem sabem bem no mapa onde é que está, o que é normal, pensam que está perto da Rússia. Não está, portanto, está na zona sul da Europa, na Península dos Balcãs, perto do Mar Mediterrâneo, embora não tenha costa. Mas isto é para dizer que esta região tem, embora não sejam latinos de origem, de língua, etc., mas tem um caráter muito latino, não é? Assim, muito quente, muito fácil de lidar. Portanto, acho que é isso. Venham porque vão se surpreender. Há coisas para ver, as pessoas são simpáticas e podem passar aqui umas férias boas e inesperadas. Ter uma boa surpresa.
1: Bom, a nossa conversa está ótima, mas tem que terminar. E agora vou fazer-vos umas perguntas para respostas rápidas. Um local que seja obrigatório conhecer quando se visita o local onde vocês estão. Em Abu Dhabi, Elsa.
2: A Mesquita.
1: Tiago, em Belgrado.
0: A fortaleza de Calemegdan.
1: Bom, depois de conhecermos estes dois locais, temos que nos ir sentar e comer qualquer coisa. Um sabor local, para o bem ou para o mal, que seja obrigatório provar. Elsa.
2: Sopa de lentilhas, para começar, e diria que de sobremesa, Ali.
1: Isso é o quê?
2: Ali é um tipo de sobremesa feita com pão que eu não sei porquê, sabe uma casa. E beber carac.
1: Caraca, é uma espécie de café, não é?
2: É chá, café, especiarias, sem dúvida. Experimentar.
1: Tiago.
0: Diria comer carne grelhada em geral, talvez uma pjeskavica, que é o, digamos, é um hambúrguer típico aqui da região dos Balcãs, com kaimak ou aivar. Kaimak é uma espécie de manteiga, já caminhar para queijo, qualquer coisa que eles põem a derreter em cima da carne e a torna deliciosa. O aivar é uma espécie de molho feito de pimenta, que também é muito bom e é muito típico daqui, acompanhado de uma ráquia, que é uma aguardente, o que eles chamam a Slivovica, que é a aguardente de ameixa, que é o mais típico aqui da região.
1: Ótimas sugestões. E agora quero uma palavra na língua que se fala no país onde estão, portanto, em árabe e em sérvio. Pode ser a palavra que mais gostam, a que menos gostam, a que dizem mais vezes, a que tiveram mais dificuldade em aprender, a mais fácil, a mais engraçada. Só têm depois que dizer o que é que significa.
2: E só uma.
1: O exercício é esse. Mas se quiser dizer
2: Ok.
1: mais do que uma, está à vontade.
2: Eu vou dizer a que eles dizem todos os dias frequentemente, que é Marhaban, Wallah, Yallah, Masalama e Shukran.
1: Vamos a isso, vamos às traduções.
2: Portanto, Marhaban é bom dia, Yallah é vamos, despachem-se, despachem-se. Wallah, que bom, que bom. Masalama, até amanhã. E Shukran, muito obrigada, Alice.
1: Tiago.
0: Vou ter que dizer Lubav. Lubav significa amor, uma vez que encontrei aqui talvez o amor da minha vida. Rebala. Significa obrigado. Vou dizer uma engraçada que é kikiriki, que significa amendoim. Kikiriki.
1: Seria a altura de fecharmos, mas tenho curiosidade sobre esta questão da língua. Como é que foi aprender, no caso da Elsa, o árabe, no caso do Tiago, o sérvio, como é que foi aprender estas línguas que são tão diferentes das nossas, que são línguas que nós não ouvimos no dia a dia? Como é que foi este processo, Elsa?
2: No meu caso, é um processo constante. Vamos ver, o árabe muda de país para país, portanto, eles próprios entre eles não se entendem, não é? Portanto, há diferentes tipos de árabe. Há o árabe formal, mas mesmo assim cada um fala na sua maneira. Portanto, existem estas palavras mais frequentes. A minha luta enquanto terapeuta da fala aqui é que os árabes continuem a falar árabe com os seus filhos, porque há esta, este uso generalizado do inglês, por ter muitos expatriados, e portanto isso limita um bocadinho a aprendizagem da fala, porque não se fala todos os dias, ou com toda a gente, ou não é muito frequente, é mais o inglês, mas eu realmente tive que ir para o ensino formal do aprender a ler e escrever. Foi uma aventura, não é? Porque eles têm sons que nós não temos na nossa língua, têm formas de produzir os sons e de posicionamento dos órgãos articulatórios que nós não temos na nossa língua, e portanto foi mesmo um treino mental para conseguir até ouvir esses sons. Hoje em dia, portanto, já tenho percepção desses sons, já as palavras mais frequentes também consigo identificar, manter uma conversa em árabe ainda não estou aí.
1: Tiago?
0: Bom, a verdade é que não é uma língua simples, acredito que o árabe seja bem mais difícil. Ainda assim, para descrever o sérvio, diria que é da família do russo, não é? É uma língua eslava, portanto, o russo talvez as pessoas tenham mais percepção. Isso significa que tem pouco ou nada a ver com o português, com as línguas latinas, tem pouquíssimas palavras em comum, pouquíssimas, portanto, temos que aprender do zero, como se fôssemos bebés, é mesmo assim. Claro que depois de 10 anos é possível aprender e falar, e sobretudo quando entramos numa família local, então temos muito mais exposição à língua, e isso faz toda a diferença, não é? Quem vive aqui 10 anos, mas não tem muito contacto com os locais, lá está, tem mais contacto com os expatriados, ou fala sempre em
1: vive
0: inglês,
1: num ambiente vai aprender multicultural. Muito
0: pouco. Exato, exato, vai aprender muito pouco da língua local. Diria que tem mais uma dificuldade adicional, que é... O sérvio usa dois alfabetos, é a única língua da Europa, eventualmente do mundo, não sei, que usa dois alfabetos. Portanto, usa o alfabeto latino e o cirílico, que é precisamente o que se usa na Rússia. E os dois são oficiais. Portanto, o latino é o nosso, não é? E qualquer coisa na rua pode estar escrita num alfabeto ou no outro. Portanto, a dificuldade aumenta quando há coisas ou instruções, ou seja o que for, que está escrito no alfabeto cirílico. Portanto, há que aprender aquelas línguas, que no fundo também não são assim tão difíceis, mas o primeiro impacto é que é difícil. E já agora, só uma observação, tem uma vantagem aprender sérvio, que é poder comunicar com os Balcãs, porque no fundo a Sérvia, a Bósnia, a Croácia e o Montenegro têm a mesma língua, embora cada uma chame uma coisa diferente, não é? É como se nós chamássemos português, brasileiro, moçambicano, angolano, mas estamos todos a falar a mesma coisa, com algumas variações regionais. Portanto, é muito útil nestes países e em qualquer país de língua eslava, e aí já estamos a falar de muito mais, Bulgária, sei lá, Polónia, República Checa, Eslováquia, Rússia, obviamente, e outros, há ali muitas parecenças, portanto é possível até manter conversas simples, já me aconteceu nestes países, conseguir manter conversas simples com pessoas na língua local deles e eu a falar em sérvio. Mas sim, é difícil, mas no fundo é possível, como tudo.
1: Bom, um desafio dentro do desafio que é ser português no mundo. Entre o Médio Oriente e os Balcãs, ficamos hoje a conhecer duas histórias que mostram como não há um único perfil de imigrante, de ser português no mundo. Há caminhos muito diferentes, feitos de decisões, oportunidades e muitas vezes de reinvenção. A Elsa e o Tiago lembram-nos que sair de Portugal é também abrir portas a novos mundos e, ao mesmo tempo, descobrir novas versões de nós próprios. Obrigada aos dois. Elsa e Tiago.
0: Obrigado.
1: Eu volto na próxima semana com mais histórias com gente dentro. Até lá, boas conversas.
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0: Notícias, Maria do Rosário Ramalho manifestou ainda vontade de negociar com PS e Chega, mas considerou insustentável a condição imposta por André Ventura de descida da idade de reforma.
1: Eu espero que possamos negociar também com o PS. Sabe, eu não reconheço legitimidade ao PS para

0: dizer que não negocia pela razão que indicou, que era não haver acordo, porque o PS, ainda no passado recente, levou ao Parlamento toda uma reforma, a que chamou Agenda do Trabalho Digno, sem sequer levar à Concertação Social. Portanto, eu, sinceramente, não me parece que isso seja hoje uma razão legítima, o não termos acordo, para que o PS recuse a negociar. E, obviamente, também negociaremos com o outro lado, e, portanto, naturalmente, negociaremos com o Chega, negociaremos com a Iniciativa Liberal, mas com o Chega, é mais
1: o Chega pediu ou exige, o Chega exige, como sabem, troca a descida da idade da reforma e continua essa hipótese?
0: Não, essa hipótese não está em cima da mesa. É uma hipótese que Portugal, efetivamente, não pode sustentar.
2: A Ministra do Trabalho, Maria do Rosário Ramalho, na SIC Notícias, no dia em que terminaram sem acordo as negociações para a revisão da lei laboral. O presidente do Brasil classificou como muito produtivo o encontro mantido com Donald Trump esta quinta-feira em Washington. Segundo Lula da Silva, a conversa decorreu de forma aberta e sem temas interditos, tendo o combate ao crime organizado assumido um papel central na agenda de segurança entre os dois países.
3: Eu saio muito, muito satisfeito da reunião. Acho que foi uma reunião importante para o Brasil e importante para os Estados Unidos. Eu sempre acho que a fotografia vale muito e vocês perceberam que o presidente Trump rindo é melhor do que ele de cara feia. Eu saio daqui com a ideia de que nós demos um passo importante na consolidação da relação democrática histórica que o Brasil tem com os Estados Unidos.
2: Lula da Silva aproveitou ainda para afastar receios de ingerência externa na política interna brasileira. Mostra-se confiante de que Donald Trump não terá influência nas eleições de outubro no Brasil. No conflito do Médio Oriente, o cessar-fogo continua em vigor. A garantia é de Donald Trump, em declarações à ABC News, apesar dos recentes ataques norte-americanos ao Irão. Teherão acusa os Estados Unidos de violarem a trégua com ataques a dois navios no Estreito de Hormuz e também a zonas civis na orla costeira. Por outro lado, Washington justifica a ofensiva como uma resposta a ataques iranianos contra unidades navais norte-americanas. Já no Líbano, e apesar do cessar-fogo em vigor, continuam os ataques de Israel contra o movimento islâmico Hezbollah. Pelo menos 12 pessoas morreram nas últimas horas. A maioria das vítimas foi registada no sul do Líbano. Os trabalhadores da Casa da Música desconvocaram a greve prevista para a próxima semana. Num comunicado emitido esta noite, o Conselho de Administração da Fundação Casa da Música, em conjunto com a Comissão de Trabalhadores e o sindicato SENA-STE, referem ter chegado a um entendimento. O acordo prevê o início imediato de uma revisão do modelo de carreiras, um tema que gerou a polémica e levou à marcação do protesto. As partes acertaram agulhas e comprometem-se agora a negociar com vista a um acordo final. Morreu o antigo dirigente do PCP, Carlos Brito, aos 93 anos. A informação foi confirmada à agência Lusa pelo médico e amigo Paulo Fidalgo, que adianta que Carlos Brito morreu esta quinta-feira em casa, em Alcoutim, depois de ter estado internado no Hospital de Faro até ao início da semana, na sequência de uma infecção respiratória. O PCP emitiu um comunicado a referir que, sem prejuízo das conhecidas diferenças e do distanciamento político, o país registra em Carlos Brito um percurso antifascista e a contribuição na Revolução de Abril, nomeadamente no plano parlamentar. Carlos Brito liderou o grupo parlamentar do PCP entre 1976, na sequência das primeiras eleições após o 25 de Abril, e 1991, mas a política entra na vida do histórico dirigente João Coraceiro antes da Revolução dos Cravos.
4: Aos 21 anos torna-se militante do PCP, mas a história de vida entrelaçava-se já antes com a história do Partido Comunista.
5: Pode-se dizer praticamente desde os meus 17 anos que esse cruzamento se verificou.
4: Uma história também de resistência à ditadura. Aos 20 anos, Carlos Brito é preso pela primeira vez. Ao todo, passaria 8 anos atrás das grades, nas prisões do Aljube, de Caxias e de Peniche. Foi torturado, contava a RTP.
5: Tudo o que havia de pior no fascismo. Passei por isso. São experiências que, no meu caso, não ficaram com rancor. Ficaram como alguma coisa que fiz bem, que estava certo.
4: No Aljube, foi um dos três presos que protagonizou a espantosa fuga da cadeia do Estado Novo. Passou 10 anos na clandestinidade. A 25 de Abril de 74, estava em Lisboa. Foi um dos responsáveis na capital pela organização partidária.
5: Pensávamos que o PCP, que era o partido que dava resposta à situação que tínhamos em Portugal, e era com o PCP que se podia fazer uma luta eficaz.
4: Foi braço direito de Álvaro Cunhal. Em 75, é eleito deputado à Constituinte. Depois, 15 anos, entre 76 e 91, deputado na Assembleia da República e presidente do grupo parlamentar do PCP. Em Em 1980, candidato à presidência da República, desistiu à boca das urnas. No Comitê Central do Partido esteve mais de 30 anos. Em 2000, renuncia ao lugar. Dois anos depois, é suspenso do partido por 10 meses. Ainda antes da decisão, considerava que era injusta.
5: Não se pode dizer, porque eu tenho opiniões críticas, não se pode dizer que essa minha crítica está inserida numa campanha contra o partido. Isso é totalmente injusto, isso não é aceitável.
4: Um ano bastou, 2003, aí era o próprio que se autossuspendia do PCP. Carlos Brito integrava o movimento Renovação Comunista. Há dois anos, afirmou numa entrevista que só regressaria ao partido se abandonasse a linha marxista-leninista e o centralismo democrático. Foi casado com a ex-dirigente comunista Zita Seabra. Carlos Brito dedicou muitos anos a escrever poesia e ficção. Tem vários livros publicados.
2: O Presidente da República recorda Carlos Brito como uma figura incontornável da resistência antifascista. Numa nota no site da Presidência, na internet, António José II lembra ainda que o antigo dirigente do PCP foi um homem de convicções firmes. Carlos Brito morreu esta quinta-feira, tinha 93 anos.
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9: Já a seguir recordamos a emissão de Dia da Mãe do programa O Amor é com o professor Júlio Machado Vaz e Inês Maria Menezes.
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10: Olá, Júlio.
11: Olá, menina. Parabéns.
10: Obrigada. Dia da Mãe. Nós já não temos as nossas, mas continuamos a lembrar delas, não só neste dia. Não. No meu caso, todos os dias, devo dizer. Pensámos, falando do Dia da Mãe, falando das mães, pensámos imediatamente nesta coisa das mães serem vistas, normalmente vistas como cuidadoras. E eu estava a pensar, antes de vir para o programa, a natureza dá-nos os melhores exemplos, não é? Também nos dá exemplos de abandono, é verdade.
11: É verdade, não, mas nem de perto nem de longe é o mais habitual. E aí, quando falamos dos outros animais, temos todo o direito, podendo encontrar exceções, mas temos todo o direito de falar do instinto maternal, que é uma expressão que, em contrapartida, muitas vezes foi utilizada de uma forma discriminatória, xenófoba até, em relação às mulheres. Uma mulher que podia não o sentir, mas que não afirmasse o desejo de ter filhos, era olhada de través, para não dizer que era olhada, digamos assim, como uma espécie de bicho de jardim zoológico. Não
10: é? E em relação a isso mudámos muito, felizmente.
11: Felizmente, felizmente. Não é? E até porque há nuances, não é? Isto também não é preto e branco, não é X querem ter filhos, Y não querem. Não é? Nomeadamente neste Y que não querem, porque estamos agora só a falar de mulheres, não é? Quer dizer, grande parte das vezes também estamos a falar de um desejo de um casal hetero ou homossexual, não é? Mas hoje é o Dia da Mulher. Mas nestas mulheres que eu disse não querem ter filhos, não é raro ouvir alguém dizer ter filhos para mim nunca foi importante, depois numa determinada relação eu achei que fazia todo o sentido ter um filho com aquela pessoa, e estou a dizer pessoa deliberadamente, portanto pode ser um homem como uma mulher, não é? Pronto. Portanto, ainda por cima, há gente que muda de ideias ao longo do seu trajeto vital. Para além de que, Até com umas cerejas. Nós hoje ficámos aqui 3 horas. Para além de que, com o pêndulo em termos de primeira gravidez bem-sucedida, é bom não esquecer que há gravidezes, há pessoas, coitadas, que têm até sistematicamente gravidezes que não vingam, não é? Mas com a primeira gravidez a surgir mais tarde, eu farto-me de ouvir no consultório pessoas e casais que dizem assim: nós até gostaríamos de ter mais filhos, mas atendendo à idade, atendendo à fase de vida em que estamos, etc., neste momento já estamos a repensar. E alguns casais e algumas mulheres acabam por não ter o número de filhos que tinham fantasiado antes, é verdade.
10: E quando pensamos nas mães do mundo, cuidadoras, também nos perguntamos como é que se cuida num mundo ele próprio a precisar de cuidados, não é?
11: Pois, a nível individual, é difícil de fazer, mas é fácil de descrever. Quer dizer, grande parte das mães, nos seus nichos ecológicos, cuidam da filharada, depois um dia acabam a cuidar também, se é o caso, em termos familiares, acabam a cuidar dos pais, por exemplo. Depois temos que ter a noção de que o conceito de família mudou muito, alargou-se, e portanto o conceito de maternidade também. Nós fizemos aqui pelo menos um programa, não há muito tempo, sobre as particulares dificuldades das famílias monoparentais. Há famílias monoparentais, por exemplo, no seguimento de um divórcio, há famílias monoparentais que vêm após uma produção, digamos assim, independente. E portanto, quando nós falamos da maternidade, temos de ter a noção que estamos perante um leque muito grande de situações diversas, com vantagens e desvantagens diversas. Isso é a nível individual. Quando falamos em termos mais gerais, não é por acaso, no outro dia li algo sobre isso, que é, em situações de guerra, alguém escrevia: nunca ouvi um homem ferido chamar pelo pai, chamavam todos pela mãe.
10: Pela mãe, exato.
11: É, não é? Isso é uma descrição clássica, não é? Havendo até situações, eu lembro de ler isso em artigos sobre a Segunda Guerra Mundial, em que alguém era ferido, um homem era ferido, e quando nessa situação estava em enorme sofrimento, a mãe, que estava a milhares de quilómetros, acordava espavorida ou tinha uma sensação estranha, etc. Pronto. São questões que eu não domino, na realidade acho que ninguém domina, não é? Mas são relatos que não tenho o direito de duvidar. Mas nós, em Portugal, temos um exemplo do que é a nostalgia da proteção maternal, que é não ser de Fátima.
10: Homens e mulheres recorrem a essa fé desmedida em Nossa Senhora de Fátima, não é?
11: Exatamente, exatamente. Que é claramente uma figura maternal. Pronto.
10: E protetora, lá está.
11: E protetora, lá está. Depois...
10: Eu trouxe alguns dados das Nações Unidas também, que posso agora atirar para cima da mesa. Porque quando pensamos em mães, mulheres, também pensamos em cenários de fome e guerra. Aliás, infelizmente as imagens chegam-nos, não é? Infelizmente ou felizmente, porque
11: e
10: nós
11: não, e não engano.
10: E precisamos de ter conhecimento delas, não é? A fome global afeta de forma desproporcional as mulheres e os seus filhos. Dados recentes da ONU, o número de mulheres e adolescentes grávidas ou em período de amamentação que sofrem de subnutrição aguda aumentou 25% nos últimos anos nas nações mais pobres. Desigualdade de género: embora as mulheres produzam um terço da comida mundial, há cerca de 48 milhões de mulheres a mais do que os homens em situação de fome devido a desigualdades históricas de rendimento e acesso a direitos. Depois, países em conflito, países onde a fome é evidente, África subsaariana e Ásia Meridional, Gaza e Sudão, Haiti, Iémen, enfim, são muitos os países em conflito. Temos consciência disso, não é? E não há forma de conseguir um equilíbrio no mundo. Nós os sonhadores, acho que ainda nos alimentamos dessa utopia de termos um dia um mundo justo, mas o equilíbrio do mundo se calhar passa por esse desequilíbrio.
11: Também passa por esse desequilíbrio, não só, como é evidente, não é? Mas também passa, e eu diria que é um dos aspectos fundamentais. Depois, em Portugal, uma pessoa também gosta de dar boas notícias. Nós tivemos um aumento de nascimentos. Em 2025, nós tivemos um aumento de nascimentos à boleia de 2024 e que fez com que tenha sido o melhor número da última década. E o primeiro trimestre de 2026 confirma isso. Um aspecto importante é que em 2024, 25% dos nascimentos eram de mãe estrangeira. Em 2025 já subiu para 28%. E não é muito arriscado imaginar que continuará a subir. Depois também é curioso, porque há muitas ideias feitas, quando se vai ver os países de onde são oriundas estas mulheres, temos Brasil, Angola, Cabo Verde, Índia e Guiné-Bissau. De vez em quando temos aí grandes alaridos em relação a países que não são estes, diga-se de passagem. Não são só boas notícias, não é? Veja, há pouco tempo o Expresso trazia um artigo sobre a questão das licenças parentais e o número de pais que utilizam essa licença parental, e agora digo pais no sentido de homens, caiu pelo segundo ano letivo, segundo ano consecutivo. Nem metade passa pelo menos um mês.
10: Vamos refletir um bocadinho, apesar de ser dia da mãe, vamos também trazer os pais para a conversa.
11: Ah, é porque isso conta muito para a mãe.
10: Pois conta para o bem-estar da mãe.
11: Pois é.
10: Porquê que isso não acontece? Porque ainda é visto como pouco masculino? Ou porque o homem acha que não pode abdicar do seu trabalho, do seu lugar?
11: Eu diria, e estou baseado no artigo, não é? É o que eu também acho. O facto de eu estar de acordo não implica nenhuma originalidade da minha parte, não é? É um bocado, como diz o povo, junta-se a fome com a vontade de comer, que é, por parte dos homens, porque esta utilização da licença nunca chegou aos 50%, sequer. Mas eu,

0: Tal é, isso é uma coisa que tem a ver com as mulheres, não é? Este tipo está-se a aproveitar, o que é verdadeiramente inacreditável, não é? Quer dizer, a criança é dos dois.
1: E nunca um quase bullying porque o homem está a tomar o lugar da mulher?
0: Bullying por parte de quem?
1: Imagino, nesse ambiente hostil laboral, pensar que é uma coisa pouco masculina de se fazer.
0: Ah, sim, mas o bullying é sobre o homem. É dizer, no fundo, o teu lugar é aqui a trabalhar e a tua mulher que trate da ganapada nos primeiros meses, que é isso de estupalar, não é?
1: Claro, mas uma coisa é pensar que é usado como artimanha para não ir trabalhar. Outra coisa é ser olhado de lado porque se decidiu tirar essa licença e que outros, obviamente, nunca tirarão, porque esse é o lugar da mulher e não deve ser ocupado,
0: claro,
1: por um homem.
0: Isso é o contexto cultural.
1: Exato.
0: Mas agora cuidado com os verbos, porque é assim, não deve, eu aceito o verbo dever encarado assim, não deve ser ocupado por um homem, se esse homem é um homem como deve ser, porque isso não é uma tarefa masculina, percebe?
1: Sim.
0: Pelo lado das mulheres, ouça, não precisamos chegar agora às licenças parentais e até aos incentivos, até em termos de pagamento e tudo isso. Ou seja, estes preconceitos resistem até a incentivos que já foram oferecidos às pessoas e que são mais que devidos, na minha opinião, não é? O preconceito é de tal forma enraizado.
1: Não entra, não é?
0: Não
1: entra. Coisa não entra.
0: A coisa não entra, não é? Depois, porque é que é importante que falemos das dificuldades? Porque quando eu estava a pensar nisto, lembrei-me, ou antes, julguei lembrar-me, mas por acaso acertei, o que hoje em dia, de vez em quando, não acontece. Há um poema muito bonito de Inês Lourenço, que se chama A Balada dos Amores Difíceis. E isto é instrutivo para todos nós. Ela escreve assim: não me refiro aos trágicos, Romeu e Julieta, Tristão e Isolda, Pedro e Inês, nem a alguns ignorados ícones como Yourcenar, Grace ou Rimbaud e Verlaine. Refiro-me aos que se buscam sem saber nada do fogo que arde sem se ver. Muito bonito, não é? A referência. Órficos cantos, mas côncavos e convexos se combinam cruzando genes transitórios, tempos de vida enquanto povoam cidades, salas de parto, comércios, indústrias, portais, geriatrias. E dos campos deixados à exportação do vinho e dos litorais ainda com redes e barcos, cresce um ruído, veja o exemplo que ela vai buscar, de formiga banal e curtida de pequenos destinos. E a última frase é magnífica. Esses são os grandes heróis dos amores difíceis que não ficam no poema. É estes amores cotidianos, que também são os amores maternais e paternais, são cotidianos, são dificílimos, são heróicos, porque se repetem, porque caem...
1: Porque lutam.
0: Porque lutam. Porque caem nas costas de pessoas que estão muitas vezes muito fatigadas, etc. Não vêm na grande poesia, na grande literatura, não vêm. Mas o grande heroísmo é mesmo esse, das pessoas normais nos seus cotidianos. É verdade.
1: E esse cotidiano é o mais difícil de travar, digamos, não é? É o conflito mais difícil às vezes de travar, porque as pessoas, neste caso, o casal, independentemente de ser homem ou mulher, chega à casa extenuado e, em muitos casos, há quase um novo dia que começa quando se chega à casa.
0: Pois é.
1: De preparação de banhos dos filhos, de jantar, de preparação da refeição para o dia seguinte, da roupa para lavar. Esta rotina é terrível, não é?
0: É. Durante 50 anos de clínica, eu tive uma determinada classe profissional que muitas vezes sorriu de uma frase minha, mas

0: morreu, dizendo depois, não é fácil, não é fácil, porque eu nunca resistia a dizer a quem me aparecia e era educador ou educador de infância, eu dizia, credo, e depois à noite são os seus.
1: É verdade, é verdade. É verdade, não é? Imagina, é verdade. Pensando num professor ou numa professora que durante o dia inteiro ouviu, teve esse ruído de fundo, não é? Foram muitas turmas, muitos alunos, muitas caixas, muito barulho, e de repente chega à casa e ainda tem os seus filhos.
0: Sofrendo daquela doença abençoada que é saúde. Querem brincar, querem conversar, querem isto, amor e tal, portanto, isto não é fácil, e agora vamos pôr em cima da mesa aquele que é o cenário que nós gostamos, se há duas pessoas, se há duas figuras parentais em casa, não é fácil mesmo com uma partilha equitativa de obrigações e prazeres também. Ouça, eu adormeci muitas vezes antes dos meus filhos, porque estava cansado, mas ainda hoje guardo uma recordação deliciosa do que era contar-lhes histórias para eles adormecerem.
1: Mas contar histórias, pois, contar histórias...
0: É mais fácil do que outras coisas.
1: É mais fácil. É bom para ambos, não é? Para os dois, para os três. Mas não é difícil depreender que a maior carga de trabalhos se abate, trabalhos domésticos, continua a bater-se sobre as mulheres, não é?
0: É verdade.
1: Que, entretanto, também elas tiveram um dia... difícil de trabalho e que chegam a casa, ou que muitas vezes, é engraçado, muitas vezes as mulheres, não quero dizer que isto também não aconteça com os homens, não quero ser injusta com alguns homens, mas muitas vezes nós estamos nos sítios mais diversos, que pode ser da esteticista à igreja, no restaurante, a pensar, e amanhã tenho que fazer uma máquina de roupa e tenho que fazer tenho que pensar no jantar. Tenho que comprar o papel higiênico que acabou, não é? Porque lá em casa depois ouve-se sempre, o papel higiênico está a acabar. Como se a parede como se a parede a seguir fosse
0: Jarbas, não é?
1: Exato, Jarbas. Exato. Fosse encomendar o papel higiênico e tudo exato. O resto. Portanto, as mulheres, voltamos ao papel de cuidadoras.
0: Sim, ouça, Inês, disse bem, quantos homens hoje em dia partilham essas tarefas? Quantos homens...
1: Conheço vários, não é? Conheço vários.
0: Também eu. Quantos homens não partilharam essas tarefas numa primeira relação, porque não estou a discutir só casamentos heterossexuais, não é? E numa segunda relação partilham, e às vezes também partilham porque entre uma relação e outra aprenderam como é manter uma casa sem ser uma verdadeira pocilga. E lá vem a velha história de profissão. Não tenho, sou doméstica. Não? As domésticas trabalham como desalmadas. Pronto.
1: Ó, Júlio, eu lembro-me de um estudo qualquer, agora já não tenho nenhum dados específicos, mas a ideia era que os homens solteiros mudavam os lençóis de mês a mês.
0: Pronto.
1: E isto...
0: Os que mudam. conheço outros, não é? Que amigas comuns dizem que aquele tipo é um chato, pá. Aquela casa não é uma casa vivida, aquilo parece um museu, isso depende muito da personalidade.
1: Também, também.
0: É um bocado como a questão da cozinha. Eu conheço N homens, olha, eu pertenço a esse grupo, não é? Que nunca me apaixonei pela cozinha. Quando tentei, fiquei frustradíssimo que saía tudo ao contrário, existi. Mas conheço homens que se tornaram magníficos cozinheiros, mas que também por isso se tornaram extremamente exigentes. Devo-lhe dizer que na geração mais nova, para mim hoje em dia não é a geração mais nova, em gerações mais novas, ouço, quando estamos a falar de relações heterossexuais, ouço N mulheres que convivem com essa mestria com enorme alívio, sabe? E que me dizem com um sorrisinho. Lá em casa é ele que cozinha, ele diz que eu não tenho jeito nenhum e só falta dizerem-me a seguir. E que Deus seja abençoado por eu não ter jeito e ele ser obsessivo.
1: É, às vezes os dois têm jeito, não é?
0: Mas... Ah, bem, tudo bem, mas isso é a partilha normal, não é? Mas às vezes há a inversão dos papéis clássicos. Pronto.
1: Mas e repare,
0: é sublinhar clássicos.
1: E quando, pois, porque quando pois há, é notícia quase, não é?
0: Está.
1: Porque está. Nenhum homem diz, ah, imaginem que lá em casa quem cozinha é a minha mulher.
0: Pois não. Pois não.
1: Ou lá em casa, quem dá banho aos meninos... Por acaso, conheço inúmeros exemplos de...
0: Cada vez mais.
1: Cada vez mais de homens que, de facto, adiantam, e adiantam os banhos e o que for preciso, porque, entretanto, a mulher, se for o caso, a mulher está fora a trabalhar, não é?
0: Sim, sim. Eu aí devo confessar mais um dos meus pecados, porque o que eu adorava era tomar banho com os meus filhos. Era uma festa.
1: E um sem dia ser passei... na piscina, não é?
0: Sem ser na piscina, na banheira. E um dia passei pela divertida humilhação de eles me dizerem, oh pai, tu não achas que já não temos muita idade para estarmos os três na banheira? E eu, pronto, abanei com as orelhinhas, mas por mim tínhamos continuado. Não sei se até eles serem casados, não faço ideia. Mas naquela altura eu diverti-me enormemente. Devo dizer... que o quarto banho não ficava propriamente em muito bom estado, não é? Mas era divertidíssimo, pronto.
1: Então, aqueles banhos termais, não é? Uhum. Com muitos adultos a conviverem, portanto, não vejo qualquer problema. Talvez a banheira, a dada altura, fique pequena para tanto, não é?
0: Pois, não é? E como compreendo, o que dizia há pouco, não é? Não se vai dizer quem é que faz o jantar... Eu também naquela altura não dizia quem é que ia limpar o quarto de banho que estava encharcado depois desses bacanais dos três homens da casa, não é? Temos que ser honestos.
1: Sim.
0: Porque nem ocorre, percebe? A questão cultural, é evidente, estou a falar de coisas que se passaram há 50 anos atrás. Felizmente houve muitas mudanças, não é? Mas naquela altura, não ocorre. Veja a diferença. Era evidente para mim secar os meus putos, não é? Eles saíam do banho e eu secava-os. E tinha medo das diferenças de temperatura, etc, etc, etc. Agora, olhar para o estendal que os três tínhamos feito e pensar, epá, isto agora vai ter que ser seco, limpo, qualquer coisa, isso nem me ocorria. Está a ver? Pois. E é ainda mais grave... Porque quando está tão encrustado que nem sequer nos ocorre, uma pessoa pode dizer assim, pá, eu devia fazer isto, mas não me apetece. Isto, por um lado, é de um extremo egoísmo, mas tem tomada de consciência. Não é? Agora, quando nem sequer nos ocorre que seria normal, seria ético, seria o mínimo da decência, sermos nós, ainda por cima, a arranjar aquilo, o espalhafato que produzimos, isso é terrível. Porque é o preconceito completamente interiorizado.
1: Ó Júlio, falamos aqui, já falámos e continuaremos a falar desses homens que já não são assim tão exceção, porque, enfim, há cada vez mais pais, homens envolvidos nessas tarefas, na tarefa fascinante e também difícil de ver alguém a crescer, não é? Mas também não podíamos deixar de lado neste dia da mãe, olhando para tudo aquilo que cresce no mundo digital, não podíamos deixar de lado esse ódio em relação às mulheres, ódio esse
0: tem vindo a crescer. E a ser alimentado.
1: Sendo que
0: não é um acaso. Não é um acaso estar a crescer. É porque tem vindo a ser alimentado isso. Nas redes sociais é vergonhoso aquilo que se encontra.
1: Será que homens destes que estão neste momento sintonizados com esse ódio também poderão deixar de estar?
0: Ouça, é assim. os Platters cantavam uma canção que a minha mãe gostava muito, que era O Amor é uma Coisa Maravilhosa, não é? Love is a Marvel, não era Marvelous, is a Wonderful Thing, qualquer coisa assim. Qualquer um desses homens pode ficar com os olhos em bico, mais uma vez. Eu peço desculpa, mas isto é algo que eu sistematicamente acho que eticamente devo fazer, que é, se estamos a falar de uma ligação heterossexual, pronto, que é para não esquecer a diversidade da vida real. Mas estava eu a dizer, porque aqui é em relação às mulheres, se um destes homens se encanta por uma mulher, se algum destes homens se encanta por uma mulher, e muitos deles, vejam questões como os incels, etc., fica até surpreendido porque é correspondido, não é? Porque tinha uma teoria de que essas tipas só gostam dos outros, etc., etc. E isto é muito a gasolina para alguns desses discursos de ódio. Ele pode modificar-se da noite para o dia. E pode não ser uma modificação que é apenas na época da sedução. Não, pode ser qualquer coisa que depois é mantido. Mas isto são questões individuais. O que é preocupante neste momento é ver como há discursos de ódio, ver os números quase inacreditáveis de seguidores e a maneira como isso é interiorizado. E aqui fala-se muito da questão dos incels, e bem, portanto, de homens que acham que as mulheres não desligam e ligam uma minoria de outros homens. Curiosamente, quase todos eles não viram esse ódio para essa minoria de sortalhões, entre aspas, vira contra as mulheres. Pronto. Mas há outros fatores em jogo. É assim, eu já li artigos sobre isso, e já ouvi discursos que, na minha opinião, o denotam, que é, nomeadamente entre os mais jovens, embora hoje em dia, e como compreendo, e com a minha idade, os mais jovens, não estou a falar de gente até aos 18 anos, estou a falar de gente que vai até mais tarde, não é? Há muitos homens que, perante indiscutíveis dificuldades nas suas vidas, ninguém os está a negar, foram muito permeáveis ao discurso que diz, pois, mas isto em grande parte é porque as mulheres passaram a ter privilégios que não tinham, em vez de ficarem em casa a cumprir o que é o seu destino natural, que é uma frase terrível, não é? E, portanto, vieram-nos tirar os lugares, tornaram-se elas próprias agressivas, etc., etc. Há, em muitos homens, uma sensação mais consciente ou menos consciente de que as mulheres se tornaram mais ameaçadoras.
1: Ou seja,
0: espoleta a agressividade.
1: Claro, poderemos falar em perda de poder. Uma aparente perda de poder, não é?
0: Exato, exato. Basta que seja imaginária, mas não interessa. Porque mais a mais é uma explicação simples, não é? Quem é que está por trás de X dificuldades da vida hoje em dia? As feministas, por exemplo. E o seu discurso. Isto, sabe onde é que isso se vê com frequência? Sabe, claro que sabe. Até no humor. A quantidade de vezes que eu já ouvi, e eu não estou a duvidar das pessoas. As pessoas dizem-no como graça, mas o que eu não acho é que seja um acaso, que seja uma graça com tanto sucesso, e com tanto sucesso entre os homens, que é, qualquer dia somos uma espécie protegida, qualquer dia temos que ter um movimento como o feminismo para defendermos os nossos direitos, e variações em ré menor de graçolas destas. E estas graçolas não são meras graçolas. Em muitos casos traduzem um receio interior, que é, em vez de se pensar como humanidade o facto de finalmente caminharmos com uma lentidão exasperante, mas enfim, caminharmos para a igualdade de géneros, como nós dizemos aqui muitas vezes, há uma metade da humanidade, por acaso até maior que a outra, que foi sempre tratada num contexto de submissão, em vez de vermos como isso enriquece, aliás, como qualquer diversidade, isto é sentido como uma ameaça ao statu quo. Se o statu quo é encarado como gratificante porque o poder é masculino, ai, claro que isto é ameaçador. Mas então temos que assumir que é isso que nós consideramos o bem da humanidade, que é que o poder seja essencialmente masculino.
1: Mesmo antes desta ideia mais elaborada, digamos, da perda de poder, acho que talvez o primeiro sentimento, que depois venha a desaguar em raiva, em ódio, seja a insegurança.
0: Mas essa é outra vertente. Mulheres mais libertas são mais ameaçadoras nas mais diversas áreas. Olhe, por exemplo, na parte da sexualidade. Oh, Inês, a minha geração ainda cresceu com aquele discurso implícito ou explícito que era assim: as raparigas decentes iam todas virgens para o casamento e depois os maridos ensinavam-lhes o que elas tinham, que deviam aprender acerca do sexo. Em primeiro lugar, isso estava longe de corresponder à realidade, mas em segundo lugar, os homens é que iam ensinar às mulheres a sua sexualidade. Porquê? Quando, em termos de capacidade de erotização do corpo, as mulheres são, em termos gerais, mais ricas do que os homens, que foram sempre acusados de ter uma visão muito mais restrita, digamos assim, da parte sexual.
1: Mas, mais uma vez, era uma ideia de domínio, não é?
0: Claro, mas claro. Mas claro, veja, e depois, veja a questão da virgindade. O conceito clássico de virgindade é um conceito estritamente anatómico, já reparou? Ou seja, lamento muito se vou chocar alguém, mas uma rapariga podia praticamente escrever um Kama Sutra pessoal. Desde que o ímã não se rompesse, ela era virgem. Isto faz sentido?
1: Claro que não.
0: Para quem quer ter um discurso sobre moralidade, não faz sentido nenhum. E, no entanto, isso acontecia. Ora bem, quem diz a nível da sexualidade... Eu lembro de alguém, aquilo que se esperava, por exemplo, de uma senhora, sobre certos aspectos, é fascinante. Lembro-me de alguém, de quem eu gostava muito, que me dizia com grande orgulho: sim, porque se um dia a minha mulher descobrisse que havia outra pessoa na minha vida, a minha mulher jamais partilharia isso com outra pessoa, a minha mulher jamais me deixaria, a minha mulher podia-me fazer a vida no inferno, mas nada sairia de quatro paredes, porque a minha mulher é uma senhora. Bom, acontece que as mulheres passaram a ter possibilidade de sair de relações, o que às vezes até teve a ver com dinheiro, não se esqueça disso. Eu ainda ouvi muitas mulheres que diziam assim: mas e eu sustento-me como? Olha, e às vezes isso tinha a ver com maternidade, porque nascia alguém e naquela relação heterossexual o homem dizia: não, agora o teu lugar é em casa a cuidar das crianças. E depois esta mulher, que autonomia é que tinha?
1: Quantas mulheres não pensaram primeiro no meio e no fim, sempre nos filhos?
0: Exatamente. E vamos ver se nos entendemos. Aquilo que eu nunca gostei foi que não houvesse opção. Quando uma mulher pode optar, por exemplo, a trabalhar em part-time, ou deixar de trabalhar fora de casa, mas em casa continuar a trabalhar, ela é livre para isso. Não é por acaso. Quando nós falamos de maternidade, temos que falar em termos também de políticas. E não é preciso inventar a pólvora, nem a roda. O que é que dizem os autores? Licenças parentais dignas, bem pagas, partilhadas. Pois isto é muito importante, horários de trabalho compatíveis. Sistematicamente também há efeitos de género nos horários de trabalho. As mulheres são mais prejudicadas pelo facto de serem as principais responsáveis em relação à miudagem. Como isto, felizmente, foi mudando, não imagina a quantidade, em casais heterossexuais, não imagina a quantidade de pais que eu ouço dizer assim: ó, doutor, eu, além da minha profissão, sou chofer. E é verdade, porque não são só as escolas, hoje em dia, a Inês sabe isso também como eu. Há 300 mil atividades extracurriculares. Nota de rodapé, de vez em quando, na minha opinião, é exagero. As crianças e os pais andam em autênticas corridas desenfreadas. Entre as aulas, entre as atividades todas, mas, e às vezes eu pergunto-me quando é que esta gente estende a perna num relvado, num jardim, pura e simplesmente.
1: Como sabemos, algumas vezes, é uma questão de estatuto e não tanto o interesse de que as crianças desenvolvam outras aptidões.
0: É verdade.
1: E há, hoje em dia, de facto, um exagero em torno dessas atividades em que ninguém sai a ganhar, não é? Para além dos sítios, só os sítios.
0: Depois, outra questão, as creches. E em relação às mães, um acesso decente à saúde física e psíquica antes e depois do parto. Nós não podemos, por exemplo, escamotear que em casais o nascimento de uma criança é um verdadeiro tremor de terra. Com coisas maravilhosas, mas com ruptura de rotinas, com cansaços melhor ou pior distribuídos e, portanto, em que a probabilidade de um dos membros do casal se sentir espoliado, digamos assim, em termos de atenção, de cuidados, etc., é grande. E, portanto, de vez em quando há pessoas que dizem assim: eu fiquei espantado porque fulano e cicrano separaram-se e tinham tido um filho há um ano. Às vezes aquele nascimento daquele filho desejado, cuidado, não é? Contribuiu. Porque um equilíbrio do casal, pronto, podemos dizer assim, se calhar o equilíbrio já tinha algumas fendas, talvez, mas aquele equilíbrio não aguentou o embate daquilo que Freud chamou a chegada à sua majestade do bebê. Porque é evidente que o bebê torna-se o centro, digamos assim, da vida relacional naquela casa. Para a sua dependência, como é que não foi?
1: Imaginem muitos bebés, não é?
0: Pois é. Ah, filho, isso. É claro que eu fartei-me de ouvir casais dizerem-me com um sorriso nos lábios: ó, doutor, entre 3 e 4 também.
1: Não faz grande moça.
0: Eu presumo que depois também já não faça grande moça, não sei, mas pronto, não faço ideia.
1: Às vezes é preciso ouvir as mães, lá está, não é? Bom.
0: É, e às vezes é curioso ouvir os filhos, sabe? Não é nada raro, e tem lógica, que os mais novos tenham tido crescimentos mais descontraídos do que os mais velhos. E há várias razões. Em primeiro lugar, há bocado eu falei de virgindade, nós até termos o primeiro filho, somos virgens de parentalidade. E ficamos angustiados muitas vezes. E não é nada de espantar que o primeiro seja quase vigiado de uma forma obsessiva. O menino não chora, ai que ele não chora. O menino chora, ai porque é que ele está a chorar, etc. E depois ficarmos mais descontraídos em relação a quem vem a seguir. Não é nada que não se ouça, por exemplo, nos psiquiatras e nos psicólogos, alguém dizer: o meu irmão mais velho ou a minha irmã mais velha verdadeiramente abriram um caminho. Nas questões mais prosaicas da juventude, Inês, que é dizer: ah, eu, por exemplo, fui à minha primeira discoteca mais cedo que o meu irmão.
1: Claro, claro. Júlio, estamos mesmo no final. Que este Dia da Mãe não sirva só para irmos almoçar fora, que sirva também para refletir um bocadinho sobre os direitos da mulher, das mães, e que, de preferência, que os dias da semana, esses dias de exaustão, possam trazer também um bocadinho do dia da mãe. Não digo almoçar fora todos os dias, mas um alívio da carga destas mães. Não é fácil. Não é fácil ser mãe nos dias de hoje com trabalho, com tantas chamadas, com tanta atenção no mundo. Enfim, como nós dizemos no início, como é que se cuida num mundo a inspirar cuidados? É um bocadinho isso.
0: Ouça, se permite isso a um velho agnóstico, não é? Nós falámos do arquétipo maternal que é Fátima para os crentes portugueses e não portugueses, não é? A imagem de Maria também nos leva longe. Se repararmos nos evangelhos, Maria tem muito pouco tempo de antena, já que estamos na rádio. E se pensarmos no fim de Jesus, imaginemos o sofrimento de uma mãe com um filho que termina nessas condições.
1: E vamos ouvir então Milhanas a cantar Mãe. E nós voltamos para a semana. Estivemos, como sempre, com a Joana Jorge e o Filipe Pinto. Cá estaremos no próximo domingo, Júlio. Um beijinho e bom dia da mãe para todas as mães.
0: Muito obrigado. Um bom dia para todos e nós até para a semana.

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0: 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Quatro horas no continente e na Madeira. Três horas nos Açores. Edição do jornalista Pedro Guilherme.
1: Terminaram sem acordo as negociações para a revisão das leis do trabalho em sede de concertação social. No final da reunião desta quinta-feira, a ministra do Trabalho, Maria do Rosário Ramalho, acusou a UGT de intransigência nas negociações. Inês Martins.
2: A ministra do Trabalho disse que da parte do governo foram feitos todos os esforços possíveis e acusou a UGT de ser intransigente.
3: Não foi possível chegar a um acordo. O governo esteve sempre de boa fé. Infelizmente, um dos parceiros revelou-se absolutamente intransigente.
2: Mário Mourão, da UGT, disse que não tem mais propostas e considerou que aquilo que esteve hoje em cima da mesa nada tinha de diferente.
4: A UGT não tem nenhuma proposta mais a fazer e, por isso, uma vez que não havia nenhuma proposta em cima da mesa hoje diferente, considerou a UGT que a decisão do seu secretariado era aquela que tinha transmitido ao governo.
2: Do lado dos patrões, a CIP apresentou 5 alterações em matérias cruciais para a UGT na véspera. Armindo Monteiro acusou a Intersindical de não estar interessada em nenhum tipo de acordo.
5: Aquilo que foi perguntado à UGT foi se esses pontos, em concreto, esses 5 pontos, eram o bastante para se fechar o acordo. E a resposta foi não. Nós podíamos ceder em todas as linhas que não havia nenhuma possibilidade de acordo.
2: Sem acordo em concertação social, agora o rumo do pacote laboral é a Assembleia da República.
1: E sobre a proposta que o Governo irá aprovar em Conselho de Ministros para levar ao Parlamento, a Ministra do Trabalho diz que será a versão inicial, à qual se junta contributos dos parceiros sociais ao longo de 9 meses de negociação. Entrevistada esta noite na SIC Notícias, Maria do Rosário Ramalho manifestou ainda a vontade de negociar com o PS e Chega.
6: Eu espero que possamos negociar também com o PS. Sabe, eu não reconheço legitimidade ao PS para dizer que não negocia pela razão que indicou, que era não haver acordo, porque o PS ainda no passado recente, levou ao Parlamento toda uma reforma que chamou Agenda do Trabalho Digno, sem sequer levar à concertação social. Portanto, eu sinceramente não me parece que isso seja hoje uma razão legítima o não termos acordo para que o PS se recuse a negociar. E, obviamente, também negociaremos com o outro lado e, portanto, naturalmente, negociaremos com o Chega, negociaremos com a Iniciativa Liberal, mas com o Chega é mais necessário.
7: E o Chega pediu, o Chega exige, como sabem, troca de cidadania da reforma e continua essa hipótese?
6: Não, essa hipótese não está em cima da mesa. É uma hipótese que Portugal, efetivamente, não pode sustentar.
1: Declarações da Ministra do Trabalho, Maria do Rosário Ramalho, esta noite na SIC Notícias, no dia em que chegaram ao fim as negociações para a revisão das leis do trabalho em sede de concertação social. A discussão passa agora para o Parlamento. A Ministra da Saúde assume que a capacidade de resposta do SNS está a ser prejudicada pelos chamados internamentos inapropriados, ou seja, casos de pessoas que permanecem no hospital mesmo após terem recebido alta clínica. No Parlamento, onde foi ouvida ao final da tarde, Ana Paula Martins defendeu que esta situação tem um impacto significativo na gestão das unidades de saúde.
8: Na verdade, podemos falar no ano inteiro, nós temos a capacidade de resposta no Serviço Nacional de Saúde muito diminuída, exatamente por causa dos denominados, já lá irei, internamentos sociais. Não são só de internamentos sociais que estamos a falar de duas coisas distintas que exigem respostas distintas, mas no fundo são, efetivamente, pessoas com alta clínica que não devem permanecer no hospital.
1: De acordo com dados da Direção Executiva do Serviço Nacional de Saúde, no início do ano, perto de 2.800 utentes com alta clínica continuavam internados à espera de uma resposta social ou de uma vaga em cuidados continuados. A ministra sublinha, no entanto, que nem todos podem ser classificados como casos sociais.
8: Cerca de 748, à volta dos 800, isto é dinâmico, todos os dias saem, todos os dias entram, são efetivamente os designados casos sociais, se bem que a designação é difícil, mas os outros 2.000 são doentes a aguardar lugar numa solução que não pode ser a solução que aqui parece estar preconizada, na nossa perspectiva. São, de facto, casos que precisam de ir para a Rede Nacional de Cuidados Continuados, seja ela de curta, média ou longa duração. Deixem-me dizer-vos que na maior parte dos casos são de longa duração, cada vez temos menos curta duração.
1: Ana Paula Martins esteve ao final da tarde na Comissão Parlamentar de Trabalho, Segurança Social e Inclusão, no âmbito da apreciação na especialidade de um projeto de lei do PS. A iniciativa dos socialistas cria o programa Voltar a Casa, que visa dar resposta a quem aguarda vaga em respostas sociais após a alta hospitalar. Apesar de reconhecer a intenção, a Ministra da Saúde considera que o diploma apresenta ainda aspectos imperfeitos. O Sporting Braga falhou esta noite o apuramento para a final da Liga Europa de Futebol. Perdeu 3-1 em casa do Friburgo. Os bracarenses viram a eliminatória complicar-se logo aos 6 minutos com a expulsão de Dorgelés. Paulo Vítor fez o único gol do Sporting Braga na Alemanha. O treinador Carlos Vicente está orgulhoso pelo caminho da equipa ao longo da competição.
9: Como afronto a derrota?
10: Eu enfrento a derrota com muito orgulho. Um reconhecimento enorme pelo esforço e pela imagem que ofereceram depois do 3-0 e não deixaram de insistir, de pressionar, mesmo com menos um jogador.
9: Não deixam de ir a pressionar, com um menos.
1: O Sporting de Braga diz adeus à Liga Europa na segunda mão das meias finais. Já o Friburgo vai jogar com o Aston Villa a final do torneio. A equipa inglesa goleou o vizinho Nottingham Forest, treinado por Vítor Pereira, na outra meia final da Liga Europa. Nota também para a final da Liga Conferência, que será entre os espanhóis do Rayo Vallecano e os ingleses do Crystal Palace. A Bienal de Veneza abre no próximo sábado em volta em polémica. O júri desta edição demitiu-se em bloco a poucos dias do arranque, depois de anunciar que iria excluir da atribuição do prémio artistas de países acusados de crimes contra a humanidade. Poucos dias depois desta decisão, o Irão abandonou a Bienal, num contexto de fortes tensões no Médio Oriente. Alheio à polémica, o artista Alexandre Estrela representa Portugal com o projeto Red Sky Falls. Sandy Gageiro.
11: É um trabalho que reage em tempo real à atividade sísmica do mundo. É uma fasquia de 4 na escala de Richter. Tudo o que ultrapassa essa medida dispara um sinal que entra nos computadores e desencadeia o som.
12: É um sistema sucessivamente complexo para poder ser abordado de várias partes, desde as questões políticas, ecológicas, climáticas.
11: Alexandre Estrela explica que este trabalho aborda guerras e conflitos no mundo, um ecossistema com sensibilidade extrema à trapidação da Terra.
12: É um ecossistema, feito com várias partes, todas elas interconectadas e no fundo funciona como um ecossistema de seres artificiais, com uma sensibilidade extrema aos eventos sísmicos do mundo. A trepidação da Terra.
11: O projeto vai ser acompanhado por um programa paralelo ao longo dos 7 meses de exposição, com conversas, concertos, projeções e outras iniciativas.
1: A representação oficial portuguesa, a partir de sábado e até ao dia 22 de novembro.
0: Edição do jornalista Pedro Guilherme. 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
13: Boa madrugada, bom início de fim de semana. Eu sou Miguel Freitas, fico até às 5 da manhã. Já a seguir, a Holanda vai cantar Responso.
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Antecipar a chegada do novo álbum Yolanda com Responso aqui na RTP Antena 1 para o início desta hora, madrugada de sexta-feira, 8 de maio. Já é sexta-feira, por isso mesmo fim de semana está à porta e, claro, planos para o fim de semana. Há sempre alguns, quem sabe, um almoço com vista para o mar. Silva.

0: A Pequena é uma das canções para o álbum de estreia de Diogo Clemente, Amo-te e Outras Coisas para Te Dizer, como se chama o disco. Boa madrugada, bom início de fim de semana, está com a RTP Antena 1, faz muito bem. Já a seguir há Panfletos com Pedro Tadeu.
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2: Eu nunca senti tanto apoio, tanto suporte, como senti no Sporting. Ou o Sporting subiu uns graus e se eu já não... Ou os outros não estão no pedestal que estavam anteriormente. Não tenho essa ilusão.

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1: Santa Bárbara e o país vai de carrinho. A canção O País Vai de Carrinho serviu de inspiração direta para a construção da capa do álbum de José Afonso Como Se Fores Eu Filho, editado em 1983. José Santa Bárbara, o artista gráfico que ficou conhecido como o Capista do Zeca, falecido no passado dia 27 de Abril, concebeu o arranjo gráfico utilizando traços e riscos desenhados a óleo e diluente com um aspecto visual semelhante ao grafite. E com eles mostrou terra, céu, a cruz de Cristo vermelha, como nos habituámos a ver associada às cruzadas da Idade Média, caída no chão, e a roda traseira de uma mota de grande cilindrada. O autor explica no livro Santa Bárbara, Capista do Zeca, de Abel Soares da Rosa, que a ideia se baseou na letra da canção, que descreve os meninos nazis nas suas motas, referidos como os falcões das avenidas. A imagem procura transmitir a preocupação face à situação política do país na época e ao ressurgimento da extrema-direita. A representação gráfica destes personagens, preparados para o que Santa Bárbara, militante do PCP, descreveu como as novas cruzadas, materializa visualmente estes versos de José Afonso. Blusão de cabedal preto, sapato bicudo ou bota, barulho de escape aberto, lá vai o menino mota.

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0: A ajudar a tomar balanço para o fim de semana é o que é Marisa Liz na madrugada desta sexta-feira aqui na RTP Antena. Um bom trabalho se está a trabalhar. Bom descanso para quem está a descansar a esta hora e para quem anda na estrada também. Votos de uma boa viagem. A verdade é que dispensávamos muito bem a palavra do dia, não a rubrica em si, mas a palavra da qual nos fala hoje Mafalda Lopes da Costa. Vamos então à palavra do dia.
1: A palavra do dia é poluição. A palavra poluição tem origem no latim em pollutio e deriva do verbo poluere, que significa sujar, manchar, contaminar ou tornar impuro. A raiz etimológica provém de pro, à frente em latim, mais luere, esfregar, indicando uma ação que suja ou corrompe. O verbo latino poluere era utilizado para descrever tanto a sujidade física quanto a corrupção moral ou ainda a profanação. A palavra poluição entrou na língua portuguesa por volta do século XVI, inicialmente com apenas conotações religiosas associadas à impureza moral. Com a Revolução Industrial e o crescimento das preocupações ambientais no século XX, o significado expandiu-se para descrever a degradação do meio ambiente.
0: Poluição foi a palavra do dia trazida hoje por Mafalda Lopes da Costa até nós. 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Espinhos, de regresso à música, Agir.

São duas vozes de timbres completamente distintos, mas que conferem uma beleza singular a esta canção. Chão de Estrelas com Rita Braga e GP Simões na RTP Antena 1. Vamos entrar na máquina do tempo, que é como quem diz, andar para trás no tempo e recordar a voz do deserto com a Sétima Legião.

0: A Voz do Deserto, canção para o álbum Fogo, o primeiro da 7ª Legião nos anos 90, 1992. Já a seguir à Portugalex.
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8: Aconteceu em Nova Iorque a edição 2026 da Met Gala, a noite em que o Museu Metropolitan recebe o grande evento de moda e fritanço para a angariação de fundos.
9: Uma espécie de gala da TVI, mas com menos glamour, porque não convidam o Zé Lopes.
10: Porque são umas invejosas e sabem que eu ia ofuscar tudo com o meu brilho e os meus pijaminhas transparentes e o meu penteado à Dilma Rousseff.
9: O look de Georgina Rodrigues era uma homenagem à Nossa Senhora de Fátima e Cristina Ferreira acusou-a de plágio.
11: Opa! Eu é que fui das primeiras a usar um vestido com a imagem da Nossa Senhora no rabo, nos Globos de Ouro. Lembram-se? No caso da Georgina, como tem um rabo tão grande, a Nossa Senhora ficava numa prateleira. Só faltava vir dizer que a Nossa Senhora também apareceu num sapato Louboutin, como a mim. Opa!
8: A Emma Chamberlain usou um vestido pintado à mão do designer português Miguel Castro Freitas, diretor criativo da Mugler, e o catering também teve a participação de um chefe português, o Olivier.
12: Olá, eu fiz um pastel de bacalhau desconstruído, sem glúten, nem lactose, nem bacalhau, nem batata, nem salsa, nem fritura, só levava leite de amêndoa do Dubai e espuma de camelo berbere não binário. Foi um sucesso e vou vender aquilo no Cine, a 5 mil euros cada.
9: E a Heidi Klum foi vestida de estátua de mármore e acabou a noite coberta de dejetos de pombo. Para o ano, há mais.
8: Ficamos agora com o nosso espaço de saúde, que demos o nome de...
13: Mas ai, o quê, pá? Levaste-te com pau?
8: Vamos então ouvir as questões médicas enviadas pelos nossos ouvintes, às quais Jorge Jesus dará a resposta.
14: Doutor Jorge Jesus, eu tenho uma dor que me apanha esta zona toda. O que devo fazer?
13: Bem, eu nesses casos, eu costumava aconselhar o Hipocondrex 500, que é precisamente para dores que apanham esta zona toda. Tome 3 por dia, é para deixe de ser piegas. Está crise? Hã? Ah, ok.
15: Para viva daqui, fala André Ventura. Hoje acordei um bocado enjoado. Ou é de um fluxo, ou é de ter visto um arco-íris logo de manhã. Agora até o céu é LGBT XPTO. O que é que deve fazer?
13: Peço um compensar à Maria Vieira, que ela deve ter muitos, né? Porque está sempre aziada. Não vai a fazer a fita do refluxo para a televisão ou vou lá perguntar-lhe se levou com pau, hã?
16: Caro Jorge Jesus, o meu filho está com piolhos. Como amiga de todos os animais, a do piolho ao Pedro Pinto, não considero matar nenhum. Como posso fazê-lo cheio da cabeça do meu filho sem os aleijar?
13: Olha, é para oferecer aos piolhos bilhetes para o próximo Barcelona-Real Madrid, que é já no domingo. Vai ver que eles vão logo procurar cabeças, vão viajar para Barcelona, né? Ou então leve-os só ao cinema, que fica mais barato. E pronto, olha, acabou o tempo desta rubrica. Querem mais? Querem? Até crise, que eu agora tenho mais que fazer. Bye, bye! Mas ai, o quê, pá? Levaste-te com pau?
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0: Ainda antes do fim de semana, um episódio inédito do Portugalex em estreia, mais logo antes das notícias das 8 da manhã. 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Agora a música com Nena, Teorias da Conspiração.

0: que não. Na RTP Antena 1, Nena com teorias da conspiração. Vamos conhecer um projeto de desenvolvimento e implementação de uma carteira de dados digitais de saúde, já a seguir em 90 segundos de ciência, hoje com a investigadora Ana Lúcia Martins.
1: Olá, meu nome é Ana Lúcia Martins, eu sou investigadora integrada da Business Research Unit do ISCTE. Eu trabalho na área de logística e operações e cadeia de abastecimento. Um dos projetos em que trabalho atualmente é o blockchain.pt, que é um projeto que está no âmbito do Plano de Recuperação e Resiliência e é liderado pela Void. Este é um projeto integrador, é um projeto bastante vasto e a Business Research Unit, o ISCTE, está a contribuir para o desenvolvimento e implementação de uma carteira de dados digitais de saúde com base em tecnologia blockchain. É uma carteira que é liderada pela BioGHP. A contribuir para o desenvolvimento de um produto que será colocado no mercado e que irá beneficiar a qualidade dos serviços de saúde da população no seu geral. Esta carteira de dados, ela é baseada em blockchain. É uma carteira de dados de saúde que é 100% segura. O utente tem um código que passa ao profissional de saúde e esse profissional de saúde, com esse código, tem acesso aos dados de saúde da pessoa. No todo ou em parte, e a extensão dessa visibilidade, dessa visualização dos dados de saúde é definida pelo utente. É a pessoa, são os seus dados, a pessoa é que decide. Ao ter acesso um profissional de saúde a este tipo de tecnologia, consegue ver não só exames passados da mesma área de especialidade, mas também de outras áreas, caso isso seja interessante, para fazer um diagnóstico mais completo.
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0: Antes de sair para fim de semana, lembro que estão disponíveis também na internet os episódios de 90 Segundos de Ciência que houve na RTP Antena 1, em RTP Play, no Spotify e também em Apple Podcasts. Quanto a mim, estou de saída. Vem o José Candeias para ficar consigo até às 7 da manhã. Sou Miguel Freitas. Tenham um excelente fim de semana com a RTP Antena 1.

0: 5 horas, 4 nos Açores.
1: O Governo e os patrões acusam o GT de intransigência e de não querer negociar. As negociações para a revisão das leis do trabalho encerraram sem acordo e depois do impasse na concertação social, o próximo destino deverá ser o Parlamento. Morreu Carlos Brito, foi o primeiro líder do grupo parlamentar do PCP na sequência das primeiras eleições livres em Portugal após o 25 de abril de 1974. Sporting Braga não conseguiu chegar à final da Liga Europa de Futebol, foi eliminado pelo Friburgo na segunda mão das meias-finais.
0: Estão 11 graus em Braga, 12 no Porto e em Coimbra, Lisboa e Faro com 13 graus, Ponta Delgada com 14 e o Funchal agora com 16. Edição das 5, Pedro Guilherme.
1: Terminaram sem acordo as negociações para a revisão das leis do trabalho em sede de concertação social. No final da reunião de ontem, a Ministra do Trabalho, Maria do Rosário Ramalho, acusou o GT de intransigência nas negociações. Inês Martins.
2: A Ministra do Trabalho disse que da parte do Governo foram feitos todos os esforços possíveis e acusou a UGT de ser intransigente.
3: Não foi possível chegar a um acordo. O Governo esteve sempre de boa fé. Infelizmente, um dos parceiros revelou-se absolutamente intransigente.
2: Mário Mourão, da UGT, disse que não tem mais propostas e considerou que aquilo que esteve hoje em cima da mesa nada tinha de diferente.
4: A UGT não tem nenhuma proposta mais a fazer e, por isso, uma vez que não havia nenhuma proposta em cima da mesa hoje diferente, considerou a UGT que a decisão do seu secretariado era aquela que tinha transmitido ao Governo.
2: Do lado dos patrões, a CIP apresentou 5 alterações em matérias cruciais para a UGT na véspera. Armindo Monteiro acusou a Intersindical de não estar interessada em nenhum tipo de acordo.
5: Aquilo que foi perguntado à UGT foi se esses pontos, em concreto, esses 5 pontos, eram o bastante para se fechar o acordo. E a resposta foi não. Nós podíamos ceder em todas as linhas que não havia nenhuma possibilidade de acordo.
2: Sem acordo em concertação social, agora o rumo do pacote laboral é a Assembleia da República.
1: E sobre a proposta que o Governo irá aprovar em Conselho de Ministros para levar ao Parlamento, a Ministra do Trabalho diz que será a versão inicial, à qual se juntam contributos dos parceiros sociais ao longo dos vários meses em que houve negociações. Entrevistada esta noite na SIC Notícias, Maria do Rosário Ramalho manifestou ainda a vontade de negociar com o PS e o Chega.
6: Eu espero que possamos negociar também com o PS. Sabe, eu não reconheço legitimidade ao PS para dizer que não negocia pela razão que indicou, que era não haver acordo, porque o PS, ainda no passado recente, levou ao Parlamento toda uma reforma, a que chamou Agenda do Trabalho Digno, sem sequer levar à Concertação Social. Portanto, eu, sinceramente, não me parece que isso seja hoje uma razão legítima, o não termos acordo, para que o PS recuse a negociar. E, obviamente, também negociaremos com o outro lado e, portanto, naturalmente, negociaremos com o Chega, negociaremos com a Iniciativa Liberal, mas com o Chega é mais
7: o Chega pediu ou exige, o Chega exige, como sabem, troca a descida da idade da reforma e continua essa hipótese?
6: Não, essa hipótese não está em cima da mesa. É uma hipótese que Portugal, efetivamente, não pode sustentar.
1: Ministra do Trabalho, Maria do Rosário Ramalho, esta noite na SIC Notícias, terminaram sem acordo as negociações para a revisão das leis do trabalho em sede de concertação social. Os trabalhos rumam agora para o Parlamento. No conflito do Médio Oriente, o cessar-fogo continua em vigor. A garantia é de Donald Trump, em declarações à televisão ABC, apesar dos recentes ataques norte-americanos ao Irão. Teherão acusa os Estados Unidos de violarem a trégua em vigor com ataques a 2 navios no Estreito de Hormuz e também a zonas civis na orla costeira. Por outro lado, Washington justifica a ofensiva como uma resposta a ataques iranianos contra unidades navais norte-americanas. Já no Líbano, e apesar do cessar-fogo em vigor, continuam os ataques de Israel contra o movimento islâmico Hezbollah. Pelo menos 12 pessoas morreram nas últimas horas. A maior parte das vítimas foram no sul do Líbano. Morreu o antigo dirigente do PCP, Carlos Brito, aos 93 anos. A informação foi confirmada à agência Lusa pelo médico e amigo Paulo Fidalgo, que adianta que Carlos Brito morreu esta quinta-feira em casa, em Alcoutim, depois de ter estado internado no Hospital de Faro até ao início da semana, devido a uma infecção respiratória. O PCP emitiu um comunicado a referir que, sem prejuízo das conhecidas diferenças e do distanciamento político, o país registra em Carlos Brito o percurso antifascista e a contribuição na Revolução de Abril, nomeadamente no plano parlamentar. Carlos Brito liderou o grupo parlamentar do PCP durante mais de uma década, depois das primeiras eleições, após o 25 de abril de 1974, mas a política entra na vida do histórico dirigente João Coraceiro antes da Revolução dos Cravos.
8: Aos 21 anos torna-se militante do PCP, mas a história de vida entrelaçava-se já antes com a história do Partido Comunista.
9: Pode-se dizer praticamente desde os meus 17 anos que esse cruzamento se verificou.
8: Uma história também de resistência à ditadura. Aos 20 anos, Carlos Brito é preso pela primeira vez. Ao todo, passaria 8 anos atrás das grades, nas prisões do Aljube, de Caxias e de Peniche. Foi torturado, contava a RTP.
9: Tudo o que havia de pior no fascismo, passei por isso. São experiências que, no meu caso, não ficaram com rancor. Ficaram como alguma coisa que fiz bem, que estava certo.
8: No Aljube, foi um dos três presos que protagonizou a espantosa fuga da cadeia do Estado Novo. Passou 10 anos na clandestinidade. A 25 de abril de 74, estava em Lisboa. Foi um dos responsáveis na capital pela organização partidária.
9: Pensávamos que o PCP, que era o partido que dava resposta à situação que tínhamos em Portugal, e era com o PCP que se podia fazer uma luta eficaz.
8: Foi braço direito de Álvaro Cunhal. Em 75, é eleito deputado à Constituinte. Depois, 15 anos, entre 76 e 91, deputado na Assembleia da República e presidente do grupo parlamentar do PCP. Em 1980, candidato à presidência da República, desistiu à boca das urnas. No Comitê Central do Partido esteve mais de 30 anos. Em 2000, renuncia ao lugar. Dois anos depois, é suspenso do partido por 10 meses. Ainda antes da decisão, considerava que era injusta.
9: Não se pode dizer, porque eu tenho opiniões críticas, não se pode dizer que essa minha crítica está inserida numa campanha contra o partido. Isso é totalmente injusto, isso não é aceitável.
8: Um ano bastou, 2003, aí era o próprio que se autossuspendia do PCP. Carlos Brito integrava o movimento Renovação Comunista. Há dois anos, afirmou numa entrevista que só regressaria ao partido se abandonasse a linha marxista, leninista e o centralismo democrático. Foi casado com a ex-dirigente comunista Zita Seabra. Carlos Brito dedicou muitos anos a escrever poesia e ficção. Tem vários livros publicados.
1: Histórico dirigente do PCP, Carlos Brito, morreu esta quinta-feira, tinha 93 anos. O Sporting Braga falhou esta noite o apuramento para a final da Liga Europa ao perder por 3-1 em casa do Friburgo. Os bracarenses viram a eliminatória complicar-se logo aos 6 minutos com a expulsão de Dorgelés. Paulo Vítor fez o único golo do Sporting Braga na Alemanha. O treinador Carlos Vicente está orgulhoso pelo caminho da equipa.
10: Como afronto a derrota?
11: Eu enfrento a derrota com muito orgulho. Um reconhecimento enorme pelo esforço e pela imagem que ofereceram depois do 3-0 e não deixaram de insistir. De pressionar, mesmo com menos um jogador.
10: Não deixam de ir a pressionar, com um menos.
1: Sporting Braga fica pelo caminho. Já o Friburgo vai jogar com o Aston Villa, a final da Liga Europa. A equipa inglesa goleou o vizinho Nottingham Forest, treinado por Vítor Pereira, na outra meia-final do torneio.
0: Edição de Pedro Guilherme no simultâneo RTP Antena 1, Continente, Madeira e Açores e RTP Mundo, com toda a informação no portal noticias.rtp.pt. 5 e 8. Bom dia, boa sexta-feira, 8 de maio. Sou José Candeias com João Carrasco, Carlos Mateus.
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0: Venha connosco até às 7.

O Estrovante Clássico. Boa sexta-feira, muito bom dia. Antevê-se aí o fim de semana. Há propostas que vão desfilar aqui no programa até às 7. Fica atento, quem sabe, se olha tão perto daqui, vamos até lá. Mas quem sabe também o que se propõe através do auditório. Venham daí, onde quer que se encontrem. Esta é a RTP Antena 1 na emissão global. Portanto, mais 351-21382-0033-21382-0034. Inscreva-se, ligamos-lhe.

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1: Senhor Professor João Santos, bom dia.
6: Senhor José Candeias, como está?
1: Está bom.
6: Eu estou sim.
1: Desde Leiria?
6: Sim, senhor.
1: Da cidade?
6: É numa aldeia na periferia da cidade, a 6 quilómetros.
1: Já há internet?
6: Tive internet cerca de... Mesmo completamente reparada, cerca de 2 meses depois.
1: 2 meses depois?
6: Mas no concelho ainda há várias localidades que não têm internet.
1: E outras infraestruturas? Como é que está por aí? Tenho que lhe perguntar, não é, professor?
6: Em minha casa teve tudo bem, pronto. Durante mais ou menos um mês tivemos eletricidade através de gerador, mas aqui na minha aldeia, porque nós ficamos, a nossa freguesia já faz parte, a localidade da freguesia, que é Parceiro, já faz parte da zona urbana, portanto nós tivemos as coisas mais rápido.
1: Pois, a estrutura, a infraestrutura é diferente, tudo isso. Parceiros, sim senhor. Portanto, isso, pois é, às portas de Leiria.
6: Então, o grande centro comercial fica
1: do lado de lá.
6: Parceiro.
1: Fica do lado de lá, não é?
6: Exatamente, nós estamos do outro lado.
1: Exato. E não me lembro quando esse...
6: É por isso é que somos parceiros, não é bem por isso, e tem-me a brincar com as palavras.
1: E não me lembro desse depois, e não me lembro desse bairro, há muitos anos atrás, pronto, já sabia que era perto de Leiria, mas ainda dava aquele sentimento de bairro longe da urbe.
6: Ah, sim.
1: Agora praticamente tudo se cola, não é, professor?
6: Pois, a cidade cresceu muito.
1: Ainda bem. Que essa cidade e essa zona é muito dinâmica, não é, João?
6: É.
1: O João foi professor, já agora foi professor, ensino básico, não é?
6: Sim, no primeiro ciclo.
1: Aí na zona de Leiria?
6: Eu fiz muitas, várias coisas como professor do primeiro ciclo mesmo, bem na cidade de Leiria.
1: Bem, já está, portanto, jubilado há quanto tempo, João?
6: Eu acho que há uns 3 anos.
1: Bem. Tem um evento para nos dar conta, João?
6: Sim, é um evento que é na terra do meu pai, que é em Branha, Figueira da Foz.
1: Branha, Figueira da Foz, sim senhor.
6: O Clube União Branhense vai fazer o seu passeio mototurístico. Este ano vai para Vila Nova de Poiares. Vai visitar a Serra do Carvalho. Vai prestar uma homenagem a um monumento aos nossos 8 pilotos que no dia 1 de julho de 1955 faleceram num trágico acidente, talvez o maior acidente aéreo em época civil.
1: Uhum.
6: Num dia de nevoeiro chocaram contra a ferro, portanto, numa formação de 10 ou 11 aviões, 8 bateram na ferro e os pilotos faleceram.
1: Isso é uma catástrofe.
6: Uma catástrofe mesmo. Já foi há muitos anos, foi no ano em que eu nasci, veja lá.
1: Mas, portanto, tudo isto é de referência neste evento, então, não é, João?
6: É, depois irão, como Branha é uma terra de moinhos, irão visitar o moinho de vento do Moleiro. Eu chamo a atenção...

0: Uma amiga minha que tem uma padaria lá em Branha, ela é cliente de um moleiro. Agora não pergunto se o moinho é elétrico, se ainda funciona a vento.
1: Ouça, e o facto de me ter dito que eles é que rodam, o que é que quer dizer com isso? Eles rodam consoante, ou seja, é um todo que roda consoante a direção do vento?
0: É um todo que roda, enquanto nós aqui no Oeste é a Torre do Moinho de Sal, ou seja, no Oeste, não sei se é esse o nome, que roda no sentido de procurar o vento.
1: O eixo.
0: Ali como o moinho é de madeira, estão assentos em três rodas de pedra, e o moinho roda para procurar o sentido do vento.
1: Até porque estamos a falar de uma estrutura, como disse, sendo em madeira, não é tão forte, não é tão alicerçada como um moinho do Oeste, então, é isso, professor?
0: É, mas olha que o que está em Branha está no alto da chamada Serra da Boa Viagem, que a Serra da Boa Viagem, como sabe, começa ali na Figueira da Foz e estende-se quase até Montemor o Velho. E ele está lá no alto da serra e ele resistiu quer a esta tempestade, quer a outra.
1: Coisas do antigamente, sabiam-nas fazer bem, não era, professor?
0: Exatamente.
1: Professor,
0: ele visto de lado parece que tem uma configuração triangular. Não é bem triangular, é mais um, digamos, com um prisma, assemelha-se a um prisma triangular. E isso também lhe dá mais resistência
1: ao vento, não é?
0: A base da incidência do vento é menor.
1: Exatamente, se for, exatamente, ou seja, vai ali no vértice, o que dá uma separação, provavelmente, do vento quando incide sobre o moinho. Professor, mas ele roda sobre pedra?
0: Está apoiado em três rodas de pedra.
1: E é como se fossem quase três mós, não?
0: Não são três
1: mós. Mas
0: moto,
1: pelo menos...
0: A moto está lá dentro.
1: Exatamente, mas também é uma roda de pedra.
0: Exato, são duas.
1: Pois, exato. Aí, quando esmaga, aí é lá. Professor, então vamos só recapitular aqui a lição, se me permite agora
0: um passeio mototurístico.
1: Então vamos lá. Isto acontece só para ficar então ciente.
0: É próximo domingo, domingo. 10 de maio.
1: Domingo, dia 10 de maio, a partir de que horas?
0: O passeio começa às 8 termina às 18. É um dia de trabalho maior contra os nossos motoristas, que são os grandes animadores do seu programa.
1: Pois são. Então, e este passeio é de mota?
0: É de mota.
1: Quem quiser ir é chegar lá ou está uma inscrição prévia?
0: Não, o passeio tem sempre uma limitação, que é, portanto, as inscrições já estão encerradas. Tem sempre uma limitação, que é arranjar um restaurante que comporte...
1: Pois, por isso é que tem que ter uma limitação. Mas, então...
0: cerca de uma centena.
1: Pronto, de qualquer forma, já aí está uma procissão motar bem jeitosa. Significa que, então, domingo, saem às 8 da manhã de onde, professor?
0: Saem de Branha, Figueira da Foz.
1: Branha, Figueira da Foz. E vão em direção a?
0: Apoiares à Serra do Carvalho.
1: Muito bem.
0: Portanto, por Montemor o Velho.
1: Ok, portanto, um rico passeio. E depois, então, confraternizam tudo isto, mais uma vez, assinalando esse facto, toda essa comemoração, não é, professor João?
0: Não é a comemoração, porque a comemoração é um de julho. A Força Aérea tem lá um monumento, um monumento que se chama Aves no Silêncio.
1: Muito bem. Mas aqui é um evento que, ao fim e ao cabo, associa-se, portanto, a esse facto, a essa tragédia que ocorreu na Força Aérea.
0: Nós temos dificuldade em recordar tragédias, mas às vezes tem que ser.
1: Ainda por cima, quando elas são protagonizadas por heróis, não é?
0: Exatamente. Pois. 8 homens.
1: E é que está. Professor, um grande abraço, gosto em ouvi-lo. Um bom fim de semana para si e muito obrigado.
0: O seu programa, que é um programa que permite dar voz àqueles que também trabalham no silêncio da noite.
1: Um abraço, foi um gosto e um bom fim de semana.
0: Muito obrigado.
1: Adeus, bom dia, muito obrigado.
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1: 5:27.
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8: E por aqui, dando voz ao auditório de todo o mundo, 213820033, 213820034, fora de Portugal, não esqueça, mais 351. E como é nesta nossa língua a que nos entendemos, e como estamos para todo o mundo, portanto, venham também de outras paragens. 213820033 ou 0034. Previsão do tempo para hoje, vem chuva e vem com aviso amarelo para o centro-sul. Ou seja, vamos ter boas abertas no sul até durante a manhã, aguaceiros, em especial no norte e centro, podem ser de neve nos pontos mais altos da Serra da Estrela até meio da manhã. Chuva na região sul a partir da tarde pode ser forte, portanto, dando lá está aviso amarelo, também a possibilidade de trovoadas, o vento por vezes forte, com rajadas, nas terras altas, em especial do centro e sul a partir da tarde e também na faixa costeira ocidental para o final do dia, desce a temperatura máxima em especial no interior. A previsão da Madeira é de também céu muito nublado, chuva por vezes forte ainda a estas horas da manhã, depois passa aguaceiros, também há vento moderado a forte no arquipélago. A previsão para os Açores, para já é um dia com abertas, embora com aguaceiros mais frequentes durante a manhã nos grupos central e oriental. E atenção ao vento, que nos Açores também vai estar de rajada. Máximas para esta sexta-feira, 22 graus Leiria, Santarém, Évora e Beja, Funchal 21, Aveiro, Coimbra, Lisboa, Setúbal, Sines, Faro e Porto Santo, a máxima é de 20 graus, Braga, Castelo Branco, Porto Alegre, Sagres e Horta 19, Porto 18, 17 graus Viana do Castelo, Vila Real, Santa Cruz das Flores, Angra do Heroísmo e Ponta Delgada, 16 para Bragança e para Viseu, Guarda 13 e 10 graus para as Penhas Douradas.

0: Bela voz, bela canção, bela autora, cantautora, Márcia, com esta manhã bela, a 27 minutos das 6 da manhã, muito bom dia, uma excelente sexta-feira, por aqui as mensagens no WhatsApp, no Facebook, chegam, mostram-se por escrito e por voz.
1: Bom dia, amigos da Candeia, aqui fala Ricardo Mendes, da Fulgosa do Douro. Já estamos aqui de regresso a casa, aqui por posições de Espanha. Acabei agora de abastecer, de beber aos cavalinhos aqui na Araia. Já temos uma descarga pelo caminho e uma carga, mas tudo que vai bem, se Deus quiser, hoje é dia de dormir com a minha casada. Quero deixar um grande abraço a todos os meus amigos. Um grande beijinho ao meu pai, que também já deve andar em cima da roda. E um beijinho também ao meu padrinho. Um grande abraço para toda a sua equipa. Bom fim de semana.
0: Muito obrigado, amigo. Vá, bom fim de semana, boa viagem. 912-120-501.
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0: Bom dia, Manuel Costa.
3: Olá, amigo José Condeias. Como é que começa essas forças todas?
0: Como é que vão esses ossos?
3: Oh, se me dão um pontapé, fico tudo em caco.
0: Então, não me diga que você não anda um bocadinho por aí.
3: E há um prazer tão enorme estar a falar consigo, pá.
0: Muito obrigado.
3: Já nos 50, sei lá, pá, quando você estava na Renascença.
0: E foi nessa altura que eu visitei a sua terra, homem.
3: Oh, minha mãe santíssima.
0: Nunca pai. Mais vou esquecer.
3: Eu tive toda a minha vida, ter sido vida de cigano.
0: Ah, mas de bom cigano.
3: Que é entre parentes, não é?
0: Pois.
3: Entre parentes, porque eu imigrei muitas vezes mesmo.
0: Oi, sei lá, e a primeira imigração qual foi?
3: Paris.
0: Mas você saiu da sua terra direto para Paris ou ainda andou por outro lado?
3: Olha, da minha terra, de Braga, imigrei para Lisboa.
0: Pois, essa foi a primeira.
3: Foi inaugurada a RTP em setembro, salvo eu.
0: Em 57.
3: No mesmo ano, outubro ou novembro, imigrei para Lisboa. Foi a primeira imigração que eu tive.
0: E o que é que andou cá a fazer?
3: Oh, meu Deus. Não sei. Isso.
0: Se você é... Ouça lá, ó Manel, se você não quiser contar, não conte, que a gente até percebe.
3: Eu conto tudo.
0: Eu conto.
3: Eu não sei se você recebeu um exemplar meu.
0: Vá, diga lá, até o que é que você anda por cá a fazer?
3: A trabalhar sempre.
0: E o que é que você fez? Quais foram as primeiras artes a fazer aqui para um rapaz que vem de Braga para Lisboa?
3: Vai ver aquilo que não lhe mito, olha. Primeiro, quando saí da escola em 57, nasci de Braga, claro, que eu sou de Braga, não é? E saí de lá em 57, e daí foi trabalhar numa oficina de metalúrgico, numa serração de madeiras, imagina.
0: Primeiro então serração de madeiras, e a seguir metalurgia.
3: Exatamente.
0: Ei, você foi da madeira ao ferro, e depois?
3: Olha, acabei no ferro. Acabei mesmo no ferro, ó José.
0: Portanto, mas o meu amigo, quando falou em França, você foi assalto para a França, não foi, Manuel?
3: Oh, amigo, isso tem historial. Eu às vezes nem me quero lembrar, porque a pessoa que me levou já está na terra da verdade.
0: Para lá vamos todos?
3: É verdade.
0: Mas ouça lá, você, vê-se mesmo que é um homem de Braga, ele vai da madeira, vai para o ferro. Você também não trabalhou nos Correios?
3: Correios em Odivelas.
0: O que é que lá fazia? O que é que lá fazia?
3: Eu fui um indivíduo que procurava sempre... Era um pouco ambicioso, entendem?
0: Então, mas o que é que você fazia nos Correios?
3: Era carteiro supernumerário.
0: Então, quer dizer que andou...
3: E tive de fazer a quarta classe para continuar lá.
0: Então, o meu amigo andou de porta a porta a distribuir correspondência.
3: Exatamente.
0: Então, e o que é que fez numa pastelaria?
3: Olha, aí tive 3 anos, mais ou menos, 3 anos. E teve lá em 57, 58, e aprendi a fazer bolos. Olha, foi aí que eu tive a Caixa Previdência, que fizeram papéis, porque anteriormente a isso era trabalhar, não havia trabalho infantil.
0: Então, olha lá, meu amigo, você passa por estas artes todas, entra naquela grande empresa que infelizmente desapareceu, que é a Sorefam, exatamente. Você nessa empresa, na Amadora, era.
3: Gostava muito lá estar naquela altura.
0: Pois, e os comboios também gostavam de ser bem lá feitos, não era? Fez lá muito comboio, muita carruagem.
3: Tudinho. Não sei como aquela empresa desapareceu.
0: Ah, pronto, está bem, a gente nem vai falar nisso, não começa a chorar outra vez. Ouça, então quando é que você foi assalto para a França?
3: Olha, foi em 70. Foi em 70.
0: E quantos anos lá esteve?
3: Estive lá por volta de 10 anos.
0: Veio depois de 25 de Abril.
3: Foi, deixou-me lá um casalito também, para cá já tinha pouco, não é? Já tinha pouco.
0: E sei lá, depois de França, regressa a Portugal, aí para a Beira,
3: Portugal,
0: mas para a Beira ou para o Minho?
3: Andar na escola.
0: Diga, desculpe.
3: Os filhos continuaram a andar na escola.
0: Lá em França?
3: Daqui para lá, daqui de coisa para lá. Foram para lá e vieram e continuaram na escola.
0: Mas ouça, e quando voltou para Portugal, voltou para onde?
3: Ora bem, voltei para... Ainda estive a trabalhar um ano em Arganil, mas depois as coisas...
0: Porquê que foi parar a Arganil?
3: Olha, porque a minha mulher era de cá.
0: Ah, você, pois, ela diz assim, Nana, vais ali para o pé do Rio Alva, que tem umas águas muito fresquinhas e que fazem bem ao corpo. Foi isso?
3: Não há dúvidas.
0: O Rio Alva ainda vai cheio de água, o quê?
3: No verão leva mais.
0: Pois, olha, ainda bem, e bem fresca. Ó meu caro Manuel Costa, obrigado pelos tempos agrestes. Isto é um livro que relata os tempos agrestes, mas conseguidos.
3: É tudo real, Zé.
0: Eu não duvido.
3: Manuel Costa,
0: eu não duvido. Mas são tempos agrestes, mas tempos vitoriosos também, não foi, Manuel?
3: De certa forma. A pessoa que me levou com ele para lá, para comigo, a pessoa que me levou para lá, que me treinei na embaixada, naquele tempo já sabia como é que era, funcionava assim. Que me levou para lá e foi tal dele, para dizer a verdade, ele perdeu a vida para me dar a vida a mim, olha.
0: O que é que isso quer dizer?
3: Ele pouco tempo foi para ir visitar, já não existia, eu tinha lá um irmão que me contou a trajetória, né?
0: Pois.
3: Não é espedaçado como uma motorizada, pronto.
0: Oi, Sam. Quando nós, ouvintes, aqui o Manuel mandou-me este livro, chama-se Tempos Agrestes, um livro autobiográfico que decidiu escrever com algumas fotografias, dando os seus relatos, num discurso direto. Mas espera aí, eu quando começo, vejo Manuel Costa, afinal quem é o Zé Tinoco?
3: O Zé Tinoco é virtual. Oh,
0: é você, é um pseudónimo.
3: Não, o Flávio é que sou eu.
0: Ai, você é o Flávio, que é amigo do Zé Tinoco.
3: O Tinoco e outros mais, é tudo virtual. Eu nem esqueço de nenhum, percebe?
0: Mas ouça, mas os relatos que você faz, eles, é tudo exatamente... Tudo bate certo, ouça. E quando você diz, graças às minhas aventuras que fizeram com que eu aprendesse a ser mais ou menos exigente, posso dizer que me sinto hoje satisfeito. Satisfeito por ter saído para fora do país, embora sempre com a ideia bem firme de um dia poder voltar à minha terra, o nosso Portugal. Portanto, a alma lusitana, por onde quer que você fosse, estava sempre presente, não era, Manel?
3: Essa senhora.
0: Portanto,
3: essa senhora que me vem.
0: Toda a sua família regressa aí a Arganil com filhos e tudo, Manuel, quando regressaram de França?
3: Eu parti de Odivelas e quando trouxe para cá já fiquei. Depois vinha da coisa, não é? E depois de coisa foi então. Foi para Lisboa, Eu ainda não tinha casa, depois é que fiz uma casinha.
0: Portanto, ainda fez um pouco de vida aqui em Lisboa e depois é que regressou à Beira, foi, Manuel?
3: Foi, sim, senhora.
0: Ouvintes, é assim, como deve calcular, Manuel, eu fui folheando o seu livro e é caso para dizer, nem de propósito, há um relato que você faz, e com isso eu queria terminar esta nossa conversa para ficar registada.
3: Sim, senhora.
0: Ouça lá, que milagre é que aconteceu na sua vida quando você quis ir a Fátima ver o Papa e não tinha dinheiro?
3: É verdade. Ouvintes,
0: ouçam.
3: Trabalhava entre elas, já sabia fazer alguma coisa. Trabalhava, eu estava a aprender a serralharia, não é? Eram as elevadoras.
0: Os elevadores, trabalhava em elevadores também, mais uma.
3: Falei com um amigo que se me emprestava 100 escudos, até era porque ao final era meu vizinho, sem o saber. Emprestamos ao meu amigo, ele até era um ex-guarda republicano, mas trabalhava de serralheiro.
0: Portanto, então, o seu amigo emprestou-lhe 100 escudos sem hesitar.
3: Sem hesitar logo.
0: E o que é que você queria e o que é que você fez aos 100 escudos?
3: Eu não tinha dinheiro. Gostava de ir a ver o Paulo VI. Era um símbolo para mim, era uma virtude, sei lá. E ele emprestou-me o dinheiro e isto foi o sábado ou um domingo, o que é que foi? Na segunda-feira já foi, quando fui trabalhar, já ele tinha o dinheiro.
0: Espera aí! Isso é o final da história. O que interessa é o que está pelo meio.
3: Acabo de entrar no comboio.
0: Ouça lá. Então vamos lá por partes, porque isto para ter dinâmica. O meu amigo tem os 100 escudos emprestados pelo seu colega, vai para Santa Apolónia, compra um bilhete de comboio para ir para Fátima.
3: Exatamente.
0: E o que é que você encontra no corredor do comboio?
3: Olha, no compartimento.
0: Ou no compartimento. O que é que você encontrou?
3: Estava tudo desligado. Entrei no compartimento e encontrei um senhor a dormir, mas no chão, portanto, vinha-se uma coisa assim em papéis, veio a confirmar.
0: Porque não havia luz, o comboio ainda tinha a luz desligada porque ainda faltava algum tempo. E quando depois você vê o senhor com papéis, com uns papéis no chão, o que é que você viu, afinal, que eram os papéis?
3: Era dinheiro, ao cabo e ao fim. E depois eu olhei para cima, estava lá uma samarra pendurada assim, e estava a dormir. E depois acordei logo acordei ao amigo. Está tudo bem consigo, mas tinha o dinheiro com os pés em cima. Está tudo bem consigo. E eu olhei logo para a samarra, que estava assim, assim com o braço assim caído, né, a manga. Eu disse, isto é dinheiro dele. E depois eu apanhei, ficou assim assustada, esteja assustada, agarrei no dinheiro, dei-lhe. Naquele momento, passa o revisor logo para a senhora Ruz, né, naquele momento.
0: Ou seja, o meu amigo, vendo-o dormir, viu o dinheiro, ele acordou, dá-lhe o dinheiro e ouça lá. E o dinheiro que ele tinha, para que era?
3: Era dinheiro naquele tempo.
0: Pois, e era dinheiro para o sustento da família, não era?
3: Exatamente, exatamente.
0: E depois, o que é que fez o revisor?
3: O revisor, olhou para a gente, estávamos a falar os dois, então o que é que se passa aqui dentro e tal? O senhor revisor, olha, há isto assim, e ele quer me dar 6 coisas do dinheiro que tinha aqui do casaco e... E o senhor só tem que aceitar.
0: Então vamos lá ver uma coisa. Perante tal facto, o dono do dinheiro quis recompensá-lo com...
3: Com 6 escudos.
0: E você aceitou depois do revisor até lhe dizer, aceita, homem, foi isso?
3: Foi, exatamente.
0: O que é que você fez aos 100 escudos?
3: Desde o homem que me emprestou.
0: Logo na segunda-feira.
3: Logo na segunda-feira. Bom, ficou admirado. Sabe que nas 100 escudos naquele tempo era muito dinheiro, pá.
0: Para onde é que você ia?
3: Ia para Fátima.
0: Para ver quem?
3: Paulo VI.
0: E porque você tem devoção a quem?
3: Ao Paulo VI.
0: E a Nossa Senhora de Fátima, não é?
3: Exato, exato, exato, exato.
0: Acha que isto é um milagre que lhe aconteceu?
3: De certa forma, para mim foi, sabe? Eu sou muito fraco.
0: mas o facto conta tudo, não é, amigo?
3: Exatamente.
0: E por isso você o põe aqui no seu livro. Ouvintes, chama-se Tempos Agrestes, Manuel Costa. Este homem com quem tenho o prazer de falar, portanto, desde Coja Arganil, mas um bracarense, lutou pela vida e ela resume-se a 40... a 20 capítulos. Portanto, onde é que a gente pode encontrar o seu livro? Isto é Mosaico, da palavra à editora, portanto, isto é uma edição de autor, mas quem quiser encontrar o seu livro, onde é que vai, ó Manel?
3: Ó Manel Costa.
0: Onde?
3: Eu vi de alguns aqui assim.
0: Então, mas ouça lá.
3: Aqui mais próximos, mas no, o resto tenho dado tudo.
0: Pronto, amigo, olha, e deixo um aí nas bibliotecas, que também fará falta. Meu caro Manuel, olha, parabéns. Muito obrigado pelo livro, muito obrigado pela partilha das histórias, que são exemplo, mas também comuns a tanta gente, a uma sociedade portuguesa que foi à procura de novos mundos e de um futuro diferente. Um grande abraço, meu amigo, foi um gosto. Parabéns.
3: Eu tinha muito que contar, mas que tenho, há outros que estão à espera também. Já havia muito que contar. Pá.
0: Então, por isso é que dá um livro, mas a rádio resume um bocadinho. Um abraço, Manuel. Tudo bom. Felicidades.
3: Muito obrigado ao Sr. José. E já sabe que sou um fã de longa data, dos anos 50 ou 60, quando havia aquele programa na...
0: Portanto, já temos um histórico. Manuel, um abraço, felicidades. E
3: já gastou
0: 85 votos. Mas olhe, parabéns pela destreza com este livro, Tempos Agrestes.
3: Olha, só tenho pena de uma coisa, da minha esposa que foi embora.
0: É a vida. Um abraço, Flávio.
3: Outro abraço.
0: Um abraço, Flávio.
3: Adeus.
0: Manuel Costa, um abraço, amigo. Bom dia.

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1: 9 para as 6.
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1: Muito bom dia, Nuno Miguel, bem-vindo à Antena 1.
6: Obrigado, bom dia, como está?
1: Bom dia, estamos operacionais nesta manhã de sexta-feira, Nuno?
6: Ainda não, estamos em viagem da Marante para Lisboa, agora já estou na 1, na zona do Porto, vá, digamos. Acabei de entrar na U, mas vamos estar a oferecer-lhes mais logo.
1: Muito bem, portanto, isto é uma viagem que o traz para o digamos, para o seu serviço, então, é, Nuno?
6: Não é, por acaso, é uma questão de fazer até. Eu tenho habitação em Brando e vim cá com bastante regularidade. Nem que seja para limpar a cabeça, vá, digamos.
1: Ah, faz você muito bem. Em Amarante limpa-se a cabeça, limpa-se a alma, limpa-se o corpo e até o estômago, não, senhor Nuno?
6: E também o fígado, também. São os por aí, também limpa-se o fígado, porque há uma boa pinga também, pronto.
1: O que vale é que o São Gonçalo, pronto, ajuda-nos a perdoar tudo, não acha?
6: O São Gonçalo de Amarante é um santo muito milagreiro. E perdoa muita coisa, nomeadamente também os bons e os maus vídeos, como se costuma dizer.
1: Principalmente às solteironas, não?
6: Pronto, tinhas o ditado que sim, não sei.
1: Por isso é que o puseram mais alto, Nuno. Por isso é que o puseram mais alto.
6: É verdade.
1: Que tradição. Nuno, a nível do seu trabalho, da sua função, estamos a falar de quê, Nuno?
6: Como é que eu lhes posso explicar? Pronto, eu trabalho como funcionário público. Prefiro não dizer o que é que faço, mas trabalho numa causa pública, pronto. Eu acho que é uma causa nobre quando se fala em servir a população. Pronto, digamos assim, está bem?
1: Todo o trabalho que se, na área pública só podem ser causas nobres, porque afinal trabalhamos para o país, trabalhamos para nós próprios. Portanto, tudo se inclui, não é, Nuno?
6: Está bem, como há uma restrição e alterações prévias por exemplo, para este tipo de situação, não posso...
1: Pois claro, claro. Umas dando... Nuno, umas com mais visibilidade do que outras.
6: Claro.
1: Mas se eu for aí a uma repartição de finanças, é pá, se aquela pessoa, aquele funcionário, cumprir ali muito bem, é pá, não deixa de... Ó, meu caro Nuno, isto a nível...
6: Há muito serviço público, as pessoas não imaginam a quantidade de serviço público que existe a nível nacional. Não é só na parte burocrática, como também na parte funcional, na parte operacional, há muito serviço público que as pessoas às vezes até nem imaginam.
1: Nem imaginam. Ouça, Nuno, mas quando fala de Amarante, tem origens?
6: Não, por acaso não tenho origem em Amarante. Calhou. apareceu há uns anos atrás, antes do Covid, um negócio muito atrativo, que era para ser casa de férias. E a casa de férias acabou por ser, durante alguns anos, casa, neste caso,
1: portanto, uma casa semi-permanente.
6: Não, passou mesmo a ser permanente.
1: Ah, passou mesmo a ser. Mas o Nuno é aqui de Lisboa?
6: Não, o Nuno é transmontano. O Nuno é de Santa Marta de Penangel.
1: Nuno, foste descendo pelo Tâmega?
6: Não, negativo. Eu fui pelo Douro para o Tâmega, é diferente. Eu fui do Douro para o Tâmega. Não, mas não tem nada a ver. Não sei porquê. Eu nasci há quase 50 anos em Santa Marta de Penangel, ou neste caso em Pedra Régua, no antigo hospital de Pedra Régua, e vim para a linha de Sintra, onde vou agora, não é?
1: Pois.
6: Para a linha de Sintra, quando fui criado, pronto, fiz a minha formação escolar, a minha formação também, parte da minha formação profissional, que tratamos por todo o país, como, pronto, que está toda a minha profissão.
1: Ok.
6: E, entretanto, pelo seio familiar, frequentei Amarante, com muito gosto, que é uma...
1: Olha, arranjou um bom poiso, sem dúvida.
6: Não,
1: não tem. Aquilo é bom.
6: 6 anos, maravilhosos. Fomos lá passar o Covid, no seio familiar, fomos lá passar o confinamento e na casa de férias, que passou a ser habitação permanente.
1: Muito bem, muito bem. Olha, meu caro Nuno, estamos quase nas 6 da manhã. Queria dar-lhe as boas-vindas, agradecer-lhe a ouvir a RTP Antena 1. E olha, uma última palavra, um cumprimento. Força, grande Nuno Miguel.
6: Obrigado, olha. Só queria só também deixar uma palavra também assim. Já o ouço já há vários anos, porque faço este trajeto Amarante-Lisboa-Amarante já há vários anos. Queria-lhe agradecer principalmente pelo grande serviço público que faz. Porque é um grande público, está bem?
1: Muito obrigado, Nuno. Muito obrigado. Venha sempre nestas suas andanças entre duas zonas tão boas. Um abraço, Nuno, e bom cumprimento. Olha, bom fim de semana. Boa viagem.
6: Muito obrigado.
1: Obrigado, grande Nuno Miguel.

0: Quanto à previsão do tempo para esta sexta-feira, o IPMA diz que vamos ter um dia muito nublado, períodos de chuva ou aguaceiros, por vezes fortes no sul para o final da tarde, e também há vento no litoral e terras altas, também a partir da tarde, desta temperatura máxima, em especial no interior, e até pode cair neve na Serra da Estrela. Quanto à previsão para a Madeira, que até dá aviso amarelo devido à chuva, ela vai estar, por vezes forte, e também vamos ter vento a soprar com intensidade. A previsão dos Açores é um dia com abertas, com vento e aguaceiros nos grupos central e oriental. Leiria, Santarém, Évora e Beja, 22 graus. Funchal, 21. Aveiro, Coimbra, Lisboa, Setúbal, Sines, Faro e Porto Santo, com 20. Braga, Castelo Branco, Porto Alegre, Sagres e Horta, 19. Porto, 18. Viana do Castelo, Vila Real, Santa Cruz das Flores, Angra do Heroísmo e Ponta Delgada, 17. Bragança e Viseu, 16. Guarda, 13 e 10 para as Penhas Douradas. Bragança e Viseu, 16. Guarda, 13 e 10 para as Penhas Douradas.
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0: São 6 horas, 5 nos Açores.
2: O Governo e os patrões acusam o GT de intransigência e de não querer negociar. As negociações para a revisão das leis do trabalho encerraram sem acordo. Depois do impasse na concertação social, o próximo destino deverá ser o Parlamento. O Sporting Braga lutou até ao fim, mas não conseguiu chegar à final da Liga Europa de Futebol. Foi eliminado pelo Friburgo na segunda mão das meias finais.
0: A esta hora estão 11 graus em Braga e também em Coimbra. Lisboa e Porto com 12 graus, Faro com 13, estão 14 graus em Ponta Delgada e 16 no Funchal. 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
2: Terminaram sem acordo as negociações para a revisão das leis do trabalho. No final da reunião da concertação social de ontem, a Ministra do Trabalho acusou o GT de intransigência nas negociações. Inês Martins.
3: A Ministra do Trabalho disse que da parte do Governo foram feitos todos os esforços possíveis e acusou a UGT de ser intransigente.
4: Não foi possível chegar a um acordo. O Governo esteve sempre de boa fé. Infelizmente, um dos parceiros revelou-se absolutamente intransigente.
3: Mário Mourão, da UGT, disse que não tem mais propostas e considerou que aquilo que esteve hoje em cima da mesa nada tinha de diferente.
5: O UGT não tem nenhuma proposta mais a fazer e, por isso, uma vez que não havia nenhuma proposta em cima da mesa hoje diferente, considerou a UGT que a decisão do seu secretariado era aquela que tinha transmitido ao Governo.
3: Do lado dos patrões, a CIP apresentou 5 alterações em matérias cruciais para a UGT na véspera. Armindo Monteiro acusou a Intersindical de não estar interessada em nenhum tipo de acordo.
6: Aquilo que foi perguntado à UGT foi se esses pontos, em concreto, esses 5 pontos, eram o bastante para se fechar o acordo. E a resposta foi não. Nós podíamos ceder em todas as linhas que não havia nenhuma possibilidade de acordo.
3: Sem acordo em concertação social, agora o rumo do pacote laboral é a Assembleia da República.
2: E a Ministra do Trabalho diz que será a versão inicial à qual se junta.

0: de contributos dos parceiros sociais ao longo de 9 meses de negociação. Entrevistada ontem à noite na SIC Notícias, Maria do Rosário Ramalho manifestou ainda vontade de negociar com o PS e o Chega.
1: Eu espero que possamos negociar também com o PS. Sabe, eu não reconheço legitimidade ao PS para dizer que não negocia pela razão que indicou, que era não haver acordo, porque o PS, ainda no passado recente, levou ao Parlamento toda uma reforma, a que chamou Agenda do Trabalho Digno, sem sequer levar à Concertação Social. Portanto, eu, sinceramente, não me parece que isso seja hoje uma razão legítima, o não termos acordo, para que o PS se recuse a negociar. E, obviamente, também negociaremos com o outro lado, e, portanto, naturalmente, negociaremos com o Chega, negociaremos com a Iniciativa Liberal, mas com o Chega é mais necessário.
2: E o Chega pediu, ou exige, o Chega exige, como sabem, troca de fidelidade da reforma, e questionou essa hipótese?
1: Não, essa hipótese não está em cima da mesa. É uma hipótese que Portugal, efetivamente, não pode sustentar.
0: A Ministra do Trabalho, Maria do Rosário Ramalho, ontem à noite na SIC Notícias. Conflito no Médio Oriente. O cessar-fogo continua em vigor, garante Donald Trump em declarações à televisão ABC, apesar dos recentes ataques norte-americanos ao Irão. Teherão acusa os Estados Unidos de violarem a trégua com ataques a 2 navios no Estreito de Hormuz e também a zonas civis na orla costeira. Já Washington justifica a ofensiva das últimas horas como uma resposta a ataques iranianos contra unidades navais norte-americanas. Já no Líbano, apesar do cessar-fogo em vigor, continuam os ataques de Israel contra o Hezbollah. Pelo menos 12 pessoas morreram nas últimas horas. A maioria das vítimas foi registada no sul do Líbano. O Papa Leão XIV cumpre hoje o primeiro ano de pontificado num percurso definido pelo equilíbrio entre a herança do Papa Francisco e a busca por estabilidade institucional. Foi eleito a 8 de maio de 2025. Fez história ao tornar-se o primeiro norte-americano a assumir a liderança da Igreja Católica, mas o primeiro ano de Leão XIV fica marcado por um inédito confronto diplomático com o presidente dos Estados Unidos. Donald Trump acusou o Papa de ser demasiado liberal, enquanto que Leão XIV diz não ter medo do presidente e reforça a missão de paz perante as ameaças contra o Irão. Já o presidente português elogia o Papa Leão XIV. António José Seguro diz que o chefe da Igreja Católica tem tido a palavra certa no momento certo.
3: O Papa tem tido uma ação e, sobretudo, uma palavra no sentido da defesa da paz, do diálogo, do fim do sofrimento. Não são só as guerras que produzem sofrimento às pessoas. Designadamente, em algumas zonas menos desenvolvidas, há de facto muitos recursos que são sonegados às pessoas para que elas possam ter uma vida melhor. E eu julgo que ele tem tido a palavra certa nos momentos certos.
0: Declarações de António José Seguro no final de um encontro com o presidente italiano ontem em Roma. O Papa Leão XIV assinala hoje o primeiro ano de pontificado com ações em Pompeia e também em Nápoles. O Sporting Braga deixou escapar o apuramento para a final da Liga Europa ao perder por 3-1 ontem à noite em casa do Friburgo. Ainda assim, o treinador Carlos Vicente está orgulhoso pelo percurso da equipa.
4: Como afronto a derrota?
5: Eu enfrento a derrota com muito orgulho. Um reconhecimento enorme pelo esforço e pela imagem que ofereceram depois do 3-0 e não deixaram de insistir, de pressionar, mesmo com menos um jogador.
4: Não deixam de ir a pressionar, com um menos.
0: Paulo Vítor fez o único gol do Sporting Braga na Alemanha. O Friburgo joga agora com Aston Villa, a final da Liga Europa. A equipa inglesa goleou o vizinho Nottingham Forest, treinado por Vítor Pereira, na outra meia-final da Liga Europa. Fim de semana com encontros. O Festival de Cinema de Viana do Castelo tem uma programação especial. Arranca hoje a secção Olhares Frontais, Margarida Vaz, com uma homenagem ao realizador João Canijo.
6: Mas está preocupada com a Salomé?
7: Com a Salomé? Contigo.
8: Um tributo a João Canijo é um dos pontos altos de encontros, o Festival de Cinema de Viana. É a oportunidade de ver, mal viver e viver mal. O documentário Fantasia Lusitana vai ser seguido de debate, apresenta Daniel Maciel, da organização da mostra.
9: Um grande destaque que podemos sublinhar este ano é o tributo ao João Canijo, com filmes icónicos do realizador em homenagem. Um dos filmes do João Canijo, que é o Fantasia Lusitana, vai abrir a programação dos Olhares Frontais.
8: Olhares Frontais é uma secção direcionada para o grande público, explica Daniel Maciel, da direção do Festival Encontros.
9: É um programa de fim de semana, com Procuradoria do Pedro Sena Nunes, todo ele construído em torno de debate e de conversa, onde decorrem masterclasses, decorrem exibições de filmes especiais, decorrem discussões e conversas, e portanto é que todo aquele programa é voltado também para um público geral.
8: Encontros incluem uma secção competitiva com filmes realizados por alunos de cinema.
9: O prémio voltado para estes novos documentários que estão a ser produzidos por finalistas de cursos de cinema e de audiovisual.
8: Refletir sobre o cinema está na gênese do festival, salienta Daniel Maciel.
9: Promover a reflexão e a discussão sobre o cinema, sobre o mundo do audiovisual e a sua ligação com a educação e com as escolas.
8: O Teatro Municipal Sá de Miranda é o ponto central de encontros, o Festival de Cinema de Viana do Castelo.
10: Vou vender o hotel. E pronto, acabam-se já os problemas.
0: O documentário Fantasia Lusitana de João Canijo é projetado logo à noite no Teatro Municipal Sá de Miranda, em Viana do Castelo. É o início de uma programação especial de fim de semana do Encontros Festival de Cinema de Viana.
11: 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Seis e oito manhã de sexta-feira, 8 de maio. Bom dia, sou José Candeias com João Carrasco e Carlos Mateus.
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11: Vamos lá, iniciar o dia. Ó, para muitos, continuando o dia. Bom trabalho, boa viagem. Emissão para todo o mundo. 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

0: Amigos Acandeias, bom dia a todo auditório. Cumprimento a si. Epá, faço assim uma chamadinha de atenção aí ao pessoal hoje que vai ir para o Rally de Portugal, aí na zona de Arganil.
1: Bem lembrado.
0: Aí muito peregrino.
1: Bem lembrado.
0: Epá, o Rally é bonito, eu também sou um grande apaixonado por Rally.
1: Bem lembrado.
0: Faço cuidadinho que há muita gente na estrada. Epá, que é para não haver nenhuma desgraça, para ir tudo por rei.
1: Direitinho, exatamente.
0: Aí nas calminhas, que é para não haver nenhum problema. Está bem, amigo Zé?
1: Amigo
0: Zé, mais uma vez, 23 e 24 de maio, Europeu de Motocross Fernando Joanes, vamos fazer aí uma chamadinha em breve, que é para divulgar o evento.
1: Isso é que vai ser uma grande virtude. Um grande abraço.
0: Jânio da Guarda, grande abraço.
1: Ah, vamos, força, depois venha cá. Esta.
2: Bom dia, amigo Zé, tudo bem?
1: Olha, esta traz cama.
2: Só para dizer que hoje vamos estar em Beja. O Somário vai estar em Cuba.
1: Boa.
2: Hoje há boa caldeirada, há bom peixinho. Você sabe como é que é. Império do Peixe, só bom peixe. Um grande abraço, amigo Zé. Força!
1: Então vá, bom dia, Império do Peixe. Um abraço a todos os funcionários do Grupo TPB e ao amigo Pedro Lérias de Turquela, caminho de Arganil para o Rally de Portugal, João Vicente Alcobaça. Quem é que vai ir para o Rally? Quem é que vai ir para o Rally? 912-120-501. Aqui mandar uma mensagem para o WhatsApp. Hã? Quem? Quem? Isso é que era giro. Até aí ajas com uma fotografia. Se for de voz, também é emocionante. Zé Candeias, por cá, Teixeira da Ribeira de Pena, vindo da Alemanha. Este moinho é movido à água. E depois dá aqui o som. Oh. Ah, olha aqui ali o milho. Amor, taca, taca. E é que giro. Muito bem, muito bom, muito bom. Obrigado, amigo. Isto ainda vamos tendo estas relíquias. Boa viagem, boa viagem. Há mais para dizer. Zé Candeias, atenção a quem circula na Nacional 2, zona de Penacova. Muitos peregrinos na estrada, diz o Vasco Marques. Bruno Morgado, bom trabalho, bons doces. Viva o morango que agora decora qualquer bolo. Zé Candeias, bom fim de semana. Fernando Costa. Elis Peste Controle. Portanto, tudo quanto é praga vai à frente. Vamos ouvir esta, vá lá.
3: Ora, bom dia, amigo Candeias. Por cá, Armando Coimbra. Mais uma carga de escadotes e de escadas de alumínio.
1: A vida é feita a subir e a descer, homem.
3: Castanheiro de Ribatejo. E é assim, mais uma sexta-feira, mais uma semana passada. Boa viagem a todos os colegas aí da estrada. Tudo corre bem. Um abraço aí para a Antena 1. Um abraço.
1: Tudo bom, muito obrigado, amigo. Boa viagem. Vamos escutar mais uma.
4: Zé Candeias, bom dia ao auditório. Daqui ao Pedro Rosa Valde Cavalos, Chamusca. Para informar, de 10 de maio a 17 de maio, na Chamusca, é a Semana da Ascensão. Toda a Chamusca é festa, touros e coração.
1: Quinta-feira da Espiga.
4: Dia 14, quinta de largada, espiga e tourada. Venha à Chamusca lançar a lambada.
1: Ah.
4: Ver artistas e dançar, divertir-se, comer o belo do petisco.
1: Muito bem, portanto.
4: E dar a ascensão na Chamusca para a semana. Pedro Rosa.
1: Quinta-feira da Espiga, exatamente. Depois a gente falará. Ora bem, Praça do Ramalhal, aí a dar forte. Hoje o Catarino lá está. São João, amanhã São João, na Ribeira Rio Maior. Domingo, Santana. Segunda-feira, Caldas da Rainha. Terça, Alfazeirão. Portanto, isto é trabalhar, é dar aí força. Muito obrigado às vossas mensagens. Ainda também fazer aqui uma referência à Sandrina, olá Sandrina, desde Badajoz, boa viagem, tudo bom, o autocar vai lindo da estrada, António Fontes, bom dia para o Porto, e também, atenção, IC2 Coimbra, albergaria Peregrinos, diz o Miguel Carvalho Alves, portanto vamos lá com calma e com cuidado, portanto sei que, principalmente a nível dos carros de apoio, são aqueles que eventualmente possam até estar a escutar. Portanto, vamos lá e manter a regra. E a rádio está convosco.
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0: dia, Domingos Duarte. Domingos Duarte, bom dia.
1: Muito bom dia.
0: Presidente da Junta de Freguesia de Manhoce. Bom dia, Manhoce, bem lá no alto. Ó, Sr. Presidente, como é que está essa terra? Como é que está essa gente? Já ouvimos aqui a Isabel Silvestre, que representa o canto, as senhoras, a beleza que se escuta ao longo do tempo. Como é que está Manhoce? Conte lá, Sr. Presidente.
1: Manhoce está bem. Manhoce vai vivendo o seu dia-a-dia, fazendo eventos das tradições a vários níveis, a nível cultural, gastronómico, agrícola, e pronto, e a gente de Manhoce vão passando os seus dias.
0: Ora bem.
1: De melhor maneira.
0: Ó, Sr. Presidente, nós aí, Manhoce, que fica no concelho de São Pedro do Sul, estamos a falar da Serra da Gralheira.
1: Sim, senhora, da Serra da Gralheira. Também temos a Serra da Arada, também, que ainda apanhamos, e a Serra da Freita.
0: E é por essa razão que por esses planaltos, eu conheço uma parte mais da zona da Serra da Freita, que se dá uma raça fantástica e que vai merecer uma atenção muito, muito especial este fim de semana. Conte lá, Sr. Presidente, que raça estamos a falar e o que é que acontece em Manhoce este fim de semana?
1: É a raça arunquesa, e neste fim de semana iremos ter a 11ª Festa da Vitela. Onde, por exemplo, na parte gastronómica, a vitela arouquesa vai ser o prato principal do evento.
0: Sr. Presidente, e como já fazem isto há 11 anos, de ano para ano têm vindo a ganhar, então, uma força, uma consistência, e eu pergunto-lhe, é porque tudo é bom, porque se conjuga o prato, a comida, depois com todas as vossas tradições, ou seja, isto, desculpe-me a expressão, é um embrulho completo que as pessoas podem sentir aí em Manhoce este fim de semana, é, Sr. Presidente?
1: É, sim, senhora. As pessoas podem, neste fim de semana, temos aqui até no programa o PR, que é um percurso pedonal, onde as pessoas podem desfrutar da natureza. Temos também na parte da cultural, temos e agrícola, que é o tal cortejo, onde há uma demonstração das atividades que eram feitas antigamente e algumas ainda continuam.
0: Ainda mantém, pois. Mas, Sr. Presidente, estamos a falar então de um ponto alto, que é o cortejo etnográfico, onde se representa tudo isso, não é?
1: Sim, senhora.
0: Quando é que é o cortejo etnográfico?
1: O cortejo etnográfico é já no sábado da parte da tarde. Irá dar início por volta das 3, 4 horas, onde há uma demonstração do que se faz em Manhoce, tanto a nível cultural, agrícola e gastronómico, pois ao longo do cortejo temos várias atividades. Okay. Atividades essas que vão ser demonstradas ao longo das ruas de Manhoce. Yeah. Ou seja, vai haver um local onde o rancho vai dançar, vamos ter também um local onde as vozes vão cantar, noutro vai haver uma desgadelhada, esfolha de milho, malha do milho, degustação, lavrar a terra e outras atividades.
0: Olha, ó Sr. Presidente, lavrar a terra, põe aí uma enxada, cá aí muito pessoal que se calhar ainda gostaria de trabalhar, o que é que acha?
1: Não, nos dias dois está-se a perder esse hábito. Mas há um reviver essa altura, que pronto, há ainda juntas de vacas, e há uma demonstraçãozinha para as pessoas ficarem a saber como se trabalhava a terra antigamente.
0: Ó, Sr. Presidente, como se trabalhava, e vamos lá ver, até como se trabalha, porque isto, para haver vitela, tem que haver quem zele por elas e quem por aí ainda mantenha esse gado nessas serras. Como é que é a dimensão da produção deste tipo de gado? Ainda há pessoas que tomam conta e ainda negociam nisto, não, Sr. Presidente?
1: Sim. Ainda aqui temos aqui uma zona que é mais... Amanhã...

0: esta raça aroquesa, a Vital de Lafões, ainda se extrai daí alguma pedra e alguma madeira aí da vossa zona? Isso também ainda antes era forte, Sr. Presidente. Ainda fazem isso, extração de pedra e madeira ou não?
1: De madeira sim, até, tanto a nível particular como público da Junta de Freguesia, ainda se vende alguma madeira. Agora pedra já não tanto, que o pessoal que trabalhava na pedra atualmente, é como lhe digo, já quase não existe.
0: Muito bem. Ouvintes, façam-se à estrada. Agora é manhoço, São Pedro do Sul. Esta 11ª festa relacionada, portanto, aqui com a Vitela, em Manhoço, este fim de semana. Sr. Presidente, a última palavra é sua, o convite é feito por si. Vamos lá, Sr. Presidente.
1: Quero convidar todas as pessoas a visitarem Manhoço no dia 9 e 10 de maio, já sábado e domingo, para desfrutarem um bocadinho da aldeia e, ao mesmo tempo, verem as tradições e, na parte gastronómica, provar um prato de excelência, que é o prato de Vitela Manhoço, que ainda é confeccionado, ou seja, feito nos fornos de pedra.
0: Ih, que maravilha!
1: E assim... E também, pronto, para finalizar, um abraço a todos os manhocenses e a todos os ouvintes da Antena 1.
0: Muito bem. Manhoço é uma aldeia de serra autêntica, de forte identidade, onde a paisagem, a tradição, a música e a gastronomia se cruzam. E ouvintes, uma terra marcada pelo passado, mas ainda hoje profundamente viva nas suas gentes e naquilo que marca o dia-a-dia. Foi um gosto, Sr. Presidente da Junta de Freguesia de Manhoço, Domingos Duarte, uma grande festa e um abraço a Manhoço. Muito obrigado, bom dia.
1: Um abraço a todos e a todos os ouvintes da Antena 1.
0: Muito obrigado, muito bom dia, bom fim de semana.
1: Obrigado.

0: cantando. Mais um ofício, a espadelada. Isabel Silvestre, manhou-se que também sabe cantar, manhou-se que recebe este fim de semana e que se propõe mostrar o que tem de melhor.
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0: 6h27.
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3: Escreva-nos josecandeias.programa@rtp.pt. Tanta proposta, tanto assunto que se vai desenrolando com antecedência, quando há datas em causa. josecandeias.programa@rtp.pt. Vai amanhecendo com nuvens e é isso mesmo que prevê o Instituto Português do Mar e da Atmosfera para esta sexta-feira. O continente com céu muito nublado, chuva ou aguaceiros por vezes fortes no sul, há aviso amarelo até, isto no decorrer da tarde. Também há vento que vai intensificando ao longo da tarde, quer no litoral, quer nas terras altas. Desce a temperatura, em especial no interior. Quanto à previsão para a Madeira, também há aviso amarelo, porque a chuva também cai por vezes forte nas vertentes sul, portanto, e também nas terras altas. O vento também com intensidade, com rajadas nas terras altas. A previsão dos Açores é também vento. Vento em todo o arquipélago, com abertas e aguaceiros nos grupos central e oriental. Quanto a máximas, Leiria, Santarém, Évora e Beja, 22 graus, Funchal 21, Aveiro, Coimbra, Lisboa, Setúbal, Sines, Faro e Porto Santo, hoje com 20, Braga, Castelo Branco, Porto Alegre, Sagres e Horta, 19 graus de máxima, 18 previstos para o Porto, Viana do Castelo, Vila Real, Santa Cruz das Flores, Angra do Heroísmo e Ponta Delgada, 17, Bragança e Viseu, 16, Guarda, 13, 10 graus para as Penhas Douradas. Agora é com o Miguel Bastos que vamos saber a informação em destaque ao longo da manhã. Bom dia, Miguel, bem-vindo.
4: Olá, bom dia, José.
3: Miguel, terminaram sem acordo as negociações para a revisão das leis do trabalho e a proposta do Governo vai seguir para o Parlamento, como já se esperava também, não era?
4: Exatamente. No final da reunião da Concertação Social, a Ministra do Trabalho voltou a acusar a UGT de intransigência. Depois, à noite, na SIC Notícias, Maria do Rosário Ramalho afirmou que o Governo vai negociar no Parlamento com o PS e com o Chega, mas afastou a condição imposta por André Ventura de descer a idade da reforma como condição para negociar a proposta do Governo. Vamos conversar sobre este assunto depois das 8h30 no Nem Mais Nem Menos, hoje com João Teixeira Lopes e Francisco Paupério.
3: Ora bem, e é agora a Maria Luísa Albuquerque, que é comissária europeia, que defende que as medidas para apoiar pessoas e empresas devem ser temporárias.
4: A comissária alerta que há um momento a partir do qual não se pode expandir mais a dívida e lembra de resto que Portugal sabe bem o que acontece quando a dívida cresce. Maria Luísa Albuquerque admite que as medidas de apoio à crise energética sejam necessárias, mas vão ter impacto no déficit. A comissária portuguesa com a pasta dos serviços financeiros e a União de Poupanças e Investimentos vai estar hoje em entrevista à Antena 1, a entrevista que fizemos a Maria Luísa Albuquerque, no âmbito também do Dia da Europa. É para ouvir aqui na Rádio Pública depois das 9h30 da manhã.
3: Miguel, e porquê é que a Bienal de Veneza está envolta em polémica?
4: Porque o júri desta edição demitiu-se em bloco poucos dias antes do arranque desta Bienal, poucos dias depois de anunciar que iria excluir-se da atribuição do prémio a artistas de países acusados de crimes contra a humanidade. Poucos dias depois, o Irão abandona a Bienal num contexto também de tensões no Médio Oriente.
3: Muito bem, os destaques da informação. Muito obrigado, Miguel Bastos. Depois das 7, tudo em desenvolvimento.
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3: 28 minutos para as 7. Que proposta vem já a seguir do Algarve?
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1: Vamos até Lolé. Bom dia, Pedro Lourenço. Pedro Lourenço, bom dia.
2: Bom dia.
1: Bom dia.
2: Como está?
1: Bem-vindo, muito obrigado. Pedro, você é o fundador do Atman. O que é o Atman?
2: Bem, aqui temos dois contextos para o Atman, não é? Temos o festival, que é o que vai acontecer este fim de semana, e temos aqui o meu centro, que também é o Atman, não é? Então isto nasceu da minha vontade de tornar práticas de bem-estar acessíveis a toda a comunidade. Queremos que qualquer pessoa possa entrar no parque, sentar-se numa prática, respirar um pouco, sentir-se bem-vinda, estar tranquila, sem pressões. Isso é o que eu pretendo com este festival, não é?
1: Tivesse eu mais perto. Ora bem, isto acontece amanhã e domingo no Parque Municipal de Lolé. Já é a terceira edição deste festival, que se designa com yoga e bem-estar, com entrada e atividades gratuitas. Pedro Lourenço, é que certo que quem o rodeia já sabe do que é que isto se trata, mas ainda há muita gente que desconhece, ou que pode às vezes ver num parque e num jardim algumas pessoas na prática destas boas práticas, e às vezes merece se calhar ou precisa de ser ainda mais aliciado. Como é que o Pedro alicia o público para um festival destes e o que é que ele representa para o bem-estar da pessoa?
2: Bem, isto, o princípio básico é ser com entrada e atividades gratuitas, não é? Que não é muito comum para um festival com esta qualidade, que temos crescido bem e já tem muita qualidade, e temos experiências para toda a gente, na realidade. Nós temos música, concertos, ecstatic dance, workshops, alimentação, artesanato, atividades para crianças também, no meio da natureza, não é? E tentando unir a comunidade. Então, creio que mesmo para as pessoas que possam ser um pouco mais céticas, que não estejam tão ligadas a este lado mais espiritual da vida, que há algo para todos, não é? E é esse aqui o nosso fundamento para tentar aproximar a comunidade e trazer as pessoas para perto de nós, não é?
1: Muito bem, e trazer as pessoas ao bem-estar delas próprias. Pedro, o festival tem quatro palcos, cada um deles tem um desempenho diferente, não é?
2: Sim, temos um palco dedicado só a yoga, que é uma prática que é muito benéfica. Estamos a falar do bem-estar, que é muito benéfica para o bem-estar, não só físico, como mental. O José pratica yoga.
1: De vez em quando também lá vou.
2: Fantástico, fantástico. Então consegue perceber os benefícios, não é?
1: Preciso que seja você a dizê-lo, que vem com outra propriedade.
2: Sim, é fantástico a nível de controle de stress, controle emocional, para o bem-estar físico também, não é? Estamos a falar da abertura do corpo, de aliviar o stress e tensão que se acumula no corpo, não é?
1: Mas isto completa-se depois no palco Atman, porque as cerimónias e os rituais também fazem parte de um todo, não é?
2: Exatamente, exatamente. Esse é um palco. Tudo se complementa, não é? Palcos todos são com o fundamento de complementar aqui e mostrar o que é que se pode fazer em termos holísticos, não é? Em termos desta vertente mais espiritual do ser humano. E então temos cerimónias, rituais, palestras de diferentes práticas. Bem, exploramos aqui um pouquinho de tudo o que se faz aqui a nível do Algarve, principalmente, com terapeutas e facilitadores, artistas aqui da zona.
1: Há aqui uma coisa que me chama a atenção: rituais de inspiração celta e xamânica. Isto é muito bom.
2: Sim, sim.
1: É bom e forte.
2: Tentamos respeitar as tradições, não é?
1: Obviamente.
2: Isto nós os portugueses temos muita inspiração celta.
1: Exatamente.
2: E então estamos aqui a tentar resgatar e a trazer e a dar a conhecer às pessoas esse tipo de rituais, não é?
1: E há muita história que ainda se conta em rituais históricos no nosso país que se fundamentam, portanto, na cultura celta. Pedro, vamos dar aqui um avanço e eu pergunto-lhe, isto é contrassenso? Static dança, a dança movimentas, mas esta é estática, como é que isto acontece?
2: Não, aqui é ecstatic.
1: Ecstatic dance.
2: Sim, sim, vem de libertação, não é? Vem de êxtase. E sim, aí sendo, não é um contrassenso, porque é mesmo para libertar, não é?
1: Ok, muito bem.
2: É permitir que a música guie o corpo e...
1: E é tão importante. Depois há um palco para crianças, que é o Soria, não é?
2: Sim, sim, que é só atividades para crianças.
1: Boa.
2: Também. Não só ligado à espiritualidade, não é? Vamos ter diferentes workshops, aulas também. E, bem, também trazer aqui a malta aqui da zona para nos ajudar e fazer aqui uns trabalhos diferentes aqui com os miúdos, não é?
1: Muito bem, portanto, ouvintes, estas coisas são para se descobrir. A rádio tem o papel de despertar, seja com a consciência, mas neste caso para o evento. Agora é fazerem-se. Lolé tem este fim de semana, portanto, aberta toda a gente, porque isto não há limite de idades. E por falar em idades, qual é o seu sentimento em termos de presença, seja de outros festivais ou aquilo que se lhe apresenta no dia-a-dia? Nota-se gente a praticar, gente que vai descobrindo e gente até mais velha, Pedro?
2: Ah, sim, sem dúvida. Cada vez mais. Na realidade, estamos a viver um momento em que há um pouco de desconexão, não é? Isto, as redes sociais e o mundo digital... Acaba por nos desconectar um pouco da realidade. Isso vai aumentar os casos de ansiedade, de depressão, não é? E infelizmente cada vez mais encontramos na sociedade este flagelo a propagar e as pessoas começam a procurar cada vez mais este tipo de práticas de bem-estar, não é? Para encontrar algum equilíbrio e sentirem-se melhor, não?
1: Exatamente, exatamente, é isso mesmo. Nos tempos que vão correndo, ouvintes, não custa nada arranjar uma alternativa, ainda por cima gratuita, que querem mais. Ora bem, portanto, ouvintes, Festival Atman, terceira edição, uma referência que vai crescendo no Algarve, portanto, já se consolida como um dos principais eventos de bem-estar, portanto, na região Algarvia, ali com referência em Lolé, com praticantes, facilitadores, curiosos e principalmente é um espaço de comum e partilha. Portanto, temos zonas verdes, espaços abertos, o visitante, é caso para dizer, Pedro, é convidado a escutar, a abrandar, a participar, não como espectador, mas fazendo parte de uma atividade de comunidade. É por aí tudo, não é, Pedro?
2: Exatamente, exatamente. Isto não é só... Não é... E este ano ainda tentámos tornar a experiência mais imersiva, não é? E não queremos que as pessoas simplesmente vão olhar. Não, isto é muito participativo, é muito de integrar as experiências, de fazer parte e crescer, não é? E conhecerem-se um pouco melhor. É esse o nosso objetivo.
1: Muito bem.
2: Tudo é participativo, não é?
1: Conhece-te a ti mesmo, já lá dizia o outro. Há muito tempo. Ora bem, Pedro, só para terminar, segundos, nestas coisas, as pessoas convém levar, irem preparadas, ou seja, levar uma vestimenta mais leve, mais prática, portanto, tudo isto envolve movimento, envolve conforto, portanto, há que ir ali bem trajado, mas para o efeito, não é, Pedro?
2: Sim, sim. Também levar um tapete,
1: exatamente.
2: Água. Nós recomendamos sempre levar um caderno para apontar qualquer vislumbre que possam ter.
1: Muito bem.
2: Qualquer catarse possa acontecer.
1: Qualquer catarse é bom, exatamente.
2: Sim. E é isso. Espírito aberto e coração aberto e abraçar estas práticas que nós estamos a tentar dar à comunidade, não é?
1: Muito bem. Pedro de Lourenço, da Atman. Um grande abraço, bom fim de semana em Lolé e parabéns.
2: Obrigado.
1: Pela iniciativa, sendo a terceira, cada vez está maior. Um abraço e até uma próxima oportunidade. Muito obrigado, Pedro de Lourenço.
2: Obrigado.
1: Adeus, bom dia. Muito obrigado.
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1: Eu tinha dito que esta hora era uma hora de propostas e elas terminam com uma para o Sul. Curiosamente, o Sul, mas um pouco mais a norte do Algarve. Vamos até ao Alentejo e uma terra, ouvintes. Esta terra já vem desde de tempos bem antigos. Já vem desde a Idade do Ferro. Ora bem, vamos lá então saber pormenores. Duas boas-vindas ao Dr. Marcelo Guerreiro, Presidente da Câmara de Ourique. Bom dia, Sr. Presidente. Bem-vindo à Antena 1.
8: Olá, muito bom dia.
1: Nós só falamos de coisas boas, não é, Sr. Presidente?
8: É verdade.
1: Ainda bem, ainda bem, ainda bem. Essa terra, ou esse concelho... Ó, Sr. Presidente, eu agora estou na dúvida. É o Ourique que é o concelho mais extenso de Portugal?
8: Não, é os nossos vizinhos de Odmira. Nós somos um concelho também... bem grande, mas é aqui os nossos vizinhos de Odmira que são o concelho maior da Europa.
1: E, pronto, ficamos pelo O. Ficamos pelo O. O de admiração, porque Ourique tem uma terra que lá está, chama-se Garvão. Vem desde a Idade do Ferro. E aquilo, naquela zona, apostaram fortemente e o resultado é isto que vamos ouvir. Ó, Sr. Presidente, Garvão, essa vila alentejana aí no vosso concelho, tem sido ao longo do tempo dedicada e dá nas vistas no que toca ao mundo rural e principalmente à agropecuária, não é?
8: Sim, Garvão é uma terra com muita história, com um passado muito grande. E temos neste fim de semana aquela que é uma feira secular, a Feira de Garvão, onde temos a nossa mostra agropecuária. Antigamente a Feira de Garvão era uma feira conhecida pelas transações de gado, pelas transações de animais na região, onde as gentes da região se juntavam para transacionar os seus animais. Hoje a realidade é diferente, fruto da evolução dos tempos, mas mantemos bem vivas as tradições na Feira de Garvão, com um conjunto de mostras que são representativas daquilo que é a nossa cultura e as nossas atividades, e é já este fim de semana, começa hoje até domingo.
1: E estamos a falar de uma feira que, se formos bem à profundidade da história, já vem desde o século XIII, não é, Sr. Presidente?
8: Sim, é uma feira, como disse, secular, uma feira com muita história, que terá evoluído muito ao longo dos séculos, mas das feiras mais antigas do nosso país e que se mantém com muita vitalidade, bem viva, cheia de força e bem representativa daquilo que é a nossa tradição e a nossa história.
1: Mas, Sr. Presidente, e é isto que é importante num território como o vosso. E quando nós, cada vez mais, vemos uma visibilidade da nossa agricultura, até da nossa agropecuária, e com referências de grande qualidade. E é isso que permite a que eventos como estes, que a RTP Antena 1 agora quer aqui apostar, que é relacionar a economia, o desenvolvimento e a gastronomia, quando falamos em Garvão, há uma referência que é não só o que se expõe, mas também o que se fala, o que se debate e o que se aposta para tempos futuros, não é, Presidente?
8: Sim, a pecuária e a agricultura são atividades económicas e atividades económicas com impacto significativo e grande, muito em especial em territórios rurais e em territórios do interior. E por isso a Feira de Garvão, sendo um momento de divulgação desse conjunto de atividades é também um momento de reflexão, um momento de debate, um momento de discussão entre aqueles que são os agentes do setor, muito em especial da agropecuária, que se encontram nestes dias, neste certame, nesta feira, e em que discutem e debatem entre si aqueles que são os desafios que têm, os desafios que têm nas dificuldades do dia-a-dia para levar em frente a sua atividade. Nós, a agropecuária é uma atividade no nosso território essencialmente de sequeiro, ou seja, que tem muitas dificuldades, é das primeiras atividades a sentir daquilo que são hoje as alterações climáticas, e por isso tem grandes desafios pela frente. Mas é uma atividade muito importante em termos económicos, porque mantém vivos os territórios do interior, mas também porque contribui positivamente para a nossa economia e para o país. E hoje é também uma atividade exportadora, ou seja,
1: pois,
8: grande
1: está.
8: Parte das produções contribuem para aquilo que é a nossa balança comercial. Os nossos empresários abriram portas além fronteiras, e isso é muito importante para a região e para o país.
1: Muito bem, e por essa razão não se apela apenas a uma visita para poder ver, há que também sentir, e sente-se profissionalmente, porque para além da exposição, para além dos concursos que trazem o melhor, há também as escolas, os jovens metidos nisto, há encontro de produtores, há palestras, há conferências, e tudo isto a Câmara Municipal aposta, porque esta é a dinâmica que se quer de todos e de cada um, não é, Sr. Presidente?
8: Sim, hoje vamos ter até um dia muito dedicado às escolas, aos mais jovens, com um objetivo que é transmitir toda esta cultura, todas estas tradições, todas estas atividades aos mais jovens. Nós tínhamos falado aqui algumas semanas atrás, quando tivemos também um outro evento, a Feira do Porco, Alentejano, e onde nós levámos as nossas crianças a fazer linguiças na Feira do Porco Alentejano.
1: Que tal se deram? Que tal se deram, Sr. Presidente?
8: Estiveram fantásticos, sem dúvida que é uma atividade para repetir.
1: Exatamente.
8: Agora na Feira de Garvão, em muito especial no dia de hoje, mas depois vamos estar a receber também as nossas crianças e quem nos visita ao longo dos três dias de feira, vamos ter também um conjunto de atividades direcionadas para elas. De contacto direto com os animais, de contacto direto com aquilo que é os animais da pecuária, com a equitação, com os cavalos, onde vamos ter atividades equestres também para os mais jovens. Bem, com atividades como o fiar da lã, que é uma atividade tradicional.
1: Aliás, Sr. Presidente, por falar em fiar da lã, a lã também vai ser, portanto, neste caso, envolvida aqui na temática e na preocupação, porque andamos nós à procura de lã e queremos lã e ela não existe, mas principalmente há também uma exposição que tem a ver com o fio da terra, que tem a ver com a lã, não é, Sr. Presidente?
8: Sim, a lã é um desafio também para os nossos produtores.
1: Pois, claro.
8: Que apesar das suas produções dos ovinos estarem nos últimos anos num momento alto, a lã simplesmente não tem tido abertura no mercado e não conseguem escoar este produto que poderia ter muita utilidade e que infelizmente a indústria não absorve e não tem a solução. Nós, na nossa feira, vamos ter os nossos artesãos a mostrar este conjunto de atividades, a transmitir às pessoas, a transmitir muito em especial, como eu referi, às nossas crianças, porque é com os mais jovens que é importante incutir, desde logo do primeiro dia, aquelas que são as nossas tradições, as nossas atividades, valorizando essa transmissão às nossas crianças e aos nossos jovens.
1: Sem dúvida. Portanto, há aqui todo um programa. Já agora quero aqui falar, porque eles são tão bonitos. Também vamos ter um concurso regional de garavão do Rafeiro do Alentejo. Portanto, isto vão a todas. Vai desde o... É o pastor, é o gado e é o ajudante do pastor. Portanto, aí o grande Rafeiro do Alentejo, não é, Sr. Presidente?
8: Sim, o setor está aqui todo representado. O concurso de Rafeiros Alentejanos é um concurso já com muitos anos na feira de garvão. O Rafeiro Alentejano é uma raça de cão que está muito implementada na nossa região, que serve como guarda não só dos rebanhos, mas também é um cão que tem uma lógica muito de guarda, de salvaguarda das...
1: É um cão que se impõe, não é, Sr. Presidente?
8: Seu espaço, é um cão que se impõe e que nós temos sempre em parceria com a Associação do Rafeiro Alentejano do Alentejo, que temos sempre aqui este concurso de forma a valorizar aqueles que ao longo dos anos têm preservado esta raça e também como mostra aqui no certame e também serve de valorização e de preservação para esta raça.
1: Exatamente.
8: Reconhecendo naturalmente o mais importante, que é o trabalho dos produtores.
1: E por último, porque também é um produto vosso, chamamos-lhe garvonesa ou chamusca, Sr. Presidente?
8: A raça garvonesa é também conhecida como chamusca. É uma raça...
1: Está chamuscada, não é, Sr. Presidente?
8: Tem, é uma raça de autóctone de uma vaca tradicional aqui da nossa região, que esteve praticamente em vias de extinção.
1: Exatamente.
8: Chegaram a existir praticamente uma dezena de exemplares aqui há alguns 20, 30 anos atrás, e depois fruto de um trabalho de alguns produtores que preservaram a raça, conseguiu-se com um trabalho muito intenso recuperar a mesma, e hoje a raça garvonesa está com grande dinâmica e com grande força, e felizmente nos últimos anos começámos a conseguir finalmente comercializar a carne de vaca garvonesa através de um projeto, as carnes da montanha, que é possível qualquer um em casa fazer online a sua encomenda.
1: Exatamente.
8: No site das carnes da montanha é possível comprar carne autóctone de vaca garvonesa, um produto que é criado totalmente extensivo no campo, e que a feira de Garvão é onde a vaca garvonesa é verdadeiramente rainha do sertão, rainha da festa, e que serve de valorização e dinamização a esta raça autóctone, que é nossa, que é genuína, que é faz parte também da nossa identidade e da nossa história. E por isso estará naturalmente
1: em destaque.
8: Exatamente. Na feira de Garvão.
1: Então terminamos com a rainha, Dr. Marcelo Guerreiro, Presidente da Câmara Municipal de Ourique. Mais uma vez, parabéns ao Conselho, a todos vós, à dinâmica. Ouvintes, façam-se à estrada. A partir de hoje, até domingo, temos aí então, na Vila de Garvão, no Conselho de Ourique, mais esta grande exposição, mais esta 30ª exposição agropecuária. Foi um gosto, um bom dia, um bom fim de semana, Sr. Presidente.
8: Muito obrigado, e é um prazer falar uma vez mais aqui no programa, e muito obrigado também pela divulgação que fazem do nosso território e daqueles territórios que muitas das vezes não têm espaço e não têm voz nos órgãos de comunicação. Muito obrigado.
1: Bom dia, muito obrigado.

0: Ufa, é a última. Então.
1: Bom dia.
0: Você, parecia, agora parecias o Jon Stewart. Sempre arriscaram antes dele abrir no Daily Show, que é pena a RTP2 transmitir tão, uma hora tão grande.
1: Temos que arriscar muito.
0: Estás bom?
1: Está tudo bem.
0: Então vá lá, diz lá o que é que vamos cumprir depois das...
1: Hoje o Portugal é que faz anos, desde logo.
0: Parabéns
1: a Deus. Vamos ter uns parabéns.
0: Parabéns à Patrícia, ao Manuel... Agora apanhou um outro nome.
1: António Machado.
0: António Machado, António, exatamente. Obrigado, João.
1: Vamos ter, antes das 8, um Portugalex, então, com muita gente a desejar parabéns ao Portugalex. Vamos, depois das 9h30, receber aqui dois atores, Mariana Lopo Vaz e também o Tomás Alves, vêm falar sobre a peça Ana, onde fica Guernica. E vamos também, amanhã é o Dia da Europa, vamos ter um extrato de uma entrevista que vamos transmitir amanhã com Maria Luísa Albuquerque, Comissária Europeia. Vamos passar essa entrevista também depois, esse extrato dessa entrevista depois das 9h30 da manhã.
0: Está dito por hoje. Um bom dia, bom fim de semana. Amanhã há compacto depois das 7. Fique bem, fique com a nossa rádio, com a sua também.

0: Bom dia, estamos a menos de um minuto das 7 da manhã.
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0: Vem um fim de semana de chuva e tempo mais frio. Hoje há aguaceiros no norte e centro, sol de manhã no sul, mas a chuva mais intensa chega à noite ao território, à zona sul do país. Na Madeira, dia molhado, nos Açores, aguaceiros, nos grupos central e oriental. Máxima de 22 graus em Leiria, Santarém, Évora e Beja, Funchal 21, 20 Aveiro, Coimbra, Lisboa, Setúbal e Faro. Braga, Castelo Branco e Porto Alegre podem chegar aos 19, calcula-se que aos 18 a cidade do Porto, Viana do Castelo, Vila Real, Ponta Delgada 17, 16 Bragança e Viseu, Guarda 13, 10 nas Espanhas Douradas.
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0: Sete horas em Portugal continental e na Madeira, 6 nos Açores. É sexta-feira, dia 8 de maio. Diogo, bom dia.
3: Olá, José Carlos, bom dia.
0: Vamos para a última missão desta semana. Na atualidade, a esta hora, com essa vontade da Ministra do Trabalho querer negociar a lei laboral com os partidos.
3: Depois de não ter corrido as coisas, não terem corrido bem na concertação social, não ter tido a aprovação com os patrões e sindicato, o governo vira-se agora para o Parlamento e quer a luz verde de todos, tanto à esquerda como à direita. A ministra Maria do Rosário Palma Ramalho diz não ver razões para que essa proposta do governo não avance. Poderá ser este mais um ano de tempestades, as temperaturas estão cada vez mais altas e vão precisamente nesse sentido. É o aviso deixado pelo Copérnicos, o sistema europeu que monitoriza a Terra. A temperatura do planeta voltou a subir este ano para níveis recorde.
0: A esta hora, 16 graus no Funchal, estão 14 em Ponta Delgada, 13 no Porto, também em Coimbra, 12 em Lisboa e também em Faro. Edição de Diogo Miguel Praga.
3: Falhado o plano A, é hora de entrar com o plano B. A Ministra do Trabalho espera o apoio dos partidos para aprovar as alterações à lei laboral, depois de não ter tido sucesso nas várias reuniões que aconteceram com a concertação social. Em entrevista ontem à noite, na SIC Notícias, Maria do Rosário Palma Ramalho quer negociar à esquerda e também à direita, mas descarta condições dos partidos como a do Chega, que queria uma mudança na idade da reforma.
4: Eu espero que possamos negociar também com o PS. Sabe, eu não reconheço legitimidade ao PS para dizer que não negocia pela razão que indicou, que era não haver acordo, porque o PS ainda no passado recente levou ao Parlamento toda uma reforma que chamou Agenda do Trabalho Digno sem sequer levar à concertação social. Portanto, eu sinceramente não me parece que isso seja hoje uma razão legítima o não termos acordo para que o PS se recuse a negociar. E, obviamente, também negociaremos com o outro lado e, portanto, naturalmente, negociaremos com o Chega, negociaremos com a Iniciativa Liberal, mas com o Chega, mais
5: necessário. O Chega exige, como sabem, troca de cidadania da reforma e questionou essa hipótese?
4: Não, essa hipótese não está em cima da mesa. É uma hipótese que Portugal, efetivamente, não pode sustentar.
3: Chegou a ser dada como a única condição por parte do Chega para aprovar essa lei laboral que o Governo pretende aplicar, mas a Ministra descarta que isso seja possível de ser feito, essa descida da idade da reforma. Maria do Rosário Palma Ramalho, ontem à noite em entrevista na SIC Notícias. Este mês de abril foi um dos mais quentes de que há registro, tanto em terra como no mar, são os avisos deixados pelo Copérnicos, o programa da União Europeia para a observação da Terra. Abril foi quente, maio poderá ser pior, com a chegada também nos próximos meses da tempestade El Niño. Sara Aruz de Almeida.
6: O El Niño começa na primavera e afeta gradualmente as temperaturas, os ventos e o clima em todo o globo. Para algumas regiões isto traduz-se em secas, como na Indonésia, para outras significa chuvas torrenciais, como no Peru. O Observatório Climático Europeu diz que é apenas uma questão de dias até voltarmos a ver temperaturas recorde na superfície do mar. As agências meteorológicas temem que este El Niño seja mais forte do que o que surgiu há 10 anos. Embora ainda existam algumas dúvidas, o regresso deste fenómeno é cada vez mais provável de maio a julho. O efeito na temperatura média global é geralmente observado no ano seguinte, o que aumenta as preocupações com um 2027 muito quente. O Copérnico explica que o gelo marinho do Ártico mal recuperou este inverno em todos os oceanos e em terra. O mês passado foi o 3º abril mais quente alguma vez registado a nível global.
3: E podemos, por isso, esperar novas tempestades no planeta, tempestades que têm sido cada vez mais frequentes. No caso de Portugal, o país foi também afetado por fortes tempestades, em especial na zona centro. As tempestades do início do ano, ainda hoje, há quem esteja ainda a sofrer esses efeitos. Espera também ainda por apoios do governo para reconstruir aquilo que foi perdido nas tempestades. Maria Luísa Albuquerque defende que as medidas para apoiar pessoas e empresas devem ser direcionadas e apenas temporárias. A Comissária Europeia, numa entrevista dada à Antena 1, defende que se os países usarem todos os apoios possíveis, que existem já logo numa primeira fase, será depois muito difícil manter apoios no futuro se uma crise se prolongar. Diz também a Maria Luísa Albuquerque que há um momento a partir do qual não se pode expandir mais a dívida para dar mais apoios.
7: O que nós verificamos já desde a grande crise financeira é que, enquanto alguns Estados-membros fizeram uma correção significativa do seu percurso em termos orçamentais, e Portugal é um caso, há outros que continuaram a aumentar a dívida. E há sempre limites para este processo. Há um momento a partir do qual já não é possível continuar a expandir a dívida. Em Portugal, sabemos bem demais o que é que acontece quando esse ponto é atingido ou ultrapassado. Nós temos de ser capazes de fazer face a uma crise, mas também porque não sabemos quanto tempo é que esta crise dura, temos de ser particularmente responsáveis. Se procurarmos utilizar todos os recursos que existem logo numa primeira fase, será muito difícil manter apoios, mesmo que eles sejam importantes, no futuro.
3: Certo da entrevista de Maria Luísa Albuquerque, Comissária Europeia, uma entrevista que poderá ouvir na íntegra hoje aqui na rádio, durante a manhã, estará também disponível no nosso site na internet. A Agência Internacional de Energia recomenda que Portugal apoie a compra de veículos elétricos usados, sobretudo nas famílias de baixos rendimentos. O objetivo da medida, diz a agência, é reduzir emissões num setor que ainda é muito dependente do petróleo. É o que consta na proposta da revisão de Política Energética de Portugal 2026, uma proposta a que a Agência Lusa teve acesso. Este documento vai ser apresentado hoje, sexta-feira. A Agência Internacional de Energia apresenta 10 medidas para Portugal, 10 medidas de política energética, entre as quais, por exemplo, também adotar um planeamento proativo da rede, preparar um roteiro para a flexibilidade do sistema elétrico e criar também mecanismos de planeamento e de remuneração do sistema energético. O Diretor Nacional da PSP garante que os testes dos candidatos à polícia são muito exigentes. Afirma também que o controlo interno aumentou depois do caso de alegada tortura na Esquadra do Rato, em Lisboa. Na semana que fica marcada pela detenção de mais 15 agentes, Luís Carrilho diz que não ponderou demitir-se na sequência do caso e assegura Rita Soares que numa instituição democrática todas as alegações precisam de ser investigadas.
8: Em funções há 2 anos, Luís Carrilho sublinha a ideia de que ninguém está acima da lei e garante que o controlo interno na PSP aumentou depois do caso na Esquadra do Rato. Em entrevista ao Expresso, o diretor nacional da Polícia de Segurança Pública diz que a polícia é talvez das instituições mais escrutinadas do país e acrescenta que a PSP e os agentes vivem bem com esse escrutínio. Luís Carrilho afirma que os testes que os candidatos fazem para entrar na polícia são muito exigentes e lembra que há uns anos foi introduzida uma prova para despistar comportamentos racistas ou discriminatórios. Os resultados dessas provas levaram à exclusão de 85 aspirantes a polícias. Por agora, as candidaturas individuais dos agentes envolvidos no caso do Rato ainda não foram revistas, conta o diretor nacional da PSP. Mas isso pode acontecer quando o processo transitar em julgado. Nesta entrevista, Luís Carrilho fala também sobre outros casos polémicos, como a operação na Rua do Bem Formoso, numa Martim Muniz, para garantir que os portugueses e os estrangeiros que vivem naquela zona de Lisboa confiam na PSP. Sobre o caso da Odair Muniz, o diretor nacional da Polícia refere que os agentes deram o seu melhor e que tem de lhes ser garantido o direito de defesa.
3: Nesta entrevista, Luís Carrilho é também questionado sobre as declarações do Presidente da Câmara de Lisboa. Tem referido que a capital está cada vez mais insegura. Ora, o Diretor Nacional da PSP não comentou diretamente estas palavras, disse apenas que Portugal e Lisboa são dos locais mais seguros do mundo, o que não significa que sejam locais com crime zero. Ucrânia e Rússia acusam-se mutuamente de sofrerem ataques na última noite, apesar do cessar-fogo. O Presidente da Ucrânia aponta o dedo à Rússia de ter violado essa trégua e dá conta de mais de 800 ataques com drones lançados por Moscovo. Ataques, no entender de Zelensky, que demonstram que a Rússia não tem feito qualquer tentativa de cessar fogo. Do outro lado, a Rússia também acusa a Ucrânia de ter lançado drones contra infraestruturas industriais, diz ter abatido mais de 260 drones ucranianos. No Médio Oriente, o presidente dos Estados Unidos garante que o cessar fogo permanece, apesar de uma troca de ataques entre os dois lados na última noite. Não ficou claro quem tirou primeiro, mas o Donald Trump, o presidente dos Estados Unidos, disse esta noite numa entrevista que o cessar-fogo permanece apesar destes ataques. O Irão diz que foi atacado pelos Estados Unidos, diz que sofreu vários ataques aéreos em diversas zonas costeiras. Os Estados Unidos dizem ter respondido a ataques iranianos. Morreu o antigo dirigente do PCP, Carlos Brito, tinha 93 anos, uma informação confirmada à agência Lusa pelo médico e amigo Paulo Fidalgo. Carlos Brito morreu ontem em casa, em Alcoutim. Liderou o grupo parlamentar do PCP durante mais de uma década, na sequência das primeiras eleições, após o 25 de abril de 74, mas a política entra na vida do histórico dirigente, João Coraceiro, ainda antes da Revolução dos Cravos.
9: Aos 21 anos torna-se militante do PCP, mas a história de vida entrelaçava-se já antes com a história do Partido Comunista.
10: Pode-se dizer praticamente desde os meus 17 anos que esse cruzamento se verificou.
9: Uma história também de resistência à ditadura. Aos 20 anos, Carlos Brito é preso pela primeira vez. Ao todo, passaria 8 anos atrás das grades, nas prisões do Aljube, de Caxias e de Peniche. Foi torturado, contada à RTP.
10: Tudo o que havia de pior no fascismo, passei por isso. São experiências que, no meu caso, não ficaram com rancor. Ficaram como alguma coisa que fiz bem, que estava certo.
9: No Aljube, foi um dos três presos que protagonizou a espantosa fuga da cadeia do Estado Novo. Passou 10 anos na clandestinidade. A 25 de abril de 74, estava em Lisboa. Foi um dos responsáveis na capital pela organização partidária.
10: Pensávamos que o PCP, que era o partido que dava resposta à situação que tínhamos em Portugal, e era com o PCP que se podia fazer uma luta eficaz.
9: Foi braço direito de Álvaro Cunhal. Em 75, é eleito deputado à Constituinte. Depois, 15 anos, entre 76 e 91, deputado na Assembleia da República e presidente do grupo parlamentar do PCP. Em 1980, candidato à presidência da República, desistiu à boca das urnas. No Comitê Central do Partido esteve mais de 30 anos. Em 2000, renuncia ao lugar. 2 anos depois, é suspenso do partido por 10 meses. Ainda antes da decisão, considerava que era injusta.
10: Não se pode dizer, porque eu tenho opiniões críticas, não se pode dizer que essa minha crítica está inserida numa campanha contra o partido. Isso é totalmente injusto, isso não é aceitável.
9: Um ano bastou, 2003, aí era o próprio que se autossuspendia do PCP. Carlos Brito integrava o movimento Renovação Comunista. Há 2 anos, afirmou numa entrevista que só regressaria ao partido se abandonasse a linha marxista-leninista e o centralismo democrático. Foi casado com a ex-dirigente comunista Zita Seabra. Carlos Brito dedicou muitos anos a escrever poesia e ficção. Tem vários livros publicados.
3: E o Presidente da República recorda Carlos Brito como uma figura incontornável da resistência antifascista. O Braga disse adeus à Liga Europa de futebol, apesar da vantagem de 2-1 na primeira mão. Ontem à noite, na Alemanha, o Friburgo deu a volta e acabou por vencer o jogo por 3-1. Ao todo, na eliminatória, o jogo ficou 4-3. O Braga jogou com 10, a partida quase toda, depois da expulsão de Dorgeles aos 6 minutos. Paulo Vítor fez o único golo do Braga. O treinador do Braga, Carlos Vicente, diz que apesar da derrota, ficou orgulhoso dos jogadores.
11: Como afronto a derrota?
12: Eu enfrento a derrota com muito orgulho. Um reconhecimento enorme pelo esforço e pela imagem que ofereceram depois do 3-0 e não deixaram de insistir, de pressionar, mesmo com menos um jogador.
11: Não deixam de ir a pressionar, com um menos.
3: Braga perde, diz adeus à Liga Europa. A final da competição será entre o Friburgo e o Aston Villa, que venceu ontem o Nottingham Forest por 4-0. A final está marcada para o dia 20 de maio.
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0: 7 e 13, mas agora ao volante, o que nos interessa é outra movimentação, o trânsito. Olha, Camaral, viva, bom dia.
13: Olá, bom dia.
0: A4, não é?
13: Exatamente, já com acidente no sentido Amarante-Porto, há indicação então de um acidente ao quilómetro 43, na zona de Penafiel, já está a deixar o trânsito condicionado. Também se para na VCI, no sentido Rábida Freixo, na zona da Boa Vista, por Lisboa e C19, sentido Sintra-Lisboa, já há filas a partir de Terceira e até à Amadora, e na A5, no sentido Cascais-Lisboa, também já há alguma intensidade da Ribeira da Laje até Linda a Velha. Já para a Ponte 25 de Abril, ligação à Almada-Lisboa, as filas já estão a partir de Corroios, os acessos do IC20 e Centro-Sul também já começam a ficar preenchidos. E atenção aos grupos de peregrinos que circulam pelas estradas nacionais em direção ao Santuário de Fátima. Muito cuidado na estrada.
0: Já olhaste para o céu?
13: Já.
0: Carregadíssimo, não é? Vem um dia de chuva. Cuidado ao volante. A chuva vai agravar ainda as condições de condução.
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0: Vamos juntos até às 10 da manhã. Este é o programa da manhã da RTP Antena 1. Começamos com Bruno Mars. I Just Might. Bom dia.

0: Vamos em direção ao fim de semana. Continuo com a nossa rádio. Vai ver que os dois dias que vêm vão ser ainda melhores com o rádio ligado na RTP Antena 1. Em destaque, a esta hora no desporto, a Liga Europa. Mário Silva da Costa, bom dia.
1: Bom dia, o Sporting de Braga foi eliminado nas meias finais da competição pelo Friburgo. Os bracarenses perderam por 3-1. As reações são para ouvir já daqui a pouco. Sporting jogou hoje as meias finais da Liga dos Campeões de Futsal e ainda a Champions de Hóquei em Patins.
0: É para ouvir às 7h30.
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0: Fuso horário. Mascate, cidade portuária, capital de Omã. Tem 3 fortes portugueses entre os pontos turísticos mais fortes do país. Devido ao programa nacional conhecido como Humanização, ao contrário de outras nações daquela região petrolífera, a maioria dos residentes de Mascate nasceu no país. São 10h20 da manhã em Omã. Diogo Miguel Pereira.
8: Falaste do petróleo, também é assunto que vamos abordar neste fuso horário, já lá vamos. Temos connosco Maria João Trindade, a educadora de infância. Bom dia, Maria João Trindade, obrigado por estar connosco no fuso horário.
9: Olá, bom dia.
8: Bom dia, Maria. Antes de falarmos também do petróleo, o José Carlos Trindade também referiu esse ponto, é inevitável falarmos de um ponto mais geral daquilo que tem acontecido, portanto, que é a guerra no Médio Oriente. O Estreito de Hormuz, por exemplo, está aí mesmo ao lado de Omã. Omã que tem tido um papel até de mediador. Que impactos é que tem tido este conflito aí em Omã para a sociedade em si? Ou seja, o que é que isso tem significado no dia-a-dia das pessoas?
9: Olá, bom dia. Relativamente ao conflito, na realidade Omã está geopoliticamente colocado de uma forma muito sensível, não é? O Estreito de Hormuz fica mesmo aqui, mas na verdade, relativamente ao nosso cotidiano, não há grandes mudanças, não sentimos, a vida segue normal, não sentimos nenhuma alteração, portanto não, também aqui não houveram. Desde o início do conflito não houveram grandes escaladas no conflito, portanto não tivemos aquela experiência que tiveram outros países do Golfo, nunca tivemos aqueles alarmes nos telefones.
8: Nem
9: e portanto
8: nenhum
9: a coisa
8: aviso
9: foi
8: de segurança,
9: nem
8: nada.
9: Nada, nada. Neste sentido, não fomos acompanhando com muita atenção, claro, não é? Fomos acompanhando com expectativa para perceber como é que o conflito se ia desenrolar e se realmente iria significar alguma coisa para nós aqui, mas na realidade não, a vida seguiu completamente normal, segue normal até hoje, portanto continuamos a acompanhar, porque ainda não está tudo resolvido, mas está tudo tranquilo.
8: Mas cá tem uma zona portuária, portanto, também ela aqui. O facto do Estreito de Hormuz estar aí tão perto, tem notado algum efeito relativamente nos portos, ou seja, a nível de navios e de embarcações?
9: Não é Mascate. Portanto, o Estreito de Hormuz fica a norte. Aquilo que nos apercebemos, se estivermos perto da praia, percebemos vários navios que estarão à espera para passar e, portanto, estarão a passar por esse processo. Existem muitos mais do que aquilo que estaríamos habituados a ver no passado. Portanto, isso agora é algo que notamos, mas o Estreito de Hormuz fica longe daqui, não é? E, portanto, não sentimos nenhuma alteração, não sentimos nenhuma mudança na vida aqui e, nesse aspecto aqui, não há qualquer impacto.
8: Maria, a OMA tem vários projetos em mente, um deles é o Visão 2040, que inclui a construção de uma cidade completamente nova, planeada de raiz, tem como objetivo a sustentabilidade. O que é que nos pode contar sobre isto?

0: petróleo, não é? Geralmente estes países, principalmente no Médio Oriente, estão muito, muito conhecidos também, precisamente por causa da exportação do petróleo. Claro, vemos aqui um caminho inverso?
1: Sem dúvida, eu acho que Omã, nesse aspecto, embora também tenha a sua produção de petróleo, não será suficiente para se sustentar ao longo do tempo e, portanto, está-se a preparar em termos de futuro, mas é mais do que só isso. É também uma forma. A visão 2020 também aposta no investimento na educação, por exemplo, também aposta no desenvolvimento do setor do turismo, portanto, vê-se que há um investimento estratégico. Em uma mudança estrutural, não é assim, não é só um projeto flash de construir uma cidade nova, não é? Portanto, é todo um ramo de investimentos que vai fazer com que a sociedade se desenvolva, que vai criar postos de trabalho para os locais também, o que é muito importante, criação de oportunidades, portanto, isso há realmente um foco grande naquilo que se chama humanização, que é precisamente isso, é criar postos de trabalho para os homens e acesso a emprego e desenvolvimento profissional. Portanto, há sem dúvida uma preocupação clara com uma sustentabilidade económica, para que haja pouca dependência. É um foco que não é só atrair investimento, mas é desenvolver o talento local
0: Preparar
1: e,
0: ali também
1: portanto,
0: o futuro. Tem
1: sem
0: notado isso
1: dúvida.
0: também, porque aqui estamos a falar, no caso até da criação de uma cidade nova, mas tem notado isso também nas cidades já existentes, ou seja, há já a preocupação para, no presente, também para essa transição mais sustentável?
1: Sim, sente-se aquilo que eu estava a dizer agora, portanto, abriram imensas escolas, não é? Abriram, há imenso, há uma preocupação grande em criar postos de trabalho para os locais, isso é muito importante. Em termos de sustentabilidade, sim, há projetos que estão agora a ser pensados, em termos, por exemplo, de transportes, há uma rede de transportes para colocar Omã também numa rede de transportes de ligação aos outros países do Golfo, portanto, Omã tem uma grande dependência do carro, não é? Portanto, aqui não se pode, é muito difícil deslocar-se dentro da cidade ou nas cidades adjacentes sem ser de
0: Não
1: carro,
0: basta
1: portanto, há uma
0: subir uma
1: grande
0: pequena rua
1: dependência.
0: como na Europa, não é? Como estamos habituados.
1: Não. Não, isso não existe aqui, ou é quase inexistente. E, portanto, a preocupação de que eles, neste caso, na Sultan Haytham City, que tem o nome do sultão, neste momento o sultão Haytham bin Tariq, que é o sultão, neste momento em Oman, é também de criar esse espaço sustentável onde tudo é acessível a pé, há espaços verdes e, portanto, cria essa possibilidade das pessoas se deslocarem sem fazer recurso ao carro. É uma forma de haver esse incentivo e, portanto, como esses, muitos irão vir, esperemos também nesse aspecto, sim.
0: Maria João Trindade, obrigado por ter vindo aqui ao fuso horário da Antena 1. Maria João Trindade, educadora de infância, falou connosco a partir de Mascate, a capital de Omã. Foi um gosto, Maria João.
2: O fuso horário que pode ouvir depois das 7h20.
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2: Sexta-feira, e para fechar a semana, como é que vai ser, Sónia? Bom dia.
4: Bom dia. Para fechar a semana, um dos casos mais impressionantes da medicina moderna, um caso que deixou médicos e investigadores completamente surpreendidos e que vai mostrar como o cérebro é de facto um mistério. Até já.
2: Até já.
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1: Já temos notícia de acidente a esta hora?
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1: O primeiro que temos conhecimento, Mónica Amaral, foi na A4.
3: Sim, são dois acidentes, na verdade.
1: Ah, é? Uhum.
3: Sim. No sentido Amarante-Porto, vai encontrar então o acidente ao quilómetro 43, na zona de Penafiel, e depois mais à frente, há agora também um acidente na zona de Gandra, e está a deixar o trânsito demorado.
1: Às vezes um motivo até o outro, não é?
3: Sim.
1: Às vezes
3: sim.
1: Acontece.
3: No Navici, a esta hora ainda se para também no sentido Arrábida-Freixo, há filas a partir de Coimbrões até à Boa Vista, no sentido Freixo-Arrábida. As filas estão a partir do Mercado Abastecedores e até ao Nó das

0: Para-se também na A20, no sentido Carvalhos Freixo. Há também trabalhos na zona de Oliveira do Douro e, por isso mesmo, o trânsito já com lentidão a partir de A20s. Ainda se para também na A28 e na A13 em direção à AVCI. Já por Lisboa e C19, sentido Sintra-Lisboa, para-se de Tracena até Queluz, depois de Alfragide até à Segunda Circular. Na A5 há filas de Ribeira da Laje até Linda a Velha e de Monsanto para as Amoreiras. Também há filas para a ponte 25 de Abril, ligação Almada-Lisboa. As filas estão então a partir de Correios, os acessos do IC20 e Centro-Sul, com alguma demora a esta hora.
1: 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O tempo vai ficar mais frio, vem chuva no fim de semana. Aguaceiros no norte e centro hoje, chuva no sul a partir da tarde, deve ser intensa à noite. Pode também trovejar. Mais vento no litoral e nas terras altas a partir da tarde. Quanto às máximas para o dia, Leiria, Santarém, Évora e Beja 22 graus, Aveiro, Coimbra, Lisboa, Setúbal e Faro 20. No caso de Braga, Castelo Branco e Porto Alegre 19, 18 no Porto, 17 Viana do Castelo e Vila Real. Bragança e Viseu, a máxima é de 16, nas contas 13 para a Guarda, 10 Penhas Douradas.
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1: Chegamos às 7:30 da manhã, o principal da atualidade com o jornalista Miguel Bastos.
3: Terminaram sem acordo as negociações na concertação social. As alterações à lei laboral seguem agora para o Parlamento. Ontem à noite, a Ministra do Trabalho disse em entrevista à SIC Notícias que espera conseguir o apoio dos partidos, quer negociar com o Chega e com o PS, mas descartou a exigência do Chega de baixar a idade da reforma. Morreu Carlos Brito, o antigo dirigente histórico do PCP, tinha 93 anos. Morreu em casa, em Alcoutim. Carlos Brito liderou o grupo parlamentar do PCP durante mais de uma década. O Presidente da República recorda Carlos Brito como uma figura incontornável da resistência antifascista. O PCP emitiu um comunicado a referir que, sem prejuízo das conhecidas diferenças e do distanciamento político, o país registra em Carlos Brito o percurso antifascista. O mês de abril foi o terceiro abril mais quente desde que há registo e maio pode ser pior com a chegada da tempestade El Niño. O Copérnicos avisa que o gelo marinho do Ártico quase não recuperou neste inverno. Copérnicos é o programa da União Europeia para as questões climáticas. A Agência Internacional de Energia recomenda que Portugal apoie a compra de veículos elétricos usados, sobretudo a famílias de baixos rendimentos. O objetivo da medida, diz a agência, é reduzir as emissões num setor que ainda é muito dependente do petróleo.
1: As notícias voltam à rádio às 8.
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1: No desporto, a Liga Europa. Mário Silva da Costa.
5: Sporting de Braga está fora da Liga Europa. Os minhotos perderam por 3-1 em casa do Friburgo, num jogo em que os bracarenses estiveram praticamente o tempo todo com menos um jogador. Mário Dorgeles foi expulso aos 6 minutos. O gol do Braga foi apontado por Paulo Victor. No conjunto dos dois jogos, o Friburgo vence por 4-3. No final do jogo, o treinador bracarense Carlos Vicente se referiu àquilo que quer que mude no Braga, depois desta participação europeia.
6: O legado que temos que utilizar desta temporada é que não podemos deixar que o Braga passe tantos anos sem estar nos quartos de final ou nas meias finais europeias. Conseguimos todos aprender e a todos os níveis para que isto que atingimos, com esforço de todos, vá acontecendo de forma mais comum.
5: Já João Moutinho disse na zona de entrevistas rápidas da Sport TV que a expulsão foi um fator que condicionou a prestação do Braga.
7: Claro que depois da expulsão temos que dobrar esforços. Não é fácil, tivemos que por vezes estar nas posições uns dos outros e irmos compensando uns aos outros para parecer que somos mais em campo e conseguir pressionar de alguma maneira o Friburgo a cometer erros e conseguimos termos oportunidades de marcar golo. Acho que foi isso que fizemos. Criámos oportunidades, tivemos oportunidades, infelizmente não as conseguimos concretizar e no futebol é isto.
5: Chega ao fim a participação do Sporting de Braga na Liga Europa. Portugal fica sem equipas nas competições europeias. Noutra meia-final da Liga Europa, o Aston Villa derrotou o Nottingham Forest de Vítor Pereira por 4-0. O Aston Villa vai marcar encontro com o Friburgo na final da Liga Europa. Já na Liga Conferência, o Rayo Vallecano e o Crystal Palace vão jogar na final da competição. Na última madrugada, o jogo do Flamengo de Leonardo Jardim foi interrompido aos 2 minutos de jogo. Partida da Taça Libertadores em casa do Independiente de Medellín, em causa um forte protesto dos adeptos colombianos contra o momento que atravessa o clube, com recurso a diversos engenhos pirotécnicos. O jogo da quarta jornada da fase de grupos da Libertadores não durou mais de 2 minutos e agora a decisão sobre o desfecho da partida cabe à Conmebol, a organizadora da competição. O Sporting joga hoje as meias-finais da Liga dos Campeões de Futsal. A equipa verde e branca defronta o Cartagena, jogo que vai decorrer em Pesaro, em Itália, onde tem lugar esta Final Four. No lançamento do encontro, o treinador do Sporting, Nuno Dias, fez uma análise daquilo que espera do adversário desta tarde.
8: Muitas são as coisas boas que fazem. E as análises e a forma como nós nos preparamos para isto tem muito a ver com todas estas coisas boas que o Cartagena faz. Tentar encontrar algumas coisas que nós podemos aproveitar a nosso favor. É uma equipa com muita qualidade, com muitas soluções, tanto individualmente como coletivamente. Há alterações no sistema, dos movimentos, rica nas bolas paradas.
5: Cartagena Sporting, meia-final da Liga dos Campeões de Futsal, jogo às 4:30 da tarde. Na outra meia-final, o Palma vai defrontar o Etoile e Lavaloise. O Hockey de Barcelos está nas meias-finais da Liga dos Campeões de Hockey em Patins. A equipa minhota venceu o Tricino por 6-2 em Coimbra, onde está a decorrer a final a 8. Destaque para a exibição de Miguel Rocha, que marcou 5 golos. No fim do jogo, o treinador do Hockey de Barcelos, Rui Neto, afirmou que o triunfo foi justo, mas que os números são excessivos.
9: Acho que o resultado, sinceramente, não espelha a diferença que existe entre as duas equipas e se calhar aquilo que foi os 50 minutos do jogo. Não pondo sequer em causa aquilo que foi, penso eu, a nossa vitória, porque fomos mais incisivos, fomos mais fortes no momento da finalização e se calhar fomos mais experientes.
5: Na meia-final da Champions de Hockey em Patins, o Hockey de Barcelos vai medir forças com o Futebol Clube do Porto. Já o Sporting disse adeus à competição. Os verde e brancos perderam por 2-0 com o Barcelona, golos sofridos no final do prolongamento. Para o treinador do Sporting, Edo Bosch, os jogadores estiveram bem no encontro. O técnico deixa, no entanto, críticas à arbitragem.
10: Estava não na falta, apitaram muito rápido, depois custa apitar. O penalti que me apitaram em contra minha é penalti, mas na área do Barcelona há dois que também não são. Precisa de ter coragem para isto também. Não sei para que estava aquele vídeo árbitro aqui. É o que temos, já digo, não tiro nada disso aos meus jogadores. Han de recuperar, han de levantar a cabeça. O primeiro que lhes he dito é que merecem ter a cabeça muito alta.
5: Nas meias-finais da Liga dos Campeões de Hockey em Patins, o Barcelona vai defrontar o Benfica. Hoje arranca a Final Four da Champions Feminina, também em Coimbra. O Benfica é o único clube português em prova, onde ainda estão 3 emblemas espanhóis. O adversário das Águias é o Rijon. No lançamento da partida, o treinador do Benfica, Paulo Almeida, disse que acredita que as encarnadas podem defrontar olhos nos olhos as adversárias. Benfica-Rijon, meias-finais da Champions Feminina de Hockey em Patins, jogo às 7 da tarde. Para fechar, está a decorrer o Rally de Portugal. Vamos ter informações em direto aqui no programa da manhã. É já depois das notícias das 8.
11: 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Desporto.rtp.pt, nova síntese de desporto depois das 8:30.
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13: Bom dia, boa sexta-feira.
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13: Olá, Faial, faltam agora 23 minutos para as 7. Hoje é sexta-feira, dia 8 de maio. Está no apoio técnico o Tiago Matias. Eu sou João Saavedra. Seguimos juntos até às 9. Há instantes, 13 graus em Ponta Delgada, 14 na Horta e Angra, 15 em Santa Cruz das Flores. Cedo o meu lugar, mesa.

0: Já tenho os aninhos desta canção dos Mesa. Na manhã da rádio, da RTP Antena Açores, saí do meu lugar. Faltam 19 para as 7. Vamos lá acordar. Para já está na altura de espreitarmos o tempo. O Instituto Português do Mar e da Atmosfera fala nas flores e no cor, vem períodos de céu muito nublado, alternando com abertas, vento norte moderado a fresco, entre os 20 e os 40 km por hora, com rajadas que podem chegar aos 60. O mar estará cavado, ondas norte de 3 a 4 metros, diminuindo para 2 a 3 metros. Já no Grupo Central, períodos de céu muito nublado, alternando com abertas, aguaceiros ao longo de todo o dia, vento norte fresco, muito fresco, entre os 30 e os 50 km por hora, com rajadas até 75, mar cavado a grosso, ondas noroeste de 3 a 4 metros, passando a norte e diminuindo para 2 a 3 metros. Finalmente, no Grupo Oriental, dia também nublado, possibilidade de abertas, aguaceiros ao longo também de toda a tarde. Todo o dia, vento noroeste fresco, muito fresco, entre os 30 e os 50 km por hora, com rajadas até 75 e rodando depois para norte. O mar esse vai estar cavado a grosso, ondas noroeste de 3 a 4 metros, passando a norte e diminuindo para 2 a 3 metros. Água do mar nos 16 graus, em relação às mínimas previstas para hoje. 11 graus em Ponta Delgada, 12 em Angra, 13 na Horta, 14 mínima em Santa Cruz das Flores. Nas máximas estão previstos 17 em Santa Cruz das Flores, também 17 em Angra e Ponta Delgada. Horta não vai além dos 18. Mais à frente, entre perdidos e achados, última edição da semana. Para já seguimos com Everything But a Girl.
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0: Vamos com calma para acordar.

0: Everything But a Girl, na manhã desta sexta-feira. Estamos a 13 minutos das 7. Está na altura de conferirmos a última edição da semana.
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2: A banda sonora tornou-se numa das mais vendidas de todos os tempos e apresentava principalmente música dos Bee Gees. Gerou uma série de singles de sucesso: Staying Alive, More Than a Woman ou How Deep Is Your Love. Ou seja, em 1977, Saturday Night Fever registava e impulsionava um movimento cultural global como poucos filmes fizeram antes. A disco, que levou os Bee Gees a liderarem as pistas de dança em ambos os lados do Atlântico. O estilo fora testado nos anos 60 pelos Sly and the Family Stone e os Earth, Wind and Fire. Consolidou-se nos anos 70, mas com a melodia mais pro-soul que os quatro irmãos exploraram juntando o falsete de Barry, o efeito foi revolucionário. O público passou a dançar algo que só era apreciado pela comunidade negra e pelo público LGBTIQ+. Os Bee Gees conseguiram agradar a todos e o som mobilizou a indústria musical a investir no estilo e até na mudança comportamental em políticas públicas. Como vê, o álbum e o filme de John Badham não só fez de John Travolta uma estrela, como colocou os Bee Gees na crista da onda com um som preservado já no Registro Nacional das Gravações dos Estados Unidos como obra de importância significativa a nível cultural, histórico e estético. É este som que escolhi hoje para irmos de fim de semana.

0: hoje a recordar esta canção dos Bee Gees.
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0: Dentro de 7 minutos atualizamos toda a informação. Para já seguimos com a portuguesa Matilda. Esta tem pelo nome de Meu Norte. Boa sexta e bom fim de semana.

0: canção de Bari Frois. Uma das artistas confirmadíssimas para 25 de julho na Ribeira Grande, no North Wave Sound.
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1: Ligamos à música mais à frente, até porque estamos a um minuto das sete. Já a seguir vamos atualizar toda a informação nesta sexta-feira, dia 8 de maio. No que toca ao tempo, o Instituto Português do Mar e da Atmosfera prevê para as Flores e para o Corvo céu muito nublado, alternante com abertas, vento norte moderado a fresco, com rajadas que podem chegar aos 60 km por hora. No Grupo Central, céu também muito nublado, com possibilidade de abertas. Há previsão de aguaceiros ao longo de todo o dia, vento norte fresco, muito fresco, com rajadas até 75 km por hora. São Miguel e Santa Maria, previsão de céu muito nublado, com possibilidade de abertas. Há também previsão de aguaceiros, vento noroeste fresco, muito fresco, as rajadas podem chegar aos 75 km por hora e rodante para norte. Mínimas previstas para hoje: 11 graus em Ponta Delgada, 12 em Angra, 13 na Horta, 14 em Santa Cruz das Flores. Nas máximas, 17 para Santa Cruz das Flores, para Angra do Heroísmo e também para Ponta Delgada. A cidade da Horta não vai além dos 18. Há notícias na rádio já a seguir. Boa sexta, bom fim de semana.

0: 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Oito horas em Portugal Continental e na Madeira, 7 nos Açores. 8 de maio, sexta-feira. Diogo, noite sem tréguas entre a Rússia e a Ucrânia.
1: Apesar de estar previsto esse calar das armas, a noite foi de ataques de parte a parte. Tem sido essa acusação feita por russos e também por ucranianos. Zelensky falou esta manhã, acusa Putin de não fazer um esforço para esse cessar-fogo. A Rússia diz que apenas respondeu a ataques da Ucrânia. Depois de ter falhado na concertação social, o governo vira-se agora para o Parlamento e quer a luz verde de todos. A ministra diz não ver razões para a proposta não passar. Vamos ao aeroporto do Porto neste noticiário. Há um grupo de idosos que fará hoje a primeira viagem de avião. Vão até ao Algarve.
0: Temperaturas em queda. Faro 16 graus, 15 no Funchal, 14 em Lisboa e Ponta Delgada, Porto 13, Coimbra 12. As notícias com Diogo Miguel Pereira.
1: Ucrânia e Rússia acusam-se mutuamente de sofrerem ataques na última noite, apesar de estar previsto um calar das armas, uma trégua entre os dois países. A Ucrânia aponta o dedo a Moscovo, diz que a Rússia nem sequer se esforça por uma trégua, quanto à Rússia, diz Oriana Barcelos, que apenas tem respondido da mesma moeda com os ataques.
2: São acusações de parte a parte. Moscovo e Kiev acusam-se uma à outra de não cumprirem o cessar-fogo. Fogo em vigor. A trégua não foi negociada, foi imposta pelas duas partes com datas diferentes. A Rússia impôs uma paragem no conflito de 8 a 10 de maio para as comemorações da vitória da União Soviética sobre a Alemanha Nazi e a Ucrânia respondeu com uma proposta de trégua a começar no dia 6. Certo é que nenhuma das propostas está a ser respeitada. A Ucrânia diz que Moscovo lançou 850 drones só esta noite. A Rússia garante que da Ucrânia vieram 264. Volodymyr Zelensky, o presidente ucraniano, acusa o Kremlin de não ter feito sequer uma tentativa simbólica de parar a guerra na frente de batalha e, por isso, promete retaliar. E as queixas de Moscovo são iguais. A Rússia diz que está a responder de forma simétrica e, para já, mantém-se a desconfiança. Esta sexta-feira, Moscovo suspendeu as operações em 13 aeroportos no sul do país.
1: Ataques de parte a parte entre russos e ucranianos, apesar das tentativas de uma trégua. Vamos também falar deste assunto a seguir a este noticiário no Ponto Central. Teremos connosco o comentador Tiago André Lopes. Maria Luísa Albuquerque tem dúvidas, que, aliás, já lá vamos às declarações de Maria Luísa Albuquerque. Para já vamos à Ministra do Trabalho, que quer o apoio dos partidos para aprovar as alterações à lei laboral. Depois das quase 60 reuniões, com patrões e sindicatos a não terem resultado num acordo, a Ministra Maria do Rosário Palma Ramalho foi ontem à SIC Notícias dizer que agora é tempo de os partidos aprovarem este plano do Governo, mas rejeita ceder em matérias como a descida da idade da reforma que foi pedida pelo Chega.
3: Eu espero que possamos negociar também com o PS. Sabe, eu não reconheço legitimidade ao PS para dizer que não negocia pela razão que indicou, que era não haver acordo, porque o PS, ainda no passado recente, levou ao Parlamento toda uma reforma, a que chamou Agenda do Trabalho Digno, sem sequer levar à Concertação Social. Portanto, eu sinceramente não me parece que isso seja hoje uma razão legítima, o não termos acordo, para que o PS se recuse a negociar. E, obviamente, também negociaremos com o outro lado e, portanto, naturalmente, negociaremos com o Chega, negociaremos com a Iniciativa Liberal, mas com o Chega é mais necessário.
4: E o Chega pediu, ou exige, o Chega exige, como sabem, troca a decididade da reforma e continua essa hipótese?
3: Não, essa hipótese não está em cima da mesa. É uma hipótese que Portugal efetivamente não pode sustentar.
1: Declarações de Maria do Rosário Ramalho ontem à noite na SIC Notícias, a pôr já de parte dessa proposta do Chega, essa linha vermelha que o Chega tinha colocado em cima da mesa para dar luz verde à lei laboral, a descida por parte do Governo da idade da reforma. Ora, o Governo não vai aceder a essa proposta por parte do Chega. E agora sim, Maria Luísa Albuquerque diz ter dúvidas que o sistema público seja forte o suficiente para, no futuro, garantir as reformas a toda a gente. Numa entrevista dada à Antena 1, a comissária lembra que a Comissão Europeia recomendou aos Estados-membros a criação de pensões complementares e de fundos de pensões. Ainda assim, a decisão caberá sempre a cada país. No entanto, Maria de Luís Albuquerque avisa, só o sistema público que existe pode não ser suficiente.
5: O que nós verificamos é que os sistemas de pensões assentes apenas no sistema público, tal como existe em Portugal, em que quem está neste momento a trabalhar desconta para pagar as pensões de quem está neste momento reformado, têm um problema relacionado com as alterações demográficas. Não há nenhum ataque ao sistema público enquanto base. O que nós dizemos é que ele não será suficiente e, portanto, deve ser complementado por pensões ligadas ao trabalho, em particular.
6: Isso aconteceria como? Os descontos dos trabalhadores iriam parar um fundo de pensões?
5: Esses montantes entram para um fundo.
6: Obrigatoriamente?
5: A ideia é que essa seja a opção que automaticamente é aplicada. Ou seja, uma pessoa entra numa empresa que tem um fundo de pensões, automaticamente é inscrita. Se o trabalhador quiser sair, é completamente livre de sair.
1: Sugestão deixada por Maria Luísa Albuquerque, numa entrevista conduzida pela jornalista da Antena 1, Andréa Neves, uma entrevista para ouvir depois das 9:30 da manhã, aqui na Antena 1. O diretor nacional da PSP garante que os testes dos candidatos à polícia são muito exigentes e afirma que o controlo interno aumentou depois do caso da alegada tortura na Esquadra do Rato. Na semana que fica marcada pela detenção de mais 15 agentes, Luís Carrilho diz que não ponderou demitir-se na sequência deste caso e assegura a Rita Soares que numa instituição democrática todas as alegações têm de ser investigadas.
7: Em funções há 2 anos, Luís Carrilho sublinha que ninguém está acima da lei e garante que o controlo na PSP aumentou depois do caso na Esquadra do Rato. Em entrevista ao Expresso, o diretor nacional da Polícia de Segurança Pública diz que a PSP é talvez das instituições mais escrutinadas do país e acrescenta que os agentes vivem bem com esse escrutínio. Luís Carrilho afirma que os testes que os candidatos fazem para entrar na polícia são muito exigentes e lembra que há uns anos foi mesmo introduzida uma prova para despistar comportamentos racistas ou discriminatórios. Os resultados dessas provas levaram à exclusão de 85 aspirantes a polícias. Por agora, as candidaturas individuais dos agentes envolvidos no caso do Rato ainda não foram revistas, mas isso pode acontecer, conta o diretor nacional, quando o processo transitar em julgado. Nesta entrevista, Luís Carrilho fala também sobre o caso Odair Muniz. O diretor nacional da PSP refere que os agentes deram o seu melhor e que tem de lhes ser garantido o direito de defesa, acrescentando que a morte de uma pessoa, quaisquer que sejam as circunstâncias, é sempre de lamentar.
1: Posição deixada pelo diretor nacional da PSP, Luís Carrilho, foi também questionado sobre as declarações do presidente da Câmara de Lisboa, que tem referido que a capital está mais insegura. Ora, o diretor nacional da PSP não comentou estas palavras de Carlos Moedas, disse apenas que Portugal e Lisboa, a capital do país, são dos locais mais seguros do mundo, o que não significa que haja crime zero. Este mês de abril foi um dos mais quentes de que há registro, tanto em terra como no mar. São os avisos deixados pelo Copérnicos, o programa da União Europeia para a observação da Terra. Abril foi quente, mas maio poderá ser pior e poderá também vir aí a chegada da tempestade El Niño, Sara Aruz de Almeida.
8: O El Niño começa na primavera e afeta gradualmente as temperaturas, os ventos e o clima em todo o globo. Para algumas regiões isto traduz-se em secas, como na Indonésia, para outras significa chuvas torrenciais, como no Peru. O Observatório Climático Europeu diz que é apenas uma questão de dias até voltarmos a ver temperaturas recorde na superfície do mar. As agências meteorológicas temem que este El Niño seja mais forte do que o que surgiu há 3 anos. Embora ainda existam algumas dúvidas, o regresso deste fenómeno é cada vez mais provável de maio a julho. O efeito na temperatura média global é geralmente observado no ano seguinte, o que aumenta as preocupações com um 2027 muito quente. O Copérnico explica que o gelo marinho do Ártico mal recuperou este inverno em todos os oceanos e em terra. O mês passado foi o 3º abril mais quente alguma vez registado a nível global.
1: Temperaturas a subir, avisa esta manhã o Copérnico. Ligamos agora à emissão ao aeroporto Francisco Sá Carneiro, no Porto. É lá que está a repórter Isabel Cunha Marques. Isabel, bom dia. Estás ao lado de um grupo de pessoas que vai pela primeira vez andar de avião. O passageiro mais novo do grupo tem quase 70 anos. Ainda assim, há nervosismo antes desta primeira viagem?
9: Há efetivamente muito nervosismo. Neste momento eu estou na zona das partidas, há muita expectativa, muita ansiedade. Comigo tenho já quatro mulheres, são estas quatro mulheres do Centro Social Paroquial Padre Avelino Jorge de Oliveira do Douro, que vão embarcar nesta primeira viagem de avião. Comigo tenho já uma destas passageiras, a Rita Cardoso, tem 92 anos. Rita, há pouco já me falava precisamente que até já tinha este desejo de andar de avião, mas o seu marido até nunca quis, porque até era bastante medroso, neste caso, medroso, não é?
10: Eram os dois medrosos. Éramos para ir à Madeira, nunca ia.
9: Nunca calhou?
10: Nunca calhou, até que ele...
9: E agora está aqui, está a aguardar, está sentada precisamente nesta zona das partidas e eu vejo-a muito calada, a aguardar com muita expectativa, não é?
10: Sim, sim.
9: Como é que acha que vai ser a sensação?
10: Um bocadinho.
9: Com medo, não é?
10: É.
9: Mas não é a única, aqui também comigo tenho a dona Manuela Batalha, tem 68 anos. Há pouco já me referia que até nunca teve este desejo de andar de avião, mas aqui está hoje, não é?
11: Estou com medo, mas eu acho que pode correr, vai correr tudo bem. Espero que sim, nunca andei de avião, tenho uma sensação assim um bocado assim com medo.
9: É. E há pouco eu já ouvi aqui alguns comentários também com as funcionárias deste centro social a dizer, caso alguma coisa corresse mal, ia-se socorrer do piloto, não era?
11: Era, agarrava-me a ele e não largava mais.
9: E até já ouvi falar de um casamento, um possível casamento.
11: É, já ia casar, mas já ficou sem efeito.
9: Mas está feliz, não está?
11: Estou muito feliz.
9: Portanto, estas quatro mulheres do Centro Social Paroquial Padre Avelino vão continuar por aqui a aguardar, vão seguir até Faro. Mais do que esta viagem, é precisamente a prova de que nunca é tarde para cumprir um sonho e para criar memórias.
1: Reportagem de Isabel Cunha Marques no aeroporto do Porto. Vão fazer o check-in estes passageiros mais daqui a pouco. A viagem está marcada para as 9h50 da manhã. Chegam a Faro às 11 horas.
0: Diogo Miguel Pereira com as notícias na RTP Antena 1, Madeira, Açores e Mundo, em permanência na internet em noticias.rtp.pt. Já vamos.
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13: Bom dia, boa sexta-feira, 7h13.

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1: Muito bom dia, Pico. Manhã de sexta-feira, hoje é dia 8 de maio, já passam 14 minutos das 7. Eu sou João Saavedra, está comigo o Tiago Matias no apoio técnico. Há instantes, 13 graus em Ponta Delgada, 14 na Horta e Angra, 15 em Santa Cruz das Flores. Mafalda Veiga, com Miguel Araújo.
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0: Mafalda Veiga e Miguel Araújo, ouvimos Planície no arranque desta hora. Já são 7h18, manhã de sexta-feira. Conferimos agora o tempo com a meteorologista Tânia Viegas. Bom dia.
1: Bom dia, previsão para hoje para o Grupo Ocidental. Vídeos estamos no lado coberto, vento norte, moderado ou fresco, com rajadas até 60 km por hora. O mar cavado e ondas norte de 3 a 4 metros e mínimo para 2 a 3 metros. Para o Grupo Central, predição muito nublado com abertas e aguaceiros. Vento norte fresco, muito fresco, com rajadas até 75 km por hora. O mar cavado grosso e zonas noroeste de 3 a 4 metros, passando a norte e diminuindo para 2 a 3 metros. Para o Grupo Oriental, predição muito nublado com abertas e aguaceiros. Vento noroeste fresco, muito fresco, com rajadas até 75 km por hora, rodando para norte. O mar cavado grosso e zonas noroeste 3 a 4 metros, passando a norte e diminuindo para 2 a 3 metros. Quanto às temperaturas máximas previstas para hoje, para Santa Cruz das Flores, Angra do Heroísmo e Ponta da Algada, 17 graus. Para Horta, 18 graus.
0: Em relação a temperaturas em instantes, 13 graus em Ponta da Algada, Horta e Angra, 14, 15 em Santa Cruz das Flores. Daqui a pouco temos a última edição da Semana da Palavra do Dia com a Mafalda Lopes da Costa.
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0: Para já, Need Your Love é a canção do Zorba Public.

0: A palavra do dia é retábulo. Um retábulo é uma construção de pedra ou madeira com lavores na parte posterior do altar que contém um quadro ou assunto religioso, é um painel ou um quadro de altar. A palavra retábulo tem origem no latim em retrotabulum, que significa tábua para trás ou atrás da mesa, indicando a estrutura de madeira, pedra ou metal colocada por trás ou acima do altar. A formação combina retro, atrás, com tabulum, que significa peça de madeira ou grande tábua. Trata-se de uma estrutura artística, uma pintura ou escultura que adorna a parte posterior do altar, popularizada no contexto cristão a partir dos séculos XII, XIII.
1: Está conferida mais uma palavra do dia, última edição da semana, com a Mafalda Lopes da Costa. Não se esqueça que está tudo disponível na RTP Play. Ficamos a 6 minutos.

0: Canção do João Só. Chama-se Lenço. Com a ajuda preciosa do Tiago Nogueira, que faz parte da banda 4 e meia. Amanhã, sexta-feira, boa viagem, são 7:30. Atualizamos a informação regional a esta hora, numa edição do jornalista Sáez Furtado.
1: Decisão desbloqueada após 2 anos de espera. A Câmara da Madalena vai retomar a posse dos imóveis detidos pela Madalena Agir. O contrato de compra e venda vai ser assinado no próximo dia 22. A data foi anunciada pela Presidente da Autarquia, Catarina Manito, na última Assembleia Municipal, onde foi aprovada uma alteração à minuta da escritura solicitada pelo Tribunal de Contas.
2: É pedido ao banco uma previsão daquilo que é o valor da dívida a 22 de maio, portanto cerca de 5 milhões e 100 mil euros, mais o valor dos custos fiscais, que não é a autarquia a substituir-se à empresa, mas estes custos fazem parte do preço a pagar, portanto um valor estimado pela empresa Madalena Agir e que é entregue à autarquia, que submete ao Tribunal de Contas e que também já está previsto na revisão orçamental, e as custas com o IVA do auditório de cerca de 581 mil euros.
1: Neste pacote estão o auditório municipal, o campo de futebol de São Mateus, antiga sede do clube do Madalena e o campo dos bombeiros. Estruturas têm sido utilizadas pelo município mediante o pagamento de uma renda mensal. Procedimento de venda direta da Azores Airlines avança já este mês. Na próxima semana começam reuniões com sindicatos e comissão de trabalhadores para dividir funcionários. Isto porque no Grupo SATA há trabalhadores que exercem funções para as duas companhias, Azores Airlines e SATA Açores. A administração tem em curso um processo que levará à divisão dos quadros de pessoal, avança o presidente Tiago Santos.
3: À semana, a ideia é apresentar o primeiro esboço, sem nomes, sem números, às comissões de trabalhadores e aos sindicatos envolvidos, basicamente citada e sintac, para começarmos a trabalhar num processo de compreensão da nossa metodologia, do que é que nos leva a separar assim, ouvindo, podemos estar a ver mal, e portanto, obviamente, estando abertos para ouvir, e o objetivo é o mesmo, é garantir que no final temos as pessoas que temos de ter na SP, as pessoas que devemos ter na S4, e para garantir que calculamos tanto os interesses de uma empresa como os interesses da outra.
1: Tiago Santos, presidente do Conselho de Administração do Grupo SATA, ouvido na Comissão Parlamentar de Economia. Na proposta de revisão constitucional que deu ontem a entrada na Assembleia da República, o Chega propõe eliminar a figura dos representantes nas regiões autónomas. André Ventura, líder do partido, defende que este é um cargo que nada tem a ver com o exercício das autonomias.
4: Queremos reforçar a autonomia das regiões autónomas, garantindo coisas como a eliminação do representante da República nas duas regiões autónomas, que neste momento são só um encargo, verdadeiramente, não tem nada a ver com as pessoas que exercem o cargo, que até são pessoas respeitáveis, tem que ver com, na verdade, o representante da República tornou-se uma figura simbólica do exercício de poder entre Lisboa e as regiões autónomas. É um cargo que está a custar muitos milhares, muitas centenas de milhares de euros aos contribuintes e que já nada tem que ver com o exercício das autonomias. Hoje as autonomias têm parlamentos regionais, têm governos regionais, têm um Presidente da República que é eleito por todos, continente e regiões autónomas, têm um Tribunal Constitucional cuja jurisdição abrange todas as áreas, continente e regiões autónomas. Não faz sentido ter mais um cargo de representante da República a atrapalhar o exercício soberano entre as várias funções. Não é útil, não é uma questão aqui de controle nem de descontrole, já não serve para nada.
1: André Ventura, em conferência de imprensa ontem na Assembleia da República, depois de ter falhado o prazo que tinha imposto, o líder do Chega entregou ontem o há muito prometido projeto de revisão constitucional, admitindo a abertura para ser flexível na calendarização dos trabalhos. O PSD já veio arrastar uma eventual revisão para a segunda metade da legislatura. São aos milhares as flores que chegam ao Convento da Esperança para ornamentar toda a igreja nestas festas do Senhor Santo Cristo. Quem as oferece, oferece com devoção. Quem as recebe, transforma-as em arte. Paulo Jorge e Paulo Moura são os responsáveis pela ornamentação do coro baixo e da igreja.
5: Do que será o paraíso. O paraíso, essas flores, eu acredito, todas tenham sido feitas com muito amor por Deus, não é? E elas voltam para cá. E quando nós olhamos para as flores, vemos dor, vemos alegria também, vemos superação. Cada flor conta uma história.
6: O tema deste ano será Caminho e Vida. Cada cor representa o caminho O branco simboliza a paz, o amarelo a amizade, a felicidade também, o laranja a vitalidade e a prosperidade, depois temos o rosa, o amor, depois também temos o vermelho que é a paixão, o perdão e ao mesmo tempo também o perigo.
1: Cerca de 20 voluntários prestam a sua homenagem ao Senhor Santo Cristo dos Milagres. Todos contribuem para que a igreja se encha de vida e cor e para que o Coro Baixo seja um autêntico jardim do Senhor. As festas em honra do Senhor Santo Cristo dos Milagres começam hoje com a inauguração de iluminação da fachada do santuário. No desporto, Ruben Rodrigues é o melhor piloto português no Rally de Portugal, sexta prova do Mundial. Nas três classificativas realizadas ontem, o piloto açoriano, que é navegado por Rui Raimundo, venceu a primeira e fez dois segundos lugares nas seguintes. Terminou o dia com 5,9 segundos de vantagem para Gonçalo Henriques e Inês Veiga. Os pilotos têm hoje pela frente sete provas especiais de classificação. Ruben Rodrigues começa a primeira especial do dia daqui a pouco, às 8 da manhã. A prova conta também para o Campeonato de Portugal de Rallies.
7: Atualizadas as notícias da região às 7h30 da manhã com o jornalista Sáez Furtado. A informação está também disponível online na cores.rtp.pt e pelo Facebook da Rádio Pública. Manhã de sexta-feira, hoje é dia 8 de maio, faltam 23 para as 8.
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a canção mais nova, mais fresca, de Olivia Rodrigo, o regresso. Drop Dead. A tocar na RTP Antena Açores nesta manhã de sexta-feira. Hoje é sexta-feira, dia 8 de maio. Aquele dia que é natural soltarmos o sorriso, ganharmos assim mais energia. E esta é quase obrigatória. Bossa em si.

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0: Ficamos a 13 minutos das 8. A eliminação do Braga. Mário Silva da Costa.
2: Os miúdos perderam ontem por 3-1 em casa do Friburgo e ficam pelo caminho na Liga Europa. O Braga jogou grande parte do encontro com menos um jogador devido à expulsão de Dorgelés no início da partida. No conjunto da eliminatória, o Friburgo vence por 4-3. Após o apito final, o técnico do Braga, Carlos Vicente, reagiu assim ao Desaire.
3: Como afronto a derrota?
4: Eu enfrento a derrota com muito orgulho. Um reconhecimento enorme pelo esforço e pela imagem que ofereceram depois do 3-0 e não deixaram de insistir, de pressionar, mesmo com menos um jogador.
3: Não deixam de ir a pressionar, com um menos.
2: Chega ao fim a participação do Sporting de Braga na Liga Europa. Na outra meia-final, o Aston Villa derrotou o Nottingham Forest de Vítor Pereira por 4-0. O Villa vai marcar encontro com o Friburgo na final da Liga Europa. Já na Liga Conferência, o Rayo Vallecano e o Crystal Palace vão jogar o jogo decisivo da competição europeia. No futsal, o Sporting joga hoje as meias-finais da Liga dos Campeões. A equipa de Alvalade defronta o Cartagena, jogo que vai decorrer em Pesaro, em Itália, o palco da Final Four da Champions. No lançamento do encontro, Alex Merlin, um dos jogadores mais experientes do Sporting, sublinhou a felicidade que sente por estar nesta fase da prova.
5: É sempre um prazer, né, poder estar nesses grandes palcos, nessas decisões. Desde quando eu tô cá, eu procurei ter a percepção que quem joga cá é esses jogos que a gente pretende disputar, né? Grandes decisões, grandes jogos contra grandes adversários. E eu me sinto, assim, privilegiado por poder estar em mais uma Final Four.
2: Cartagena Sporting, meia-final da Liga dos Campeões de Futsal. Jogo às 16h30 da tarde. Na outra meia-final, o Palma vai defrontar o Etoile Lavalloise. O Futebol Clube do Porto está a uma vitória do título nacional de voleibol feminino. A equipa azul e branca ganhou ontem por 3-7-0 ao Sporting de Braga, no jogo 3 da final do play-off. Neste momento, duas vitórias para o Porto, uma para o Braga. Domingo há jogo em casa das bracarenses. E no ténis, Nuno Borges joga hoje a segunda ronda do Masters 1000 de Roma. O tenista português vai defrontar o espanhol Rafael Rodar, número 34 do ranking ATP. A partida de Nuno Borges está agendada para as 10 da manhã.
0: Desporto atualizado a esta hora com o jornalista Mário Silva da Costa. 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Há mais para conferir às 11h30 da manhã, com um olhar especial para o Rally de Portugal. Faltam 11 minutos para as 8. Boa sexta-feira. Seguimos para já na música com Michael Fields. Moonlight Shadow.

Canção do David Fonseca, que aceitou acordar cedo. Obrigado, David. Às vezes não é fácil. Estamos a 4 minutos das 8. Não sei se se lembra desta canção, Superstars. Um verdadeiro sucesso em 2008. Foi lançada em 2007 e faz parte do álbum Dreams and Colors. Boa sexta, bom fim de semana. Continuação de uma ótima viagem. Está com a RTP Antena Açores. A propósito dos 20 anos de carreira do Miguel Araújo, os 4 e meia recriaram uma canção. Para além dos 4 e meia, há outros artistas. Ouvimos agora na rádio. Dancemos um slow.

às 4h30. Dançamos um slow a propósito dos 20 anos de carreira de Miguel Araújo. Estamos a menos de um minuto das 8, a informação chega já a seguir. Para hoje, céu muito nublado em todas as ilhas do arquipélago, alternando com abertas. O Instituto Português do Mar e da Atmosfera fala em aguaceiros ao longo de todo o dia nos grupos central e oriental. No que toca às temperaturas, hoje mínima de 11 graus em Ponta Delgada, 12 para Angra do Heroísmo, 13 para Horta, 14 para Santa Cruz das Flores. Nas máximas, 17 para Santa Cruz das Flores, para Angra e para Ponta Delgada. Horta não vai além dos 18. Já a seguir, atualizamos toda a informação nesta manhã de sexta-feira. 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

0: 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Nove horas em Portugal Continental e na Madeira, 8 nos Açores. Sexta-feira, 8, Ucrânia e Rússia, Diogo, acusam-se mutuamente de ataques esta noite.
1: E terão sido cerca de 1000 os drones que sobrevoaram o céu entre a Ucrânia e a Rússia só na última noite, apesar de existir supostamente uma trégua entre as duas partes. Este calar das armas estava previsto, mas não terá sido cumprido. É essa a acusação feita pelos dois países. Resultado duro para os trabalhistas nas eleições em Inglaterra, Escócia e País de Gales. Keir Starmer já assumiu a derrota, mas garante que não se demite do cargo de primeiro-ministro britânico. Por cá, a ministra do Trabalho piscou o olho aos partidos sobre a lei laboral, pois na concertação social as negociações não terem dado em nada.
0: No momento, 17 graus em Faro, 16 Lisboa e Funchal, Porto com 14, 13 Coimbra e Ponta Delgada. Edição de Diogo Miguel Pereira.
1: Estava previsto que esta fosse uma altura mais calma entre a Rússia e a Ucrânia, mas os dois países acusam-se mutuamente esta noite de um efeito contrário. Cerca de mil drones sobrevoaram o céu entre a Rússia e a Ucrânia, principalmente de Moscovo rumo a Kiev. É essa a acusação feita esta manhã pelo presidente ucraniano, Oriana Barcelos.
2: São acusações de parte a parte. Moscovo e Kiev acusam-se uma à outra de não cumprirem o cessar-fogo em vigor. A trégua não foi negociada, foi imposta pelas duas partes com datas diferentes. A Rússia impôs uma paragem no conflito de 8 a 10 de maio para as comemorações da vitória da União Soviética sobre a Alemanha Nazi e a Ucrânia respondeu com uma proposta de trégua a começar no dia 6. Certo é que nenhuma das propostas está a ser respeitada. A Ucrânia diz que Moscovo lançou 850 drones só esta noite. A Rússia garante que da Ucrânia vieram 264. Volodymyr Zelensky, o presidente ucraniano, acusa o Kremlin de não ter feito sequer uma tentativa simbólica de parar a guerra na frente de batalha e, por isso, promete retaliar. As queixas de Moscovo são iguais. A Rússia diz que está a responder de forma simétrica e, para já, mantém-se a desconfiança. Esta sexta-feira, a Rússia suspendeu as operações em 13 aeroportos do sul do país.
1: As últimas desta guerra entre a Rússia e a Ucrânia, apesar de estar prevista uma trégua entre as duas partes, certo é que não está a ter efeitos. Isso mesmo também considerou esta manhã, aqui no Ponto Central da Antena 1, o professor de Relações Internacionais da Universidade de Lusíada, Tiago André Lopes. Acredita, no entanto, que é importante que as duas partes parem com os ataques, porque este é um sinal de que a Rússia e a Ucrânia vão querer negociar a paz no futuro.
3: Isto é uma trégua performativa para mostrar, quer aos norte-americanos, quer aos chineses, quer aos europeus, de forma diferente, obviamente, que ambos os lados têm vontade de ir a prazo para um processo negocial. Do lado da Ucrânia, a verdade é que apesar de alguma recapacitação tecnológica, a Ucrânia não consegue recuperar território. Do lado da Rússia, a guerra, apesar de produzir avanços, são avanços demasiado lentos. E, portanto, com essa questão, ambos os lados sabem que a prazo terão que negociar e ambos os lados já perceberam que o jogo político para os seus parceiros mudou profundamente. Tudo isso obriga as duas partes a mostrarem que têm apetite negocial. O cessar-fogo serve para isso também.
1: Professor de Relações Internacionais, acredita que a guerra na Ucrânia deixou de ser uma prioridade para os Estados Unidos? A administração Trump está agora mais virada para o Médio Oriente. Tiago André Lopes diz que o presidente norte-americano colocou a Ucrânia de parte para se dedicar a outros assuntos.
3: Os Estados Unidos, infelizmente, e eu digo isto com muita franqueza, não querem saber neste momento. Este conflito tornou-se um não assunto para Donald Trump e há aqui um outro elemento, e esse é o elemento que joga contra a Ucrânia, que é a transferência de equipamento para o Médio Oriente. Isso obviamente obriga a um recalcular quer do apoio dado, quer obviamente das estratégias negociais. Agora, Donald Trump só sai

0: para isto quando se cansar do Médio Oriente, não tiver objetivos em Cuba, não tiver interesse, por exemplo, em Marrocos, para onde há tempos olhou falando sobre a questão de Ceuta e de Melilla, para, obviamente, acusar os espanhóis. Portanto, só nesse quadro é que ele poderá vir a olhar de novo para a Ucrânia.
1: Declarações de Tiago André Lopes, ele esteve esta manhã no Ponto Central aqui da Antena 1 a comentar-se as últimas sobre a Rússia e a Ucrânia. O conflito continua com vários ataques, acusam os governos dos dois países. Keir Starmer diz que não abandona o cargo de primeiro-ministro britânico, apesar dos maus resultados que o partido teve nas eleições em Inglaterra, na Escócia e também em País de Gales. O Partido Trabalhista perdeu centenas de vereadores, enquanto que o Reform UK de Nigel Farage teve um avanço histórico, conquistando mais de 300 lugares, tornou-se uma das principais forças políticas locais. Farage já comentou, diz que o partido está aqui para ficar. São as primeiras declarações que estão a ser divulgadas esta manhã. A Agência Internacional de Energia recomenda que Portugal apoie a compra de veículos elétricos usados, sobretudo às famílias de baixo rendimento. O objetivo da medida, diz a agência, é reduzir emissões num setor que ainda é muito dependente do petróleo. É isso que consta na proposta da revisão da Política Energética de Portugal 2026, o documento a que a Agência Lusa teve acesso e que vai ser hoje apresentado. A Agência Internacional de Energia vai apresentar 10 medidas de política energética para Portugal. Entre as 10 medidas estão, por exemplo, adotar um planeamento proativo da rede, também preparar um roteiro para flexibilizar o sistema elétrico e criar mecanismos integrados de planeamento e remuneração do sistema energético em Portugal. No dia de hoje há greve contra a precariedade por parte de psicólogos, terapeutas e formadores de língua gestual portuguesa. Manifestam-se logo à tarde em frente ao Ministério da Educação em Lisboa. Exigem a abertura de um concurso nacional para a integração de todos os técnicos especializados. Um concurso com critérios uniformes. Ouvido pela Antena 1, Artur Sequeira, da Federação Nacional dos Sindicatos dos Trabalhadores em Funções Públicas e Sociais, uma das estruturas que convocou o protesto, diz que estas carreiras são há anos desvalorizadas.
2: A precariedade destes trabalhadores dá-lhes para não terem direito a alugar uma casa, não terem direito a ter filhos, não terem direito a ter nada, porque não têm direito à carreira. Estão colocados ali numa posição que têm de técnicos especializados e não têm direito à carreira, ficam ali a vida toda. E há gente aqui com mais de 10 anos e 20 anos à espera de resolução da precariedade. Portanto, hoje esperamos ter uma ação em frente ao Ministério da Educação, muito participada.
1: Estes trabalhadores têm habilitações académicas diferenciadas e desempenham funções que são consideradas essenciais nas escolas. Tanto a Federação Nacional dos Sindicatos em Funções Públicas e Sociais, como também o Sindicato Nacional dos Psicólogos, querem um concurso nacional para que estes profissionais sejam integrados. O protesto em frente ao Ministério da Educação está marcado para logo às 14h30, para que os trabalhadores possam participar na manifestação. Foi emitido um pré-aviso de greve. A Ministra do Trabalho pisca o olho agora aos partidos, depois das coisas não terem corrido bem na concertação social. Quer que o Parlamento dê luz verde à proposta que o Governo tem para alterar a lei laboral. Foram quase 60 reuniões com patrões e sindicatos que não resultaram num acordo. E a Ministra Maria do Rosário Palma Ramalho foi ontem à SIC Notícias dizer que agora é tempo de os partidos darem luz verde, mas rejeita ceder em matérias como a descida da idade da reforma, pedida pelo Chega.
3: Eu espero que possamos negociar também com o PS. Sabe, eu não reconheço legitimidade ao PS para dizer que não negocia pela razão que indicou, que era não haver acordo, porque o PS, ainda no passado recente, levou ao Parlamento toda uma reforma, a que chamou Agenda do Trabalho Digno, sem sequer levar à concertação social. Portanto, eu sinceramente não me parece que isso seja hoje uma razão legítima, o não termos acordo, para que o PS se recuse a negociar. E, obviamente, também negociaremos com o outro lado e, portanto, naturalmente, negociaremos com o Chega, negociaremos com a Iniciativa Liberal, mas com o Chega é mais necessário.
4: E o Chega pediu, exige, como sabem, em troca da descida da idade da reforma e continuou essa hipótese?
3: Não, essa hipótese não está em cima da mesa. É uma hipótese que Portugal efetivamente não pode sustentar.
1: Negociar sim, mas não a qualquer custo, diz Maria do Rosário Palma Ramalho, tendo em conta a proposta que o Chega tinha feito para aprovar essa proposta do Governo, só se descesse a idade da reforma. Ora, a Ministra do Trabalho diz que esse cenário não é possível. Este fim de semana, Encontros, o Festival de Cinema de Viana, tem uma programação especial. Arranca hoje a sessão Olhares Frontais, com uma homenagem ao realizador João Canijo, Margarida Vaz.
4: Mas está preocupada com o Salomé?
5: Com o Salomé?
4: Contigo.
6: Um tributo a João Canijo é um dos pontos altos de Encontros, o Festival de Cinema de Viana. É a oportunidade de ver, mal viver e viver mal. O documentário Fantasia Lusitana vai ser seguido de debate, apresenta Daniel Maciel, da organização da mostra.
7: Um grande destaque que podemos sublinhar este ano é o tributo ao João Canijo, com filmes icónicos do realizador em homenagem. Um dos filmes do João Canijo, que é o Fantasia Lusitana, vai abrir a programação dos Olhares Frontais.
6: Olhares Frontais é uma secção direcionada para o grande público, explica Daniel Maciel, da direção do Festival Encontros.
7: É um programa de fim de semana, com a curadoria do Pedro Sena Nunes, todo ele construído em torno de debate e de conversa, onde decorrem masterclasses, decorrem exibições de filmes especiais, decorrem discussões e conversas, e portanto é que todo aquele programa é voltado também para um público geral.
6: Encontros inclui uma secção competitiva com filmes realizados por alunos de cinema.
7: O prémio voltado para estes novos documentários que estão a ser produzidos por finalistas de cursos de cinema e de audiovisual.
6: Refletir sobre o cinema está na gênese do festival, salienta Daniel Maciel.
7: Promover a reflexão e a discussão sobre o cinema, sobre o mundo do audiovisual e a sua ligação com a educação e com as escolas.
6: O Teatro Municipal Sade Miranda é o ponto central de Encontros, o Festival de Cinema de Viana do Castelo.
8: Vou vender o hotel. E pronto, acabam-se já os problemas.
1: É um festival que vai decorrer este fim de semana. João Canijo estará em destaque.
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1: Muito bom dia, 8 e 12.
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1: Muito bom dia, Santa Maria. Amanhã de sexta-feira, hoje é dia 8 de maio, Dia Internacional da Cruz Vermelha. Já passam 13 minutos das 8. Meu nome é João Saavedra. Está comigo o Tiago Matias no apoio técnico desta emissão. Seguimos para mais uma hora. Há instantes, 13 graus em Ponta Delgada, 14 em Angra, 15 em Santa Cruz das Flores e também 15 graus na cidade da Horta. Daqui a pouco há Mundo Digital, última edição da semana com César Pinheiro. Para já, Teddy Swims.

0: hora com Teddy Swims na RTP Antena Açores, Mr. Know-It-All. Um fenómeno. Amanhã de sexta-feira, 8h16.
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2: Ao falarmos de tecnologia e de novas descobertas na medicina, destaque para Portugal e para a vacina de dose única contra a dengue. É que através de parcerias internacionais e de investigação ibérica está a ser implementada uma nova vacina de dose única que promete ser uma ferramenta crucial para travar a expansão de doenças tropicais na Europa do Sul devido às alterações climáticas.
0: Novos episódios na segunda-feira. Este é o Mundo Digital com César Pinheiro, também disponível pela nossa página de Facebook. 8h17, daqui a pouco espreitamos o Portugalex. Agora chega o Carlão. A sorte.
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0: Canção do Sala dos Namorados, a história do Zé Passarinho.
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0: A recordar também a voz de Nuno Guerreiro,
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0: que deixou-nos em 2025. Sexta-feira, dia 8 de maio, estamos a segundos das 8h30, atualizamos a informação regional já a seguir. No que toca ao tempo, o Instituto Português do Mar e da Atmosfera fala em céu muito nublado, alternante com abertas em todas as ilhas do arquipélago, sendo que grupos central e também oriental têm possibilidade de aguaceiros durante todo o dia. 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

0: O que marca a atualidade regional a esta hora?
1: Decisão desbloqueada após dois anos de espera. A Câmara da Madalena vai retomar a posse dos imóveis detidos pela Madalena Agir. Publicada hoje em Jornal Oficial, a constituição da Comissão Especial que acompanha o processo de privatização da Azores Airlines. Voluntários prestam homenagem ao Senhor Santo Cristo com ornamentação de flores no Convento da Esperança.
0: Em relação às máximas previstas para hoje, Santa Cruz das Flores, Angra e Ponta Delgada, 17 graus, Horta, 18. Jornal das 8h30, edição do jornalista Sáez Furtado.
1: A Câmara da Madalena vai retomar a posse dos imóveis detidos pela Madalena Agir. A decisão está desbloqueada após dois anos de espera. O contrato de compra e venda vai ser assinado no próximo dia 22. A data foi anunciada pela Presidente da Autarquia na última Assembleia Municipal, onde foi aprovada uma alteração à minuta da escritura solicitada pelo Tribunal de Contas. David Borges.
2: Depois de dois anos de espera, 22 de maio pode ser o dia D para a Câmara da Madalena garantir a reversão de quatro imóveis para o património municipal. A minuta da escritura já foi aprovada em Assembleia e inclui os 6 milhões de euros a pagar à antiga empresa municipal Madalena Agir, agora na posse do empresário Hélder Fialho.
3: É pedido ao banco uma previsão daquilo que é o valor da dívida a 22 de maio, portanto cerca de 5 milhões e 100 mil euros, mais o valor dos custos fiscais, que não é a autarquia a substituir-se à empresa, mas estes custos fazem parte do preço a pagar, portanto, um valor estimado pela empresa Madalena Agir e que é entregue à autarquia que submete ao Tribunal de Contas e que também já está previsto na revisão orçamental, e as custas com o IVA do auditório de cerca de 581 mil euros.
2: Depois da aprovação em Assembleia, a minuta da escritura com as alterações à proposta inicial foi submetida à nova avaliação do Tribunal de Contas. A Presidente do Município da Madalena, Catarina Manito, espera obter em poucos dias o visto do Tribunal de Contas e garantir finalmente a reversão dos imóveis.
3: Será agora submetida esta minuta novamente ao Tribunal de Contas. Esperamos o visto da mesma antes do dia 22 de maio para podermos finalmente pôr um fim a esta situação da Madalena Agir.
2: Neste pacote estão o Auditório Municipal, o Campo de Futebol de São Mateus, a antiga sede do Futebol Clube Madalena e o Campo dos Bombeiros, estruturas que têm sido utilizadas pelo município mediante o pagamento de uma renda mensal à Madalena Agir.
1: Publicada hoje em Jornal Oficial, a constituição da Comissão Especial que acompanha o processo de privatização da Azores Airlines é presidida pelo economista João Teixeira. A sua criação tinha sido anunciada pelo Presidente do Governo, José Manuel Bolieiro, após reunir com os sindicatos. O procedimento de venda direta da Azores Airlines avança já este mês. Na próxima semana começam reuniões com sindicatos e comissão de trabalhadores para dividir funcionários. Isto porque no Grupo SATA há trabalhadores que exercem funções para as duas companhias, a Azores Airlines e a SATA Air Açores. A administração tem em curso um processo que levará à divisão dos quadros de pessoal. Avança Tiago Santos.
4: À semana, a ideia é apresentar o primeiro esboço, sem nomes, sem números, às concentradoras e aos sindicatos envolvidos, basicamente citava e Sintac, para começarmos a trabalhar num processo de compreensão da nossa metodologia, do que é que nos leva a separar assim, ouvindo, podemos estar a ver mal, e portanto, obviamente, estando abertos para ouvir, e o objetivo é o mesmo, é garantir que no final temos as pessoas que temos de ter na SP, as pessoas que devemos ter na S4, e para garantir que calculamos tanto os interesses de uma empresa como os interesses da outra.
1: Tiago Santos, Presidente do Conselho de Administração do Grupo SATA, ouvido na Comissão Parlamentar de Economia na venda direta da Azores Airlines. Tiago Santos espera conseguir acordo com os sindicatos dos pilotos e do pessoal de voo, e tal como tinha conseguido o consórcio que concorreu à falhada privatização.
4: Ambicionamos chegar a acordo com o SPAC e com o Sintovac em termos equivalentes àquilo que eles chegaram com o consórcio. Eu acho que seria incompreensível para os açorianos, que no final do dia são os verdadeiros acionistas da Azores Airlines, que estes dois sindicatos, que representam uma fatia muito importante que são a Azores Airlines do futuro, não estejam disponíveis para alcançar com a empresa um acordo equivalente àquilo que alcançou com o consórcio privado.
1: Pressionado pelo tempo imposto por Bruxelas para a venda da Azores Airlines até ao final do ano, Tiago Santos diz que há interessados, mas assume que não há condições para a grande seletividade dos potenciais investidores. A Presidente da Autoridade Nacional de Aviação Civil, ANAC, acusa a Anavansi de ter omitido informação relevante sobre as condições da pista do aeroporto da Horta. Ana Mata foi ouvida na Comissão de Economia da Assembleia Regional e lembrou que a ANAC foi forçada a substituir Saana no lançamento de avisos com constrangimentos no aeroporto da Ilha de Faial. Mas garante que a operação com os A320 da Azores Airlines, que opera entre Lisboa e Horta, é feita com total segurança. Ricardo Freitas.
5: A presidente do Conselho de Administração da ANAC não esconde quem foi o responsável pelos constrangimentos na operação do aeroporto da Horta. Ana Mata acusa a Anavansi de omissão de informação e diz que a Autoridade Nacional da Aviação Civil teve mesmo de intervir.
6: Não é tolerável, num contexto de cultura de segurança, a incorreção e muito menos ocultação crítica para a operação de informação. E nessa medida, a ANAC substituiu-se ao operador do aeródromo e emitiu 6 notas.
5: Além de analisar documentação, a ANAC já tinha feito uma vistoria ao aeroporto da Horta, que permitiu detectar vários problemas.
6: Insuficiências no que diz respeito à capacidade de carga da pista, da observação visual feita pela pista havia algum desgaste, inconformidades no que diz respeito às luzes, à inexistência de rés e tudo mais. Verificámos também que havia informação aeronáutica que estava incorreta, nomeadamente as distâncias declaradas.
5: Mas após uma reavaliação das condições da pista, a ANAC acabou por retirar a restrição mais gravosa, relacionada com a operação da aeronave em condições de piso molhado. Mas continua a insistir que a pista tem de ser repavimentada.
6: A operação é segura, a degradação da pista é um evento normal nestas circunstâncias. Agora, a questão é, a pista pode estar mais ou menos degradada e, portanto, quanto mais depressa se degrada, maior a necessidade de intervenção precoce, designadamente no que diz respeito à repavimentação, que já foi um fator identificado pela própria entidade gestora aeroportuária.
5: A presidente da ANAC lembra que das 6 notas com avisos aos pilotos, por causa de restrições no aeroporto da Horta, apenas um foi retirado, os outros 5 continuam em vigor.
1: Na proposta de revisão constitucional que deu entrada ontem na Assembleia da República, o Chega propõe eliminar a figura dos representantes nas regiões autónomas. André Ventura, líder do partido, defende que este é um cargo que nada tem a ver com o exercício das autonomias.
7: Queremos reforçar a autonomia das regiões autónomas, garantindo coisas como a eliminação do representante da República nas duas regiões autónomas, que neste momento são só um encargo verdadeiramente, não tem nada a ver com as pessoas que exercem o cargo, que até são pessoas respeitáveis, tem que ver com, na verdade, o representante da República tornou-se uma figura simbólica do exercício de poder entre Lisboa e as regiões autónomas. É um cargo que está a custar muitos milhares, muitas centenas de milhares de euros aos contribuintes e que já nada tem que ver com o exercício das autonomias. Hoje as autonomias têm parlamentos regionais, têm governos regionais, têm um Presidente da República que é eleito por todos, continente e regiões autónomas, têm um Tribunal Constitucional cuja jurisdição abrange todas as áreas, continente e regiões autónomas. Não faz sentido ter mais um cargo de representante da República a atrapalhar o exercício soberano entre as várias funções. Não é útil, não é uma questão aqui de controle nem de descontrole. Já não serve para nada.
1: André Ventura, numa conferência de imprensa na Assembleia da República, depois de ter falhado o prazo que tinha imposto, o líder do Chega diz que o prometido projeto de revisão constitucional admite a abertura para ser flexível na calendarização dos trabalhos. O PSD já veio arrastar uma eventual revisão para a segunda metade da legislatura. Está na estrada o Rally de Portugal. Os pilotos portugueses já terminaram mais uma prova especial de classificação. Entre eles está o piloto açoriano Ruben Rodrigues. Comigo em estúdio está o jornalista Carlos Alberto Rodrigues. Bom dia, Carlos. Vamos às últimas novidades desta prova.
8: Olá, Sáez Furtado. Ouvintes da RTP Antena 1 Açores, bom dia. Já está na estrada, como disseste e bem, também para os portugueses. Cumpriram já a quarta especial de classificação. Ruben Rodrigues voltou a ser o mais rápido. Ele que esta manhã começou o rally com 5,9 segundos de vantagem para Gonçalo Henriques Inês Veiga. Ora, o piloto açoriano, que é navegado por Rui Raimundo, fez o tempo mais rápido na primeira passagem por Mortágua, 10-10-6, ganhou tempo a todos os seus adversários, inclusivamente a Gonçalo Henriques, que foi praticamente 6 segundos mais lento. A grande notícia também desta manhã de rally foram os problemas de Armindo Araújo. À saída do parque fechado, ele chegou atrasado à primeira classificativa do dia, perdeu mais de 2 minutos em penalizações, caiu para o décimo lugar, ele que era um dos fortes candidatos à vitória nesta prova. Neste momento, no que respeita ao Campeonato de Portugal de Rallys e após a quarta especial de 10 que os pilotos têm de cumprir, Ruben Rodrigues lidera com 11,8 segundos de vantagem para Gonçalo Henriques Inês Veiga. No que respeita à terceira posição, é ocupada por Pedro Almeida com António Costa, 24 segundos e 2 décimas. O rally vai já na quinta especial de classificação. Nesta altura, os pilotos mais rápidos estão já em Arganil. O líder é Adriano Formou. Na segunda posição está Sami Paiari.
1: Jornalista Carlos Alberto Rodrigues, aqui em direto com os últimos tempos do Rally de Portugal. O comboio de bicicletas chegou aos Açores. A escola do primeiro ciclo de Santa Cruz da Graciosa foi a primeira a implementar o programa de mobilidade escolar. Os pais acompanham as crianças, vão para as aulas de bicicleta. Luís Costa.
9: Está implementado em várias cidades do continente, mas ainda não tinha chegado às ilhas. O comboio de bicicletas é um programa de mobilidade saudável que arrancou na escola do pré-escolar e primeiro ciclo de Santa Cruz, onde a professora Elsa Betancourt trabalha.
10: Eu conheci esta ideia numa escola de meus sobrinhos em Lisboa. Além de ser um projeto de mobilidade sustentável, achei que iria promover imensas experiências significativas para os alunos.
9: Neste projeto inovador e gratuito, colabora a cooperativa Bicicultura, que tem sede em Lisboa. Fábio Ferreira veio à Graciosa para dar formação aos pais.
11: Existe esta oportunidade, que é uma forma divertida, e também o facto de saírem de casa e poderem logo ir a pedalar para a escola, acabam por chegar à sala de aula com o cérebro muito mais ativo para aprender e para se divertirem.
9: Nesta fase experimental participam 2 dezenas de crianças. Carlos Nascimento é um dos pais que as acompanham na deslocação para a escola.
12: Porque assim os próprios rapazes assumem as responsabilidades e têm mais consciência nas estradas. E além disso, é ajudar no meio ambiente. Fiz a formação de maquinista, acompanho o comboio das bicicletas e também agora venho trabalhar de bicicleta. Lá está, deixo o carro em casa.
9: A Câmara Municipal financia o projeto alinhado com os valores da Reserva da Biosfera. O Presidente António Reis destaca também o aspecto social.
13: Faz com que, se calhar, nesta meia hora antes de ir para a escola, em vez de estarem presos a um telemóvel ou um tablet, estão a pedalar. Portanto, é uma conjugação de vários fatores que me deixa bastante feliz por conseguir pôr em prática mais este projeto.
9: É a intenção do município alargar o comboio de bicicletas às outras escolas da ilha, que já manifestaram interesse em aderir ao programa.
1: São aos milhares as flores que chegam ao Convento da Esperança, em Ponta Delgada, para ornamentar toda a igreja nestas festas do Senhor Santo Cristo. Quem as oferece, oferece com devoção. Quem as recebe, transforma-as em arte. Cerca de 20 voluntários prestam a sua homenagem ao Senhor Santo Cristo. Fazem parte das 2 equipas que ornamentam a igreja. A jornalista Linda Luz faz aqui uma visita guiada ao claustro do convento, pelas vozes de quem vive esta semana de maneira diferente.
14: Cada flor representa uma prece e chegam aos milhares. O claustro do Convento da Esperança transforma-se. Baldes cheios de flores e verduras, os cheiros florais pelos corredores, o som das vozes que ecoam e os sorrisos de satisfação de quem se sente honrado por contribuir para a festa. Tudo pelo e para o Senhor Santo Cristo dos Milagres.
15: Essas flores, eu acredito, todas tenham sido feitas com muito amor por Deus, não é? E elas voltam para cá. E quando nós olhamos para as flores, vemos dor, vemos alegria também, vemos superação. Cada flor conta uma história.
14: Paulo Moura é o responsável por ornamentar a igreja este ano. O coro baixo, onde o Senhor Santo Cristo está exposto, está a cargo de Paulo Jorge.
16: O tema deste ano será Caminho e Vida. Cada cor representa o caminho, o branco simboliza a paz, o amarelo a amizade, a felicidade também, o laranja a vitalidade e a prosperidade, depois temos o rosa, o amor, depois também temos o vermelho que é a paixão, o perdão e ao mesmo tempo também o perigo.
14: Entre os voluntários está a irmã Maria Madalena, da Comunidade Contemplativa das Irmãs do Bom Pastor.
17: Pela devoção, la fé, eles sentem que vindo aqui é um presente muito grande em suas vidas. As pessoas que às vezes já querem vir e já justo está um número, se sentem tão tristes, mas as pessoas que estão aqui se sentem como abençoadas
14: Quem faz as ofertas ao Senhor Santo Cristo dos Milagres tem a mesma fé de quem prepara as flores e os arranjos que ornamentam o santuário. São cerca de 20 voluntários. Desde terça-feira dedicam-se a adornar este templo.
18: Diria em primeiro lugar a devoção e a par disso também a vontade e a nossa esperança que temos ao longo do ano depois em chegar a esta altura.
19: Vim há 4 anos, quando foi possível, e agora voltei novamente. E voltarei sempre que for possível.
20: Feal. E vem todos os anos aqui?
21: Bem, a primeira vez que vim foi porque eu era amiga de um senhor e ele depois tinha sido operado e eu disse, ah, vais trabalhar para ali. E eu vim, fiquei de maneira que nem sequer conseguia dormir só a ver as pétalas das flores. Fantástico. E depois fiquei num vício que todos os anos eu vá. Tenho que vir.
22: Já dói as pernas, já dói os joelhos e tudo. Mas há sempre aquela força, parece mentira. E vamos este ano, mais uma vez, à conta de Deus.
23: Ah, estou a gostar muito. Para já gosto muito de conversar, conviver com as pessoas. E até estar aqui no meio desta maravilha de flores é muito gratificante.
14: Lúcia Costa, Julieta Barbosa, Eduardina Peixoto, Margarida Gamboa e Beatriz Barbosa são 5 entre os vários fiéis que por estes dias prestam devoção ao Senhor Santo Cristo dos Milagres.
1: Uma reportagem da jornalista Linda Luz com sonoplastia de Tiago Matias. Festas em honra do Senhor Santo Cristo dos Milagres, inauguração da iluminação da fachada do santuário é logo às 9 da noite, para acompanhar em direto aqui na sua Antena 1 Açores.
0: Está fechado o Jornal das 8h30, numa edição do jornalista Sáez Furtado. A informação está também disponível online na cores.rtp.pt e também no Facebook da Rádio Pública. Amanhã de sexta-feira, 8 de maio, estamos a 13 minutos das 9.
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0: Daqui a pouco, a última edição da semana do Portugalex, agora música nova dos vizinhos.

0: canção nova dos Vizinhos. Estão de volta. Onde é que eu tinha a cabeça? Na RTP Inteira Açores. Estamos a 10 minutos das 9. O que é que significa? Significa que temos última edição da semana do Portugalex e hoje em aniversário.
1: Há uma nova tendência viral no WhatsApp que consiste em mandar áudios só com assobios. O nosso especialista em trendes parvas, Carlos Moedas, já aderiu.
2: Eu adiro a todas, para os lisboetas perceberem que eu sou um presidente jovem, moderno e dinâmico, vejam lá se adivinham qual é esta.
1: É a canção do Nodi. Abram aulas para o Moedas. Fom, fom, fom.
2: Precisamente. E esta?
1: É o jingle do Portugalex.
2: Boa! Agora vou assobiar o Lisboa Menina e Moça inteiro.
1: Felizmente o nosso tempo acabou, fica para a próxima.
2: Então vou assobiar os parabéns ao Portugalex, faz os anos.
1: Muito obrigado.
3: Como já nos perdemos nas contas, fomos perguntar ao António Guterres a quantos anos fazemos hoje.
4: Ora, 2026, menos a raiz quadrada da soma da idade do Manel, do António, da Patrícia, do Tomás e do César. Ora, novos fora nada, a dividir pelo número de anos que já leva a Operação Marquês e os planos do novo aeroporto. Ora, isto vai dar... Ora, portanto, é fazer as contas. It's making the count.
3: E parece que temos agora alguns frequentadores habituais do Portugalex a quererem dar-nos os parabéns.
5: Olá, eu sou António José Seguro e acho muito bem que festejem. Mas peço-vos uma coisa. Agasalhem-se para não se constiparem, ok? À noite ainda está muito fresquinho. Qual é a pressa? Qual é a pressa para arrumar os casacos? Qual é a pressa?
6: Oi pessoal, tudo bem convosco? É assim, eu espero que na vossa festa de anos não haja sandes de pão de massa mãe que foi pago com o cartão porque a padaria não aceitava dinheiro. E vou lá armar uma barracada. Estamos aqui todos juntos.
7: Hello, this is Donald Trump. Eu exijo que despeçam a equipa toda do Portugalex, que anda a fazer troça de mim, ok? You're fired. Let's make Portugalex great again.
8: Ora viva, daqui fala Isaltino Moraes. Eu espero que venham celebrar o aniversário Oeiras, hein? Onde se come muito melhor. Pomos umas velas em cima do arroz de cabidela do Orelhas e está feito. Que delícia, que sabor.
3: E a nossa ficha técnica será hoje lida por uma das mais antigas personagens do Portugalex.
9: Então cá vai. Portugalex, texto de Patrícia Castanheira, interpretação de António Machado e Manuel Marques, sonoplastia de Tomás Anaori.
2: Pede-lhes que nos guardem um bocadinho do Google Tupperware, Aníbal.
9: As migalhas de bola traem ácaros. Bom, muitos parabéns e nunca se esqueçam do seguinte, o BES está sólido.
0: A ver se sobra um bocadinho de bolo. Parabéns ao Portugalex. Obrigado por nos fazerem companhia durante todos estes anos. Portugalex também disponível na RTP Play. A repetição é às 10 para as 6. Ficamos a 7 das 9. Boa sexta. Uma ótima viagem.
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0: A próxima música fez parte da banda sonora do filme Space Jam. Já passaram uns aninhos. Fly Like an Eagle. Seal.

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1: A primeira parte da manhã está completa. Eu sou João Saavedra, estou de saída. Desejo-lhe um bom fim de semana. Marcamos encontro na segunda, logo depois das 6:30. Dentro de um minuto, atualizamos toda a informação. Vamos conferir o país e o mundo. Depois segue consigo a Helena Balar. Em relação ao tempo para esta sexta-feira, dia 8 de maio, Flores e Corvo com céu geralmente muito nublado, alternando com abertas, vento norte moderado a fresco, entre os 20 e os 40 km por hora, com rajadas que podem chegar aos 60. No Grupo Central, céu também bastante nublado, alternando com abertas, aguaceiros ao longo de todo o dia, vento norte fresco, muito fresco, entre os 30 e os 50 km por hora, com rajadas que podem chegar aos 75. Já São Miguel e Santa Maria, céu muito nublado, alternando com abertas, aguaceiros ao longo de todo o dia, vento noroeste fresco, muito fresco, entre os 30 e os 50 km por hora, com rajadas de até 75 e rodando para norte. No que toca às temperaturas mínimas, 11 graus em Ponta Delgada, 12 em Angra, 13 na Horta, 14 em Santa Cruz das Flores. Nas máximas, 17 para Angra, para Ponta Delgada e para Santa Cruz das Flores, Horta com máxima de 18. Boa sexta, bom fim de semana.

0: 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Dez horas em Portugal continental, Madeira, 9 nos Açores. Sexta-feira, 8. O PS, Diogo, fecha a porta às negociações com o Governo sobre a lei laboral.
1: Quer ver que proposta leva o Governo para o Parlamento e depois tomará a decisão final. É isso que diz o líder parlamentar dos socialistas. Em entrevista à Antena 1, Eurico Brilhante Dias deixou críticas à Ministra do Trabalho pela forma como gerou as negociações da lei. Keir Starmer diz que não abandona o cargo do Primeiro-Ministro britânico. Os resultados das eleições em Inglaterra, Escócia e País de Gales dão conta de uma derrota pesada para os trabalhistas.
0: A esta hora, o registro de 18 graus em Faro, 17 Funchal, Lisboa 16, 14 Porto e Coimbra. Edição de Diogo Miguel Praga.
1: Primeiro ver, depois analisar e no fim decidir. O PS não fecha a porta ao diálogo sobre a proposta de revisão da lei laboral que o Governo vai fazer chegar ao Parlamento. Ouvido esta manhã pela Antena 1, depois da Ministra do Trabalho ter referido várias vezes que quer negociar com o Partido Socialista e com o Chega, o líder parlamentar do PS critica a postura de Maria do Rosário Palma Ramalho, mas diz que agora não é momento de tomar qualquer decisão.
2: O Partido Socialista fará o que faz sempre. Primeiro, esperará para ver o documento que entra e que entrará na Assembleia da República. Tomar decisões definitivas, sem olhar para os documentos, sem olhar para o articulado, é sempre uma precipitação. Por isso, isto é um processo político que começou mal, continuou mal e acabou mal, porque o Governo foi intransigente em aspectos que me parecem absolutamente centrais naquilo que diz respeito à dignidade do trabalho e ao equilíbrio das relações laborais entre empregadores e trabalhadores.
1: O PS quer esperar para ver. O líder parlamentar do Partido Socialista garante que o PS vai olhar para a proposta, discutir as medidas na generalidade, ouvir sindicatos e patrões. Ainda assim, lembra Eurico Brilhante Dias, o partido é contra a gênese da reforma que o Governo pretende implementar.
2: O PS já disse o que pensava sobre todas aquelas propostas que são propostas perfeitamente nocivas para o equilíbrio entre os trabalhadores e empregadores e, pior, são completamente contrárias à evolução da economia portuguesa. A evolução da economia portuguesa não precisa de quem quer tornar os salários e o trabalho mais barato e mais precário. E esta é uma reforma para um trabalho mais barato e mais precário. É precisamente o contrário daquilo que a economia portuguesa precisa para crescer, ter melhores salários, criar mais riqueza e ter uma segurança social mais estabilizada e equilibrada. É uma reforma no sentido contrário dos ponteiros do relógio. E por isso o PS tem sido claro.
1: Declarações de Eurico Brilhante Dias, líder parlamentar do PS, depois de a Ministra do Trabalho fazer um apelo ao diálogo com os socialistas e também com o Chega. A Antena 1 tem tentado ouvir também o Partido Chega, mas até agora não obteve qualquer resposta. Psicólogos, terapeutas e formadores de língua gestual portuguesa manifestam-se esta tarde em frente ao Ministério da Educação, em Lisboa, um protesto contra a precariedade. Os profissionais exigem a abertura de um concurso nacional e que seja uniforme para a integração de todos os técnicos especializados. Ouvido pela Antena 1, Artur Sequeira, da Federação Nacional dos Sindicatos dos Trabalhadores em Funções Públicas e Sociais, uma das estruturas que convocou o protesto, diz que estas carreiras são há anos desvalorizadas.
3: A precariedade destes trabalhadores dá-lhes para não terem direito a alugar uma casa, não terem direito a ter filhos, não terem direito a ter nada, porque não têm direito à carreira. Estão colocados ali numa posição que têm de técnicos especializados e não têm direito à carreira, ficam ali a vida toda. E há gente aqui com mais de 10 anos e 20 anos à espera de resolução da precariedade. Portanto, hoje esperamos ter uma ação em frente ao Ministério da Educação, muito participada.
1: Estes trabalhadores têm habilitações académicas diferenciadas e desempenham funções que são consideradas essenciais nas escolas. Tanto a Federação Nacional dos Sindicatos em Funções Públicas e Sociais como o Sindicato Nacional dos Psicólogos querem um concurso nacional para que estes profissionais possam ser integrados. Por isso, o protesto de hoje em frente ao Ministério da Educação, que está marcado para logo às 14h30 da tarde, para que os trabalhadores possam participar na manifestação, foi também emitido um pré-aviso de greve. Há um incêndio de grandes dimensões na zona radioativa de Chernobyl. Está ativo e abrange mais de 1.000 hectares, assim anunciaram as autoridades ucranianas, acrescentando que não foi detectado até agora qualquer aumento de radioatividade. O cessar-fogo não negociado entre Rússia e a Ucrânia não está para já a ter efeitos, com as duas partes a relatarem ataques esta noite. A Ucrânia acusa a Rússia de ter lançado mais de 800 drones, a Rússia acusa Kiev de ter lançado mais de 200. Ainda assim, ouvido esta manhã, no ponto central da Antena 1, o professor de Relações Internacionais da Universidade de Lusíada, Tiago André Lopes, acredita que é importante que as duas partes parem com os ataques, porque este cessar-fogo é um sinal de que a Rússia e a Ucrânia querem parar.
4: Isto é uma trégua performativa para mostrar, quer aos norte-americanos, quer aos chineses, quer aos europeus, de forma diferente, obviamente, que ambos os lados têm vontade de ir a prazo para um processo negocial. Do lado da Ucrânia, a verdade é que, apesar de alguma recapacitação tecnológica, a Ucrânia não consegue recuperar território. Do lado da Rússia, a guerra, apesar de produzir avanços, são avanços demasiado lentos. E, portanto, com essa questão, ambos os lados sabem que a prazo terão que negociar e ambos os lados já perceberam que o jogo político para os seus parceiros mudou profundamente. Tudo isso obriga as duas partes a mostrarem que têm apetite negocial. O cessar-fogo serve para isso também.
1: Assim considera Tiago André Lopes, ouvido no Ponto Central, acrescentando que, quanto aos Estados Unidos, neste momento a Ucrânia não é uma prioridade. Keir Starmer diz que não abandona o cargo de primeiro-ministro britânico, apesar dos maus resultados que o Partido Trabalhista está a ter nas eleições em Inglaterra, na Escócia e País de Gales. Para já, os resultados conhecidos apontam para uma derrota pesada do Partido Trabalhista, enquanto que o Reform UK, de Nigel Farage, está a conquistar pontos, a conquistar votos, aliás. Esta manhã, Keir Starmer acredita que sair é virar as costas ao problema.
5: Eles enviaram uma mensagem. A mudança que prometemos não está a ser entregue de forma a que possam senti-la. E para além disso, estão cansados de anos e anos de status quo. Mas nós fomos eleitos para lidar com esses desafios. E eu não vou virar as costas a isso e lançar o país no caos.
1: Keir Starmer não abandona o cargo de primeiro-ministro. Nigel Farage fala em resultados até agora já históricos. David Attenborough faz hoje 100 anos. Apresentador e realizador, dedicou mais de 70 anos aos documentários de natureza. Tornou-se uma figura central da televisão britânica a partir dos anos 50, Sara Araújo de Almeida.
6: David Attenborough levou milhões de pessoas aos lugares mais remotos da Terra, das profundezas do oceano às florestas úmidas, do gelo da Antártida ao voo das aves no deserto. The living world is a unique and spectacular marvel. Mas talvez a maior viagem tenha sido outra, a transformação da forma como vemos a natureza.
7: O maior legado de David Attenborough não foi só revelar-nos a beleza do mundo natural, mas principalmente nos seus últimos trabalhos, revelar-nos a fragilidade da natureza e do mundo que vemos e aquilo que estamos a perder e quanto é importante trabalharmos para a conservação das plantas, dos animais, dos invertebrados, para podermos manter não só a beleza, mas a função que estes seres vivos têm na natureza e que nos permitem a nós viver no planeta Terra.
6: A bióloga Sara Barrios nunca teve a oportunidade de trabalhar com o apresentador, mas viu no herbário onde trabalha, em Londres.
7: Um colega meu me bateu à porta do gabinete e disse: sabes quem é que está lá embaixo? E que era o David Attenborough, e que eu fui a correr para ver se eu conseguia ver, e realmente vi-o durante uma boa hora. Ele estava a gravar o excerto para a BBC.
6: Foi um momento único.
7: Foi uma grande emoção poder vê-lo ali e poder-lo ver fazer a gravação dos documentários que eu via só na televisão.
6: O trabalho de David inspirou a bióloga a seguir esta área.
7: Eu acho que é um tesouro mundial, acho que chega a muita gente.
6: Num tempo mais acelerado, David Attenborough ensinou-nos a parar, a observar, a perceber que cada forma de vida conta uma história de milhões de anos. The way we humans live on Earth
1: is sending it into a decline. E muitas histórias nos têm contado ao longo destes anos. Destaque para a série Life on Earth. David Attenborough chega hoje a um século de vida.
8: Diogo Miguel Pereira, notícias em simultâneo com a RTP Antena 1 Madeira, Açores e RTP Mundo. 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
9: Muito bom dia, são 9 horas, 9 minutos nos Açores.
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1: Manhã de sexta-feira, edição para este dia 8 de maio de 2026. Sou Helena Galar, no Pai Emissão está o Tiago Matias.

0: Pig Pony Club com Chappell Roan, as boas-vindas a esta edição de sexta-feira. Nas Flores e Corvoas, com períodos de céu muito nublado alternando com abertas, o vento a soprar moderado a fresco de norte, com rajadas até 60 km/h. Mar cavado, ondas norte de 3 a 4 metros, diminuindo para 2 a 3 metros. Grupo Central, com períodos de céu muito nublado alternando com abertas, a previsão apontar para aguaceiros, o vento fresco a muito fresco de norte, com rajadas até 75 km/h. Mar cavada grossa, ondas noroeste de 3 a 4 metros, passando a norte e diminuindo para 2 a 3 metros. Ilhas de São Miguel e Santa Maria, hoje com períodos de céu muito nublado, alternando com abertas. Aguaceiros, vento noroeste fresco, muito fresco, com rajadas até 75 km/h, rodando para norte. Mar cavada grossa, ondas noroeste de 3 a 4 metros, passando a norte e diminuindo para 2 a 3 metros. Máximas previstas para esta sexta-feira, 17 graus em Santa Cruz das Flores, Angra do Heroísmo e também em Ponta Delgada, 18 graus na Cidade da Horta. A esta hora estão 15 em Santa Cruz das Flores e também em Ponta Delgada, 18 graus na Horta e Angra do Heroísmo.
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Esta manhã vamos duas vezes ao Pico. Primeiro, já dentro de 7 minutos aproximadamente, a propósito do encontro de coros, que terá lugar amanhã no Auditório da Madalena. Vamos conhecer também o novo single do artista açoriano Fipos, chama-se Chave de Afetos. E depois voltamos ao Pico, como disse, vamos lá esta manhã duas vezes. Vamos até Santa Amaro, ao encontro da Sociedade Filarmónica Recreio Santa Marense, que comemora este fim de semana os seus 80 anos.

É Maria do Café com Luís Viário, 27 minutos depois das 9. Agora pop e fado com a Carminho. Daqui a pouco vamos à Ilha do Pico.

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1: Esta manhã vamos até à Ilha do Pico, como já mencionei. Há um espetáculo, um grande concerto, que acontece já amanhã no âmbito das comemorações dos 50 anos da autonomia dos Açores, que reúne os quatro coros da Ilha do Pico no Auditório da Madalena. Em linha connosco está o diretor do Museu do Pico, Manuel Francisco Costa. Bem-vindo.
2: Bom dia, Helena Goulart.
1: Olá, como está?
2: Obrigado. Estou bem.
1: Cansado, não é?
2: Um bocadinho cansado, também vim de férias. E depois o embate depois das férias, na minha idade, tenho 65 anos.
1: Ah, eu acho que isto não tem a ver com as férias, Manuel Francisco Costa. Tem a ver com o correr de um lado para o outro e o trazer coisas tão bonitas até a Ilha do Pico.

0: Ele tem esta estrutura administrativa e tem esta estrutura museológica, tripular, fragmentada, e nós temos que olhar para o todo e para a ilha. É um serviço que, tendo uma especificidade, como todos os outros serviços culturais da Direção Regional da Cultura, tem uma característica muito especial, porque há mais entidades que são fragmentadas e bipolares, tripolares, tetrapolares, etc., nos Açores. Não somos caso único. Agora, com estas distâncias físicas, na segunda ilha maior dos Açores, em termos físicos, isto tem uma complexidade. Exige uma maior complexidade gestionária, mas é o que é, e a gente gosta de viver assim.
1: Ah, pois, e depois quando se consegue realizar todas estas coisas, o sabor ainda é mais docinho, não é? Mais gratificante.
0: Porque esta é uma ilha que tu pertences, tens este sangue, esta seiva. Aqui é tudo, nunca foi nada fácil. Mas nós também habituámos historicamente, ao longo de quase 6 séculos, a que tudo fosse difícil, e por isso temos quase que formatados para a dificuldade.
1: Exatamente. E depois também valorizamos mais, será?
0: Será, eu acho que isto também nos engrandece e nos aquece o coração.
1: Exatamente.
0: Não é um discurso que não tem nada a ver com... Não é
1: aquilo que nós vamos
0: ninguém.
1: Aqui falar, claro que sim.
0: Mas é apenas a constatação de que esta ilha é assim.
1: Isto são aquelas conversas que acontecem quando dois apaixonados pela mesma ilha se encontram.
0: Se encontram, são as palavras iniciais.
1: É isso mesmo. Para já, há um grande concerto que vai ter lugar amanhã. É aberto ao público, a entrada é livre.
0: Sim,
1: acontece no Auditório da Madalena e junta aqui quatro coros muito importantes da Ilha do Pico. Vamos celebrar a música, mas vamos celebrar também o reencontro e esta união.
0: Nós fomos desafiados pelo Governo Regional dos Açores, a Direção Regional da Cultura, própria presidência do Governo Regional dos Açores, e muito bem, num tempo em que comemoramos, os 50 anos da nossa autonomia, um marco histórico absolutamente decisivo, estratégico na nossa evolução histórica, na nossa evolução económica, social, política, cultural, mental, etc. Somos um povo diferente, somos uma região completamente diferente e, portanto, nós temos um grande empenhamento na construção desta celebração. E achamos que há um lado institucional, um lado político, mais económico, administrativo, dessas celebrações e dessas comemorações, que talvez não nos dissesse, diz-nos tudo respeito, porque está tudo ligado, mas nós teríamos que essas celebrações que vão ocorrer depois em São Roque, com uma atividade e outra atividade nas lives, dada a nossa tripolaridade, nós queríamos que isto fosse feito com um gesto cultural, patrimonial.
1: E de união, neste caso, não é?
0: E de união. E achámos que Vozes pela Autonomia, que é o título do concerto, do espetáculo, Vozes pela Autonomia, achámos que era, de facto, cantar a autonomia, celebrar a nossa identidade, a nossa memória, aquilo que nós fomos, somos e eventualmente caminhamos para ser isso e mais do que isso, que se fazia com música. O sítio escolhido pareceu-me consensual, aliás, foi absolutamente consensual. O Auditório Municipal da Madalena era aquele que comportava as condições pela sua dimensão, os seus equipamentos, a sua qualidade. Ele também filho da própria autonomia regional.
1: Sim.
0: E da força do municipalismo que acompanha a autonomia regional. Nós dissemos, faz sentido celebrar a autonomia num lugar que, sem a autonomia regional, eu tenho muitas dificuldades em perceber se conseguiria existir. E, portanto, pensámos nos coros. Os coros são a voz humana em estado puro, ou seja, há temas que têm uma componente instrumental adjacente, digamos, que acompanha a voz humana, mas há temas que são de polifonia pura, que não têm, digamos, acompanhamento instrumental. E a voz humana é, porventura, da música das coisas mais belas e mais profundas, porque é a humanidade no seu sentido mais profundo e puro. É a música no seu estado mais orgânico, mais telúrico, porque vem do ser humano. O instrumento é o próprio ser humano. E, portanto, achámos que podíamos revisitar o cancioneiro popular açoriano, que é de uma grande beleza poética e estética.
1: Sim, uma grande riqueza, exatamente.
0: Uma grande riqueza, uma grande diversidade regional do Corvo a Santa Maria, mas que também podíamos introduzir nesse espetáculo músicas que ultrapassassem essa dimensão local, mas também fosse capaz, esse concerto fosse capaz de revisitar o que fizemos nos últimos 40, 50 anos do ponto de vista daquilo que chamamos comumente a nova música açoriana.
1: Uhum.
0: A música de expressão açoriana, ou insular, ou arquipelágica, que nós nos Açores não tínhamos e que passámos a ter nos Açores a partir da autonomia regional e do 25 de Abril.
1: Portanto, é também uma viagem pela história, não é?
0: É uma viagem pelas duas coisas, pela tradição e pela modernidade e contemporaneidade que fomos capazes de trilhar simultaneamente.
1: Que maravilha. E juntaram estes quatro coros, portanto, o da Madalena, de São
0: Juntámos
1: Roque do Pico.
0: O coro Madalena, o coro de São Roque do Pico, o grupo coral das Lajes do Pico, o AnimaVox, que é um agrupamento específico feminino de jovens com muita qualidade, um grupo não muito grande, mas com uma especificidade vocal muito grande, que tem alguns elementos do grupo coral das Lajes do Pico, poucos, mas que é um produto ligeiramente diferente, e até alguns dos temas que o AnimaVox vai fazer será acompanhado por um agrupamento de percussão, que se chama Pim Pum Pum, que é um instrumento, que é um grupo que só utiliza instrumentos de percussão.
1: Okay.
0: e que acompanhará em alguns temas o AnimaVox. Portanto, é juntar todas as vozes que no Pico ainda resistem e cantam e cantar a autonomia a partir daquele espaço, um espaço magnífico, de qualidade acústica, estética, equipamental, etc. E celebrarmos aquilo que foi muito difícil de conquistar e que nos transformou completamente da casca o sabugo.
1: E neste caso abrir as portas à comunidade para que o façam todos juntos no auditório da Madalena.
0: Porque, por exemplo, as pessoas, só maestros, diretores artísticos, técnicos e os coralistas, os instrumentistas que servem a maior parte dos coros, tudo isso prefaz um conjunto de aproximadamente 150 pessoas.
1: Que maravilha.
0: Portanto, é uma força grande que se desloca a Madalena para festejar a nossa forma de autogoverno e a nossa forma de governo próprio, passa a redundância, que nos permitiu, do ponto de vista político, social, económico, cultural e mental, sermos uma comunidade completamente diferente. Eu nasci em 1960 e estes Açores em que eu vivo não têm nada a ver com os Açores em que eu nasci. Malgrado a gente possa olhar o copo meio cheio e as debilidades, as fragilidades, os avanços, os recuos, as derrotas, as impotências.
1: Nesse caso, celebrá-los de copo cheio, não é?
0: Mas celebrá-los de copo cheio.
1: É
0: porque
1: mesmo.
0: As conquistas são muito mais importantes e o estádio a que chegamos, o estádio cultural e civilizacional a que chegaram os Açores, não tem comparações com os Açores sombrios, cinzentos e pobres do Estado Novo. Os problemas persistem, muitos, mas somos uma região, ainda ontem, falava com gente das Canárias, gente da Madeira e gente do continente, e que olharam para esta ilha e disseram: isto não tem nada a ver com as imagens que eu tinha levado, nas imagens mais arqueológicas dos anos 40, 50, 60, isto não tem nada a ver com as ilhas que o senhor está a mostrar aí no palco.
1: Em alguns casos ainda bem, não é? E depois ainda nós bem. Ficamos com saudades.
0: Ficamos com saudades, que há uma nostalgia.
1: Pois é.
0: Desse, como dizia, desse tempo perdido. Desse tempo perdido, dessa mocidade, dessa
1: eu acho que temos
0: de
1: mais,
0: juventude.
1: Eu acho que nesse caso é saudade mesmo de quando nós éramos mais pequeninos, quando
0: mas,
1: tínhamos
0: claro,
1: mais tempo.
0: Claro, porque esse tempo remete-nos para quando nós tínhamos a nossa juventude, a nossa, uma força.
1: É como dizem, atualmente.
0: Como dizem.
1: Quando éramos felizes e não sabíamos. É essa a expressão,
0: quando éramos felizes, Helena Goulart, excelente abordagem. Quando éramos felizes, vivíamos uns com os outros, mais uns com os outros. Também este concerto é um propósito de trazer as pessoas, tirá-las de casa, e é porque as famílias vão, os amigos vão. Nós esperamos um concerto interessante, pela diversidade de repertórios, pela diferença de abordagens, de estéticas, de gramáticas que cada cor possui em função dos seus diretores artísticos. Nós esperamos um concerto eclético.
1: Tenho a certeza que será um grande momento. Vou pedir-lhe para aplaudir assim com muita força por mim. Infelizmente não posso estar fisicamente, mas o meu coração vai passar por aí às 9 da noite.
0: Muito obrigado, Helena Goulart.
1: Encontro de coros da Ilha do Pico. Manuel Francisco Costa, muito obrigada por ter
0: muito
1: vindo
0: obrigado,
1: às manhãs.
0: Um abraço para si, muito obrigado.
1: Um beijinho.
0: E a todos os ouvintes da Pena, um beijinho grande.
1: Obrigada.
0: Muito obrigado.
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1: Ficámos a 19 minutos das 10.

0: foram nossos convidados no início da semana, a Paula Cristina e o Jorge Paulo Muniz. É um trabalho que é dedicado ao Senhor Santo Cristo dos Milagres. As receitas deste trabalho que é apresentado esta noite serão todas entregues ao Santuário da Esperança. E a partir desta noite, nós também vamos lá estar, Rádio e Televisão Pública, a acompanhar as maiores festas religiosas do arquipélago, as festas do Senhor Santo Cristo dos Milagres. Em estúdio comigo está o meu colega, grande amigo Vasco Hermes. Tinha saudades tuas, Vasco.
1: Olá, Helena, também eu. Estava para aqui já.
0: Carregadinho, não é?
1: Carregadinho. Só fiquei sempre nervoso quando tu acabas de falar com o Manuel Costa.
0: Ficas.
1: Aquele homem é maravilhoso. Ainda por cima é Manuel Costa Júnior. Imagina quando ele for sénior. Se Júnior já é assim, ai, ai, ai. Ai, Manuel Costa. Bom dia.
0: Tinha saudades tuas.
1: E eu também.
0: Ter-te aqui no estúdio comigo. Vou ter que partilhar-te com...
1: Partilha.
0: E ainda bem, com os telespectadores da RTP Açores, nos Açores e em todos os cantinhos deste mundo.
1: Ai, epá.
0: Como é que vai ser? Como é que vão ser as transmissões da RTP?
1: Às 7 da manhã já eu estava no aeroporto à espera do avião da América carregadinho dos nossos imigrantes.
0: Foste lá buscar candilhos?
1: Fui lá buscar candilhos. Houve dois que me trouxeram um saco de candilhos e disseram: ah, mas eu tenho que ir ao aeroporto às 7 da manhã. Vou, sim, senhor. E lá estava eu às 7 da manhã e a viagem não foi assim grande coisa, a de Boston para cá. Aquelas, a primeira hora e 45, aquilo veio sempre bomba, bomba, bomba, e tinha lá uma tia a dizer que ai que eu não chego ao Santo Cristo, ai que eu não chego ao Santo Cristo. E quando chegou, agarrou-se a mim, e afinal cheguei assim, ó, senhora, lá em cima é que você não ficava, garanto-lhe, mas foi fantástico. Porque esta festa, além da dimensão religiosa que tem, obviamente que é incontestável e é a mais importante, tem essa dimensão do afeto e do carinho e do encontro.
0: E é uma festa de reencontros, como o nosso, não é?
1: Como o nosso. Principalmente de encontros e de afetos e de carinhos, e isso é quase para mim tão importante quanto a outra dimensão, a dimensão religiosa, porque essa é incontestável, essa está cá, e portanto esta das pessoas se reencontrarem, dos amigos que já não se veem há tanto tempo, dos familiares, das pessoas que passam anos e que nós encontramos no campo, tanto tu como eu, centenas de vezes, de pessoas que não vêm cá há 30, há 40 anos e que não conseguem, enfim, conter as suas emoções, e depois os outros que infelizmente não podem vir para outro
0: lado. É isso que ia dizer, pois existem os outros que estão lá longe, à distância, e esta questão da saudade é uma coisa que, pronto, eu nem vou tentar explicar porque sente-se, não é? Sente-se.
1: Exatamente.
0: Portanto, vão ter a oportunidade de sentir um bocadinho mais perto através das emissões também da RTP Açores.
1: É, este programa é muito especial. São todos, mas o de hoje, porque tem essa característica do protagonista principal ser o espectador que nos telefona, que fala connosco, que chora, que desabafa, que ri, que expressa as suas emoções pelo telefone sem...
0: Manda beijinhos à família,
1: sem complexos. Esse quero mandar beijinhos à família é um bocadinho também a minha bengala quando a coisa já está a transbordar o copo, ou seja, quando aquela lágrima já está a fazer com que a pessoa já não consiga dizer muito mais, então para quem é que mandar beijinhos e tal, e a coisa anima-se qualquer coisa. Mas o programa é muito especial por isso, porque é a primeira vez num ano em que as pessoas, ainda no cor baixo, que as pessoas veem a imagem do seu Santo Cristo. É naquele programa. Depois, aquele momento fantástico da abertura da iluminação, que é sempre...
0: Vais contar as lâmpadas.
1: Vou contar as lâmpadas todas. Aliás, estive lá esta madrugada, faltavam 3. Mas a abertura da iluminação, a filarmónica no coreto, depois também a apresentação do CD, que eles também vão estar no programa e também vão estar no Atlântida amanhã. E aquela ambiência das pessoas na festa pela primeira vez, sempre com aquela palavra-chave das festas deste ano, que é chapéu de chuva.
0: Pois, mas não é só cá.
1: Não é só cá.
0: Alguns eventos, nós depois damos nota disso mais à frente na emissão, foram adiados para o próximo fim de semana, pois. Porque este parece que vai ser assim carregadito.
1: É, mas há sempre aquele momento de esperança, até porque tudo é preparado por toda a gente, em primeira instância pela organização, não é? Pela Irmandade e pelo Santuário da Esperança e pela Câmara Municipal. É tudo feito com um carinho tão grande e um trabalho tão grande. Junta-se a esse também o nosso trabalho da rádio e da televisão. A nossa rapaziada anda lá praticamente há duas semanas a estender cabos e fios e microfones e câmaras e estrados e essas coisas todas. E era muito desagradável se a chuva estragasse a festa. Mas eu penso que não vai estragar. Eu penso que não.
0: Eu tenho
1: uns contactos, liguei há bocado ao St. Peter's. Liguei ao St. Peter's e disse: é, camarada, tu orienta-te.
0: É que São Pedro e com os meteorologistas todos, não é?
1: E com os meteorologistas todos. A Wanda também vai
0: a
1: estar.
0: A Wanda também vai lá estar, pois.
1: Que é a tradição e a Wanda também lá vai
0: atenção
1: estar.
0: Atenção que eu não vi o teu alinhamento.
1: É público. Este por acaso é o da manhã.
0: A que horas arranca a emissão de hoje?
1: De hoje. Começamos uns minutos antes das 21, portanto, para que às 9, quando se faz luz, já possamos lá estar e a partir daí andaremos a saltitar nos vários recantos da festa. Vamos à feira, vamos à gastronomia, vamos ao bazar, vamos a todo lado.
0: Vamos correr os cantinhos todos. Atlântida.
1: Amanhã temos o Atlântida, logo a seguir ao Atlântida, e o Atlântida também, como sempre, vai ter aquela particularidade de ser exclusivamente dedicada às festas do Senhor Santo Cristo, onde vamos ter música também.
0: Portanto, em direto a partir do Campo de São Francisco.
1: Em direto no Campo de São Francisco, num horário diferente. Amanhã será às 2:30, porque às 4:15 começa efetivamente a procissão da mudança.
0: Às 4:20 ouve-se o bater
1: exatamente
0: assim na porta do carro.
1: E portanto o Atlântida vai ser. Eu quero agradecer à menina esta oportunidade de eu poder dirigir-me aos ouvintes e telespectadores, dizendo que podem telefonar para os programas todos para participar através do 296-2027-67 da rede de Portugal, hein? Que o Atlântida é mais cedo. O Atlântida é às 2:30, das 14:30 às 16. Portanto, hora dos Açores. Quem está na América, pois tem que se levantar uma coisinha mais cedo, não é?
0: Um beijinho para a América.
1: Um beijinho para a América, outro para o Canadá e outro para a Europa. E é isto. E vamos fazer com uma equipa fantástica da rádio e da televisão que lá está, com os nossos comentadores, com os nossos convidados, com os nossos técnicos, com os nossos locutores, com os nossos jornalistas. Vamos estar a fazer o melhor que soubermos e pudermos todos para, tanto na rádio como na televisão, como na Multiamérica, fazermos o melhor que podemos fazer para levar estas festas a todo o mundo.
0: E vamos transmitir também depois no domingo a Missa Campal.
1: Missa Campal.
0: Portanto, com o Padre Norberto Brum.
1: Que este ano não é transmitida para o Canal 1, porque vai haver rally.
0: Okay.
1: E por rally.
0: Mas podem acompanhar através podem e devem acompanhar através da RTP,
1: Açores e da RTP
0: e
1: Play
0: online, não é?
1: Exatamente.
0: RTP Play
1: estará lá tudo.
0: E da Antena Açores, portanto a missa é em simultâneo, rádio e televisão.
1: Tal e qual.
0: Conta com os comentários do Padre Norberto Brum, que também vai estar a ele, o nosso comentador.
1: É, disseram,
0: na rádio, que ele faz 25 anos.
1: Ele também vai ao Atlântida por causa dos 75 anos da Casa do Gaiato e do livro.
0: Sim.
1: E portanto.
0: Há 25 anos estreava-se aqui o microfone da Rádio Pública como nosso comentador. E pronto, olha, nunca mais parou. Mas ele passa também pela emissão da RTP Açores, que irá acompanhar o percurso da procissão. Portanto, vamos mostrar também isso, não é?
1: E um dos comentadores é o Arcebispo Tencourt, não é?
0: Ouvi dizer que sim.
1: Tão bom, vai ser tão bom ouvir o Arcebispo Tencourt a falar do Santo Cristo.
0: Tens de noção que estamos em direto, não?
1: Claro, e quero mandar um grande beijinho para o Arcebispo Tencourt.
0: O Cidónimo Tencourt vai fazer parte da emissão também da RTP.
1: Ele é o nosso Papa, nem sequer é o
0: nosso Papa,
1: ele é o nosso Papa.
0: Estava a ver.
1: Aquela Arcebispo agora, ele é o nosso Papa.
0: Vai estar no domingo, portanto ele ontem...
1: É no domingo, na procissão.
0: Acho que é na recolha do Precisão. Não é Sidónio. Estás aí, manifesta.
1: Deve ser. É verdade.
0: Portanto,
1: um grande abraço para ele.
0: Gostei muito que viesse fazer aqui uma visita.
1: E o que eu gostei?
0: Vê lá se vens mais vezes, está bem?
1: Estou a tentar.
0: Pois disseram-me que sim. Um beijinho, Vasco Carlos. 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

0: Saudade com Jorge Pereira, caminho das 10 da manhã. Vêm aí as notícias, atualidade nacional e internacional. Quanto ao tempo, flores e corvo. Aliás, todas as ilhas desta sexta-feira com períodos de céu muito nublado, alternando com abertas. Aguaceiros para as ilhas do Grupo Central e Oriental. Temperaturas há momentos na região, 15 graus em Santa Cruz das Flores e Ponta Delgada, 16 na Horta e também em Angra do Heroísmo.
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2: Onze horas da manhã no continente e na Madeira, 10 horas da manhã nos Açores. Os títulos desta edição.
3: Os combustíveis devem descer na próxima semana. Os valores finais do preço da gasolina e do gasóleo a partir de segunda-feira só vão ficar definidos esta tarde, mas de acordo com a Associação Nacional de Revendedores, os dados apontam para uma descida ainda com algum significado no valor do litro de gasóleo. A Ministra do Ambiente assegura que as faturas do gás e da eletricidade não vão ser afetadas pela crise energética, porque esta crise afeta apenas os setores que dependem dos combustíveis fósseis. E a Ministra do Trabalho, Maria do Rosário Ramalho, diz que a concertação social dá poder de veto a uma central sindical que representa poucos trabalhadores como a UGT.
2: Notícias com edição de João Vasco.
3: O preço dos combustíveis na próxima semana só vai ficar definido ao final do dia de hoje, quando encerrarem os mercados, mas com base nos dados do final da sessão de ontem, é possível antecipar já uma descida do litro de gás óleo. De acordo com Mafalda Trigo, vice-presidente da Associação Nacional de Revendedores de Combustíveis, a ANAREC, no caso da gasolina não se perspectivam mudanças de maior a partir de segunda-feira, mas no caso do gás óleo antecipa-se uma descida com algum significado.
4: Ao fecho do dia de ontem, as gasolinas descem em média 2 cêntimos e o gasóleo 9. Podem sofrer oscilação em termos do mercado e também poderá haver algum ajuste se o governo atualizar o imposto ISP.
3: As explicações de Mafalda Trigo, da ANAREC, só hoje ao final da tarde haverá valores finais, mas antecipa-se já então uma descida do preço dos combustíveis na segunda-feira e em especial do valor do gasóleo. A Ministra da Energia assegura que a atual crise energética provocada pela guerra no Médio Oriente não vai afetar os preços do gás e da eletricidade. Maria da Graça Carvalho garante que essa crise afeta principalmente os setores que dependem dos combustíveis fósseis.
5: Nós estamos, esta crise é uma crise essencialmente de petróleo, não é uma crise da energia em geral, é uma crise muito focada no petróleo, portanto na gasolina, no diesel, no jet fuel. Porque Portugal tem mais de 80% de energias renováveis, o aumento que tem havido no gás, porque também tem havido, houve uma altura em que houve bastante, quando destruíram a parte da capacidade do Qatar, aumentou bastante, mas agora estabilizou.
3: Em declarações aos jornalistas há pouco em Bruxelas, Maria da Graça Carvalho comentou também as recomendações deixadas hoje pela Agência Internacional de Energia a Portugal no âmbito da revisão da política energética do país. A agência recomenda que Portugal apoie a compra de veículos elétricos usados, sobretudo por famílias de baixos rendimentos, para reduzir emissões num setor dos transportes ainda muito dependente do petróleo. Ora, confrontada com estas recomendações, a ministra diz que... Com esta recomendação em particular, a ministra diz que ela poderá vir a ser seguida e, para já, o que existe, diz Maria da Graça Carvalho, é um programa de apoio à compra de elétricos novos.
5: É um dos nossos programas com maior sucesso, fundamental. Não é para usados, porque não temos... Pode começar a ser futuro, mas não temos um mercado de veículos elétricos usados ainda muito grande. Os portugueses ficam muito tempo com os seus veículos e não há ainda suficiente venda de carros elétricos usados. Mas é algo que se pode ver. Mas para os veículos novos estamos a financiar. Tanto para as pessoas, para as famílias, para as pequenas e médias empresas, para as IPSS.
3: A ministra referiu também que está previsto um aumento do número de postos de carregamento elétricos até dezembro. A Agência Internacional de Energia também recomenda um aumento deste tipo de postos a Portugal. O PS não fecha a porta ao diálogo sobre a proposta de revisão da lei laboral que o Governo vai fazer chegar hoje ao Parlamento. Ouvido esta manhã pela Antena 1, depois da ministra do Trabalho ter referido várias vezes que quer negociar com o Partido Socialista e com o Chega, o líder parlamentar do PS, Eurico Brilhante Dias, critica o comportamento de Maria do Rosário Ramalho durante todo o processo negocial, mas diz que os socialistas vão analisar primeiro o documento que dará entrada na Assembleia da República e só depois decidir o que fazer.
6: O Partido Socialista fará o que faz sempre. Primeiro esperará para ver o documento que entra e que entrará na Assembleia da República. Tomar decisões definitivas sem olhar para os documentos, sem olhar para o articulado, é sempre uma precipitação. Por isso isto é um processo político que começou mal, continuou mal e acabou mal, porque o Governo foi intransigente em aspectos que me parecem absolutamente centrais naquilo que diz respeito à dignidade do trabalho e ao equilíbrio das relações laborais entre empregadores e trabalhadores.
3: Eurico Brilhante Dias garante que o PS vai olhar para a proposta do Governo, discuti-la na generalidade e ouvir sindicatos e patrões. Ainda assim, o líder parlamentar do PS recorda que o partido é contra a gênese desta reforma que o Executivo quer concretizar.
6: O PS já disse o que pensava sobre todas aquelas propostas que são propostas perfeitamente nocivas para o equilíbrio entre os trabalhadores e os empregadores e, pior, são completamente contrárias à evolução da economia portuguesa. A evolução da economia portuguesa não precisa de quem quer tornar os salários e o trabalho mais barato e mais precário. E esta é uma reforma para um trabalho mais barato e mais precário. É precisamente o contrário daquilo que a economia portuguesa precisa para crescer, ter melhores salários, criar mais riqueza e ter uma segurança social mais estabilizada e equilibrada. É uma reforma no sentido contrário dos ponteiros do relógio. E por isso o PS tem sido claro.
3: As críticas do líder parlamentar do PS, Eurico Brilhante Dias, ao anteprojeto do Governo sobre a reforma da lei laboral. A Antena 1 já tentou também contactar o Chega para uma reação ao apelo ao diálogo por parte da ministra, mas até ao momento esse contacto não teve sucesso. Maria do Rosário Ramalho, que nos últimos dias tinha ameaçado apresentar no Parlamento a versão inicial deste anteprojeto, anunciou esta manhã em entrevista à Rádio Observador que não será essa a versão que irá apresentar na Assembleia da República. Questionada sobre um eventual veto de António José Seguro ao diploma, a ministra referiu que a posição do atual Presidente da República foi expressa, tendo por base a versão inicial deste anteprojeto e não é essa versão que irá para o Parlamento. Nesta entrevista à Rádio Observador, Maria do Rosário Ramalho afirmou também, referindo-se à UGT, que a concertação social dá poder de veto a uma central que representa poucos trabalhadores. Psicólogos, terapeutas e formadores de língua gestual portuguesa manifestam-se esta tarde em frente ao Ministério da Educação em Lisboa, um protesto contra a precariedade. Os profissionais exigem a abertura de um concurso nacional uniforme que permita a integração de todos os técnicos especializados no setor público. Ouvido pela Antena 1, Artur Sequeira, da Federação Nacional dos Sindicatos dos Trabalhadores em Funções Públicas e Sociais, uma das estruturas que convocou o protesto, diz que estas carreiras são há anos desvalorizadas.
7: A precariedade destes trabalhadores dá-lhes para não terem direito a alugar uma casa, não terem direito a ter filhos, não terem direito a ter nada, porque não têm direito à carreira. Estão colocados ali numa posição que têm de técnicos especializados e não têm direito à carreira, ficam ali a vida toda. E há gente aqui com mais de 10 anos e 20 anos à espera de resolução da precariedade. Portanto, hoje esperamos ter uma ação em frente ao Ministério da Educação, muito participada.
3: Tanto a Federação Nacional dos Sindicatos em Funções Públicas e Sociais como o Sindicato Nacional dos Psicólogos exigem um concurso nacional para que estes trabalhadores, que têm habilitações académicas diferenciadas e que desempenham funções consideradas essenciais nas escolas, sejam integrados no sistema. O protesto em frente ao Ministério da Educação está marcado para as 14h30. Keir Starmer diz que não abandona o cargo de Primeiro-Ministro britânico, apesar dos maus resultados que o Partido Trabalhista teve nas eleições locais em Inglaterra, na Escócia e no País de Gales. Os resultados conhecidos apontam para uma derrota pesada dos trabalhistas, que perderam mais de uma centena de representantes no poder local. Apesar disso, Keir Starmer diz que não vira as costas ao desafio que lhe está a ser lançado pelos eleitores.
8: Eles enviaram uma mensagem. A mudança que prometemos não está a ser entregue de forma a que possam senti-la. E para além disso, estão cansados de anos e anos de status quo. Mas nós fomos eleitos para lidar com esses desafios. E eu não vou virar as costas a isso e lançar o país no caos.
3: Que está o primeiro-ministro britânico para Nigel Farage, do líder do Reform UK, que conseguiu mais de 300 lugares nas eleições de ontem. Este é um resultado histórico, uma mudança histórica na política britânica, frisa Nigel Farage.
9: O que aconteceu é uma mudança verdadeiramente histórica na política britânica. Estávamos tão habituados a pensar na política em termos de esquerda e direita, e o que o Reform consegue fazer é ganhar em áreas que sempre foram conservadoras. Mas estamos a provar de forma contundente que podemos vencer em áreas que o Partido Trabalhista dominou desde o fim da Primeira Guerra Mundial.
3: A direita radical a aumentar a representação também em Inglaterra.
2: Edição de João Vasco, notícias em simultâneo com a RTP Antena 1 Madeira, Açores e RTP Mundo. 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
0: São 10 horas, 10 minutos nos Açores.
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0: Sons do Brasil com Adriana Calcanhoto e este Vambara, 15 minutos depois das 10.
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1: Ligamos à música e esta manhã, com uma revelação muito importante, é que descobrimos a chave dos afetos. Em linha connosco está o Filipe Martins Duval. Bom dia, Fipos. Bem-vindo às manhãs da Rádio Pública.
2: Bom dia, Fabrício, os ouvintes.
1: Olá, como é que tu estás?
2: Está tudo bem, e com vocês?
1: Para já quero-te agradecer, estamos ótimos. Para já quero-te agradecer por teres partilhado esta descoberta connosco, não é? Em tempos tão complicados, os afetos continuam a ser muito importantes e a fazerem muita falta. Antes de entrarmos nesta que é a tua mais recente canção, o teu single mais recente, vamos recordar aquilo que andas a fazer nos últimos tempos. É porque antes desta chave dos afetos apresentaste outros temas também, portanto, Minha Guerra, Minha Paz e O Silêncio de Quem Nada Diz. Como é que estamos em termos de música? Continuas dividido entre o teu projeto pessoal e a banda, não é? Orange 3, neste caso.
2: Sim, eu continuo, a verdade é esta, apesar de não fazer profissionalmente a tempo inteiro.
1: Mas fazes com amor, não é?
2: Mas sim, a música sempre fez parte da minha vida, desde criança até aos dias de hoje, e eu continuo a fazer música e a fazer canções, que é isso que me faz mover e que me faz acreditar e trabalhar dia para dia.
1: Não consegues imaginar uma época da tua vida onde tu não cantavas e não estavas sempre ligada à música, pois não?
2: Não. mesmo em criança, os meus avós maternos eram músicos, tocavam, e eu sempre vivia música desde criança.
1: E eles incentivavam-te?
2: Sim, portanto, nós quando somos crianças, eles não puxavam tanto, mas eu, ao viver com isto, acho que transportou para mim esta parte dos meus avós, a parte a nível de artista, e com 14 anos foi aí que comecei realmente o meu percurso como um jovem músico, digamos assim.
1: A hip-hop rock, não era?
2: Sim. Começou com pop rock, que era, portanto, era o género que me identificava na altura, assim, mais a nível de pop rock português, como o Chutes e Pontapés, o HF, sei lá, portanto, os Resistência. Tinha várias bandas portuguesas que estavam nos tops.
1: Que eram referência para ti.
2: Era uma referência, sem sombra de dúvida.
1: Mas a partir de determinada altura, o rock começa a falar mais alto.
2: É, claro. mesmo estas bandas que eu acabei de referenciar, Chutes e Pontapés, já tinham muito rock. Ou seja, apesar de ter começado no pop, eu acho que o rock sempre foi a minha essência, a verdade é esta.
1: E aí, portanto, começas a abraçar novos projetos também com outros músicos, portanto estou-me a referir aqui aos Duques, que te levaram inclusivamente a receber um prémio muito importante em 2022. Qual é a sensação de ouvir melhor performance rock nos International Portuguese Music Awards, Duques, e tu lá estás no meio disto tudo?
2: Foi ótimo, é sempre muito bom sermos reconhecidos pelo nosso trabalho, ainda para mais fora de portas, num país enorme como os Estados Unidos, e que fazem esta referência, estes prémios portugueses. Foi ótimo receber, isto é uma gratificação enorme que eu nunca vou esquecer e vou levar para o resto da minha vida. Foi um dia e uma noite maravilhosa mesmo, que eu fui tratado como uma verdadeira vedeta.
1: Claro. É daqueles momentos que nós estamos a viver e sentimos assim, mas isto está mesmo a acontecer? Foi isso que tu sentiste, não é?
2: É mesmo isso mesmo, Ana. É mesmo isso, tipo, ok.
1: Atenção, eu nunca recebi nenhum prémio deste. Estou-me só a colocar no lugar do verdadeiro artista.
2: Não. É surreal e subir àquele palco é algo mesmo indescritível. Eu só me arrepiava e inclusivamente estava em êxtase completamente por ser um prémio, por sermos reconhecidos. Acho que isto é sempre muito bom para qualquer artista ser reconhecido.
1: E neste caso ser reconhecido nos Estados Unidos por aquilo que é feito nos Açores.
2: Certo. Sem sombra de dúvida, e para uma comunidade portuguesa, com prémios para as comunidades portuguesas, neste caso, em todo o mundo.
1: Tu gostas da cor laranja?
2: É, gosto, gosto.
1: Ou é do fruto?
2: Também,
1: o laranja,
2: gosto, também.
1: O laranja é porque tu tens aqui o, portanto, fundaste o Black Orange, quer dizer, também gostas do preto, não é? Black Orange Studio. Sim. E depois tens aqui o Orange 3,
2: Orange
1: neste
2: 3.
1: Caso.
2: Orange, Orange 3.
1: Como é que tem sido esta experiência?
2: Tem sido ótima. É como eu digo, eu ao fundar este meu estúdio, tive abrir-me logo um leque de possibilidades como artista, como músico, ou seja, passo a ter um sítio meu, só meu, não tenho que estar pagando, portanto, aluguer, ou seja, faço o que quero e bem tanto, convido as pessoas, os músicos com quem me identifico e amigos, e tenho aquele espaço que é o meu cantinho pessoal, digamos.
1: E que podes
2: assim
1: aproveitar mediante a tua disponibilidade, não é?
2: Claro, não é mais? E isto depois tudo conjugado com as diferentes pessoas que compõem os projetos. Agora, porquê Orange? Pronto, isto é um estudo que eu tenho na Barão das Laranjeiras.
1: Ok, pronto, já percebi.
2: Daí esta referência. mas também tem algo tudo muito mais profundo, não é? Porque isto tem um significado que as pessoas desconhecem, nomeadamente, portanto, por ser das Laranjeiras, era os Orange.
1: Uhum.
2: Por sermos, quando fundei o meu estúdio, nós éramos três. Portanto, os Orange 3, daí tivemos largos meses.
1: É também o trocadilho com Orange Tree, não é? De árvore.
2: É isso mesmo, era isso que eu ia dizer. E depois também como vem da árvore da Laranjeira, não é? Orange Tree. Faz esse trocadilho.
1: Oh, Fibes, e é também um destrava-línguas, porque para Orange 3 tem que se fazer assim, não é? Uma pausazita. Agora sei-me direito, pronto. Eu acho que o treino, o treino ajuda.
2: Claro, claro.
1: Portanto, e agora vamos entrar no Fipos. Para além destes projetos paralelos, ainda tens aqueles momentos que são só teus, em que te apresentas os teus projetos de autor.
2: Sim. Foi isso, como te disse, Lena. Chegou à altura que eu acho que ao fundar um estúdio, ao criar um estúdio e uma sala de ensaio, eu não sou produtor, e eu digo sempre, eu não sou produtor, eu simplesmente queria ter um sítio para mim, para poder ensaiar, para poder fazer música, para poder desenvolver as minhas ideias.
1: Eu
2: digo sempre, não sou produtor, a minha ideia é trabalhar os temas que eu tenho e de forma que os possa mostrar mais fidedignamente aquilo que reflito na minha cabeça e que quero transpor para o mundo. Lógico que no futuro a minha ideia será trabalhar com um produtor mesmo, que me faça a produção toda da minha música. Enquanto isso, eu pronto, tenho o meu sítio, vou fazendo as
1: Enquanto isso, vais saboreando o teu cantinho e vais
2: sim,
1: produzindo
2: é
1: as tuas canções.
2: É mesmo isso.
1: Nós temos aqui a chave dos afetos que vamos apresentar daqui a pouco aos ouvintes da Rádio Pública. Já está disponível em todas as plataformas.
2: Sim, sim.
1: E existe e tem um vídeo muito bonito a acompanhar. Queres-me falar do vídeo?
2: O vídeo foi concebido e produzido e realizado pela SN Intercut Film, que é uma produtora local com quem fizeram o meu primeiro videoclipe, que foi Minha Guerra e Minha Paz.
1: Uhum.
2: E, portanto, a parceria resultou e eu voltei a falar com o Nelson. Ele apresentou uma ideia sobre aquilo que tinha ouvido, aquilo que lia na letra e a mensagem que transmitia. E eu achei ótimo. Depois nós estivemos a pensar quem que poderia contracenar, com quem que poderia contracenar ou não. E na altura lembrei-me da minha colega de infância, Ana Paula.
1: Sim.
2: Da Ana Paula. Ela foi minha colega de infância. Nós fomos grandes amigos e somos amigos até os dias de hoje. Eu sempre vivi muito intensamente os projetos da Ana. Lembro-me da Ana Paula sempre com o bichinho do teatro.
1: Ana Paula Lopes, sim.
2: Sim, Ana Paula Lopes. Sempre com o bichinho do teatro e da representação. Inclusive ela... nunca me esqueço disto e ela também sempre refere que ela foi produtora de uma pequena peça para os pais e amigos que nós fizemos em plena um antigo portanto, bar da praia pequena. E foi ótimo, foi uma coisa que fica para a vida e hoje em dia recordo a Ana sempre com isto.
1: E agora vais recordar também para ela fazer parte da tua chave de afetos.
2: Isso mesmo, Lani. E foi ótimo quando falei com a Ana, com a Paula, e ela nem pensou duas vezes, ela disse que faria com tudo amizade e amor e carinho.

0: este vídeo e esta música é dedicada às pessoas que é isso mesmo, que detêm a chave do dos nossos e de tudo aquilo que é bom. Não precisa de ser nomeadamente a relação sobre um casal.
1: Sim,
0: pode
1: sim.
0: ser mesmo um pai, uma mãe, um irmão,
1: os amigos são família, ao fim e ao cabo, exatamente.
0: Eu acho que é isto que a mensagem quer transmitir e é muito importante nos dias de que correm. Nós focarmos também nas coisas boas e no amor, principalmente.
1: Claro, mais empáticos e mais afetuosos neste caso. Fipes, quero agradecer-te teres vindo às manhãs da RTP Antena Açores. Vamos partilhar agora a tua chave dos afetos.
0: Obrigado.
1: As maiores felicidades, muito sucesso e continua a produzir e a partilhar connosco, pode ser?
0: Obrigado, eu. Um beijinho a todos.
1: Obrigada.
0: A todos aí na RTP Antena.
1: Chave dos afetos.

0: É o single mais recente de Fipus, Filipe Martins de Val, nas manhãs da Rádio Pública. Chama-se Chave dos Afetos. Manhã de sexta-feira, 8 de maio de 2026. Em todas as ilhas, com períodos de céu muito nublado, alternando com abertas. A previsão apontar para aguaceiros nas ilhas dos grupos Central e Oriental. Temperaturas há momentos na região, 15 graus em Santa Cruz das Flores e também Ponta Delgada, 16 na Horta e Angra do Heroísmo. São 10h30, as notícias da região, edição de Sais Furtado.
1: No Rally de Portugal, o açoriano Ruben Rodrigues é o melhor português. A sexta prova do Mundial é também pontuável para o Campeonato de Portugal. Com 5 classificativas completas, Ruben Rodrigues é o líder entre os portugueses, com praticamente 19 segundos de vantagem para Gonçalo Henriques. O piloto açoriano mostrava confiança no final da primeira passagem por Arganil.
2: Estamos na liderança, fizemos uma boa classificativa limpa. Não somos muito, vamos ver, penso que foi um troço para nós.
1: Daqui a pouco, às 10h38, Ruben Rodrigues, navegado por Rui Raimundo, arranca para a sexta classificativa, primeira passagem pela Lousa. Decisão desbloqueada após 2 anos de espera, a Câmara da Madalena vai retomar a posse dos imóveis detidos pela Madalena Agir. O contrato de compra e venda vai ser assinado no próximo dia 22. A data foi anunciada pela Presidente da Autarquia, Catarina Manito,

0: na última Assembleia Municipal, onde foi aprovada uma alteração à minuta da escritura solicitada pelo Tribunal de Contas.
1: É pedido ao banco uma previsão daquilo que é o valor da dívida a 22 de maio, portanto cerca de 5 milhões e 100 mil euros, mais o valor dos custos fiscais, que não é a autarquia a substituir-se à empresa, mas estes custos fazem parte do preço a pagar, portanto um valor estimado pela empresa Madalena Agir e que é entregue à autarquia que submete ao Tribunal de Contas e que também já está previsto na revisão orçamental, e as custas com o IVA do auditório de cerca de 581 mil euros.
0: Neste pacote estão o auditório municipal, o campo de futebol de São Mateus, a antiga sede do Futebol Clube da Madalena e o Campo dos Bombeiros, estruturas que têm sido utilizadas pelo município mediante o pagamento de uma renda mensal. Publicada hoje em Jornal Oficial, a constituição da Comissão Especial que acompanha o processo de privatização da Azores Airlines é presidida pelo economista João Teixeira. O procedimento de venda direta da Azores Airlines avança já este mês. Na próxima semana começam reuniões com sindicatos e comissão de trabalhadores para dividir funcionários. Isto porque no Grupo SATA há trabalhadores que exercem funções para as duas companhias, a Azores Airlines e a SATA. A administração tem em curso um processo que levará à divisão dos quadros de pessoal. Avança Tiago Santos.
2: À semana, a ideia é apresentar o primeiro esboço, sem nomes, sem números, às conselheiros e aos sindicatos envolvidos, basicamente citada e sintaco, para começarmos a trabalhar num processo de compreensão da nossa metodologia, do que é que nos leva a separar assim, ouvindo, podemos estar a ver mal, portanto, obviamente, estando abertos para ouvir, e o objetivo é o mesmo, é garantir que no final temos as pessoas que temos de ter na SP, as pessoas que devemos ter na S4, e para garantir que calculamos tanto os interesses da empresa como os interesses da outra.
0: Tiago Santos, presidente do Conselho de Administração do Grupo SATA, ouvido na Comissão Parlamentar de Economia. São aos milhares as flores que chegam ao Convento da Esperança, em Ponta Delgada, para ornamentar toda a igreja nestas festas do Senhor Santo Cristo. Quem as oferece com devoção, quem as recebe transforma-as em arte. Paulo Jorge e Paulo Moura são os responsáveis pela ornamentação do coro baixo e da igreja.
3: Do que será o paraíso? O paraíso, essas flores, eu acredito, todas tenham sido feitas com muito amor por Deus, não é? E elas voltam para cá. E quando nós olhamos para as flores, vemos dor, vemos alegria, também vemos superação. Cada flor conta uma história.
4: O tema deste ano será caminho e vida. Cada cor representa o caminho. O branco simboliza a paz. O amarelo a amizade, a felicidade também. O laranja a vitalidade e a prosperidade. Depois temos o rosa, o amor. Depois também temos o vermelho, que é a paixão, o perdão e ao mesmo tempo também o perigo.
0: Cerca de 20 voluntários prestam a sua homenagem ao Senhor Santo Cristo dos Milagres com flores. A inauguração da iluminação da fachada do santuário é logo às 9 da noite, para acompanhar em direto aqui na sua rádio pública.
5: Precisamente, foram as notícias da região, edição às 10h30 com o jornalista Sérgio Furtado. 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São 10 horas e 35 minutos.

0: Ficou sempre o teu olhar com Luís Alberto Bettencourt, 20 minutos das 11.
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0: São 80 velas que vão colocar no bolo da Filarmónica Recreio Santamarense o aniversário comemorado já amanhã, dia 9 de maio. Vamos até à Ilha do Pico e a esta hora em linha connosco está o presidente da Sociedade Filarmónica Recreio Santamarense, o senhor José Adriano Romano. Bom dia.
2: Bom dia.
0: Já colocou as velas no bolo?
2: Ainda não.
0: Vai precisar de ajuda para separar as velas, mas aí com entra certeza, a Filarmónica, não é?
2: Com certeza.
0: Senhor José Romano, imagino que para si seja, para si, para os membros da Sociedade Filarmónica Recreio Santamarense, seja sempre gratificante juntar a Filarmónica e toda a comunidade para comemorar mais um ano de vida, mais um ano de história.
2: É verdade, sim senhor, é com muito orgulho. É uma freguesia pequena, uma freguesia com 230 pessoas.
0: Mas é uma freguesia com muita história, não é? Lembro-me de ir a Santo Amaro, os barcos que eram feitos em Santo Amaro.
2: É verdade.
0: Tinha
2: é
0: o senhor Carlos, o Indireita de Santo Amaro.
2: O Castro da Cheira de Melo.
0: Exatamente.
2: Uhum.
0: Mas estava a dizer, é uma freguesia pequenina.
2: É, mas tem tudo o que precisa. Tem a sua filarmónica. Pequena, não é muito grande, tem 26 elementos, mas temos muito orgulho da nossa freguesia e da nossa filarmónica.
0: O senhor Presidente não toca na filarmónica?
2: Toco, sim, senhora.
0: Ah, toca. Não tenha tempo, portanto, está ali a olhar para as pautas, não está a contar quantas pessoas estão à sua volta. Como é que é a vida de uma filarmónica, no, neste caso, da Recreio Santamarense, numa freguesia assim aconchegante, mas com uma realidade, é mais pequenina, não é? Como é que é o dia-a-dia em Santo Amaro do Pico desta filarmónica? Portanto, reúnem-se para ensaios, a filarmónica funciona também como escola de música, como é que é?
2: Tudo, tem escola de música, tem os seus ensaios por semana, sacrificamos muito a nossa...
0: Os sorões em casa com as mantinhas, não é? Para irem aos ensaios.
2: E sacrificamos muito os nossos tocadores, porque a gente ensaia sempre três concertos para fazer durante o ano. Uhum. A gente faz temos a ensaiar o nosso repertório para tocar nas nossas festas aqui da Ilha do Pico. Vamos ensaiar agora, começar a ensaiar agora um repertório de fados que vamos à mira ao continente. Fazer um concerto com fadistas e com guitarristas também.
0: Que maravilha! Muito bem.
2: Sacrificamos muito, mas porque somos amadores. Mas tudo se faz, tudo com calma, tudo se faz.
0: Senhor José Romano, porque são amadores e amam aquilo que fazem. A verdade é essa, não é?
2: É verdade, é verdade.
0: Com muito sacrifício, mas obviamente que depois sentem uma realização e um sabor, um orgulho na Filarmónica e a própria freguesia também. Estava a dizer que intensificam os ensaios e que estão-se a preparar para as festas da ilha. Tem muitas saídas, é assim que se diz, não é?
2: Sim, sim, temos algumas saídas. Somos convidados para várias freguesias, para ir
0: para as procissões e os concertos, exatamente.
2: É verdade.
0: E em termos de escola de música, muitas crianças a aprender?
2: Olha, neste momento temos 11 crianças a aprender música. Depois desses 11... vão sair poucos, mas sempre alguns vão e tendo. Este ano começaram a tocar connosco 3 miúdos, uhum, que começaram a tocar connosco, e para o ano espera-se entrar mais alguns, e é assim que a gente continua a aguentar a nossa filarmónica de pé.
0: Claro, mas também passam por aquele, também enfrentam aquela realidade de depois esses meninos crescem e grande parte sai da ilha em busca,
2: pois é,
0: portanto,
2: verdade.
0: Vão estudar.
2: Pois é verdade. Saem, vão estudar e depois alguns voltam.
0: Alguns voltam,
2: não.
0: Sim. É a lei da vida, não é? É a lei da vida, Sr. José Romano. De qualquer forma, não. Estamos aqui para comemorar 80 anos de existência. É uma grande responsabilidade, porque há muita história, existem muitas vidas que se cruzaram com a vida desta Filarmónica. E é com uma festa, naturalmente, que vamos comemorar este aniversário. Portanto, começa já amanhã, no sábado.
2: É verdade. Amanhã vamos ter um grande concerto na nossa Filarmónica. O grande pianista Mário Lajinha. Temos na bateria o João Ribeiro, que também vem do continente. Temos no contrabaixo de cordas António Quintinho. Vem a Marta, também vem cantar do continente.
0: A Marta Hugo, sim.
2: Exatamente. Temos a nossa Matilde, que é santamarense também, que vai cantar connosco. Ela vive na Madalena, mas a mãe é de Santo Amaro. E ela gosta muito que lhe digam que ela é santamarense.
0: Muito bem, Matilde, sim, mas de Santo Amaro.
2: Exatamente, okay. E temos a Sara Miguel.
0: A Sara Miguel, que é de toda a ilha.
2: É verdade.
0: Exatamente, é verdade. Portanto, a Sara Miguel veio para os Açores, apaixonou-se pelo Pico, os Açores apaixonaram-se por ela, portanto, ela também vai estar neste concerto às 10 da noite. Onde é que é o concerto?
2: Na cidade Filarmónica, Recreio, Santa Maria.
0: Ok, e para este concerto, temos que adquirir bilhete com antecedência, ou não? Pode ser na hora?
2: Não precisa, talvez é na hora. Vão chegando, vão adquirindo os bilhetes e vão entrando. Tem lugar para todos.
0: Isto na sociedade Filarmónica, depois há sempre assim umas coisas saborosas para pescar, será o caso?
2: Isso talvez não.
0: Não,
2: porque temos bom trabalho. Porque além de ter estes tocadores, depois a seguir vamos fermentar.
0: O jantar é no dia a seguir, não é? O jantar é no dia a seguir. Eu já estava aqui a antecipar as coisas. Portanto, no sábado, dia 9, existe este concerto. Portanto, um momento com grandes artistas, de facto, às 10 da noite, na Sociedade Filarmónica Recreio Santamarense. Mas às 8 da noite há uma missa solene seguida da procissão de velas.
2: Exatamente. Sim, senhora.
0: E depois... Diga.
2: Todos os anos fazemos a procissão de velas. Se o tempo permitir, espero que sim, e depois é que vai haver o concerto, e há a missa, depois é que vai haver o concerto, às 10 horas.
0: A procissão é da igreja até à Sociedade da Filarmónica, é?
2: A procissão tem um giro que vem para o Porto, dá a volta, passa por trás da igreja e vem para cá, mas é conforme o tempo. Pois. Se estiver bom, faz esse giro, se não tiver, não faz.
0: Muito bem. Depois, no domingo, à 1:30, ao cortejo Nossa Senhora de Fátima e a missa às 2 da tarde.
2: Sim, senhor. E vem do continente também o pianista Ricardo Dias, que vem tocar órgão. O Ni Ferreirinha vem tocar viola também na missa.
0: Na missa.
2: E a Carolina Pessoa vem cantar a missa.
0: Olha que bonito. Muito bem.
2: Verdade.
0: Portanto, às 2 da tarde.
2: Depois,
0: às 3, as arrematações são onde? No adro da igreja ou já na...
2: Olha, isto agora vai ser complicado. O tempo não vai permitir, ou sei lá que sim.
0: Pois.
2: Se tiver bom tempo, vai ser
0: portanto,
2: no adro da igreja.
0: A vossa intenção, se o tempo permitir, é que às 3 da tarde no adro da igreja aconteçam as arrematações. Depois, às 4, o concerto da Sociedade Filarmónica Recreio Santamarense. Este concerto é na sede da Filarmónica?
2: O concerto é no palco, na rua também é para ser, cá fora, na
0: Pronto.
2: Rua. Mas no adro, mas não sei, o tempo é que vai dizer.
0: Muito bem, portanto estamos aqui dependentes da boa vontade de São Pedro, caso, não é?
2: É verdade.
0: Na vossa, portanto, no programa para comemorar estes 80 anos, existe também um momento reservado para homenagear os sócios e dirigentes, músicos falecidos também da Filarmónica. Haveria aqui também a procissão às 5:30 da tarde e depois o concerto da Sociedade Filarmónica às 18:30. Portanto, seriam dois concertos, não é?
2: Da Recreio Paranhês, que vai também à nossa festa, ela acompanha na procissão e faz o concerto.
0: E depois às 8 da noite, mesmo com chuva, o jantar realiza-se, não é?
2: O jantar realiza-se, que é a brigada.
0: Muito bem. Portanto, jantar das filarmónicas, autoridades e convidados. Muito obrigada por ter vindo às manhãs. Um grande abraço, Sr. José Romano. É presidente da Sociedade Filarmónica Recreio Santamarense. Queremos desejar os parabéns e uma vida muito, muito longa, com muita música e momentos muito felizes.
2: Muito obrigado, eu é que fico muito agradecido. Muito obrigado.
0: E nós vamos seguir convosco, está bem?
2: Muito obrigado.
0: Recreio Santamarense, nas manhãs da Rádio Pública.
2: Obrigado.

Up the Square com a Sociedade Filarmónica Recreio Santamarense a comemorar este fim de semana o seu 80º

0: E aqui, neste caso, a rezar pelo bom tempo, a previsão do estado de tempo para este fim de semana, de facto, não é muito simpática e tem levado, inclusivamente, a adiar algumas iniciativas. Uma delas seria também no Pico, uma iniciativa de Sentir Pico, que aconteceria hoje, amanhã e depois, portanto, ao longo deste fim de semana, que reúne artesanato, produtor de vinhos, música, animação, haveria folclore, haveria e haverá, porque foi adiado para o próximo fim de semana. Nós também adiámos a conversa com o Rui, da Sentir Pico, e na próxima semana vamos ter a oportunidade de conversar sobre todas estas coisas que juntam, por exemplo, um workshop de pão de milho. E quem não conhece o pão de milho do Pico tem que experimentar, tem mesmo que experimentar. Existe também, portanto, na programação reúne também aula de pilates, mas depois atuações com vira-lomba, chamarritas, como eu já referi, a atuação das filarmónicas, portanto. Quem tinha em agenda e está na Ilha do Pico e este fim de semana iria até o Lagido, Santa Luzia, para comemorar, para celebrar estes momentos muito especiais organizados pela Sentir o Pico, fica adiado para a próxima semana e nós na próxima semana aqui nas manhãs vamos conversar e vamos conhecer o programa em pormenor.
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0: 5 minutos para as 11.

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1: Para já ligamos às notícias, à atualidade nacional e internacional, dentro de 40 segundos, em simultâneo com a RTP Antena 1. Sexta-feira, dia 8 de maio de 2026, em todas as ilhas, com períodos de céu muito nublado, alternando com abertas, a previsão apontar para aguaceiros fracos nos grupos central e oriental. O vento a soprar moderado a fresco nas Flores e Corvo, com rajadas até 60 km/h. Grupo central com vento norte fresco, muito fresco, rajadas até 75. São Miguel e Santa Maria também. Vento noroeste fresco.
2: Momentos neste processo da transição energética, da eletrificação e
3: Mas o que é que pode ser mais dirigido que só ter afetado a Galp?
2: Também na forma como ela é feita e como ela é taxada, tem que ser muito bem desenhada.
4: Em declarações aos jornalistas em Bruxelas, a Ministra da Energia e do Ambiente referiu também que não está em cima da mesa, nesta altura, o Governo recomendar o teletrabalho como forma de poupança de energia.
2: A questão do teletrabalho, para nós, não está ainda em cima da mesa. Há muitas formas de chegar ao trabalho, não estamos sequer a discutir ainda essa questão.
5: E de evitar as viagens de avião?
2: Nós, em geral, achamos que as pessoas têm o direito às suas férias e às viagens, e temos uma grande diáspora que gosta de que tem direito a ir ver a família e gosta de...
6: Receio o impacto no turismo é por causa disso?
2: Não, o turismo é 15% do nosso PIB, portanto. Mas também individualmente, as pessoas gostam de viajar, faz parte da sua, de aumentar a sua...

0: cultura e eu não queria estar aqui a fazer uma recomendação das pessoas evitarem. Para já.
1: Nestas declarações, a ministra assegurou ainda que as faturas do gás e de eletricidade não vão ser afetadas pela crise energética, porque esta crise está a atingir apenas os setores que dependem dos combustíveis fósseis.
0: Nós estamos... Esta crise é uma crise essencialmente de petróleo. Não é uma crise da energia em geral. É uma crise muito focada no petróleo, portanto na gasolina, no diesel, no jet fuel. Porque Portugal tem mais de 80% de energias renováveis, o aumento que tem havido no gás, porque também tem havido, houve uma altura em que houve bastante, quando destruíram a parte da capacidade do Qatar, aumentou bastante, mas agora estabilizou.
1: A ministra do Ambiente e Energia, Maria da Graça Carvalho, em declarações aos jornalistas em Bruxelas. O preço dos combustíveis na próxima semana só vai ficar definido no final do dia de hoje, quando encerrarem os mercados, mas com base nos dados do final da sessão de ontem, é possível antecipar já uma descida do litro de gasóleo. De acordo com Mafalda Trigo, vice-presidente da ANAREC, a Associação Nacional de Revendedores de Combustíveis, no caso da gasolina não se perspectivam mudanças de maior, mas no caso do gasóleo antecipa-se uma descida já com algum significado a partir de segunda-feira?
2: Ao fecho do dia de ontem, as gasolinas descem em média 2 cêntimos e o gasóleo 9. Podem sofrer oscilação em termos do mercado e também poderá haver algum ajuste se o governo atualizar o imposto ISP.
1: A explicação de Mafalda Trigo, da ANAREC, só hoje, ao final da tarde, haverá valores finais, mas antecipa-se então já uma descida do preço dos combustíveis a partir de segunda-feira e, em especial, do valor do gasóleo. O Governo acredita que há consumidores com acesso indevido à tarifa social de energia. O secretário de Estado Adjunto e da Energia, Jamba Roca, referiu esta manhã que é preciso fazer uma revisão desta situação que pode estar a ser aproveitada indevidamente até por estrangeiros que vivem em Portugal.
3: Esta tarifa social tem neste momento um impacto que já ronda quase 150 milhões de euros por ano e que tem mais de 700 mil beneficiários. E se calhar a questão da tarifa social de energia não é quanto é que ela custa, mas é quantos beneficiários tem ou quem é que são os beneficiários. Porque quando sabemos, e sabemos todos, que temos pessoas que vivem em Portugal com abastados rendimentos, que só pelo facto de, muitas delas até estrangeiras, mas que só pelo facto de não declararem impostos em Portugal, automaticamente têm acesso à tarifa social de energia, sabemos que temos um problema. E sabemos que temos um problema que temos que resolver. É preciso lidar com estas coisas com franqueza, é preciso falar destes temas diretamente e sabemos que se queremos resolver o problema da competitividade dos preços de energia através dos custos que estão na tarifa que não lhes pertencem, temos que endereçar estas questões.
1: Jamba Roca, secretário de Estado Adjunto e da Energia, não adiantou grandes detalhes sobre estes alegados casos de fraude. Palavras do governante na cerimónia de apresentação de um estudo da Agência Internacional da Energia, hoje em Lisboa. Maria do Rosário Ramalho, ministra do Trabalho, que nos últimos dias tinha ameaçado apresentar no Parlamento a versão inicial do anteprojeto sobre a reforma da legislação laboral, anunciou esta manhã em entrevista à Rádio Observador que não será essa a versão que irá apresentar na Assembleia da República. Questionada sobre um eventual veto de António José Seguro ao diploma, a ministra referiu que a posição do atual Presidente da República foi expressa, tendo por base a versão inicial deste anteprojeto, e não é essa a versão que irá para o Parlamento. Nesta entrevista à Rádio Observador, Maria do Rosário Ramalho afirmou também, referindo-se à UGT, que a concertação social dá poder de veto a uma central que representa poucos trabalhadores. O PS não fecha a porta ao diálogo sobre a proposta de revisão da lei laboral que o Executivo vai fazer chegar ao Parlamento. Ouvido esta manhã pela Rádio Pública, depois da ministra ter referido várias vezes nos últimos dias que quer negociar com o Partido Socialista e com o Chega, o líder parlamentar do PS, Eurico Brilhante Dias, diz que os socialistas vão analisar primeiro o documento que dará entrada na Assembleia e só depois decidir o que fazer.
4: O Partido Socialista fará o que faz sempre. Primeiro esperará para ver o documento que entra e que entrará na Assembleia da República. Tomar decisões definitivas, sem olhar para os documentos, sem olhar para o articulado, é sempre uma precipitação. Por isso, isto é um processo político, que começou mal, continuou mal e acabou mal, porque o governo foi intransigente em aspectos que me parecem absolutamente centrais naquilo que diz respeito à dignidade do trabalho e ao equilíbrio das relações laborais entre empregadores e trabalhadores.
1: Eurico Brilhante Dias garante que o PS vai olhar para a proposta do governo, discuti-la na generalidade e ouvir sindicatos e patrões. Ainda assim, o líder parlamentar do PS recorda que o partido é contra a gênese da reforma que o Executivo quer concretizar.
4: O PS já disse o que pensava sobre todas aquelas propostas que são propostas perfeitamente nocivas para o equilíbrio entre os trabalhadores e os empregadores e, pior, são completamente contrárias à evolução da economia portuguesa. A evolução da economia portuguesa não precisa de quem quer tornar os salários e o trabalho mais barato e mais precário. E esta é uma reforma para um trabalho mais barato e mais precário. É precisamente o contrário daquilo que a economia portuguesa precisa para crescer, ter melhores salários, criar mais riqueza e ter uma segurança social mais estabilizada e equilibrada. É uma reforma no sentido contrário dos ponteiros do relógio. E por isso o PS tem sido claro.
1: As críticas do líder parlamentar do PS, Eurico Brilhante Dias, ao anteprojeto do Governo sobre a reforma da lei laboral. A Antena 1 já contactou o Chega para uma reação a estes apelos ao diálogo por parte da ministra Maria do Rosário Ramalho, mas até ao momento esse contacto não teve sucesso. Na Alemanha, pelo menos uma pessoa foi feita refém esta sexta-feira de manhã num banco na cidade de Sinzing, no oeste do país. Em torno deste banco foi instalado um grande contingente policial, adiantam as agências de notícias internacionais. Este sequestro terá acontecido numa agência do banco Volksbank, em Sinzing. Sinzing fica entre as cidades de Bona e Koblenz. O centro desta cidade está completamente isolado nesta altura devido a este sequestro num banco. Acredita-se que um dos reféns será o motorista de um carro forte que transportava fundos. É o que adianta a imprensa alemã nesta altura. David Attenborough faz hoje 100 anos. O naturalista, que dedicou mais de 7 décadas aos documentários na televisão, tornou-se uma figura central da BBC a partir dos anos 50, destacando-se com a série Life on Earth. Para a bióloga portuguesa Sara Barrios, um dos maiores legados de David Attenborough, ou o maior legado, é ter sido capaz, ao longo de décadas, de mostrar o encanto, mas também as vulnerabilidades da natureza. Sara Araújo de Almeida.
5: David Attenborough levou milhões de pessoas aos lugares mais remotos da Terra, das profundezas do oceano às florestas úmidas, do gelo da Antártida ao voo das aves no deserto. The living world is a unique and spectacular marvel. Mas talvez a maior viagem tenha sido outra, a transformação da forma como vemos a natureza.
6: O maior legado de David Attenborough não foi só revelar-nos a beleza do mundo natural, mas principalmente nos seus últimos trabalhos, revelar-nos a fragilidade da natureza e do mundo que vemos e aquilo que estamos a perder e quanto é importante trabalharmos para a conservação das plantas, dos animais, dos invertebrados, para podermos manter não só a beleza, mas a função que estes seres vivos têm na natureza e que nos permitem a nós viver no planeta Terra.
5: A bióloga Sara Barrios nunca teve a oportunidade de trabalhar com o apresentador, mas viu no herbário onde trabalha, em Londres.
6: Um colega meu me bateu à porta do gabinete e disse: "Oh, sabes quem é que está lá embaixo?" E que era o David Attenborough. E que eu fui a correr para ver se eu conseguia ver e realmente vi-o durante uma boa hora. Ele estava a gravar o excerto para a BBC.
5: Foi um momento único.
6: Foi uma grande emoção poder vê-lo ali e poder-lo ver fazer a gravação dos documentários que eu via só na televisão.
5: O trabalho de David inspirou a bióloga a seguir esta área.
6: Eu acho que é um tesouro mundial. Acho que chega a muita gente.
5: Num tempo mais acelerado, David Attenborough ensinou-nos a parar, a observar, a perceber que cada forma de vida conta uma história de milhões de anos. The way we humans live on Earth
1: is sending it into a decline. Está de parabéns, o naturalista David Attenborough completa hoje um século de vida. A Ministra da Cultura inaugura esta sexta-feira o pavilhão português na edição deste ano da Bienal de Veneza, que abre portas oficialmente amanhã. O artista Alexandre Estrela representa Portugal na prestigiada Exposição Internacional de Arte Sandy Gageiro com o projeto Red Sky Falls.
7: É um trabalho que reage em tempo real à atividade sísmica do mundo. É uma fasquia de 4 na escala de Richter. Tudo o que ultrapassa essa medida dispara um sinal que entra nos computadores e desencadeia o som.
8: é um sistema suficientemente complexo para poder ser abordado de várias partes, desde as questões políticas, ecológicas, climáticas.
7: Alexandre Estrela explica que este trabalho aborda guerras e conflitos no mundo, um ecossistema com sensibilidade extrema à trapidação da Terra.
8: É um ecossistema, é feito com várias partes, todas elas interconectadas e, no fundo, funciona como um ecossistema de seres artificiais, com uma sensibilidade extrema aos eventos sísmicos do mundo, à trepidação da Terra.
7: O projeto vai ser acompanhado por um programa paralelo ao longo dos 7 meses de exposição, com conversas, concertos, projeções e outras iniciativas.
1: O projeto de Alexandre Estrela na prestigiada Exposição Internacional de Arte de Veneza, que abre portas ao público amanhã, depois de semanas complicadas. O júri da edição deste ano da Bienal demitiu-se na sequência de uma polémica em torno da possível atribuição do prémio principal a artistas israelitas. O Irão também se retirou da edição deste ano na sequência dessa polémica.
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10: Catorze minutos depois das 11 da manhã. Muito bom dia. Edição para esta sexta-feira, 8 de maio.
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Amor de Novo com Snapa e a participação especial de Jovem Dionísio. Passam 18 minutos das 11 da manhã. Lembro que a atualidade desportiva chega às 11h30 e lembro também que ontem prometi que hoje daríamos mais duas entradas para o espetáculo da Ana Garcia Martins, portanto a pipoca mais doce. 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Insuficiente, com a Ana Garcia Martins.

Back Again com Guy Ali na Antena 1 Açores, 25 minutos depois das 11. Agora seguimos com o Elogio da Preguiça. Esta é de Miguel Araújo.

0: Obrigada.
1: São pontos de vista, certo? Eu acho que comemorar, celebrar e abraçar a nossa identidade e daqueles que marcam a nossa vida é muito importante. Dia da Europa vai ser celebrado na Ilha das Flores, Centro Cultural de Santa Cruz das Flores, no dia 9 de maio, portanto às 5 da tarde. Câmara Municipal de Santa Cruz das Flores assinala o Dia da Europa com um programa especial dedicado à comunidade, promovendo a partilha, o conhecimento e a reflexão sobre o papel da Europa. Às 5 da tarde, inauguração da exposição Bandeiras dos Estados-membros da União Europeia. 5:30, os discursos institucionais. Conferência Europa em modo inteligente às 6 da tarde. Vantagens para as ultraperiferias. Espaço de perguntas e respostas e o encerramento oficial por volta das 19. Isto em Santa Cruz das Flores. Porque nas Lajes das Flores também se comemora o Dia da Europa com um vasto programa que, portanto, no dia 9 às 9:30 da manhã, o hasteado das bandeiras e hinos no exterior da Câmara Municipal, depois uma série de momentos, por exemplo, a homenagem a Pedro da Silveira às 10:20, o poeta mais ocidental da Europa, que contará com a oradora Gabriela Silva, recital de poesia logo depois, exposição Europa em Postais às 11:15, com o trabalho dos alunos da EBS das Flores, lançamento do selo postal Carimbo e envelope do CTT e inauguração de mural de azulejos na Fajã Grande. Agora o desporto.
2: E 30 horas de Portugal Continental avança ao Jornal de Desporto. Títulos desta edição, João Gomes Dias.
3: O jovem Filipe Augusto faz lembrar Carlos Vinícius. É essa a opinião de Mano Menezes, que treina o jogador. Neste jornal, para escutarmos o histórico técnico brasileiro Maxi Araújo e Luís Soares, alvos de Atlético e Newcastle. Braga diz adeus ao senhor europeu após derrota na Alemanha. Luís Figo analisa os problemas no balneário do Real Madrid. O Sporting joga esta tarde a meia-final da Champions de Futsal. Nuno Borges eliminado em instantes em Roma. E aceleramos também para o Rally de Portugal com os últimos resultados.
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3: Depois do presidente do Trabzonspor da Turquia ter garantido que o Benfica apresentou uma proposta pelo avançado brasileiro Filipe Augusto, a Antena 1 foi à procura de conhecer melhor este jovem de 22 anos que saltou para a ribalta ao serviço do Corinthians. Foi ao serviço dos paulistas que Filipe Augusto foi treinado por Mano Menezes, o histórico técnico brasileiro que foi escutado aqui na rádio pelo jornalista Walter Madureira e que começa por traçar o perfil do jogador.
4: É um jogador interessantíssimo, né? Um jogador de porte físico, tem 1,87, 1,88. É canhoto, surdo, como dizem os espanhóis. É, tem boa presença de área, faz gol. Agora já está mais experiente, né? A gente tem acompanhado aí, está com 15 gols lá na, onde está jogando. Acho que é um jogador interessante.
3: Um jogador zurdo, ou seja, um jogador

0: canhoto com esta alta estatura e também competência. Esteve 2 anos na Bélgica e 1 na Turquia e, por isso, em princípio, a adaptação a Portugal não será um problema.
1: Acho que não vai ter mais problemas quanto a isso. Acho que só tende a crescer aí no futebol português, porque taticamente vai ficar mais completo, né? Acho que será uma boa contratação, uma boa possibilidade dele continuar evoluindo, que é o que eu acho que a gente espera dele.
0: O técnico brasileiro diz que Felipe Augusto pode ser comparado a um antigo jogador bem conhecido dos benfiquistas.
1: Se eu pudesse comparar o Felipe com algum jogador, eu compararia com Carlos Vinícius.
2: Que também jogou no Benfica.
1: Também jogou no Benfica, que agora esteve no Grêmio comigo. Tem coisas semelhantes de Carlos Vinícius.
0: Mano Menezes está atualmente na seleção do Peru e, apesar de não marcar presença na fase final do Campeonato do Mundo, olha com atenção para a prova e acredita mesmo que Portugal é um forte candidato a conquistar o título.
1: Portugal tem uma boa trajetória recente, ganhando a Liga das Nações. Segunda coisa, jogadores que jogam nas principais ligas do mundo. Portugal tem muitos jogadores jogando nas principais ligas e jogadores com destaque, né, nas principais ligas do mundo. Então, esses jogadores sempre, junto com sua seleção, também pode estar preparado para, quem sabe, Portugal viver o seu maior momento aí, que deve ser uma expectativa bastante grande de todos vocês, né?
0: E quais as chances do Brasil, o pentacampeão, que tem tido dificuldades nas últimas edições da Copa?
1: Nós mesmos, como brasileiros, estamos olhando a nossa seleção e ainda temos muitas dúvidas se poderá chegar lá, né, e ambicionar novamente uma conquista. A França a gente vê muito equilibrada entre força, juventude, experiência. Então é isso, vai depender muito de como as coisas andarem no próprio Mundial.
0: Mano Menezes, histórico técnico brasileiro, que conhece bem Felipe Augusto, jovem avançado de 22 anos, que está na órbita do Benfica. Recordo que ontem o presidente do Trabzonspor confirmou mesmo a abordagem dos encarnados pelo jogador. No Sporting, destaque para Maxi Araújo, que é alvo do interesse do Atlético de Madrid. Os colchoneros pretendem contratar o jogador, sendo que os Leões só aceitam olhar para um eventual negócio já depois do Mundial. De saída pode estar também o avançado Luís Soares. O jogador tem mercado particularmente em Inglaterra e o Newcastle é o emblema mais interessado no cafetero. Quanto ao futebol, o Clube do Porto, Victor Froholt, desperta a cobiça de vários clubes europeus. O médio, que foi um dos principais destaques no recente título azul e branco, tem uma cláusula de rescisão avaliada em 85 milhões de euros. Os Dragões tudo vão fazer para manter o jogador às ordens de Francesco Farioli. Terminou o sonho europeu do Braga. Os miúdos foram eliminados pelo Friburgo nas meias-finais da Liga Europa, após a derrota por 2-1 diante da equipa na Alemanha. A expulsão logo aos 6 minutos de Mário Dorgelês foi decisiva para comprometer as contas dos arsenalistas, que ainda assim devem sentir orgulho no trajeto praticamente imaculado nas competições europeias. É essa a leitura do técnico Carlos Vicente.
3: Como afronto a derrota?
4: Eu enfrento a derrota com muito orgulho, um reconhecimento enorme pelo esforço e pela imagem que ofereceram depois do 3-0 e não deixaram de insistir, de pressionar, mesmo com menos um jogador.
5: Não deixam de ir a pressionar, com um menos.
0: João Moutinho falhou a terceira final europeia de clubes na carreira e não escondeu que a expulsão, logo nos instantes iniciais, mudou o rumo da partida.
6: Claro que depois da expulsão temos que dobrar esforços. Não é fácil, tivemos que, por vezes, estar nas posições uns dos outros e irmos compensando uns aos outros para parecer que somos mais em campo e conseguir pressionar, de alguma maneira, o Friburgo a cometer erros e conseguimos termos oportunidades de marcar gol. Acho que foi isso que fizemos. Criámos oportunidades, tivemos oportunidades, infelizmente não as conseguimos concretizar e no futebol é isto.
0: Entretanto, numa mensagem deixada nas redes sociais, António Salvador, o presidente do Braga, já disse que os adeptos não vão ter de esperar mais 15 anos para a equipa marcar presença numa final da competição. Recordo que de ontem vem também a vitória do Aston Villa diante do Nottingham Forest por 4-0, que garantiu a presença da equipa de Unai Emery na final, que está marcada para 20 de maio às 8 da noite em Istambul. Definida está também a final da Liga Conferência, com os apuramentos de Crystal Palace e Rayo Vallecano, duelo entre ingleses e espanhóis, agendado marcado para 27 de maio às 8 da noite, a ter lugar em Leipzig, na Alemanha. Depois de mais um episódio de autêntico tumulto vivido no balneário do Real Madrid, que acabou mesmo com o médio Fede Valverde no hospital, Luís Figo veio a terreiro para dizer que estas são situações que o clube não, que o clube não se pode prestar.
2: Eu creio que, teoricamente, o que estás falando, o que ha passado, não se pode considerar normal.
3: Penso que, teoricamente, o que aconteceu não pode ser considerado normal, pois não deveria acontecer em ambiente de equipa. Não será a última vez nem a primeira que algo do género acontece. Penso que estas situações podem ocorrer num balneário, porque, neste contexto, a frustração e o calor do momento levam muitas vezes a uma atitude anormal. Logicamente, não deveria acontecer.
2: Uma atitude que não é normal.
0: Luís Figo sobre os problemas no balneário do Real Madrid. Do outro lado do Atlântico, a última noite fica marcada pelos protestos dos adeptos do Independiente de Medellín na recepção ao Flamengo para a Libertadores da América. Com apenas 2 minutos de jogo, as claques do emblema colombiano, que estão a contas com a direção do clube, mostraram o descontentamento com tentativas de invasão e tumulto que obrigaram à suspensão da partida. Perante este cenário e à luz dos regulamentos, José Boto, diretor para o futebol do Flamengo, espera que os cariocas levem os 3 pontos na secretaria.
7: Como é óbvio, nós esperamos que ganhar estes 3 pontos, porque a responsabilidade não é nossa, os regulamentos são claros, a equipa mandante não conseguiu garantir a segurança. O próprio presidente, que a princípio queria jogar à porta fechada, fazendo sair todos os torcedores, reconheceu a nós que não havia condições de segurança nem dentro nem depois fora do estádio. Dizer também que nós quisemos sempre jogar, que era a nossa vontade de jogar, mas que queríamos que fossem reunidas todas as condições de segurança para os nossos jogadores, para os nossos adeptos, para nós fora do estádio quando fôssemos para o aeroporto, e essas condições de segurança não foram reunidas.
0: José Boto, depois do caos vivido na Colômbia. É já esta tarde, a partir das 16h30, que o Sporting joga a meia-final da Liga dos Campeões de Futsal, pela frente os espanhóis do Cartagena, no encontro que vai ser acompanhado pelo enviado especial à Itália, Paulo Vidal. Agora em direto. Boa tarde, Paulo.
8: Boa tarde. Esta sexta-feira acordou cinzenta em Pesaro, cidade italiana banhada pelo mar Adriático, onde hoje se começa a disputar a fase final da Liga dos Campeões de Futsal. O Sporting é a primeira equipa a disputar esta fase final durante 6 anos consecutivos, no total de 13 participações. João Matos, Gonçalo e também Alex Merlin estiveram nos 2 triunfos anteriores do Sporting, juntamente com o técnico Nuno Dias. Os Leões foram campeões em 2019 e 2021 e finalistas vencidos por 5 ocasiões. Logo mais, diante dos campeões nacionais espanhóis do Cartagena, Nuno Dias deverá apostar no seguinte 5 inicial. Na baliza, Bernardo Passo e o quarteto formado por Diogo Santos, Alex Merlin, Tomás Passo e Ziquité. A primeira meia-final desta Liga dos Campeões joga-se na Vitrifrego Arena, pavilhão que tem capacidade para cerca de 10.500 espectadores. Vai estar bem composto logo mais para esta primeira meia-final da Liga dos Campeões em futsal. A partida começa às 17h30 da tarde aqui em Pesaro, menos 1 hora em Portugal. O jogo será dirigido pela dupla Dejan Veselic, da Eslovénia, e Damian Grabowski, da Polónia.
0: Obrigado, Paulo Vidal, em Pesaro, para o jogo do Sporting, que, na opinião do técnico Nuno Dias, está longe de ser fácil.
9: Vai ser difícil, vai ser nos detalhes, como normalmente são os jogos quando se chega a esta fase da competição, em que 4 equipas chegam com todo o mérito, 4 equipas chegam porque têm qualidade e tiveram capacidade para ultrapassar os adversários que foram tendo no caminho, adversários duros, tanto nós como Cartagena, como Palma, como Laval, todos tivemos que ultrapassar adversários duros e estamos aqui todos com muito mérito.
0: Sporting Cartagena às 4h30 da tarde, depois às 7h30 o Palma defronta o Étoile Lavalloise. O Hockey de Barcelos continua na defesa do título europeu, conquistado o ano passado. Minhotos orientados por Rui Neto qualificaram-se para as meias finais da Liga dos Campeões de Hockey em Patins após triunfo 6-2 diante dos italianos do Tricino. Rui Neto era naturalmente um técnico feliz, ainda que tenha considerado o resultado desajustado.
10: Eu acho que o resultado, sinceramente, não espelha a diferença que existe entre as duas equipas e se calhar aquilo que foi os 50 minutos do jogo. Não pondo sequer em causa aquilo que foi, penso eu, a nossa vitória, porque fomos mais incisivos, fomos mais fortes no momento da finalização e se calhar fomos mais experientes.
0: O Hockey de Barcelos vai agora jogar as meias finais amanhã diante do Futebol Clube do Porto. A outra meia final terá a frente a frente Benfica e Barcelona, catalães, que eliminaram o Sporting de Edu Bosch por 2-0 após prolongamento, jogo que mereceu as críticas do treinador leonino.
11: Está a nona falta, apitaram muito rápido, depois custa apitar. O penalti que me apitaram em contra minha é penalti. Mas na área do Barcelona há dois que também não são. Precisa de ter coragem para isto também. Não sei para que estava aquele vídeo árbitro aqui. É o que temos. Já digo, não tiro nada disso aos meus jogadores. Han de recuperar, han de levantar a cabeça. O primeiro que lhes he dito é que merecem ter a cabeça muito alta.
0: As críticas de Edu Bosch à arbitragem em Coimbra. É também na cidade dos estudantes que se joga a vertente feminina desta Champions de Hockey em Patins. Aqui apenas uma equipa portuguesa em ação. Nas meias finais, o Benfica de Paulo Almeida, que vai a jogo diante das espanholas do Rijon a partir das 7 da tarde. Paulo Almeida que destaca sobretudo a competitividade do conjunto adversário que joga numa liga muito forte.
12: O apuramento este ano do Benfica também vem provar que o Benfica está preparado para lutar, vá, como aquilo que eu costumo dizer na brincadeira aos meus amigos, os tubarões espanhóis. É evidente que o campeonato espanhol é mais forte, isso não podemos negar, mas não é por aí que o Benfica se vai desculpar. O Benfica faz o seu trabalho de casa.
0: Além do Benfica-Rijon, hoje joga-se ainda o Vila Sana Fraga com início às 9h30 da noite. Igualmente no feminino, mas no basquetebol, tem hoje destaque para o jogo 3 da final do Campeonato Nacional de Basquetebol entre o Benfica e Quinta dos Lombos, que estão empatados 1-1 na eliminatória. Nada vai ficar resolvido, uma vez que a final é decidida à melhor de 5 jogos. Mas a verdade é que esta noite na Luz, o técnico da equipa da casa, Eugénio Rodrigues, quer desde já ganhar vantagem na final.
13: Voltar novamente ao ascendente psicológico de vencer o jogo 3, voltar à liderança. E se conseguimos de facto trazer a eliminatória para a Luz com a vitória no jogo 1, é capitalizar essa vitória. Foco total no primeiro jogo, no jogo 3, no caso. É nisso que nos temos que concentrar e não no que vem para a frente.
0: Eugénio Rodrigues, o técnico do Benfica. Do lado da Quinta dos Lombos, José Leite projeta mais um encontro equilibrado.
14: É a play-off final, não há jogos iguais, tudo pode acontecer neste terceiro jogo. Eu acho que ambas as equipas vão dar tudo em campo e provavelmente o jogo será decidido nos detalhes, porque é muito competitivo.
0: Benfica, Quinta dos Lombos, jogo 3 da final do Campeonato Nacional de Basquetebol Feminino, agendado para as 8 da noite. Nuno Borges foi afastado há instantes da segunda ronda do Masters 1000 de Roma em ténis, após a derrota frente ao espanhol Rafael Rodar. O encontro foi resolvido em apenas dois parciais, 7-6 com 7-4 no tie-break e ainda 6-4. Na Taça do Mundo, canoagem de velocidade, que está de correr em Szeged, na Hungria. Portugal garantiu hoje a presença em duas finais A e uma final B. Destaque desde logo para Beatriz Fernandes e também Inês Penetra, que venceram a segunda eliminatória do C2 500 metros e asseguraram um apuramento direto para a final A, marcada para sábado. Também no K4 500 metros masculino, a embarcação formada por Gustavo Gonçalves, João Ribeiro, Messias Batista e Pedro Casinha esteve em particular evidência, venceu a eliminatória. Portugal terminou a semifinal depois na segunda posição. Quanto ao K4 português, Diago Bebiano, Bruno Brasileiro, Duarte Cerdeira e André Moreira foi quinto na eliminatória e segundo na primeira semifinal, resultado que vale apuramento para a final B. E finalmente, no setor feminino, Ana Brito, Teresa Portela, Ana Rodrigues e Maria Gomes, terceiras na eliminatória do K4 500 metros, terminaram a semifinal no sétimo lugar. Tudo contado até ao Rally de Portugal, com que fechamos esta edição. Destaque hoje para Adrien Formeau. O francês da Hyundai é agora o líder após 6 super especiais. Tem neste momento 7 segundos e 7 décimos de vantagem sobre o Toyota do finlandês Sami Pajari. O terceiro lugar é também para o Toyota e para o super vencedor já em Portugal, Sébastien Ogier, ele que está a 8 segundos da liderança de Formeau.
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Almoço e praticamente no final desta edição, em fecho de edição, trago-lhe mais uma sugestão. Acontece na próxima semana, no dia 13 de maio, mas chama a atenção para o facto de ser necessário uma inscrição. Portanto, neste caso, a iniciativa chama-se Conversando sobre Educar na Era dos Ecrãs, Jogos, Dependência Digital e Riscos Online, Compreender para Prevenir. A inscrição é gratuita, mas é obrigatória. Termina hoje, dia 8 de maio. Portanto, a iniciativa Educar na Era dos Ecrãs é uma ação de sensibilização para pais encarregados de educação, incluído no tema dependências e comportamentos aditivos do Plano de Atividades de Saúde Escolar da Ilha das Flores, com a participação da equipa de projeto Mais Saúde, da Santa Casa da Misericórdia de São Roque do Pico, em parceria com a Associação de Pais Encarregados de Educação da EBS das Flores. Portanto, como referi, a inscrição é gratuita, mas obrigatória, e termina hoje. Portanto, podem efetuar as inscrições através do 292-642-347 ou mais informações em pico-mais-saude@gmail.com. Portanto, acontece no próximo dia 13 de maio, no auditório da EBS, Santa Cruz das Flores, às 5:30 da tarde.

Chama-se Here, Mumford & Sons, com a participação especial de Chris Stapleton. The Way You Do, Pedro Santos a colocar um pontinho final nesta edição de sexta-feira. Bom fim de semana.

0: Sexta-feira, dia 8 de maio de 2026. Ao meio-dia chegam as notícias do país e do mundo. Depois da informação, segue esta edição de sexta-feira com a Cristina Oliveira. O Portugal em Direto chega ao meio-dia e 15 minutos. Uma sexta-feira com céu nublado, alternando com abertas em toda a região. Grupos central e oriental com aguaceiros. A edição desta sexta-feira segue com a Cristina Oliveira, também com o Emanuel Costa. Nós reencontramos os três, eu, a Cristina e o Emanuel, mais ao serão, para acompanharmos depois em emissão especial a iluminação, portanto a inauguração de iluminação da fachada do Santuário do Senhor Santo Cristo dos Milagres. A emissão especial terá início um pouquinho antes das 9 da noite.
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2: 1 da tarde no continente e na Madeira, é meio-dia nos Açores. Os títulos desta edição.
3: A Comissão Europeia esclarece: os passageiros que virem os seus voos cancelados por falta de combustível não vão poder receber indemnizações. Bruxelas publicou hoje uma diretiva em que esclarece que essa eventual escassez se enquadra na categoria de circunstâncias extraordinárias, situação que isenta as transportadoras aéreas de indemnizar os clientes. O Governo quer rever os critérios da atribuição da tarifa social de energia, porque há quem esteja a aproveitar para ter acesso de forma indevida a esta tarifa, garante o Secretário de Estado da Energia, Jean Barroca. Várias pessoas estão reféns num banco na cidade de Sinzig, no oeste da Alemanha.
2: Informação com João Vasco.
3: Os passageiros que virem os seus voos cancelados por falta de combustível não vão ter direito a qualquer indemnização se o cancelamento do voo tiver tido origem na escassez de jet fuel. A Comissão Europeia adotou hoje uma diretiva que deixa claro que essa eventual escassez se enquadra na categoria de circunstâncias extraordinárias, situação que isenta as transportadoras de indemnizarem os clientes. Bruxelas deixa também claro nesta diretiva que as companhias aéreas não vão poder cobrar taxas adicionais retroativamente, como sobretaxas de combustível, com exceção para pacotes de férias, desde que tal esteja previsto no contrato e apenas em circunstâncias específicas. Com esta orientação, a Comissão diz que pretende garantir a transparência dos preços das tarifas aéreas, exigindo que as companhias apresentem o preço final do bilhete logo à partida e assegurando que os passageiros não sejam confrontados mais tarde com custos adicionais inesperados. A Ministra do Ambiente e Energia diz que o Governo está a ultimar os detalhes da nova taxa sobre os lucros extraordinários das empresas energéticas e fará tudo para apresentar uma proposta que não afugente o investimento. Maria da Graça Carvalho afirma que o Executivo quer evitar o que aconteceu em 2022, quando uma taxa semelhante foi aplicada pelo Governo de António Costa a propósito da crise provocada pela guerra da Ucrânia.
4: O que nós estamos a fazer é aprender com as lições de 22 e desenhá-la, e quando eu digo bem desenhada, tem que ser muito bem dirigida, não pode ser geral, tem que ser dirigida, tem que ser identificado mesmo o que é um lucro excessivo e não pode ser algo generalizado que vá pôr em causa os investimentos neste processo da transição energética, da eletrificação e
5: mas o que é que pode ser mais dirigido que só ter afetado a Galp?
4: Também na forma como ela é feita e como ela é taxada, tem que ser muito bem desenhada.
3: Nestas declarações aos jornalistas esta manhã em Bruxelas, a Ministra da Energia, Maria da Graça Carvalho, referiu também que para já não está em cima da mesa a recomendação de teletrabalho no contexto da atual crise como forma de poupança de energia.
4: A questão do teletrabalho para nós não está ainda em cima da mesa. Não, há muitas formas de chegar ao trabalho, não estamos sequer a discutir ainda essa questão.
6: E de evitar as viagens de avião?
4: Nós em geral, achamos que as pessoas têm o direito às suas férias e às viagens, e temos uma grande diáspora que gosta de, que tem direito a ir ver a família.
6: Receio o impacto no turismo, é por causa disso?
4: Não, o turismo é 15% do nosso PIB, portanto. Mas também individualmente, as pessoas gostam de viajar, faz parte da sua, de aumentar a sua cultura, e eu não queria estar aqui a fazer uma recomendação de das pessoas evitarem, para já.
3: Maria da Graça Carvalho, Ministra do Ambiente e Energia, esta manhã em declarações aos jornalistas em Bruxelas, a descartar para já esta hipótese do teletrabalho. O Governo quer rever os critérios da atribuição da tarifa social de energia. O Secretário de Estado de Adjunto e da Energia, Jean Barroca, diz que é preciso fazer uma revisão da atual situação porque há estrangeiros que estão a beneficiar indevidamente desta tarifa. Ele explica que o caráter automático da atribuição da prestação faz com que muitos estrangeiros com avultados rendimentos estejam a usufruir indevidamente deste apoio.
7: Eles não têm rendimentos em Portugal. São pessoas, e nós sabemos porque eles nos escrevem cartas a pedir para não receber a tarifa social de energia. Portanto, se isto acontece, eu percebo que o exemplo seja anedótico, mas é mesmo verdade que é assim. A atribuição da tarifa social de energia segue critérios e é estabelecida de forma automática. Portanto, a pessoa não pede para ter tarifa social de energia e tampouco pode sair da tarifa social de energia. E, portanto, quando estamos a dizer que queremos mudar as regras do sistema, é justamente para tomar decisões sobre quem tem acesso e garantir que quem verdadeiramente precisa tem acesso.
3: O secretário de Estado Adjunto e de Energia, Jean Barroca, e o problema com a atribuição da tarifa social de energia. Atualmente 768 mil pessoas recebem este apoio. A infecciologista Margarida Tavares considera que não há motivo para alarme em Portugal em relação ao caso do surto de antivírus detectado no navio MV Ondios, que partiu da Argentina e que esteve alguns dias junto à cidade da Praia, em Cabo Verde. A antiga secretária de Estado da Saúde sublinha, no entanto, que se aprendeu muito com a pandemia de Covid-19 e que é preciso reforçar a preparação e a capacidade de resposta do país para situações semelhantes.
8: Precisamos de estar protegidos e prepararmos a nossa segurança requer precisamente que falemos desse assunto, que repisemos aquilo que aconteceu de bem e de mal e não considerar sempre que fizemos tudo bem e depois esquecer e não pensar mais no assunto. Portanto, sem dúvida temos que reforçar a nossa capacidade de resposta a esta situação em particular. Não é, é preciso também que se diga, não é de prever que nos afete de forma nenhuma em particular, sinceramente. Acho que isto vai ser mais um alerta e uma chamada de atenção e obviamente para aquelas pessoas em particular que estão afetadas, muito relevante, mas sobretudo deve servir-nos para nos relembrar das nossas tarefas e das nossas obrigações para protegermos os nossos cidadãos.
3: Margarida Tavares, infecciologista e antiga secretária de Estado da Saúde, no programa Antena Aberta de hoje, que esteve a analisar este caso, este surto, esteve a olhar para esta situação e para potenciais impactos na saúde pública em todo o mundo. No programa participou também Carolina Silva, coordenadora de Energia, Clima e Mobilidade da Associação Ambientalista Zero. Ela relaciona as alterações climáticas com o surgimento e a propagação deste vírus. O antivírus é transmitido por norma pelo contacto com animais roedores e Carolina Silva explica como os fenómenos climáticos extremos influenciam o surgimento destas doenças.
9: Nós sabemos que as alterações climáticas aumentam a frequência de fenómenos climáticos extremos. Portanto, obviamente que nós estamos cada vez mais sujeitos a estes fenómenos climáticos extremos e a causa imediata disto há um impacto nas populações de roedores que procuram abrigo em zonas protegidas que são normalmente estruturas humanas. E, portanto, isto torna muito mais propícia a exposição humana a vírus transmitidos por animais que são muito sensíveis a estas variações de ambiente, que estão relacionadas com as alterações climáticas que, por sua vez, têm aqui origem no uso prolongado de combustíveis fósseis.
3: Carolina Silva, da Associação Ambientalista Zero, e a relação entre as alterações climáticas e a propagação de vírus. Várias pessoas estão reféns num banco na cidade de Sinzig, no oeste da Alemanha. De acordo com a informação disponível, um grupo de assaltantes entrou na agência do Volksbank, nesta cidade de Sinzig, e fez vários reféns. Entre esses reféns estará o condutor de um carro forte que transportava dinheiro. O comissário da polícia alemã, Jürgen Faschinger, não revela quantas pessoas estão dentro da agência nesta altura, mas assegura que a situação nas imediações deste banco está estável, apesar da operação que as autoridades têm em curso.
10: É uma grande operação policial que está ainda em curso. Trata-se de uma resposta a uma situação de reféns aqui em Sinzig. A situação está estável, o que significa que não há perigo para as pessoas que estão fora da área isolada. O helicóptero, que está a causar alguma ansiedade, está ali apenas para tirar fotos aéreas da cena. Por razões táticas, não podemos fornecer qualquer informação neste momento sobre o número de pessoas envolvidas.
3: Os detalhes do que está a ser feito pela polícia alemã para pôr fim a este assalto e sequestro. Várias pessoas estão reféns num banco na cidade de Sinzig, no oeste da Alemanha. A fechar a Operação Babel, o ex-vice-presidente da Câmara de Gaia, Patrocínio Azevedo, foi hoje condenado a 8 anos e meio de prisão no âmbito desta operação relacionada com a viciação de normas e instrução de processos de licenciamento urbanísticos naquele concelho. Na leitura do acórdão no Tribunal de Vila Nova de Gaia há pouco, a presidente do coletivo dos juízes afirmou que o tribunal ficou com a convicção segura do envolvimento nos factos dos arguídos Patrocínio Azevedo, do empresário do ramo imobiliário Paulo Malafaia, do fundador do grupo Fortera Elad Dror e do advogado João Lopes, este no papel de intermediário entre o ex-autarca e os empresários. De acordo com a magistrada, Patrocínio Azevedo, ex-vice-presidente da Câmara de Gaia, assumiu, enquanto vice-presidente do município, um claro tratamento de favor e influência em prol dos interesses particulares de Paulo Malafaia, de Elad Dror e de sociedades promotoras arguídas em empreendimentos urbanísticos a desenvolver no município de Gaia. E por isso, o ex-vice-presidente da Câmara de Gaia é então condenado a 8 anos e meio de prisão.
2: Edição de João Vasco. 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
3: Boa tarde, continuação de uma boa sexta-feira. Daqui a pouco já vamos ao Portugal em direto.

0: Meio-dia, 17 minutos nos Açores. Está na hora de avançarmos para mais uma edição do Portugal em Direto.
1: Edição para esta sexta-feira, hoje é dia 8 de maio. Temas em destaque no programa, Cláudia Costa.
2: O encerramento da Ponte da Panela em São Vicente do Paúl, Santarém, leva a população a bater à porta do Presidente da Junta todos os dias.
3: Perguntas e reclamações da Ponte da Panela. E eu sinto-me preso, que não consigo desbloquear.
2: Com o encerramento da ponte, a população e os empresários são obrigados a fazer mais 15 quilómetros e isso está a ter impactos sociais e económicos na freguesia. Macedo de Cavaleiros quer colocar a agricultura no centro da estratégia do território. É com este desígnio que arranca amanhã a primeira edição da Agri Nordeste, uma feira que junta produtores, empresas e inovação e que pode ser o ponto de partida para um plano agrícola municipal. Vamos conversar com o autarca de Macedo, Sérgio Borges, e vamos também conhecer o percurso de um jovem agricultor, produtor de queijo do concelho e que hoje é um empresário agrícola de sucesso. Não chega para as encomendas e para tantos pedidos. A lampreia aparece cada vez menos nas mesas dos restaurantes portugueses. Para ajudar na recuperação da espécie, a Comunidade Intermunicipal da Região de Coimbra e a Universidade de Évora desenvolveram nos últimos 2 anos uma ação de libertação de mais de 100 de lampreias adultas no Rio Mondego. Adiante, nós vamos até lá.
1: Portugal em Direto tem edição da jornalista Cláudia Costa.
2: Isolados e sem respostas, é assim que o presidente da Junta de São Vicente de Paúl, no Conselho de Santarém, diz sentir a população. Em causa está o encerramento da ponte da Panela, que liga a freguesia a outras localidades. Uma situação que obriga os habitantes, instituições de apoio a idosos, empresários ou autocarros escolares a fazerem mais 15 quilómetros. Muito transtorno, diz o autarca, que estranha no Namaral o silêncio da Câmara de Santarém.
4: O Presidente de Junta disse maniatado e sem respostas.
3: Nós, na Junta, recebemos todos os dias perguntas e reclamações da Ponta Panela. E eu sinto-me preso, que não consigo desbloquear a coisa.
4: O autarca Nuno Carriço fala da ponte, da panela, que liga a freguesia que preside, São Vicente de Paúl, a outras localidades no Conselho de Santarém. A ponte está degradada há cerca de 2 décadas e encerrou há meio ano.
3: É um elo de ligação de Valfigueira e com São Vicente de Paúl, onde existem centenas e centenas de pessoas que passam naquela ponte e é uma ponte fulcral, porque para irmos para Valfigueira temos que fazer praticamente 15 km.
4: E a população, diz o Presidente de Junta, sente-se isolada.
3: E é um transtorno muito grande, porque existem empresas e até particulares que pretendiam ter a ponte transitável para o seu dia-a-dia.
4: E dá um exemplo.
3: Existe, por exemplo, o Centro de Bem-Estar Social de Valfigueira, que dá apoio à população de Valfigueira e de São Vicente do Paúl, que tem que fazer os 15 quilómetros para vir dar apoio aos idosos e quem necessita dos apoios.
4: E mais?
3: Os autocarros para levar as crianças para as escolas, para Pernas e para Santarém. Precisavam também, as que vão para Santarém, precisavam passar para Valfigueira. Não conseguem passar em Valfigueira porque a ponte está fechada. Vamos ter agora a parte dos agricultores, da apanha do milho, da pascagem, da silagem, tudo vão lá passar. Centenas e centenas de caminhões que lá vão passar. Estamos muito prejudicados e sentimos que estamos a ficar para trás.
4: O Presidente da Junta de São Vicente de Paúl, Nuno Carriço, diz não conseguir obter respostas da Câmara de Santarém, uma vez que a Infraestruturas de Portugal disse não poder suportar os custos das obras na ponte.
2: E contactada pela Rádio Pública, a Câmara de Santarém fez saber que foi lançado um concurso público para a obra da Ponte da Panela em maio do ano passado, mas não apareceram interessados devido à complexidade dos trabalhos. Por baixo da ponte passa uma linha férrea. A autarquia tentou depois adjudicar a empreitada por ajuste direto, o que também se revelou inviável. E devido ao comboio de tempestades, a Proteção Civil de Santarém decidiu encerrar a ponte. Ora, neste momento, a Câmara diz ter duplicado a verba para as obras, mais de 500 mil euros, e está a trabalhar com Infraestruturas de Portugal para encontrar uma solução definitiva e viável. A autarquia de Santarém não consegue, no entanto, avançar com uma data nem para o arranque, nem para a conclusão dos trabalhos na Ponte da Panela. Junto a outra ponte, à Ponte da Chamusca, está marcada para as 5 da tarde uma nova concentração de utentes. Mais um buzinão para exigir a construção de uma nova ponte sobre o Tejo e a conclusão do IC3. Há várias décadas que as populações e os empresários pedem a construção de uma alternativa à Ponte da Chamusca, que fica com apenas uma via quando passam veículos pesados. São filas intermináveis de um lado e do outro e horas de desespero para os condutores. Por todas estas razões, o descontentamento vai voltar a fazer-se ouvir mais logo, como explica a jornalista Paula Veirã, Rui Raposo, do Movimento de Utentes dos Serviços Públicos de Santarém.
5: Uma concentração buzinão junto à entrada sul da Ponta Chamusca para exigir a rápida aprovação da construção desta ponte, englobada no projeto de ligação entre a A13 em Almeirim e a A23 em Vila Nova da Barquinha. Este é um processo que se arrasta há largos anos, que traz gravíssimos prejuízos para quem cruza esta ponte diariamente, com um fluxo de tráfego de pesados muito significativo e que provoca sistemáticas filas de trânsito que obrigam os utentes da ponte a permanecer às vezes mais de 20 minutos, meia hora.
6: Não há nenhuma alternativa à Ponte da Chamusca?
5: Não, são alternativas de dezenas de quilómetros, quer para sul, quer para norte.
2: O buzinão está marcado para às 5 da tarde, junto à Ponta da Chamusca, no Ribatejo. Em Cascais, a Junta de Freguesia quer limitar o consumo de álcool na via pública. A proposta feita à Câmara pretende assim criar zonas protegidas de modo a evitar o barulho, o lixo e o mau ambiente a quem vive nos centros urbanos comerciais. A ideia, Paula Veirã, não é proibir, mas impor limites.
6: A Junta de Freguesia Cascais-Estoril recomenda que se deixe de permitir vender bebidas alcoólicas em estabelecimentos de retalho localizados nas zonas delimitadas após as 8 da noite. Esta é a proposta, uma maneira de controlar o ruído, o lixo que os comportamentos deste consumo trazem à via pública e que causam transtorno a quem lá mora. Francisco Crai, autarca da Junta, conta o que pretende com esta proposta.
7: Tem como objetivo principal a limitação da venda e do consumo de álcool na via pública, salvaguardando tudo o que é esplanadas, restaurantes, bares e assim preservar não só a qualidade de vida de quem reside, quem tem também direito ao descanso, e acreditamos que isto tudo é possível, não com proibições, mas com limitações. Há um consumo público de álcool que se torna completamente desregulado, que coloca em causa a higiene urbana, que contribui para a degradação daquilo que é o espaço público.
6: Esta limitação de consumo de álcool na via pública tem zonas específicas.
7: Como é o caso do Centro Histórico de Cascais, como é o caso do Monte Estoril, das Arcadas do Estoril, que também é conhecido como os Jardins do Casino do Estoril, as estações ferroviárias de São Pedro e de São João, são zonas onde nós consideramos que muitas das vezes o incumprimento de uns interfere com o descanso de outros.
6: A recomendação da Junta de Freguesia Cascais-Estoril está agora nas mãos da Câmara de Cascais, que em reunião irá decidir se aceita ou não esta sugestão da Junta de Freguesia.
2: A sugestão está feita por parte da Junta, que quer assim limitar o consumo de álcool na via pública e por isso pretende criar zonas protegidas. Uma mão cheia de nada. É desta forma que o autarca de São Martinho de Angueira, uma aldeia de Miranda do Douro, no distrito de Bragança, olha para a apresentação do projeto eólico da Central Hidroelétrica de Picote. Lísias Gonçalves considera que o Planalto Mirandês tem de ser respeitado, tal como as populações que vivem no interior do país, e explica porquê.
8: Fica uma mão cheia de nada. São Martinho de Angueira e todo o Planalto Mirandês não pode ser tratado apenas como um território disponível para a instalação industrial sem uma verdadeira discussão com as populações. Ninguém pode pedir confiança às pessoas quando ainda existem demasiadas dúvidas sobre a localização dos aerogeradores, linhas de muito alta tensão, impactos na paisagem, no ambiente, na agricultura e na qualidade de vida das freguesias. Eu não sou contra o desenvolvimento nem contra a produção de energia renovável. Mas o Greenwatch, defendendo projetos desta dimensão, tem de respeitar quem vive, quem fica e quem trabalha no interior do nosso país, nos territórios ditos desfavorecidos. O interior não pode continuar a ser visto apenas como um local onde se instala aquilo que os grandes centros urbanos não querem perto de si.
2: O olhar desconfiado das populações da aldeia de São Martinho de Angueira, em Miranda do Douro, que temem que o projeto eólico da Central Hidroelétrica de Picote seja prejudicial para a atividade agrícola. Estão em causa mais de uma centena de hectares de terrenos, o equivalente a cerca de 140 campos de futebol. As obras na barragem de Castelo de Bode, na região do Médio Tejo, são

0: das obras estarem a ser projetadas para 2027. Nos vai dar tempo, quer aos municípios, quer aos operadores turísticos, se prepararmos para o baixo nível da água. Mas vamos aproveitar, lá está, vamos aproveitar esse momento de 2027 para poder fazer algumas obras, nomeadamente rampas de acesso das embarcações à albufeira do Castelo de Bode.
1: A barragem vai ser descarregada e isso irá afetar o nível das águas do Rio Tejo. Os autarcas e os operadores turísticos pediram para as obras na barragem de Castelo de Bode não se realizarem durante o verão. Foram assim adiadas para o próximo ano. As famosas cerejas do Fundão já começaram a chegar ao mercado este ano um pouco mais cedo do que é habitual devido ao inverno mais chuvoso e menos frio. Por isso, a expectativa é de que seja um ano bom, mas os produtores estão receosos com o que aí vem, com a chuva e trovoada que estão previstas e que podem danificar a cereja.
2: As variedades mais precoces já começaram a chegar ao mercado. Têm origem, nomeadamente, na encosta sul da Serra da Gardunha, por estar mais exposta ao sol, o que promove um desenvolvimento mais rápido. Para este ano, as expectativas estão em alta, mas os produtores estão receosos com a chuva que aí vem, como explica Alexandre Mesquita, um dos produtores.
3: As expectativas estão tão altas, que parece um bom ano de cereja, há muita cereja. Esperemos que corra bem, que a chuva não nos venha a tramar as nossas expectativas.
4: Isso é que eu receio, porque já está a chuva prevista para os próximos dias, não é?
3: Sim, os próximos dias há uma previsão de chuva muito elevada. Esperemos bem que as previsões mudem para não nos trocar as voltas.
2: Trocar as voltas quer dizer que o fruto pode rachar e já não dá para comercializar, o que pode significar prejuízo e estragar tudo o que foi feito durante a floração.
3: Tivemos muita chuva de inverno, mas depois na altura da floração acabou por não chover, e isso é bom para que a cereja pois, faça o seu vingamento normal e acabe por ser um bom ano de cereja.
4: Esta cereja que estamos a ver agora aqui é uma, digamos, a espécie mais precoce, não é?
3: Sim, é uma variedade mais temporã, em que pronto, num ano normal vinha, estamos agora a iniciar, e nós já iniciámos há uns dias atrás a campanha. Esta está muito mais, vem muito mais cedo.
4: E já está com um bom calibre, já se nota.
3: Sim, está com um bom calibre, já tem um bom paladar, está escurinha, como o cliente gosta, e esperemos que seja uma boa campanha.
2: Esta semana um quilo de cereja rondava entre os 7 e os 12 euros, mas o preço mais comum andava na ordem dos 15 euros por cada caixa de 2 quilos. Alexandre Mesquita tira todos os anos entre 8 a 10 toneladas de cereja em 5 hectares de pomares. Portanto, se São Pedro ajudar, este poderá ser um bom ano para o chamado ouro vermelho da Cova da Beira, que em cada época já movimenta mais de 20 milhões de euros na economia local.
1: O jornalista Paulo Braz a tomar assim o pulso às cerejas do Fundão, que já começaram a chegar ao mercado. A criação de uma marca Portugal de azeite para exportação é o grande desafio do setor. Este tema está de resto hoje em debate na 9ª edição do Congresso Nacional do Azeite, que decorre em Moura, no Alentejo. São mais de 200 participantes, entre produtores, embaladores, agentes tecnológicos e académicos. O presidente do Centro de Estudos e Promoção do Azeite do Alentejo, Manuel Norte Santo, diz que há três temas a dominar as conferências e os debates.
5: É um relacionado com a produção, ou seja, diversidade e variedade no olival nacional, em que vamos falar de todos os sistemas produtivos que estão a ser trabalhados no olival nacional. Um segundo painel relacionado com a inteligência artificial no processo de decisão, como é que podemos incorporar esta nova ferramenta num setor que já está muito tecnológico e digital, mas que tem que dar este passo agora para a inteligência artificial. E um terceiro painel relacionado com a comercialização, em que pretendemos debater como podemos valorizar o azeite português através, sobretudo, da diferenciação.
1: Segundo Manuel Norte Santo, este último tema, o da comercialização e exportação do azeite português, está no topo das prioridades dos olivicultores.
5: Será talvez o maior desafio que o nosso setor tem a curto prazo, é conseguirmos criar uma marca de azeite português mais forte, mais capacitada, com maior projeção, porque a nível de produção Portugal tem sido um exemplo, temos na vanguarda tecnológica, temos os lagares mais modernos de última geração, temos as práticas agrícolas mais inovadoras no nosso olival, mas está-nos a faltar dar esse passo para criar esta vantagem comercial e criarmos esta valorização através da marca Portugal, que ainda não tem acontecido, porque grande parte ainda do azeite português é exportado através de granel.
1: O 9º Congresso Nacional do Azeite decorre no Cineteatro Caridade, em Moura, no Alentejo, e está integrado na programação Feira de Maio, Olivo Moura, Feira Nacional de Olivicultura.

0: falando aqui.
1: Tem sido muito escassa nos últimos anos em Portugal e na Europa e a translocação da lambreia marinha para os locais de desova é uma forma eficaz para favorecer a reprodução da espécie na água doce dos rios.
2: Cada uma destas lampreias tem capacidade de depositar 70 a 100 mil ovos, destes uma percentagem vai sobreviver e que, se tudo correr bem, as próprias larvas que vão crescer no rio vão emitir sinais químicos que são libertados na água que vão atrair outras lampreias adultas.
3: Macedo de Cavaleiros quer colocar a agricultura no centro da estratégia do território. Arranca amanhã a primeira edição da AgriNordeste, uma feira que junta produtores, empresas e inovação e que pode mesmo vir a ser o ponto de partida para um plano agrícola municipal. No Parque das Exposições vão estar 60 produtores locais, artesãos e empresas ligadas ao setor agrícola. Antes da conversa com o presidente da Câmara de Macedo de Cavaleiros, o repórter Afonso de Sousa foi conhecer o percurso de um jovem agricultor. Produtor de queijo do concelho, que decidiu apostar na agricultura e que hoje é um empresário agrícola do sucesso.
4: Tem 31 anos, há 7 que começou esta aventura.
5: Terminei a licenciatura em zootecnia, em engenharia zootécnica em Bragança. Uhum. Como o meu pai e o meu avô sempre teve ligado à parte agropecuária, vi que estavam a ter uma grande dificuldade no escoamento de produto e mais dificuldade ainda estavam a ter com o recebimento do produto.
4: Vai daí que António José Vilafranca, mais conhecido como Tozé Vilafranca, propôs ao avô que durante 2 meses o deixasse gerir uma pequena queijaria.
5: Ele confiou em mim e, graças a Deus, pronto, nós começamos 2 pessoas, eu e a Dona Manuela aqui, atualmente somos 15 funcionários.
4: Mas não se pense que tudo foi um mar de rosas. Tozé, desde bem cedo que tinha o bichinho do negócio e o dinheiro que arranjou para investir na queijaria Bornes, começou a ganhá-lo aos 16 anos, outra vez em negócios com a família.
5: Então eu fazia certos pactos com o meu avô, que era, levava-lhe alguma fruta à consignação, vendia e até aos 24 anos, até que terminei a licenciatura, sempre fiz bastantes feiras na zona do Porto. E fui ganhando algum dinheiro, que foi graças a esse dinheiro que surgiu o capital social desta empresa.
4: Que hoje já lhe pertence por completo.
5: Já adquirimos de todo o edifício, a marca já tinha impacto aqui na região, foi por isso que eu também dei continuidade à marca.
4: E o que fazem aqui?
5: Transformamos leite de ovelha, de cabra e de vaca e ovelha. Leite de ovelha, grande parte da exploração do meu avô. Vaca, infelizmente, já não temos produções de vacas leiteiras aqui no distrito.
4: Por isso têm de ir buscar o leite de vaca bem longe.
5: Da cooperativa de leite do campo, de Vila do Conde.
4: Ali na queijaria trabalham 15 pessoas, fazem vários tipos de queijo que distribuem diretamente.
5: Bragança, depois Aveiro, Braga. Lojas gourmet e restauração.
4: Aos 31 anos, este jovem agricultor e empresário tem um negócio em velocidade cruzeiro e uma família com um rebento de 9 meses. Tem orgulho no trabalho feito.
5: Tenho bastante orgulho em ter conseguido o que consegui até agora. Fico triste é não ter mais pessoas, mais colegas a tentar arriscar como eu arrisquei.
4: Elogia a autarquia macedense pela iniciativa da Feira Agrícola, porque a agricultura é mesmo a base económica do concelho e acha também que os municípios deverão ajudar com tudo o que puderem os mais novos para investirem na terra.
5: Qualquer município ser um elo facilitador, nada de burocracias e burocrático que existe neste país, infelizmente. Principalmente no interior, visto que nós somos os desfavorecidos comparativamente com o litoral.
4: Tozé está agora à espera de um lote na zona industrial de Macedo Cavaleiros para aumentar o espaço de produção e principalmente melhorar ainda mais a qualidade dos queijos que já produzem.
3: E connosco em direto está o presidente da Câmara de Macedo de Cavaleiros, Sérgio Borges. Muito boa tarde, Sr. Presidente. Casos como este que acabamos de ouvir deste jovem agricultor são cada vez mais frequentes em Macedo Cavaleiros?
6: Sim, antes de mais... Quero agradecer o convite da Antena 1 por estar hoje convosco e ter a oportunidade de apresentar esta AgriNordeste, esta Feira de Agrícola de Macedo Cavaleiros, que vai decorrer nestes dias 9 e 10 de maio, já neste fim de semana, no Parque Municipal de Exposições. Sim, eu queria também, ao estarmos aqui a falar de jovens agricultores, dizer que destacar um dado muito importante. Macedo Cavaleiros é atualmente o concelho do Nordeste Transmontano com mais projetos de jovens agricultores aprovados. E isto mostra realmente que há novas gerações...
3: Nomeadamente 69, com um valor total de 17 milhões de euros.
6: Exatamente.
3: O que é que Macedo está a fazer de diferente para atrair tantos jovens agricultores e ter esta vitalidade?
6: É isso mesmo, é os municípios a apoiar a todo nível, não só a termos de pecuária, mas também da parte das produções, aproveitar ajudar e apoiar estes jovens, porque é assim, nós somos interior, temos cada vez mais desertificação. Se nós queremos fixar os nossos jovens, por que não fazê-lo através da agricultura? Sendo nós um concelho tão predominantemente agrícola, acho que faz todo o sentido esta aposta e, aliás, temos aí uma prova viva, o José, que está e consegue fixar-se aqui no nosso.
3: Mas também lamenta não ser seguido por mais colegas, por mais jovens neste espaço pela agricultura. Nesta aposta.
6: Exatamente, estamos a falar de 69, mas posso dizer que foi aquilo que eu referi, em termos do distrito de Bragança, mesmo a capital do distrito fica abaixo de Macedo, ou seja, Macedo está a dar passos largos, são 69
3: jovens. Mas eu queria perceber, Sr. Presidente, o que é que o senhor faz, o que é que a Câmara tem feito, e se calhar não apenas a Câmara, para atrair tantos jovens para a agricultura?
6: O Tosé falou aí na parte da zona industrial, nesta parte também empresarial, nesta transformação do produto, agilizamos não só a parte da zona industrial para quem queira, e nomeadamente os jovens, para quem queira apostar nesse tipo de empresa, e obviamente também apoios a nível não só da pecuária, mas também da agricultura, que nós damos...
3: Apoios financeiros?
6: A todos os agricultores, exatamente, financeiros.
3: Na ordem de quanto?
6: Estamos a falar, se forem a pecuária, os pequenos e grandes ruminantes, e estamos a falar depois também nas nossas árvores, nos nossos produtos, como é, árvores aqui predominantemente que temos aqui na nossa, estamos a falar da azeitona, do olival, estamos a falar...
3: Mas tem um valor estipulado?
6: Sim, temos valores estipulados para isso, principalmente para os jovens, que eu agora não tenho aqui a informação à minha frente,
3: sim.
6: Mas sim, mas estamos a dar esse apoio. Okay. E acho que é bastante importante, não só um certame como este, Agri Nordeste, que é isso que estamos a falar neste momento, para também não só os jovens agricultores, mas também os mais idosos. Estamos a falar de uma zona que é bastante mais velha, por assim dizer, sim, que olha para a agricultura de uma forma antiga, ou seja, a modernização, esta parte que nós estamos também a introduzir, que pode ajudar a aumentar aqui a produção dos nossos produtos endógenos aqui, não só
3: que são a base da economia do concelho. Sr. Presidente, já aqui
6: exatamente.
3: Num território marcado pelo mundo rural, Macedo de Cavaleiros dá assim este passo estratégico e avança para esta primeira edição da Agri Nordeste. O que é que distingue estas feiras de outras iniciativas agrícolas no país?
6: Esta feira representa muito mais daquilo que é o nosso território, né? Falamos em trabalho, em tradição, inovação e futuro. A agricultura continua a ser, como dissemos já aqui, um setor fundamental para a economia local e regional, e nós queremos que esta Agri Nordeste cada vez mais seja um espaço de valorização destes novos agricultores, produtores e mesmo empresas. Posso dizer que ao longo destes dois dias é um programa muito diversificado, com concursos pecuários, exposições de maquinaria agrícola, demonstrações de workshops e seminários dedicados aos temas muito, muito atuais, como a agricultura de precisão, a gestão do olival, a apicultura, já fomos a capital da apicultura nacional, o castanheiro e os vinhos, não esquecer também a nossa uva e o nosso vinho,
3: sim,
6: os nossos vinhos de Trás-os-Montes. A nossa ambição
3: é
6: clara.
3: Mas o que é que distingue esta feira das outras? Qual é a particularidade, para além de todos esses produtos endógenos, naturalmente, que mexem e muito com a economia do concelho? Há aqui algum fator distintivo, no seu entender?
6: Esta feira é um momento de encontro, e pretende-se que seja um momento de encontro e de celebração da nossa identidade, através não só de mostrar os nossos produtos regionais, a nossa gastronomia, a nossa cultura e a nossa animação, mas também, como eu disse há bocado, que seja que foque temas muito atuais, não só, como eu disse, a agricultura de precisão e a gestão do olival, mas também a troca de experiências aqui entre os agricultores, que não seja uma feira só de mostra, entre aspas, se me permitem, mas que seja uma feira onde haja aqui um convívio, onde haja uma troca de experiências
3: demonstrativa,
6: em termos de agrícolas, para podermos exatamente inovar e ajudarmos uns aos outros para que a nossa agricultura aqui na nossa região melhore.
3: Sr. Presidente, à boleia desta primeira edição da Agri Nordeste, o senhor já é público, ambiciona criar um plano diretor municipal agrícola. O que é exatamente, sim, e para que serve?
6: Olha, eu vou-lhe ser sincero, eu quando ainda nós somos primeiro mandato, somos um executivo recente, obviamente fomos ver boas práticas e estivemos em Vila Verde. Isto basicamente por traços gerais, temos o PDM normal, que a nível nacional existe, está a referir, existe o PDM em termos de construção e não construção. Agora, imagine-se um PDM agrícola, ou seja, de Macedo Cavaleiros até Vila Real de Santo António, por assim dizer, no território todo, haver um levantamento de um PDM agrícola, ou seja, termos...
3: Em que é que isso ia ajudar os agricultores?
6: Era isso que eu lhe ia dizer. Nós aqui, através da UTAD, através do IPV, através dos técnicos e da parte
3: científica,
6: do ensino,
3: da parte da academia, não é?
6: Científica, exatamente, faltava uma parte científica. Criar aqui sintonias e fazer com que haja um estudo do solo todo do país, onde podemos dizer que nesta parte vocês têm 90% de que, por exemplo, a oliveira vai resultar. Ou aqui, por exemplo, com os mirtilos, 80% do estudo diz que vai resultar. Ou seja, já
3: plantar
6: seria uma
3: ali porque
6: espécie...
3: teria mais viabilidade de resultar.
6: Exatamente.
3: Uma determinada plantação
6: uma
3: e não um outro local. Sim.
6: Exatamente, seria uma espécie de garantia para o agricultor que tem as suas terras e não sabe o que é que há de colocar ou plantar, semear, e assim seria uma garantia para ele de que 80%, 90%, conforme fosse a percentagem, de que ali naquele solo teria condições para ter os produtos.
3: E o que é preciso, Sr. Presidente, para que este PDM da agricultura seja uma realidade?
6: Eu penso que lá está, é uma questão de colocar à mesa não só a parte científica na parte das universidades, dos institutos politécnicos, mas também a parte depois também da Ministério da Agricultura, para ajudar nesse sentido. E o Vila Verde, eu digo, posso dizer que deu grandes passos nesse sentido, e obviamente que também com a ajuda de todas as associações e entidades locais e regionais que agrícolas que estejam dispostas a ajudar neste.
3: Sr. Presidente, mas independentemente de existir ou não um PDM para o resto do território, o senhor está disposto a avançar com um plano diretor municipal agrícola para Macedo Cavaleiros?
6: Ah, sim.
3: Chamar
6: claro,
3: a Academia,
6: sim,
3: chamar o Instituto Politécnico de Bragança, a Universidade de Trás-os-Montes e Alto Douro.
6: Era isso que eu ia dizer, nós já sentamos à mesa com, por exemplo, com o IPB e com o Piaget no âmbito da parte científica e já temos garantias de que sim, que teremos essa ajuda por parte da parte científica dos institutos. Agora, obviamente, falta o resto, falta fazer o levantamento, falta ir para o terreno e criar essas condições para que possamos realmente conseguir fazer esse levantamento.
3: Acredita que ainda durante este seu primeiro mandato vai ter o PDM agrícola em prática no terreno?
6: Epá, eu acredito que sim, sou otimista, obviamente que as coisas não se fazem de noite por dia, mas estamos a trabalhar nesse sentido, como eu disse e referi, já entramos em contato com a parte científica, agora obviamente tem que ser a parte dos agricultores, criamos sim uma divisão da agricultura, exatamente, uma divisão municipal da agricultura no nosso município, que já é um reconhecimento, já é uma aposta, um compromisso que nós queremos tomar. Obviamente estamos a tentar que seja neste primeiro...
3: O próximo passo agora será o PDM da agricultura agrícola. Sr. Presidente, uma última questão. A AgriNordeste, já que o dissemos, é a primeira edição, arranca amanhã, vem para ficar, pode tornar-se uma referência regional?
6: Queremos que se torne uma referência, é isso mesmo, queremos que este seja um certame que não só a nível nacional, mas que represente, entre aspas, aqui o Nordeste transmontano e o Norte aqui. E por isso eu deixo já o convite a todos os ouvintes da Antena 1 para visitarem a AgriNordeste e para participarem nas atividades e conhecerem de perto este dinamismo agrícola que existe em Macedo Cavaleiros.
3: Espera ter um impacto, um retorno económico também da AgriNordeste no concelho, na economia do concelho?
6: Sim, sim. Aliás, o objetivo é esse mesmo. Não é só fazer o certame. Aliás, eu já tinha feito na apresentação, no lançamento da AgriNordeste, a ideia não era ser um certame de mostra, que é aquele certame normal que se costuma ver só de mostra. Não quer dizer que não tenha mostra de produtos e dos nossos produtos aqui da região, mas que seja, lá está, como eu disse, que seja um convívio e uma partilha entre as várias associações, entre várias entidades.
3: E vai haver venda também. E
6: exatamente
3: também.
6: Isso, também. Mas isso, pronto, isso é aquilo que eu estava a dizer. Essa é a parte mais fácil, entre aspas, de organizar um certame. Agora, aquela parte de haver a partilha e de demonstração da maquinaria e da modernização da nossa agricultura, que é sempre importante, isso é que eu acho que...
3: Qual é a estimativa
6: assim,
3: que tem? no arranque desta primeira edição da Agri Nordeste, do impacto económico deste evento na economia do concelho?
6: Epá, esperemos que realmente seja uma
3: de quanto, um grande mais ou menos.
6: E que traga um grande impacto. Obviamente que em termos de eu começo por baixo, em termos da hotelaria, dos restaurantes, etc., aí terá um impacto logo direto. Uhum. Agora vamos ver, em termos de experiências e daquilo que traz, o que é que podemos contar daqui.
3: Muito bem. Sr. Presidente Sérgio Borges, muito obrigada por ter vindo à Rádio Antena 1 conversar connosco sobre esta primeira edição da Agri Nordeste. Boa tarde e muito obrigada. Tem sido pouca para tantas encomendas. A lampreia, uma iguaria muito apreciada, aparece cada vez menos nos restaurantes portugueses. Ora, para ajudar na recuperação da espécie, a Comunidade Intermunicipal da Região de Coimbra, em conjunto com a Universidade de Évora, desenvolveram nestes últimos 2 anos uma ação de libertação de mais de 100 de lampreias adultas para precisamente aumentar a reprodução da espécie no Rio Mondego. O jornalista Horácio Antunes assistiu a uma das ações de translocação de lampreia.
0: Aqui.
1: Tem sido muito escassa nos últimos anos em Portugal e na Europa e a translocação da lampreia marinha para os locais de desova é uma forma eficaz para favorecer a reprodução da espécie na água doce dos rios.
2: Cada uma destas lampreias tem capacidade de depositar 70 a 100 mil ovos, destes uma percentagem vai sobreviver e que, se tudo correr bem, as próprias larvas que vão crescer no rio vão emitir sinais químicos que são libertados na água, que vão atrair outras lampreias adultas.
1: A lampreia é uma espécie migradora que nasce e morre nos rios, onde vive 5 anos antes de ir crescer ao mar durante 2. Regressa depois para desovar e acabar por morrer. Nesta de várias ações realizadas no Rio Mondego, foram translocadas 32 lampreias, pescadas por pescadores profissionais e o Mar, Centro de Ciências do Mar e Ambiente da Universidade de Évora, onde a aluna Filipa Belo investiga o desenvolvimento da espécie.
2: Todas essas ações são da maior importância para recuperar a espécie, mas com esta nós conseguimos garantir que o animal tem o acesso direto ao local de desova. O nosso objetivo era libertar centenas de animais. Não nos foi possível. Há 10 anos atrás, se calhar para libertar 32 lampreias, era preciso um pescador pescar uma noite. E este ano demorou algumas semanas.
1: Rafael Nourinho representa os pescadores e a indústria de algumas espécies de rio. Aplaude estas iniciativas que ajudam a compreender a escassez da lampreia.
7: Pode haver questões biológicas. Se calhar até as lampreias podem estar a subir para as outras zonas que não estão a ser investigadas. Há também a possibilidade de, no ano anterior, ter sido difícil e as lampreias, precisando dos sinais químicos das marés para sentir isso no mar, para entrar no rio, mas somos muito orgulhosos de haver pessoas com vontade, com investimentos para ser feito este trabalho.
1: A ação da Comunidade Intermunicipal da Região de Coimbra foi realizada no âmbito do projeto Life for Lamprey, num orçamento de 100 mil euros financiados por fundos europeus durante 2 anos. Um projeto que pretende recuperar a população da lampreia marinha no Rio Mondego e contribuir para a economia da região, como salienta o vice-presidente Ricardo Cruz.
8: Totaliza mais de 120 lampreias translocadas e que efetivamente não basta continuarmos só a promover os festivais, há que as autarquias e aqui acima da região de Coimbra também se preocupar com o produto a montante, que incentiva a economia, também aquilo que é o dinamismo no âmbito da região e sobretudo também promove o enoturismo que está associado à gastronomia e sobretudo também à excelência de um produto que é uma referência neste Rio Mondego.
1: Além do Mondego, a translocação da lampreia em Portugal está a ser feita no Rio Lima e no Rio Douro.
9: Limpa. Está a sair a todos.
3: E a última ação de translocação de lampreia foi efetuada na passada terça-feira, mas só agora divulgada para que não seja capturada pelos pescadores furtivos. Esta manhã, um grupo de idosas do Centro Social Paroquial Padre Avelino Jorge, em Gaia, cumpriu o sonho de voar de avião pela primeira vez. O grupo partiu do aeroporto Francisco Sá Carneiro, no Porto, com destino a Faro. A utente mais velha tem 92 anos, a mais nova, 68. As jornalistas Isabel Cunha Marques e Tatiana Felício acompanharam de perto a partida e a chegada, momentos marcados por uma mistura de sentimentos.
10: Foi com um misto de emoção e expectativa que um grupo de 4 mulheres, todas elas utentes do Centro Social Paroquial Padre Avelino Jorge, de Oliveira do Douro, partiram hoje rumo a Faro. Esta foi uma viagem especial, já que foi a primeira vez que andaram de avião. Para muitas foi até um cumprir de um sonho. A utente mais nova tinha 68 anos e a mais velha 92 anos. Ainda na zona das partidas do aeroporto, Interior, a Rádio Pública esteve à conversa com a utente mais velha, que se mostrava feliz, mas receosa com a viagem. A Dona Rita tem 92 anos e é a primeira vez que vai viajar de avião. Mas há pouco já me falava que até já era para ter andado de avião com o seu marido.
11: Sim.
10: Mas o seu marido nunca quis, não é?
11: Era eu e ele, eram os dois madrosos.
10: Mas agora, aos 92 anos, vai andar de avião.
11: Pois, não queria andar, mas elas disseram, tem que vir, tem que vir.
10: E aqui está, não é?
11: Bom, se Deus quiser, deve correr tudo bem.
10: A mesma expectativa era partilhada por Manuela Batalha, de 68 anos.
12: Ai, meu Deus, eu não sei, tenho medo de andar, não tenho. Mas pode, se calhar tenho medo, mas se calhar vou gostar, não sei. Mas eu também não queria vir, mas depois com elas insistiram comigo, pronto, se eu vim.
10: Independentemente dos receios, este grupo de quatro mulheres acabou por partir do aeroporto de Sá Carneiro por volta das 9h50 da manhã.
13: Pouco mais de uma hora depois, chegaram ao Aeroporto Internacional Gago Coutinho, em Faro. No momento da aterragem, tiveram direito a uma mensagem especial do piloto.
14: As senhoras do Centro Social Paroquial Padre Adelino Jorge, nós sabemos que estão a viajar a bordo connosco, ganharam o concurso Magro Diz, portanto, em nome de toda a tripulação, muitas felicidades e esperamos que desfrutem desta oportunidade. Obrigado.
13: Antes de sair do avião, ainda houve tempo para conhecer o cockpit. Já nas chegadas, apareceram de sorriso no rosto. Se ao início da manhã a insegurança e o medo falavam mais alto, agora de pés assentes novamente em terra, Rita fala numa experiência única.
11: Sentia aquelas trepidações, mas não me assustei. Graças a Deus correu bem.
13: Valeu a pena então?
11: Valeu. Gostei muito. Foi uma experiência única.
13: Já no caso de Manuela, que ainda no Porto se mostrou mais confiante com a primeira viagem de avião, o que mais a marcou foi a paisagem que viu pela janela.
12: Vi as nuvens, parecia nuvens, coisa de algodão e doce. Era bonito. E as casinhas pequeninas, parecia casinhas das crianças de brincar. É bonito.
13: Primeiro voo concluído, agora é tempo de aproveitar o bom tempo algarvio na praia, com sol e boa comida. Mais do que um dia bem passado, esta é a prova de que, seja a andar de avião pela primeira vez ou a fazer qualquer outra atividade, nunca é tarde para cumprir um sonho e criar memórias.
3: E este sonho só foi possível concretizar uma vez que o Centro Social Paroquial Padre Avelino Jorge em Gaia venceu o programa do Bairro Feliz 2025 com o projeto A Voz a Bordo. Este trabalho foi um trabalho conjunto das jornalistas Isabel Cunha Marques e Tatiana Felício. Este sábado arranca a primeira edição do Comboio Literário, uma parceria que junta a editora Leia e a CP. Leitores e autores vão viajar juntos entre Lisboa e o Alentejo, vão visitar espaços culturais e patrimoniais deste território, incluindo a sede de Évora e o Passo do Cal de Vila Viçosa. Os bilhetes esses esgotaram, Sandy Gageiro.
15: No mais literário dos transportes vão viajar 16 autores ao lado de leitores, em direção ao território alentejano.
16: Quando falamos de viajar juntos, de poder viajar à volta de histórias ou de memórias, é inevitável pensarmos no comboio. E, portanto, é quase natural podermos imaginar que é um momento muito, eu diria, emocional também, e com significado juntar leitores com autores.
15: David Lopes, da Leia, que integra esta parceria com a CP, fala de uma inspiração que vem diretamente dos livros, palco para narrativas marcantes. Patrícia Portela é uma das escritoras a bordo.
17: Esta ideia de ir de comboio, a ideia de falar de comboio de literatura, falar de viagens e de literatura, falar de nos conhecermos a viajar, que é algo, então, depois do Covid, que parece uma coisa excepcional. Existir a caminhar em conjunto e a viajar em conjunto parece-me uma ótima ideia e, portanto, só posso estar mais de acordo.
15: E este é um comboio especial, explica Pedro Moreira, da CP.
18: Vamos utilizar as carruagens Schindler, que fazem também o comboio Miradouro e outros comboios históricos nossos, que é o caso da Rota das Amendoeiras em Flor, e que tipicamente esgotam. São carruagens de uma beleza fantástica, ultra confortáveis para a idade que têm janelas panorâmicas, permitem desfrutar como nenhuma outra matéria circulante da paisagem.
15: Pelo caminho estão previstas paragens para entregar bibliotecas de Leia para as autarquias que integram o percurso que vai começar em Santa Apolónia.
3: E o comboio parte este sábado de Santa Apolónia, vai passar pela Casa Branca, Évora e Vila Viçosa, regressa no próximo domingo. E um outro comboio, mas desta vez o comboio de bicicletas, chegou aos Açores, depois do continente. A escola do primeiro ciclo de Santa Cruz da Graciosa foi a primeira a implementar o programa de mobilidade escolar. Os pais acompanham as crianças que vão para as aulas Luís Costa de bicicleta.
19: Está implementado em várias cidades do continente, mas ainda não tinha chegado às ilhas. O comboio de bicicletas é um programa de mobilidade saudável que arrancou na escola do pré-escolar e primeiro ciclo de Santa Cruz, onde a professora Elsa Betancourt trabalha.
20: Eu conheci esta ideia numa escola de meus sobrinhos em Lisboa. Além de ser um projeto de mobilidade sustentável, achei que iria promover imensas experiências significativas para os alunos.
19: Neste projeto inovador e gratuito, colabora a cooperativa Bicicultura, que tem sede em Lisboa. Fábio Ferreira veio à Graciosa para dar formação aos pais.
21: Existe esta oportunidade, que é uma forma divertida, e também o facto de saírem de casa e poderem logo ir a pedalar para a escola, acabam por chegar à sala de aula com o cérebro muito mais ativo para aprender e para se divertirem.
19: Nesta fase experimental participam 20 de crianças. Carlos Nascimento é um dos pais que as acompanham na deslocação para a escola.
22: Porque assim os próprios rapazes assumem as responsabilidades e têm mais consciência nas estradas. E além disso, é ajudar no meio ambiente. Fiz a formação de maquinista, acompanho o comboio das bicicletas e também agora venho trabalhar de bicicleta. Lá está, deixo o carro em casa.
19: A Câmara Municipal financia o projeto alinhado com os valores da Reserva da Biosfera. O Presidente António Reis destaca também o aspecto social.
23: Faz com que, se calhar, nesta meia hora antes de ir para a escola, em vez de estarem presos a um telemóvel ou um tablet, estão a pedalar. Portanto, é uma conjugação de vários fatores que me deixa bastante feliz por conseguir pôr em prática mais este projeto.
19: É a intenção do município alargar o comboio de bicicletas às outras escolas da ilha, que já manifestaram interesse em aderir ao programa.
3: Depois do continente, o comboio das bicicletas estacionou nos Açores. É tudo, nós vamos estacionar para o fim de semana. Voltamos na próxima segunda-feira a ligar o território de uma ponta à outra. Contamos com a sua escuta. Até lá, fique bem.
24: Boa tarde, Cláudia Costa no Portugal em direto desta sexta-feira.
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24: Ficámos a poucos segundos da uma da tarde. Ao longo desta sexta-feira podemos contar no Grupo Ocidental com períodos de céu muito nublado com abertas, o vento a soprar de norte com rajadas até aos 60 km por hora. Nos grupos Central e Oriental, períodos de céu muito nublado com abertas e aguaceiros, vento norte fresco, muito fresco, com rajadas até aos 75 km por hora. Boa tarde, são 13 horas nos Açores. Vamos agora aos títulos da informação regional.
26: Mega operação de combate ao tráfico de droga, detidas 54 pessoas e apreendidas 8 embarcações entre as Canárias e os Açores. Presidida novamente pelo economista João Teixeira, o Governo Regional nomeou hoje comissão especial para acompanhar o novo processo de privatização da Azores Airlines. Rally de Portugal, o açoriano Ruben Rodrigues é o melhor português.
24: A esta hora estamos com 16 graus em Santa Cruz das Flores, 17 na Horta em Angra do Heroísmo e também em Ponta Delgada. Avançamos agora para as notícias, a edição é do Sais Furtado.
26: Quase 20 toneladas de droga e 8 embarcações apreendidas entre as Canárias e os Açores. Há 54 pessoas detidas. É o resultado de uma mega operação internacional de combate ao tráfico de drogas, na qual participou a Polícia Judiciária. Henrique Linhares.
27: A Polícia Judiciária, através da Unidade Nacional de Combate ao Tráfico de Estupefacientes, participou numa operação policial internacional de combate ao tráfico de drogas por via marítima, que levou à apreensão de 11 toneladas de cocaína e 8 toneladas e meia de haxixe, à detenção de 54 pessoas e à apreensão de 8 embarcações. Em comunicado divulgado hoje, a PJ diz que representa um duro golpe para várias organizações criminosas. A Operação Alfa Lima, que decorreu entre 13 e 26 de abril, teve como alvo as redes criminosas que utilizam o Oceano Atlântico para, a partir da América Latina, transportarem cocaína para a Europa. A operação concentrou-se no Corredor Atlântico Oriental, entre as Canárias e os Açores, tendo sido mobilizados recursos marítimos, em todo o Atlântico que tiveram como missão detectar, rastrear e interceptar embarcações suspeitas envolvidas no transporte de droga em alto mar. Em Portugal, no âmbito de inquérito a cargo da PJ, foi possível apreender, com o apoio da Polícia Marítima, Força Aérea e GNR, mais de 2 toneladas de cocaína.
26: Presidida novamente pelo economista João Teixeira, o Governo Regional nomeou hoje uma comissão especial para acompanhar o novo processo de privatização da Azores Airlines. Inês Linhares Dias.
0: O Governo insiste no processo de privatização da SATA Azores Airlines, desta vez por venda direta, e mantém a mesma comissão de acompanhamento. O despacho de nomeação foi publicado hoje em Jornal Oficial. Mantém-se o economista João Teixeira na liderança do grupo, a quem se juntam os também economistas António Maio e Teresa Tiago. A primeira comissão foi criada para acompanhar o concurso público de alienação de 51% do capital da transportadora aérea. Apresentaram-se a concurso 2 consórcios, mas apenas 1 foi admitido. A proposta final do concorrente não convenceu o júri e o concurso acabou por ser anulado. A venda da companhia é uma imposição da Comissão Europeia e deve estar terminada até ao final deste ano. O executivo açoriano optou pela venda direta por assegurar mais eficiência e agilidade. Este novo processo será avaliado pelo mesmo júri encabeçado por Augusto Mateus. O presidente do Conselho de Administração da SATA já adiantou que o caderno de encargos preliminar está concluído e que as negociações devem arrancar ainda este mês. Tiago Santos disse que há interessados e admitiu vender a empresas que não sejam companhias aéreas.
26: A Câmara da Madalena vai retomar a posse dos imóveis detidos pela Madalena Agir. A decisão está desbloqueada após 2 anos de espera. O contrato de compra e venda vai ser assinado no próximo dia 22. A data foi anunciada pela Presidente da Autarquia na última Assembleia Municipal, onde foi aprovada uma alteração à minuta da escritura solicitada pelo Tribunal de Contas. David Borges.
1: Depois de 2 anos de espera, 22 de maio pode ser o dia D para a Câmara da Madalena garantir a reversão de 4 imóveis para o património municipal. A minuta da escritura já foi aprovada em Assembleia e inclui os 6 milhões de euros a pagar à antiga empresa municipal Madalena Agir, agora na posse do empresário Hélder Fialho.
2: É pedido ao banco uma previsão daquilo que é o valor da dívida a 22 de maio, portanto cerca de 5 milhões e 100 mil euros, mais o valor dos custos fiscais, que não é a autarquia a substituir-se à empresa, mas estes custos fazem parte do preço a pagar, portanto, um valor estimado pela empresa Madalena Agir e que é entregue à autarquia que submete ao Tribunal de Contas e que também já está previsto na revisão orçamental, e as custas com o IVA do auditório de cerca de 581 mil euros.
1: Depois da aprovação em Assembleia, a minuta da escritura com as alterações à proposta inicial foi submetida à nova avaliação do Tribunal de Contas. A Presidente do Município da Madalena, Catarina Manito, espera obter em poucos dias o visto do Tribunal de Contas e garantir finalmente a reversão dos imóveis.
2: Será agora submetida a esta minuta novamente ao Tribunal de Contas. Esperamos o visto da mesma antes do dia 22 de maio para podermos finalmente pôr um fim a esta situação da Madalena Agir.
1: Neste pacote estão o Auditório Municipal, o Campo de Futebol de São Mateus, a antiga sede do Futebol Clube Madalena e o Campo dos Bombeiros, estruturas que têm sido utilizadas pelo município mediante o pagamento de uma renda mensal à Madalena Agir.
26: No Rally de Portugal, o açoriano Ruben Rodrigues continua o melhor português. A 6ª prova do Mundial é também pontuável para o Campeonato de Portugal. Aqui em estúdio está o jornalista Carlos Alberto Rodrigues. Boa tarde, Carlos. Tens vindo a acompanhar esta prova a par e passo. Vamos a um ponto de situação.
4: Ora, Ruben Rodrigues tem nesta altura 22 segundos e uma décima de vantagem para Gonçalo Henriques, 29.7 para Pedro Almeida. Um rally que fica desde já marcado por um incidente grave à passagem de Elfyn Evans na segunda passagem por Arganil. Ora, o piloto da Toyota, primeiro na estrada, deparou-se com um reboque à sua frente. O piloto reclamou. Depois disso, já houve reclamações de polícia na estrada, inclusivamente de carros da GNR. A especial de Arganil foi mesmo suspensa. dispensa. Por isso mesmo, os pilotos do Campeonato de Portugal não passaram por esse troço. Ora, o último troço antes desse foi mesmo a passagem então por Lausanne. Na altura, Ruben Rodrigues fazia um balanço positivo do que estava a acontecer no rally.
5: Amanhã é extremamente positiva para nós. Assumimos desde o início a liderança. Nós queríamos muito Montella. Não cometemos qualquer tipo de erro, fomos focados, vamos com o intuito de levar daqui o máximo de pontos possíveis para o campeonato. É uns troços longos, difíceis, mas nós estamos a cumprir o nosso objetivo.
4: E o objetivo para já vai levando Ruben Rodrigues na frente. Já era para ter concluído a especial de Aganil, que a segunda passagem, como disse, foi suspensa. Às 13h50 vai arrancar para a única passagem em Góis. Às 14h33, segunda passagem por Lausanne. O rally, no que respeita ao Campeonato de Portugal, termina com os 15 km, quase 15 km de Mortágua. Segunda passagem às 16h10. Nesta altura e na geral é Sebastião Ogier quem vai na frente.
26: Muito bem, jornalista Carlos Alberto Rodrigues, em direto aqui neste jornal. Festas do Senhor Santo Cristo dos Milagres juntam milhares de pessoas no Campo de São Francisco e na cidade de Ponta Delgada. Por isso mesmo, a PSP vai aumentar a sua presença na via pública. Os objetivos, explica o porta-voz do Comando Regional da PSP, é reforçar o sentimento de segurança nas pessoas e evitar possíveis incidentes.
6: Obviamente, pretendemos não só aumentar e fortalecer aqui o sentimento de segurança da população, mas também prevenir eventuais ocorrências, eventuais ilícitos criminais que possam decorrer no contexto destas festas. São festas que, do ponto de vista da segurança, têm corrido muito bem nos últimos anos, mas isso também deve-se muito a esta maior presença e visibilidade da PSP e pretendemos para este ano, obviamente, reiterar este reforço do policiamento que nós consideramos bastante importante.
26: O comissário Eurico Machado deixa ainda alguns conselhos à população que vai estar presente nas celebrações.
6: O facto de nós estarmos em zonas de grande concentração de pessoas, deveremos ter aqui um maior cuidado com os nossos objetos pessoais. Também um conselho muito importante ao nível de crianças e idosos. Na eventualidade de acontecer termos aqui uma criança perdida ou um idoso desorientado. Não obstante isso, comunicar sempre aos polícias que estiverem lá no local este tipo de ocorrência para que nós também possamos intervir o mais rapidamente possível. Para além disso, também denunciar e reportar-nos aqui a nós situações de comportamentos suspeitos, eventuais ilícitos criminais, eventuais ocorrências perturbadoras da ordem pública, justamente na ótica aqui de tentar mitigar ao máximo eventuais ilícitos criminais que possam ocorrer.
26: Eurico Machado, comissário da PSP, a apelar aos cidadãos para boas práticas de conduta. Em caso de necessidade, a PSP tem um posto móvel instalado junto ao campo de São Francisco. São as milhares as flores que chegam ao Convento da Esperança, em Ponta Delgada, para ornamentar toda a igreja nestas festas do Senhor Santo Cristo. Quem as oferece, oferece com devoção. Quem as recebe, transforma-as em arte. Cerca de 20 voluntários prestam sua homenagem ao Senhor Santo Cristo, fazem parte das duas equipas que ornamentam a igreja. A jornalista Linda Luz faz aqui uma visita guiada ao claustro do convento pelas vozes de quem vive esta semana de maneira diferente.
7: Cada flor representa uma prece e chegam aos milhares. O claustro do Convento da Esperança transforma-se. Baldes cheios de flores e verduras, os cheiros florais pelos corredores, o som das vozes que ecoam e os sorrisos de satisfação de quem se sente honrado por contribuir para a festa. Tudo pelo e para o Senhor Santo Cristo dos Milagres.
8: Essas flores, eu acredito, todas tenham sido feitas com muito amor por Deus, não é? E elas voltam para cá. E quando nós olhamos para as flores, vemos dor, vemos alegria, também vemos superação. Cada flor conta uma história.
7: Paulo Moura é o responsável por ornamentar a igreja este ano. O coro baixo, onde o Senhor Santo Cristo está exposto, está a cargo de Paulo Jorge.
9: O tema deste ano será Caminho e Vida. Cada cor representa o caminho, o branco simboliza a paz, o amarelo a amizade, a felicidade também, o laranja a vitalidade e a prosperidade,
10: depois temos o rosa, o amor, depois também temos o vermelho, que é a paixão, o perdão e ao mesmo tempo também o perigo.
7: Entre os voluntários está a irmã Maria Madalena, da Comunidade Contemplativa das Irmãs do Bom Pastor.
11: Pela devoção, la fé, eles sentem que vindo aqui é um presente muito grande em suas vidas. As pessoas que a vezes já querem vir e já justo está o número, se sentem tão tristes, mas as pessoas que estão aqui se sentem como abençoadas.
7: Quem faz as ofertas ao Senhor Santo Cristo dos Milagres tem a mesma fé de quem prepara as flores e os arranjos que ornamentam o santuário. São cerca de 20 voluntários. Desde terça-feira, dedicam-se a adornar este templo.
12: Diria em primeiro lugar a devoção e a par disso também a vontade e a nossa esperança que temos ao longo do ano depois em chegar a esta altura.
13: Venho há 4 anos, quando foi possível, e agora voltei novamente. E voltarei sempre que for possível.
14: Feal.
24: E vem todos os anos aqui?
14: Bem, a primeira vez que vim foi porque eu era amiga de um senhor e ele depois tinha sido operado e eu disse, vais trabalhar para ali. E eu vim, fiquei de maneira que nem sequer conseguia dormir só a ver as pétalas das flores. Fantástico. E depois fiquei num vício que todos os anos eu vai. Tenho que vir.
11: Já dói as pernas, já dói os joelhos e tudo. Mas há sempre aquela força, parece mentira. E vamos este ano, mais uma vez, à conta de Deus.
16: Ah, estou a gostar muito. Para já gosto muito de conversar, conviver com as pessoas e até estar aqui no meio desta maravilha de flores é muito gratificante.
7: Lúcia Costa, Julieta Barbosa, Eduardina Peixoto, Margarida Gamboa e Beatriz Barbosa são 5 entre os vários fiéis que por estes dias prestam devoção ao Senhor Santo Cristo dos Milagres.
26: Uma reportagem da jornalista Linda Luz com sonoplastia de Tiago Matias. Festas em honra do Senhor Santo Cristo dos Milagres, a inauguração da iluminação da fachada do santuário é logo às 9 da noite, para acompanhar aqui em direto na sua rádio pública.
24: Notícias com edição de Sáez Furtado. 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Boa tarde, passam 14 minutos da uma.
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Canção de Ana Bacalhau faz parte do disco de 2021, Além da Curta Imaginação. Seguimos com os Descendentes.

A Madrugada Louca dos Descendentes foi editada em fevereiro já deste ano. Seguimos ainda na produção nacional, agora com a versão dos 8:80 para o clássico do GNR. A edição é de 2020. A banda com Carolina Torres, Catarina Falcão e Filipe Gonçalves.

Com a participação de Rui Veloso no quinto disco de Bezegol. A próxima é também uma colaboração entre músicos da dupla Ana Vitória com Vitor.

Edição de sexta-feira na RTP Antena 1 Açores, com destaque para a abertura das festas do Senhor Santo Cristo dos Milagres esta noite pelas 9. E lembro que no desporto estamos a acompanhar o Rally de Portugal. Há nova atualização às 5:30 da tarde.

Get to You, uma das canções de Cristóvão, que faz parte do disco mais recente do Terceirense. O disco foi editado em 2025. Ficámos muito perto das 2 da tarde. Ao longo das próximas horas podemos contar nas Flores e no Corvo, com períodos de céu muito nublado com abertas, o vento a soprar de norte com rajadas até aos 60 km por hora. E nas ilhas dos grupos central e oriental, a previsão aponta para períodos de céu muito nublado com abertas e aguaceiros, o vento a soprar de norte fresco, muito fresco, com rajadas até aos 75 km por hora. Quanto a temperaturas, estamos agora em Santa Cruz das Flores com 16 graus, na Horta, em Angra do Heroísmo e em Ponta Delgada com 17. Estamos a poucos segundos das 2 da tarde, a seguir notícias do país e do

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1: Boa tarde, são 3 horas no continente e na Madeira, 2 da tarde nos Açores. Vamos olhar para as notícias que estão a marcar esta sexta-feira, João Vasco.
2: O Ministro da Administração Interna anuncia que o Comando Integrado de Prevenção e Operações, organismo criado para desimpedir as áreas da região centro que foram danificadas pelo mau tempo, vai continuar em funções depois de 31 de maio. O CIPO já limpou mais de 10 mil quilómetros quadrados de rede viária florestal até ao momento, mas há ainda muito trabalho a fazer. Os trabalhadores social-democratas afetos à UGT lamentam que os parceiros sociais tenham perdido a oportunidade que tiveram para equilibrar o Código do Trabalho e olham de lado para a hipótese da central sindical se juntar à greve convocada pela CGTP para dia 3 de junho. As duas pessoas que estiveram reféns na sequência de um sequestro de um banco na Alemanha saíram ilesas do incidente. O suspeito do assalto está à monte.
1: Notícias às 3, a edição é do jornalista João Vasco.
2: Mais de 10 mil quilómetros de rede viária florestal que ficou atingida pelas tempestades no início do ano já foi limpa. O ponto de situação sobre a limpeza destas áreas foi feito esta tarde por Elísio Oliveira, o principal responsável pelo CIPO, este Comando Integrado de Prevenção e Operações, organismo criado pelo Ministro da Administração Interna. Elísio Oliveira detalha o que está a ser feito pelo Comando Integrado que lidera.
3: Aquilo que é identificado como rede viária florestal à presente data com necessidade de intervenção são cerca de 12 mil quilómetros. A primeira prioridade seria a intervenção na desobstrução da rede viária florestal para nos permitir chegar aos diferentes locais. O segundo momento tem a ver com a garantia da segurança naquilo que é o interface urbano-rural, que é junto dos aglomerados, e a intervenção para garantir a segurança junto do edificado. E a terceira prioridade tem a ver com as manchas florestais, principalmente aquelas que, perante uma situação de incêndio, poderão afetar este interface urbano-rural.
2: Este comando devia estar em funções até dia 31 de maio, mas vai continuar para além dessa data, anuncia o Ministro da Administração Interna, Luís Neves.
4: Como tudo isto é evolutivo e como estamos perante uma equipa de sucesso, o que eu posso dizer é que esta equipa não tem fim para terminar. E vou-vos dar mais uma novidade. Esta equipa terá a dupla capacidade, se de facto tivermos aqui uma situação de agravamento relativamente a incêndios, de poder ter uma dupla valência também de trabalhar nessa esfera. Queremos dizer às populações, este trabalho de desobstrução, de limpeza, de

0: Identificação de riscos. Trabalhamos todos os que estamos aqui, trabalhamos com as nossas autarquias, com as juntas de freguesia, vai continuar. Estas questões levarão anos, mas nós estamos a fazer para encurtar e para ter o socorro pronto para que possa ocorrer às populações.
1: O Ministro da Administração Interna, nesta conferência de imprensa, garantiu também que vai haver mais meios para ajudar no combate aos incêndios na região de Leiria, tendo em conta a situação em que se encontra esta zona do país.
0: Para situações de exceção, respostas de exceção. Sim, há mais meios aqui alocados. Se o Estado, se o Governo identificou, a partir de Leiria, um epicentro para o norte, para o sul e para o interior do país, 22 concelhos, como sendo prioritários, a priorização não é só agora para o momento da limpeza, da obstrução, mas é também para a afetação de meios. E quero dizer que discutimos aqui a posição da base aérea aqui mais próxima e o que nós chegamos aqui à conclusão, já estão pré-posicionados nos centros de meios aéreos aeronaves que cobrem este perímetro que aqui está.
1: O Presidente da Câmara de Leiria, Gonçalo Lopes, tem pedido mais meios para o dispositivo especial de combate a incêndios rurais no município. Ora, hoje o Ministro da Administração Interna, Luís Neves, surge a garantir que esse reforço vai acontecer. Luís Neves voltou também a apelar nesta conferência de imprensa às pessoas para que façam a limpeza dos terrenos e identifiquem fragilidades. A Proteção Civil assumiu ontem que houve dificuldades com os novos helicópteros Black Hawk, que foram testados para o combate aos incêndios florestais no âmbito de um exercício da Proteção Civil que decorreu em Viseu. O Comandante Nacional Mário Silvestre explicou que no caso dos helicópteros há dificuldades na manobra da recolha de água por parte desses helicópteros. Ora, hoje o Ministro da Defesa, Nuno Melo, que também participou nesta conferência de imprensa, assegurou que os Black Hawk serão uma ajuda acrescida no combate aos fogos, apesar das fragilidades admitidas pela Proteção Civil destes aviões.
2: Os Black Hawk são máquinas fantásticas. Há quem entenda até que são mais precisas que outras no lançamento de água, desde logo, para combate aos fogos florestais. E, portanto, ainda bem que em 2026 nós vamos contar com mais meios do que existiam em 2025, e nomeadamente com estas máquinas que são extraordinárias, são polivalentes e serão uma ajuda acrescida. Serão duas, para já, num número que está a crescer, com pilotos que estão a ser formados, com a competência, a capacidade de planeamento, de organização e a eficácia na execução que as Forças Armadas normalmente demonstram em tudo aquilo que são missões que lhes são pedidas.
1: Ministro da Defesa Nuno Melo a defender a utilização destes helicópteros, os Black Hawk da Força Aérea, para o combate às chamas. Um dia depois do fim das negociações em sede de concertação social com vista à alteração da legislação laboral, os trabalhadores sociais-democratas afetos à UGT lamentam que se tenha perdido uma oportunidade para equilibrar o Código do Trabalho. Pedro Roque, líder dos TSD, refere que ao abdicar-se do compromisso na concertação, ou ao abdicarem do compromisso na concertação, os parceiros renunciam à capacidade que têm para contribuir para as alterações à lei laboral.
3: Lamentamos que tenha sido perdida uma oportunidade, porque as alterações à lei laboral e a própria lei laboral, o próprio Código de Trabalho, foram sempre objeto de uma negociação intensa e foi através dessa negociação que os textos resultaram. Para os textos que resultam da concertação social, que muito embora depois tendo que ir ao Parlamento, que é o órgão legislativo da República, são textos que normalmente são equilibrados, porque havendo acordo, significa que em termos tripartidos há um entendimento que aquele deve ser, é o texto que foi consensualizado e, portanto, é equilibrado.
1: Os TSD olham também com reserva para a possibilidade da UGT se juntar à greve geral convocada pela CGTP para dia 3 de junho, referindo que a paralisação foi estrategicamente agendada para a véspera de um feriado.
3: Mais uma vez, por uma greve geral que é colocada na véspera de um feriado e com uma ponte logo de seguida, não é? Descredibiliza, digamos, o movimento sindical convocar greves gerais nestes termos. O foco deve estar mais na negociação a nível parlamentar e digamos, nas conversas com os grupos parlamentares do que propriamente em greves gerais em vésperas de feriados e anunciadas unilateralmente pela outra central sindical.
1: Pedro Roque, líder dos TSD, dos Trabalhadores Sociais Democratas, organismo afeto à CGTP, aqui a manifestar-se contra a possibilidade da União Geral dos Trabalhadores se juntar à CGTP na greve geral convocada pela CGTP para dia 3 de junho. O secretário-geral adjunto da UGT, Sérgio Monte, que também falou hoje com a Antena 1, diz que a ministra do Trabalho, Maria do Rosário Ramalho, não se queixou da falta de representatividade da UGT quando procurou um entendimento com a União Geral dos Trabalhadores. É assim que Sérgio Monte reage à afirmação de hoje de Maria do Rosário Ramalho, que em entrevista à Rádio Observador lamentou que uma central sindical como a UGT, que representa poucos trabalhadores, tenha poder de veto na concertação social. Ora, Sérgio Monte diz que quando o Executivo procurou um entendimento, a questão não se colocava.
4: Não deixa de ser curioso que seja argumentada agora, quando, para estabelecer um acordo, isso parecia que não era obstáculo. Não deixa de ser curioso, mas enfim, é a tentativa do passa-culpas, mas aqui não há, por parte da UGT, nenhum drama, porque a concertação social, ao longo dos anos em que existe, houve acordos, houve desacordos, e não houve drama por isso.
1: Sérgio Monte recorda também que a UGT recusou assinar o acordo de concertação social para alterar a lei do trabalho, porque o governo manteve até ao fim as traves mestras do anteprojeto. Foi o que referiu Sérgio Monte nesta entrevista à Antena 1. O Parlamento aprovou o projeto de resolução do LIVRE para a criação de um passe de transportes nacional. No debate que decorreu hoje na Assembleia da República, o Partido LIVRE defendeu que este passe é o caminho certo em tempo de crise energética. Madalena Salema.
5: Com os preços dos combustíveis a baterem recordes, o LIVRE defende um passe nacional. Filipe Pinto explica.
6: Para que com um simples passe, com um cartão apenas, as pessoas possam viajar nos comboios, como já existe com o passe ferroviário, mas também transporte rodoviário, transporte fluvial e sim também a mobilidade suave. Temos a certeza que um passe nestes moldes seria algo que colocaria Portugal na liderança europeia da transição energética e também numa mobilidade ao serviço das pessoas.
5: O bloquista Fabián Figueiredo diz que é o caminho certo, tal como Inês Sousa Real do PAN. Mas o socialista Frederico Francisco pede que se avance primeiro com a simplificação dos bilhetes.
7: A única crítica que eu aponto à proposta do LIVRE é que, de alguma forma, começa a construir a casa pelo telhado. Antes de termos um passe nacional, temos de ter títulos locais fáceis de utilizar.
5: O Chega concorda com a ideia e propõe que se utilize uma plataforma que já existe, umbilhete.pt. O PSD não apresenta propostas, considera a iniciativa positiva, mas pede tempo. José Lago Gonçalves.
8: Não pode ser feito do dia para a noite. É necessário definir como se integram tarifários entre operadores que hoje têm modelos completamente distintos. É preciso criar um modelo de repartição de receitas.
5: Já a iniciativa liberal chama a atenção para a necessidade de resolver primeiro a questão da sobrelotação dos transportes públicos antes de avançar para um passe nacional.
1: A reportagem de Madalena Salema na Assembleia da República, onde, contra a vontade dos partidos que apoiam o governo, foi aprovado esta tarde um projeto de lei do PS para reforçar as competências do Parlamento na área da defesa, aumentando os escrutínios dos deputados sobre investimentos militares, bem como para criar uma nova lei de programação de efetivos. A iniciativa foi aprovada com os votos a favor do Chega, do PS, do LIVRE e do Juntos pelo Povo, a abstenção da iniciativa liberal, do PCP, do Bloco de Esquerda e do PAN, e com os votos contra do PSD e do CDS, também com os votos contra da AD e a favor dos socialistas, o Parlamento deu luz verde a um projeto do Chega para criar uma reserva voluntária das Forças Armadas, constituída por cidadãos que já tenham desempenhado funções militares. No momento da votação, o líder parlamentar do PSD, Hugo Soares, fez um à parte, acusando PS e Chega de fazerem uma coligação negativa e de até se juntarem em matérias de soberania. A Organização Mundial da Saúde volta a deixar uma mensagem de tranquilidade em relação ao antivírus e ao surto que foi detectado num cruzeiro que partiu da Argentina no início de abril. O contágio só acontece por contacto muito próximo, incluindo exposição à saliva ou secreções respiratórias. O porta-voz da OMS, Christian Lindmeier, fala de um risco absolutamente mínimo para a saúde pública mundial nesta altura.
9: Under any normal circumstances, a normal handling of a person,
10: em circunstâncias normais, o contacto regular com uma pessoa não deve representar qualquer perigo para o indivíduo nem para as pessoas à sua volta. E, sem dúvida, se estivermos um pouco mais afastados, o risco é mínimo, se não mesmo nulo. Assim, para a população em geral de uma ilha ou qualquer um dos países, não dizemos que o risco é nulo, mas sim que é absolutamente mínimo.
1: O esclarecimento da OMS, a Organização Mundial da Saúde, até ao momento este surto fez 3 mortos, há ainda 5 casos confirmados. A fechar, digo-lhe que as 2 pessoas que estiveram reféns na sequência de um sequestro de um banco na cidade de Sinzing, na Alemanha, saíram ilesas do incidente. O suspeito do assalto está, no entanto, a monte. Segundo as autoridades alemãs, a unidade de elite invadiu o banco e encontrou 2 pessoas trancadas numa divisão sem ferimentos. O perímetro do edifício foi totalmente revistado, com as autoridades a confirmarem que o assaltante já não se encontrava no local.
11: João Vasco, edição das 3 da tarde, simultâneo com a RTP Antena 1 Açores e RTP Mundo. 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
12: Boa tarde, passam 14 minutos das 2.
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0: Vai Orquen com Capicua. Boa tarde, continuação de uma boa sexta-feira. Bom fim de semana. Já são 2h20.
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2: Em 9 de maio de 1950, o ministro francês dos Negócios Estrangeiros, Robert Schuman, proferiu um discurso histórico e um plano para uma cooperação mais profunda na Europa. A declaração Schuman abriu caminho a uma nova era de paz, integração e cooperação em todo o continente, lançando as bases para a União Europeia como a conhecemos hoje. Este ano, o Dia da Europa é também motivo de comemoração especial. Não só estamos a assinalar 40 anos desde a adesão de Portugal e Espanha à União Europeia, como também comemoramos o 40º aniversário das primeiras comemorações oficiais do Dia da Europa e da utilização pública da bandeira e do hino da União Europeia. O Europa Direto Açores fará as suas comemorações desta efeméride em São Jorge, no município de Velas, no próximo dia 13 de maio. Mais informações no nosso sítio web e nas nossas redes sociais.
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Feels Like Home. Já lá vão mais de 20 anos, 22, desde o lançamento deste segundo disco de Norah Jones. Avançamos agora com Stay Love, uma das canções de Lewis Capaldi do disco Survive.

0: Whatever's Clever, disco 2026 de Charlie Puth. Ficámos a 11 minutos das 3 da tarde, está na hora mais uma edição de Na Ponta da Língua. Oh Sandra, estes alunos Erasmus provêm de universidades europeias. Tira-me lá esta dúvida. A forma verbal provêm escreve-se com um ou com dois es? E tem acento ou não tem acento?
1: Ora
0: como
1: bem,
0: é que é?
1: Escreve-se apenas com um e na segunda sílaba. Na segunda, a contar, se eu estiver a contar da esquerda para a direita. Provêm é uma palavra aguda. Tem um acento circunflexo e escreve-se com um e porquê? Este verbo é o verbo provir.
0: Qual é o verbo que está na origem?
1: Exatamente. Qual é o verbo que está na origem?
0: É o verbo
1: vir. Exatamente. Vamos lá conjugar o verbo vir.
0: Eles
1: no presente indicativo. Eles vêm. E vêm, atenção. Mas há muita gente que tem esta dúvida. Vêm escreve-se com um E só e circunflexo. Vêem do verbo ver, é que se escreve com dois E's e sem acento circunflexo, segundo o novo acordo ortográfico, porque antes do novo acordo tinha circunflexo. Portanto, uma vez que nós estamos perante o verbo, na base o verbo vir, provir conjuga-se como vir e escreve-se como vir. Então, provém escreve-se apenas com um E, porque vêm também se escreve só com um E e acento circunflexo.
0: Pronto.
1: Provêm, um E, acento circunflexo.
0: Está feito. Obrigada por teres vindo hoje, mais uma vez, para tirar aqui as nossas dúvidas de português. Temos sempre muitas dúvidas. Se as tiver também, se as quiser enviar para o nosso número do WhatsApp, é a melhor forma de o fazer. É utilizando o 912120501. Estamos aqui diariamente com a Sandra Duarte Tavares. Fica tudo disponível para ouvir quando quiser na RTP Play.
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Porta ao Lado com os Mantra Nostrum. Ficámos a 5 minutos das 3 da tarde nos Açores. Informação regional à hora certa.

0: Hora certa para as próximas horas. Contamos nas Flores e no Corvo com períodos de céu muito nublado com abertas, vento a soprar de norte, com rajadas até aos 60 km por hora. Nos grupos central e oriental temos períodos de céu muito nublado com abertas e aguaceiros, o vento a soprar de norte, fresco, muito fresco, com rajadas até aos 75 km por hora.
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0: São 15 horas nos Açores. Boa tarde, notícias com Margarida Pereira.
2: A Assembleia da República aprovou hoje na Generalidade a proposta do Parlamento Açoriano para alterar o regime financeiro das autarquias locais e incluir o município do Corvo no Fundo de Financiamento das Freguesias. A iniciativa do Parlamento Açoriano recebeu os votos a favor do PS, PSD, CDS, LIVRE, PCP, PAN, Bloco de Esquerda e JPP e as abstenções da Iniciativa Liberal e do Chega. Após a aprovação na Generalidade, a proposta vai baixar agora à Comissão de Reforma do Estado e Poder Local para ser discutida na especialidade antes da votação final. O diploma teve origem numa anteproposta de lei do PPM, aprovada no Parlamento dos Açores, para que o Corvo receba as verbas do Fundo de Financiamento das Freguesias, já que o município mais pequeno do país assume as competências de freguesia naquela ilha. Já ontem, durante o debate, a maioria dos partidos defendeu a inclusão do Corvo no financiamento das freguesias, com o PSD e o PS a considerarem uma questão de justiça, apesar do Chega alertar para o precedente que se abre, que considera perigoso. Mais uma grande operação internacional de combate ao tráfico de droga no mar foi entre a Madeira e as Canárias. Há mais de meia centena de detidos e envolveu a Polícia Judiciária. Henrique Linhares.
3: A Polícia Judiciária, através da Unidade Nacional de Combate ao Tráfico de Estupefacientes, participou numa operação policial internacional de combate ao tráfico de drogas por via marítima, que levou à apreensão de 11 toneladas de cocaína e 8 toneladas e meia de haxixe, à detenção de 54 pessoas e à apreensão de 8 embarcações. Em comunicado divulgado hoje, a PJ diz que representa um duro golpe para várias organizações criminosas. A Operação Alfa Lima, que decorreu entre 13 e 26 de abril, teve como alvo as redes criminosas que utilizam o Oceano Atlântico para, a partir da América Latina, transportarem cocaína para a Europa. A operação concentrou-se no Corredor Atlântico Oriental, entre as Canárias e os Açores, tendo sido mobilizados recursos marítimos em todo o Atlântico que tiveram como missão detectar, rastrear e interceptar embarcações suspeitas envolvidas no transporte de droga em alto mar. Em Portugal, no âmbito de inquérito a cargo da PJ, foi possível apreender, com o apoio da Polícia Marítima, Força Aérea e GNR, mais de 2 toneladas de cocaína.
2: Venda direta da Azores Airlines. O governo açoriano nomeou hoje a Comissão Especial para acompanhamento deste novo processo. É presidida novamente pelo economista João Teixeira. Festas do Senhor Santo Cristo dos Milagres. A Polícia de Segurança Pública reforça no fim de semana a sua presença na via pública durante as festividades. É para reforçar o sentimento de segurança nas pessoas e evitar possíveis incidentes, diz o comissário Eurico Machado.
4: Obviamente pretendemos não só aumentar e fortalecer aqui o sentimento de segurança da população, mas também prevenir eventuais ocorrências, eventuais ilícitos criminais que possam decorrer no contexto destas festas. São festas que, do ponto de vista da segurança, têm corrido muito bem nos últimos anos, mas isso também deve-se muito a esta maior presença e visibilidade da PSP e pretendemos para este ano, obviamente, reiterar este reforço do policiamento que nós consideramos bastante importante.
2: Eurico Machado, comissário da Polícia de Segurança Pública, PSP, pede aos cidadãos boas práticas de conduta. Em caso de necessidade, a PSP tem um posto móvel instalado junto ao campo de São Francisco, o palco das festas do Senhor Santo Cristo.
0: Notícias na Antena Açores, com edição de Margarida Pereira. Notícias na RTP Antena Açores. Passam agora 4 minutos das 3.
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I'm Yours com Jason Mraz a abrir mais esta hora aqui nas tardes da Rádio Pública. Seguimos na música com The Check, esta chama-se Eu Queria e daqui a pouco há

E com este passam a ser 10 discos para David Fonseca, desta vez com a língua portuguesa em destaque. Nada a Perder é a primeira das canções conhecidas do próximo projeto

de Anastasia e de regresso à produção nacional, as linhas cruzadas com os Virgem Suta, já 27 minutos depois das 3 da tarde. Informação regional está de regresso às 4. Antes disso, vamos ter ainda uma nova edição de Entre Perdidos e Achados com a Ana Rosa. E a pouco temos Carolina Deslandes.

Do disco Bad, foi o sétimo de Michael Jackson, editado em 1987. Ficámos a 22 minutos das 4 da tarde. Seguimos duas vozes com Beyoncé e Miley Cyrus.

0: Alanis Morissette, quando estamos a 12 minutos das 4. Ainda antes de avançarmos com as notícias à hora certa, temos mais uma edição de Entre Perdidos e Achados, uma proposta com a Ana Rosa.
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2: A banda sonora tornou-se numa das mais vendidas de todos os tempos e apresentava principalmente música dos Bee Gees. Gerou uma série de singles de sucesso: Staying Alive, More Than a Woman ou How Deep Is Your Love. Ou seja, em 1977, Saturday Night Fever registava e impulsionava um movimento cultural global como poucos filmes fizeram antes. A disco, que levou os Bee Gees a liderarem as pistas de dança em ambos os lados do Atlântico. O estilo fora testado nos anos 60 pelos Sly and the Family Stone e os Earth, Wind and Fire consolidou-se nos anos 70, mas com a melodia mais pro soul que os quatro irmãos exploraram juntando o falseto de Barry, o efeito foi revolucionário. O público passou a dançar algo que só era apreciado pela comunidade negra e pelo público LGBTIQ+. Os Bee Gees conseguiram agradar a todos e o som mobilizou a indústria musical a investir no estilo e até na mudança comportamental em políticas públicas. Como vê, o álbum e o filme de John Badham não só fez de John Travolta uma estrela, como colocou os Bee Gees na crista da onda com um som preservado já no Registro Nacional das Gravações dos Estados Unidos como obra de importância significativa a nível cultural, histórico e estético. É este som que escolhi hoje para irmos de fim de semana.

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1: Daqui a pouco já vamos ligar à informação regional e depois das notícias às 4 vamos seguir nesta tarde de sexta-feira com o Emanuel Costa.

e oriental. Contamos com períodos de céu muito nublado com abertas, aguaceiros e vento norte fresco, muito fresco, com rajadas até aos 75 km por hora. Quanto a temperaturas, estamos em Santa Cruz das Flores com 16 graus, na Horta em

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1: São 4 horas, vamos às notícias, edição de Margarida Pereira. Vai a julgamento a mulher do ex-deputado do Chega, Miguel Arruda, por ter recebido os objetos roubados, decidiu hoje o Tribunal Central de Instrução Criminal de Lisboa. Segundo o Jornal Público, para escapar a julgamento, Ana Luísa Arruda invocou várias nulidades formais nas diligências levadas a cabo pelas autoridades, nomeadamente nas buscas à casa do casal, mas o Tribunal de Instrução Criminal decidiu esta sexta-feira que nenhuma delas se verificava. Já no caso do ex-deputado do Chega, eleito pelos Açores, Miguel Arruda, que viu rejeitado o seu pedido de abertura de instrução, mas recorreu. A sua atuação cifra-se pelas contas do Ministério Público em 21 malas furtadas, 5 das quais de uma só vez. Se o recurso tiver luz verde, a sua ida a julgamento poderá ser adiada. Renovação dos cabos submarinos depois de contatar o Governo da República. Artur Lima confirma o novo calendário imposto pelo PTRR. Os projetos vão avançar, mas com um atraso de 2 anos em relação ao prazo inicialmente concertado entre ambos os governos. Está em causa o financiamento, que provavelmente só chegará após 2028, com o próximo quadro financeiro da União Europeia, explica o vice-presidente do governo açoriano.
2: Estamos à procura de financiamento, há um ligeiro atraso, mas isso, atrasos são normais nessas obras de grande dimensão. Temos aqui a Google a passar por aqui, o Nuvem, o Sol, exatamente uma empresa americana, colocando os Açores no centro do mundo. Vamos depois renovar o nosso cabo Interilhas, uma parte que falta, e o CAM também está em bom progresso, agora são um investimento muito grande, em que o Governo naturalmente tem que procurar investimento. Também estamos à espera do próximo QFP, que vai ter verbas sobre essa matéria. É natural que o Governo cautelosamente esteja, agora nós estamos sempre vigilantes e exigentes relativamente a isso, e o Governo da República nessa matéria não tem falhado.
1: Artur Lima, vice-presidente do Governo açoriano, 2029 é agora a data para as obras de substituição do CAM e também para o início de estudos com vista ao novo anel Interilhas. Venda direta da Azores Airlines, o Governo açoriano nomeou hoje a comissão especial que vai acompanhar o processo. O economista João Teixeira volta a presidir depois de também o ter feito na anterior tentativa de privatização. Inês Linhares Dias.
3: O Governo insiste no processo de privatização da SAT Azores Airlines, desta vez por venda direta, e mantém a mesma comissão de acompanhamento. O despacho de nomeação foi publicado hoje em Jornal Oficial. Mantém-se o economista João Teixeira na liderança do grupo, a quem se juntam os também economistas António Maio e Teresa Tiago. A primeira comissão foi criada para acompanhar o concurso público de alienação de 51% do capital da transportadora aérea. Apresentaram-se a concurso 2 consórcios, mas apenas 1 foi admitido. A proposta final do concorrente não convenceu o júri e o concurso acabou por ser anulado. A venda da companhia é uma imposição da Comissão Europeia e deve estar terminada até ao final deste ano. O executivo açoriano optou pela venda direta por assegurar mais eficiência e agilidade. Este novo processo será avaliado pelo mesmo júri encabeçado por Augusto Mateus. O presidente do Conselho de Administração da SATA já adiantou que o caderno de encargos preliminar está concluído e que as negociações devem arrancar ainda este mês. Tiago Santos disse que há interessados e admitiu vender a empresas que não sejam companhias aéreas.
1: Apreendidas quase 20 toneladas de droga em mais uma grande operação internacional de combate ao tráfico no mar entre as Canárias e os Açores, envolveu a polícia judiciária. Foram detidas 54 pessoas e apreendidas 8 embarcações. A Polícia de Segurança Pública reforça a presença na via pública durante as festas do Senhor Santo Cristo no fim de semana em Ponta Delgada. O comissário Eurico Machado deixa conselhos à população que vai estar presente nas celebrações.
4: O facto de nós estarmos em zonas de grande concentração de pessoas, deveremos ter aqui um maior cuidado com os nossos objetos pessoais. Também um conselho muito importante ao nível de crianças e idosos. Na eventualidade de acontecer termos aqui uma criança perdida ou um idoso desorientado, não obstante isso, comunicar sempre aos polícias que estiverem lá no local este tipo de ocorrência para que nós também possamos intervir o mais rapidamente possível. Para além disso, também denunciar e reportar-nos aqui a nós situações de comportamentos suspeitos, eventuais ilícitos criminais, eventuais ocorrências perturbadoras da ordem pública, justamente na ótica aqui de tentar mitigar ao máximo eventuais ilícitos criminais que possam ocorrer.
1: Eurico Machado, comissário da PSP, apela aos cidadãos boas práticas de conduta. Em caso de necessidade, a polícia tem um posto móvel instalado junto ao campo de São Francisco, em Ponta Delgada, recinto das festas.
5: Foram as notícias da região, edição às 4 da tarde com a jornalista Margarida Pereira. Recordo que a informação está também atualizada na internet em acores.rtp.pt e nas redes sociais da RTP Antena 1 Açores. Quatro horas, 5 minutos, uma ótima tarde de sexta-feira, um bom fim de semana com a Rádio Pública.
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1: Para acompanhar depois das 6:15 da tarde, hora dos Açores.
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1: Tarde de sexta-feira, dia 8 de maio de 2026. Sou Emanuel Costa no apoio à emissão. Marco Moreira. Seguimos juntos ao longo das próximas horas. E agora, de regresso à música com Maru. Esta é Kiss Me.

do álbum So Much Has Changed, Kiss Me, música da portuguesa Maru, no início de mais uma hora nesta tarde de sexta-feira. Entrar no fim de semana, para muitos até prolongado em São Miguel, uma vez que estão aí as festas do Senhor Santo Cristo dos Milagres 2026. Obrigado por ter escolhido a RTP Antena Açores para lhe fazer companhia. Seguimos com mais música, agora com Sara Cruz.

depois de The Juggler, de Sara Cruz, Deus Algoritmo. Música em português com o Janeiro na tarde da rádio. Digo-lhe que decorre amanhã e também no domingo, por iniciativa do Grupo Folclórico da Casa do Povo de São Caetano, na Ilha do Pico, a quarta edição da Feira Passado e Presente. No Aqui Perto de Hoje, a presidente daquela instituição, Cecília Correia, vai revelar o programa completo deste evento, que, recordo, acontece este fim de semana na Ilha Montanha. Conversamos com ela às 4:30. Para já, mais música. Esta é dos Matchbox 20, Anuel.

Vamos até 2003, ano LDE do projeto norte-americano Matchbox 20, liderado por Rob Thomas, que também mantém uma carreira solo. São 4h20 nos Açores. Boa tarde, uma excelente sexta-feira. Continua connosco. Próximos minutos com Dean Lewis, já a tocar With You.

Zappa e Jovem Dionísio, Amores de Novo. Na tarde da rádio. E é uma das propostas para este fim de semana, para quem está na Ilha Montanha, este sábado, Vozes pela Autonomia, encontro de coros da Ilha do Pico, no Auditório da Madalena, um evento cultural que reúne coros da ilha para celebrar a identidade local, promovendo o convívio, a expressão artística e a valorização da autonomia e da cultura açoriana. É amanhã, às 9 da noite. Tome nota. Dentro de poucos minutos, vamos voltar ao Pico, no Aqui Perto, vamos até São Caetano. Antes, passagem por São Jorge, na música NTK e Joana Pacheco. Triste, clamada.

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1: Nesta edição vamos até São Caetano, na Ilha do Pico, isto porque já este sábado e domingo tem lugar a 4ª edição da Feira Passado e Presente. É organizada pelo Grupo Folclórico da Casa do Povo local. Junta-se a nós Cecília Correia para nos dar conta de todos os detalhes. Bem-vinda à emissão da RTP Antena Açores. É a 4ª vez que promovem este evento. Podemos afirmar que se continuar a realizar-se é porque tem corrido bem, tem conseguido atrair o público e vale a pena repetir.
2: Sim, sim. Tem muita afluência e todas as entidades que nós convocamos abraçam isto com muito empenho.
1: Chama-se Passado e Presente, isto porque certamente valoriza o que está para trás, mas tem também um toque de modernidade. Como é que podemos descrever, em traços gerais, esta feira Passado e Presente?
2: Isto é assim. Nós vamos buscar as memórias dos nossos antepassados, mais concretamente da primeira metade do século XX. Vamos buscar as vivências do povo, mas mais os da nossa freguesia. A nossa freguesia é uma freguesia rural e vivia basicamente da pesca e da agricultura. E são essas vivências que nós queremos transmitir às crianças, aos adolescentes, aos jovens. Porque há coisas que nessas alturas existiam e que hoje não existem, e é para eles ficarem a conhecer como é que nós vivíamos naquelas alturas.
1: Há que guardar essas memórias, não deixá-las desaparecer com o tempo.
2: Exato.
1: Vamos descobrir o programa desta Feira Passado e Presente, Cecília. Começando pelo sábado. A abertura está marcada para as 6 da tarde.
2: Exatamente. Temos a sessão de abertura. Logo, às 18h30, temos o grupo etnográfico do Jardim de Infância de São Caetano de São Mateus, porque nós, quando começámos esta feira, em 2018, foi numa conversa do grupo folclórico, em que a educadora do Jardim de Infância faz parte do grupo folclórico, e conversámos e pensámos em fazer isto em parceria com o Jardim de Infância.
1: Ora, aí está a presença das crianças também.
2: Exato. Vão apresentar o folclore da sua escola. E depois, às 19h15, temos o nosso centro de convívio da Casa do Povo de São Caetano, o grupo de idosos.
1: Pessoas que têm muito para ensinar.
2: Exatamente. Vão apresentar algumas canções muito antigas e algumas do nosso tempo, de agora, do tempo de agora. E depois, às 20 horas, temos a Oficina do Queijo. Esta Oficina do Queijo trata de ensinar como é que se faz o queijo fresco.
1: Maravilha.
2: Depois temos a prova de vinhos. Isto são vinhos dos elementos do nosso grupo. Tem vários vinhos. A feira vai ter vários vinhos, brancos e tintos, mas de várias castas. Tudo de elementos do nosso grupo.
1: Depois disso, 21h30, temos...
2: Tem uma representação do grupo folclórico da Casa do Povo de São Caetano, que vamos fazer uma peça também a demonstrar a vivência deste ano. A peça é mais para a agricultura, trabalhar os cerrados, a alimentação que tinham, é mais basicamente com isso.
1: E a noite continua com
2: um DJ.
1: O DJ Mystery, que vai atuar a partir das 11 da noite e certamente que vai atrair muita juventude. Passamos para o domingo. A abertura vai ser um pouco mais cedo.
2: Vai ser um pouco mais cedo.

0: 16 horas. E logo às 16 horas temos a hora do conto, que é direcionado para as crianças, mas também para os adultos.
1: Às 17 temos os jogos tradicionais, não é?
0: Exatamente, jogos tradicionais, bom, temos o peão, o bilbo, o jogo do ovo, tem vários jogos tradicionais, assim se pode dizer. E vamos também colocar o jogo de ténis de mesa, que é mais recente.
1: Claro.
0: Por jogar.
1: À mesma hora, vamos colocar as mãos na massa.
0: Exatamente, ensinar como é que se faz o pão.
1: Depois disso, temos um festival delicioso.
0: Temos um festival, exatamente. Temos sopas, temos um festival com várias sopas. Não sei se...
1: Quantas é que são?
0: São 6 sopas, todas sopas que se faziam antigamente. E temos 2 que se passaram a fazer mais recentemente. Temos a sopa do funcho com fava seca, que era muito, antigamente comia-se muito, a sopa da couve com feijão, temos a canja de galinha, temos uma sopa moderna, sopa de inhame, temos a sopa de legumes e temos o caldo verde.
1: E quem é que vai andar na cozinha a fazer essas sopas? São várias pessoas.
0: Isto é tudo pessoal do grupo folclórico.
1: Claro. Gente talentosa.
0: Sempre.
1: Depois das sopas, depois de todas provadas, há uma apresentação.
0: No Centro de Formação Artística do Município da Madalena, que vai ser uma apresentação de dança. Apresentação de dança do Centro de Formação Artística da Câmara Municipal da Madalena.
1: Depois disso, há música.
0: Temos a Filarmónica Lira de São Mateus, que vai fazer um concerto. E depois temos a Tuna Ilha Negra, que vem fazer uma homenagem ao Pedro Correia. O Pedro Correia é o meu filho. Faleceu há precisamente 7 meses.
1: E que merece todas as homenagens, até porque muito deu por este grupo folclórico.
0: Muito. Era o tocador da viola e ele amava isto.
1: E estará presente nesta homenagem no coração de todos vocês. Vamos falar, para além do programa de palco, a Cecília, o mercadinho e o bar de petiscos estarão sempre abertos. O que é que se pode encontrar nesse
0: aqui
1: mercadinho?
0: No mercadinho vão ter, faz parte do Jardim Infância, eles têm o seu mercadinho, eles vendem várias hortaliças e também vendem doçaria variada. A parte do bar dos petiscos fica ao cuidado do grupo folclórico, onde vamos ter as bifanas, as chaves guisadas, as asinhas, as filhosas e as tortas com salsa e cebola que se fazia antigamente, para comerem com o bolo de milho.
1: No que diz respeito à entrada, Cecília, como é que vai ser? É necessário adquirir algum bilhete à entrada ou é livre?
0: A entrada é livre. Qualquer pessoa pode vir, é aberta a toda a comunidade São Caetano, comunidade da ilha. Toda a gente pode vir. Venham todos.
1: Recordamos então no sábado, a partir das 6 da tarde, no domingo um pouco mais cedo, às 4, e o local onde tudo vai acontecer é um espaço amplo e abrigado, não é?
0: Exatamente, é na Casa do Povo de São Caetano, mas tem um espaço exterior amplo e abrigado.
1: Vamos tomar nota deste convite. Muito obrigado por ter estado connosco na RTP Antena Açores. Até breve.
0: Muito obrigada. Boa tarde.
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1: Na rádio, a música de regresso com André Amaro, Dá-me a Tua Mão.

foi finalista do Festival RTP da Canção 2026, André Amaro com Dá-me a Tua Mão. A competição revelou que os vencedores são os Bandidos do Cante, vão representar Portugal na Eurovisão com a Rosa. Em frente, mais uma em português, esta é de Tiago Nacarato, Não Sabia o Desamor.

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1: Era ele e os seus botões. É precisamente o tema que dá nome ao disco de Tiago Nacrato, Não Sabia o Desamor. Está a celebrar 10 anos de carreira num registro mais melancólico. Diz cantar as dores humanas, não físicas, mas psíquicas. Estamos em 14 minutos das 5 da tarde. Madrugada louca. Esta é dos Descendentes.

0: Island, com os britânicos da XX, na tarde da Rádio Pública. E chegou a hora de descobrir qual é a palavra do dia. É apresentada por Mafalda Lopes da Costa.
1: A palavra do dia é retábulo. Um retábulo é uma construção de pedra ou madeira com lavores na parte posterior do altar que contém um quadro ou assunto religioso, é um painel ou um quadro de altar. A palavra retábulo tem origem no latim em retrotabulum, que significa tábua para trás ou atrás da mesa, indicando a estrutura de madeira, pedra ou metal colocada por trás ou acima do altar. A formação combina retro, atrás, com tabulum, que significa peça de madeira ou grande tábua. Trata-se de uma estrutura artística, uma pintura ou escultura que adorna a parte posterior do altar, popularizada no contexto cristão a partir dos séculos XII, XIII.
0: Retábulo é a palavra do dia. Está desvendada. Mafalda Lopes da Costa de regresso à emissão da Rádio Pública na segunda-feira de manhã.
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0: Na música agora Frankie Chaves, Another Day.

Another Day, de Frankie Chaves. É mais música feita em Portugal nesta tarde de sexta-feira, entrar no fim de semana e numa altura em que estamos a 4 minutos das 5. Daqui a pouco atualizamos as notícias do país e do mundo em simultâneo com a emissão nacional da RTP Antena 1. Até lá, ainda temos mais uma para ouvir. A tocar, A Dança, de Pedro Motinho. Uma ótima sexta-feira, bom fim de semana.

0: A dança faz parte do álbum Casa d'Água, apresentado em 2023, interpretada por Pedro Motinho, com letra de Terezinha Landeiro e música de Pedro de Castro. Tarde de sexta-feira, 8 de maio. Dia com períodos de céu muito nublado, com abertas em toda a região. Estão ainda previstos aguaceiros. É o cenário para as próximas horas. Já a seguir, em simultâneo com a emissão nacional da RTP Antena 1, atualizamos a informação. As notícias do país e do mundo.
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0: São 6 horas, neste momento, em Portugal Continental e na Madeira, 5 nos Açores. A esta hora, nas notícias, Nuno, quais são os principais títulos?
1: É ou não válido o decreto que prevê a perda de nacionalidade para quem comete crimes graves? O Tribunal Constitucional prepara-se para responder a esta pergunta a pedido do Partido Socialista. A Caixa Geral de Depósitos teve lucro de quase 400 milhões de euros nos primeiros 3 meses do ano. Há um ligeiro aumento em comparação com o mesmo período do ano passado. Daqui a pouco detalhamos os resultados apresentados esta tarde pelo Banco Público. Já foi possível limpar cerca de 10 mil quilómetros de caminhos florestais na região centro. Há ainda muito trabalho pela frente. O Comando Integrado de Prevenção e Operações, que está a preparar os territórios afetados pelas tempestades para o período mais crítico dos incêndios, vai manter-se em funções.
0: Estão 17 graus em Ponta Delgada, 18 no Porto, também em Coimbra e em Lisboa, 19 em Faro e no Funchal. A edição das 6 no programa da tarde com Nuno Rodrigues.
1: A pedido do PS, o Tribunal Constitucional vai pronunciar-se dentro de instantes sobre o decreto que prevê a perda de nacionalidade. Este decreto, aprovado em abril pelos partidos da direita no Parlamento, altera o Código Penal de forma a prever a possibilidade de um juiz aplicar como pena acessória a perda de nacionalidade para alguns crimes. Estamos a falar de pessoas com dupla nacionalidade. No ano passado, os juízes já tinham chumbado uma primeira versão. Os partidos da direita reduziram, entretanto, a lista de crimes cometidos, também a janela de tempo em que esses crimes ocorram depois da pessoa em causa ter obtido a nacionalidade portuguesa. Ainda assim, o PS decidiu avançar com um pedido de fiscalização preventiva da constitucionalidade deste decreto. A avaliação dos juízes vai ser anunciada daqui a pouco. É um momento que contamos acompanhar em direto, caso ele aconteça ainda no decorrer desta edição, às 6 da tarde. A Caixa Geral de Depósitos concedeu 450 milhões de euros de crédito à habitação a jovens até aos 35 anos no primeiro trimestre. Este é um dos dados que o Banco Público deu a conhecer nesta tarde, em que está a apresentar resultados dos primeiros 3 meses do ano. Resultados que registam lucros de quase 400 milhões de euros, como indicou há pouco o presidente da Comissão Executiva da Caixa, Paulo Macedo.
2: Relativamente ao trimestre, a Caixa teve um resultado de 397 milhões de euros e, sobretudo, teve um crescimento de 3 mil milhões de euros no seu volume de negócios no trimestre. Uma forte subida no crédito, designadamente no crédito à habitação, mas ainda muito significativa no crédito a empresas, e uma forte subida também nos recursos dentro e fora de balanço.
1: A instituição diz também que continua a ser o banco de referência, em especial dos jovens, para a compra de casa.
2: Nos particulares, um crescimento de 835 milhões de euros no crédito à habitação. A produção de crédito à habitação registrou um valor de 1,6 mil milhões de euros no primeiro trimestre de 2024, excedendo os valores registados anteriormente, designadamente no primeiro trimestre de 2025. No fundo, continuamos a financiar aquilo que aconteceu o ano passado, que é uma em cada 3 casas que os jovens compram através de financiamento em Portugal.
1: Paulo Macedo, presidente da Comissão Executiva da Caixa Geral de Depósitos, na apresentação dos resultados do primeiro trimestre deste ano. Até agora já foi possível desobstruir cerca de 10 mil quilómetros de caminhos florestais nas regiões mais atingidas pelas tempestades deste ano. São esses trabalhos que continuam a ser coordenados no terreno pelo Comando Integrado de Prevenção e Operações, uma estrutura criada para preparar estes territórios para o período mais crítico dos incêndios. O comandante Elísio Oliveira revela esta tarde na Antena 1 que já foram limpos uma boa parte dos caminhos florestais identificados como prioritários.
3: A rede viária florestal são cerca de 56 mil quilómetros. Desses 56 mil quilómetros foram identificados 12 mil com necessidade de intervenção. E dentro desses estabelecemos aqui prioridades. Podemos dizer que a área intervencionada, aquilo que nós identificamos como a rede viária florestal desobstruída, são cerca de 10 mil quilómetros.
1: O Comando Integrado de Prevenção e Operações apresentou resultados ao início desta tarde, fez um balanço dos trabalhos que estão a ser realizados no terreno. O Ministro da Administração Interna, Luís Neves, garante que estas equipas vão continuar a trabalhar para além do final deste mês.
4: Como tudo isto é evolutivo e como estamos perante uma equipa de sucesso, o que eu posso dizer é que esta equipa não tem fim para terminar. E vou-vos dar mais uma novidade. Esta equipa terá a dupla capacidade, se de facto tivermos aqui uma situação de agravamento relativamente a incêndios, de poder ter uma dupla valência também de trabalhar nessa esfera. Queremos dizer às populações, este trabalho de desobstrução, de limpeza, de identificação de riscos, trabalharmos todos os que estamos aqui, trabalharmos com as nossas autarquias, com as juntas de freguesia, vai continuar. Estas questões levarão anos, mas nós estamos a fazer para encurtar e para ter o socorro pronto para que possa ocorrer às populações.
1: As equipas vão continuar no terreno a preparar o território para o período mais crítico dos incêndios. O Ministro da Administração Interna adianta também que estes locais, afetados pelas tempestades de janeiro e fevereiro, vão ter este ano mais meios disponíveis para o combate ao fogo.
4: Para situações de exceção, respostas de exceção. Sim, há mais meios aqui alocados. Se o Estado, se o Governo identificou, a partir de Leiria, um epicentro para o norte, para o sul e para o interior do país, 22 concelhos, como sendo prioritários, a priorização não é só agora para o momento da limpeza, da obstrução, mas é também para a afetação de meios. E quero dizer que discutimos aqui a posição da base aérea aqui mais próxima e o que nós chegámos aqui à conclusão, já estão pré-posicionados nos centros de meios aéreos, aeronaves que cobrem este perímetro que aqui está.
1: Declarações do Ministro da Administração Interna esta tarde em Leiria, uma das regiões do país que terá mais meios no terreno durante o período mais crítico dos incêndios, num ano que poderá ser particularmente difícil. O Ministro da Defesa acredita que os helicópteros Black Hawk da Força Aérea vão dar uma ajuda importante nestes meses mais quentes. Esta semana, no âmbito de um exercício europeu, a Proteção Civil admitiu que está a ter algumas dificuldades com os novos aparelhos que vão estar envolvidos no combate ao fogo. Há problemas na recolha de água, por exemplo, mas Nuno Melo elogia a capacidade dos helicópteros.
5: Os Black Hawk são máquinas fantásticas. Há quem entenda até que são mais precisas que outras no lançamento de água, desde logo, para combate aos fogos florestais. E, portanto, ainda bem que em 2026 nós vamos contar com mais meios do que existiam em 2025, nomeadamente com estas máquinas que são extraordinárias, são polivalentes e serão uma ajuda acrescida. Serão duas, para já, num número que está a crescer, com pilotos que estão a ser formados, com a competência, a capacidade de planeamento, de organização e a eficácia na execução que as Forças Armadas normalmente demonstram em tudo aquilo que são missões que lhes são pedidas.
1: Declarações de Nuno Melo, Ministro da Defesa. Ele acredita que os helicópteros Black Hawk vão dar uma ajuda acrescida este ano. Estes aparelhos juntam-se pela primeira vez no combate aos incêndios. A fechar esta semana que dedicámos à floresta no programa da tarde, hoje olhamos para o potencial económico do setor florestal no país, que já pesa cerca de 6% no produto interno bruto. Os negócios estão, no entanto, muito centrados em áreas como a madeira, o papel e também a cortiça. O investigador Pedro Brinque do Amaral diz que há a necessidade de tomarmos medidas para criar outras alternativas de rendimento. Possibilidades não faltam, Diana Craveiro, a começar, por exemplo, com o mel.
6: Temos aqui o apiário deste lado. Temos aqui e noutros lados, não é só aqui.
7: António Carvalho é apicultor e vice-presidente da Lousã Mel, cooperativa dos apicultores da Lousã e concelhos limítrofes.
6: Ninguém mais protege a floresta que os próprios apicultores, isso não há dúvida nenhuma.
7: Uma proteção que acontece principalmente pelo gosto que têm pelas abelhas. Isto porque, segundo António Carvalho, esta é uma área pouco rentável.
6: Temos aí um ou outro apicultor que são profissionais, mas nem esses mesmos profissionais não vivem à larga.
7: Além da apicultura, há outros rendimentos que podem vir do trabalho que é feito diretamente na floresta, mas que, ao contrário da madeira ou do papel, também acabam por não ter a rentabilidade desejada. O coordenador da licenciatura em Ciências Florestais na Escola Superior Agrária de Coimbra, Pedro Bingre do Amaral, dá alguns exemplos.
8: Apicultura, silvopastorícia, caça, eu acrescentaria também a recoleção de cogumelos e de espargos. Todos estes valores somados, nós podemos ambicionar que um terreno florestal bem gerido possa dar de receita líquida algumas centenas de euros por hectare por ano.
7: Pedro Bingre do Amaral defende uma nova visão para o rendimento que pode vir da floresta.
8: Ou nos unimos todos para gerir a floresta de forma associada e renda alguma coisa, mas é pouco. Ou então o mercado de solos tem de começar a funcionar e, de facto, quem não deseja cultivar as suas terras, que as vende a quem as quiser cultivar.
7: Uma gestão que leva a que haja mais segurança contra incêndios e que contribui também para outro rendimento que pode vir da floresta, turismo de natureza.
8: Devemos apostar na gestão de ecossistemas para que ganhem valor paisagístico e de biodiversidade. Devemos expandir esse financiamento, por exemplo, aqui à região centro do nosso país, que poderá ter um potencial paisagístico tremendo se forem convertidas em bosques autóctonos com boa resistência ao incêndio, capazes de produzir cortiça, caça, silvopastorícia, cogumelos, manter a biodiversidade e ainda ser um enorme atrativo para o turismo no nosso país.
1: Floresta Nacional é um poço de riqueza que o país continua, em parte, a desperdiçar. Um peregrino morreu ao início da tarde na região de Coimbra. Foi atropelado por um comboio que circulava na linha do norte. O acidente aconteceu por volta das 2 da tarde, na passagem de nível do Loreto, nos arredores de Coimbra. A circulação de comboios esteve interrompida. Foi retomada, entretanto, ainda que com alguns condicionamentos. Nesta altura, milhares de peregrinos seguem a caminho do Santuário de Fátima. Catarina Silva, da Associação dos Caminhos de Fátima, ouvida esta tarde pela Antena 1, deixa alguns conselhos importantes para quem está a caminho de Fátima.
9: Utilizar sempre, de noite é obrigatório, mas durante o dia também aconselhamos o uso dos coletes refletores. Se for preciso reunir o grupo, ou por algum motivo, ou para dar sempre alguma informação, procurar sempre uma zona mais aberta e fazê-lo sempre fora da estrada, não estar ali a reunir mesmo à beirinha da estrada, não usar auriculares ou escutadores, não utilizar o telemóvel, fazer pausas durante a caminhada, que devem também ser bem pensadas antes. O grupo até deve, ou quem guia o grupo deve fazer um reconhecimento, sempre que é possível fazer um reconhecimento do percurso que vai fazer.
1: Cuidados a ter, conselhos importantes para os milhares de peregrinos que estão nesta altura a caminho de Fátima para o 13 de maio.
0: Notícias às 6 no programa da tarde com Nuno Rodrigues, um simultâneo com a RTP Antena 1 Açores e com a RTP Mundo também. A informação está em permanência em noticias.rtp.pt.
1: Horas 13 minutos nos Açores. Votos de uma excelente tarde de sexta-feira. Bom fim de semana.
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1: Tarde de sexta-feira, dia 8 de maio de 2026. Sou Emanuel Costa, no apoio à emissão Marco Moreira. Continuamos a contar consigo.

Zarco e Aurora Pinto, juntos nesta serenata. Obrigado por ter escolhido a RTP Antena Açores para lhe fazer companhia nesta tarde de sexta-feira, dia 8 de maio, entras no fim de semana. Para alguns até vai ser um fim de semana prolongado. Daqui a pouco as últimas novidades do mundo da tecnologia serão contadas pelo César Pinheiro. Antes, David Kushner com a Daylight.

0: Ao falarmos de tecnologia e de novas descobertas na medicina, destaque para Portugal e para a vacina de dose única contra a dengue, é que através de parcerias internacionais e de investigação ibérica, está a ser implementada uma nova vacina de dose única que promete ser uma ferramenta crucial para travar a expansão de doenças tropicais na Europa do Sul devido às alterações climáticas.
1: Mundo Digital com o César Pinheiro, de regresso na segunda-feira.
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1: Recordo que fica disponível também na RTP Play e nas redes sociais da Rádio Pública. A música segue nesta tarde de sexta, Fingertips com Time Machine, foi lançado o ano passado.

0: Ora, 2026, menos a raiz quadrada da soma da idade do Manel, do António, da Patrícia, do Tomás e do César, ora, não vos fora nada, a dividir pelo número de anos que já leva a Operação Marquês e os planos do novo aeroporto, ora, isto vai dar, ora, portanto, é fazer as contas, it's making the counts.
1: Há contas no Portugalex de hoje. Chega à emissão da Rádio Pública quando faltarem 10 minutos para as 6.
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1: Daqui a pouco vamos ligar também à informação, títulos da atualidade nacional e internacional e o Jornal de Desporto, hoje com destaque também para o Rally de Portugal, com intervenções de Jorge Alexandre Lopes. Para já, ainda temos a música de hoje da Arcade Fire, The Suburbs. Bom regresso a casa com a Rádio Pública.

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1: 5 horas 32 minutos nos Açores. Mais uma vez, votos de uma excelente sexta-feira, dia 8 de maio de 2026, com a Rádio Pública. Vamos avançar daqui a pouco com a informação do país e do mundo, em simultâneo com a emissão nacional. Informação com Susana Barros.
2: A Caixa Geral de Depósitos teve lucros de quase 400 milhões de euros no primeiro trimestre deste ano. O Banco Público apresentou contas esta tarde, tem menos 213 trabalhadores e mais 1% de lucro que no mesmo período do ano passado, que resulta em 397 milhões de euros. A maioria dos caminhos florestais afetados pelas tempestades nas regiões Centro e de Lisboa e Val do Tejo está desobstruída. O coordenador do Comando Integrado de Prevenção e Operações, Elísio Oliveira, garantiu hoje que dos 12 mil quilómetros que precisavam de intervenção, cerca de 10 mil já foram limpos. Em Leiria, o Ministro da Administração Interna anunciou ainda que o comando, que devia funcionar até ao final do mês de maio, vai prolongar os trabalhos. Um peregrino morreu esta tarde, colhido por um comboio perto de Coimbra. A circulação na linha ferroviária do Norte foi, entretanto, reaberta, mas com atrasos. O atropelamento ferroviário deu-se na passagem de nível do Loreto, nos arredores de Coimbra. A vítima é um homem com cerca de 60 anos. A Associação dos Caminhos de Fátima alerta os peregrinos para os cuidados que devem ter com a segurança. E essa decisão que ouvimos pouco antes deste noticiário, desta síntese, o Tribunal Constitucional chumbou a decisão, na perda de nacionalidade portuguesa não pode ser pena acessória por crimes cometidos.
3: A informação regressa às 7.
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3: Jornal de Desporto, títulos desta edição.
5: O Sporting tenta chegar à final da Liga dos Campeões de Futsal. Vamos já seguir em direto à Itália. Também no futsal, Portugal mantém pódios no ranking da FIFA. José Mourinho já negocia regresso a Madrid. Tomás Araújo apto para jogar com o Sporting de Braga. Dorgelas pede desculpa por cartão vermelho. E Nelson Oliveira, afastado do plantel do Vitória de Guimarães.
3: Walter Madureira nesta edição do Jornal do Desporto.
5: O Sporting procura o apuramento para a final da Liga dos Campeões de Futsal. A equipa de Nuno Dias esteve a perder por 2-0, mas conseguiu reagir e forçou Paulo Vidal o prolongamento. Nesta fase estamos até no intervalo do prolongamento com, de novo, empate, mas a 3.
6: Numa altura em que o Sporting poderia ter passado novamente para a frente, beneficiou de um livre direto, sexta falta da equipa espanhola com Tomás Passou, ele que tinha marcado já no prolongamento na primeira parte, colocou na altura o Sporting em vantagem, a rematar agora para a defesa do guarda-redes espanhol. O Sporting reagiu, como disseste, na segunda parte, golos de Ziquité e Felipe Valério, forçou a partida a prolongamento. Na primeira metade do prolongamento, Tomás Passou, fez 2-3 para o Sporting, mas Gonçalo Castejón acabou por empatar. Nesta altura, estamos já na segunda parte deste tempo extra na partida. Daqui vai sair o primeiro finalista desta Liga dos Campeões de Futsal. O Sporting está, nesta altura, empatado 3-3. Recordo que no ano passado o Sporting perdeu no desempate de penaltis na atribuição dos terceiros.

0: e quarto lugares, precisamente frente aos campeões nacionais de Espanha. Nesta altura, estamos ainda com 3 minutos e meio para se jogar neste prolongamento. 3-3 é o resultado.
1: A Itália, vamos ainda voltar nesta edição do Jornal do Desporto na Antena 1. A acompanhar a fase final da competição em Itália está o enviado especial Paulo Vidal. O ano passado a equipa do Sporting perdeu também na meia-final, mas frente ao Palma. O Palma que joga às 7:30 da tarde, a outra meia-final, frente ao Étoile Lavalloise. É este o jogo das 7:30 da tarde. A FIFA anunciou esta sexta-feira os rankings mundiais de futsal e seleções nacionais masculina e feminina de Portugal continuam no pódio. Os masculinos prosseguem na segunda posição num ranking que não sofreu alterações no top 5. É liderado pelo Brasil no ranking feminino, também liderado pelo Brasil. A seleção portuguesa finalista vencida do Campeonato do Mundo em 2025 manteve também o terceiro lugar. O Real Madrid já iniciou as negociações com José Mourinho. A informação foi adiantada esta tarde pelo especialista em mercado Fabrizio Romano, que fala em contactos diretos já em andamento. O Benfica quer Mourinho a todo o custo, mas está ciente das conversas com o Real. Tudo depende agora do clube espanhol. A decisão sobre o regresso de Mourinho partiu de Florentino Pérez. Num evento de antevisão ao Barcelona-Real deste domingo, o antigo guarda-redes Iker Casillas abordou a atualidade do clube, nomeadamente a questão do futuro treinador, e para pedir o regresso, mas de Xabi Alonso.
2: Que me perguntem por Mourinho, sinceramente, me é igual, eu não tenho nenhum problema.
3: Podem perguntar-me por Mourinho, não me importa. Tivemos uma etapa difícil um com o outro, todos sabem. Para mim, o treinador perfeito para o Real Madrid é Xabi Alonso.
2: Era Xabi Alonso, eu creio que era o entrenador perfeito.
1: Xabi, que deixou no início deste ano civil o Real, agora pede Iker Casillas o regresso do antigo jogador. O ambiente no balneário do Real continua a dar que falar em Espanha, mas são problemas que se resolvem internamente, sublinha Casillas.
3: Tudo tem solução e arranjo. São coisas que acontecem em balneários e que no meu tempo também aconteciam. Não há que dar grande importância, ainda que ocorra na véspera de um clássico que pode dar título ao Barcelona. Porventura, o que deve dar mais impotência e raiva é que um plantel como este do Real Madrid não tenha conquistado qualquer título nas duas últimas épocas.
2: Algum objetivo que seja algum título?
1: Problemas que se resolvem internamente. No que diz respeito à direção do clube, já sancionou Tchouaméni e Valverde. Foram multados cada um em 500 mil euros. O defesa central Tomás Araújo está recuperado do problema muscular e poderá regressar à competição já na segunda-feira, frente ao Braga. Caso José Mourinho entenda, a disponibilidade do central surge num momento crucial para o Benfica, que enfrenta várias limitações no eixo da defesa, nomeadamente o facto de Otamendi não poder jogar devido à expulsão frente ao Famalicão. Depois do presidente do Trabzonspor ter garantido que o Benfica apresentou uma proposta pelo avançado Filipe Augusto, a Antena 1 foi à procura de conhecer melhor este jovem de 22 anos que citou, que saltou para Ribalta ao serviço do Corinthians. Foi aí que foi treinado por Mano Menezes, que faz vários elogios ao avançado Escardino.
4: É um jogador interessantíssimo, né? Um jogador de porte físico, tem 1,87, 1,88. É canhoto, surdo, como dizem os espanhóis. É, tem boa presença de área, faz gol. Agora já está mais experiente, né? A gente tem acompanhado aí, está com 15 gols lá onde está jogando. Acho que é um jogador interessante.
1: A dar nas vistas na Turquia, entra então na órbita do Benfica. Na órbita do Benfica, Mano Menezes, histórico treinador brasileiro, conhece bem Filipe Augusto, jovem avançado de 22 anos, comparado a Carlos Vinícius. Ibrahima Ba está na lista de potenciais reforços do Sporting, até para acautelar a saída de Diomande. Jorge Maciel, que treinou Ibrahima Ba no Valenciano, explica que o defesa tem tudo para dar certo.
5: Claramente acho que é um perfil de central interessante para encaixar num plantel, numa equipa grande, com uma margem grande de progressão, de valorização também em termos de mercado, que eu acho que não deixa de ser importante um jovem com 20 anos chegar a um clube grande, acaba por ser uma perspectiva também de valorização, de rendimento, mas também de valorização em termos financeiros futuros. Acho que tem um potencial para isso, mas lá está, da mesma forma que ele está a render bem no Famalicão, porque a equipa também está bem, acho que isto aqui é uma... É tudo muito complementar e nos defesas ainda mais, quando a equipa está estável, quando a equipa rende, quando a equipa é uma equipa, digamos assim, é tudo mais fácil.
1: O senegalês tem apenas 20 anos e muita margem
5: Não é o Ibrahim Abá que vai fazer a dinâmica do Sporting, mas o Sporting pode ajudar, se estiver estável, a ter, estável do ponto de vista de rendimento, a ter a melhor versão do Ibrahim Abá. E aí terá um jogador altamente importante, ou pelo menos importante naquilo que é a gestão de uma época de uma equipa grande, que é jogar duas ou três competições a fundo, em que todos os jogadores são importantes jogando mais ou menos, e ele poderá entrar nessa rotação como um elemento importante.
1: Ao jornalista Nuno Matos Maciel, considera que Ibrahima pode encaixar bem nos Leões, à distância, em França. Maciel elogia as características de Ibrahima, na expectativa de ele continuar a evoluir.
5: O Ibrahima, quando chegou, era um menino ainda, tinha 17, 18 anos. Veio a primeira experiência que ele tem na Europa, portanto, saído do Senegal para a França, com a facilidade da língua, porque falava a língua. Mas era um miúdo que chegou, portanto, já com o mercado fechado e que nós íamos normalmente integrar na equipa B para depois passar para a equipa A quando o mercado abrisse. E foi nessas circunstâncias que começou logo a fazer alguns amigáveis connosco.
1: Jorge Maciel e os elogios a Ibrahima Ba, defesa do Famalicão, a dar nas vistas e a ser cobiçado pelo Sporting. Duarte Cunha, avançado de 18 anos, campeão mundial de sub-17, prolongou a ligação ao Porto até 2031, ficando com uma cláusula de rescisão progressiva de 40 milhões de euros. Mário Dorgeles, médio do Sporting de Braga, recorreu às redes sociais para pedir desculpa pela expulsão frente ao Friburgo, na segunda mão das meias-finais da Liga Europa. O jogador foi expulso aos 6 minutos, deixou os arsenalistas a jogar com menos um jogador durante grande parte da partida. Joãozinho, antigo atleta que passou também pelo Braga, diz que esta atitude de pedir desculpa é louvável.
6: Sentiu-se culpado porque foi expulso numa fase muito precoce do jogo, praticamente deixou a equipa reduzida a 10. Desde o início do jogo, essa expulsão condicionou claramente o que foi a eliminatória e o desfecho desta eliminatória, porque acho que ele próprio deve sentir que a sua equipa era melhor que o Friburgo e tinha argumentos para estar na final, e é normal um jogador sentir-se triste e culpado.
1: O Sporting de Braga, recordo, desloca-se na segunda-feira ao Estádio da Luz para defrontar o Benfica numa jornada que se prevê de grandes decisões. Espera Joãozinho que a equipa do Braga tenha forças para reagir neste jogo de campeonato.
6: Um revés duro para a equipa do Sporting de Braga, que esperava estar na final e se calhar vir muito mais motivada na segunda-feira. Agora o Sporting de Braga com o quarto lugar já garantido, uma equipa cansada, desgastada, não será nada fácil chegar ao Estádio da Luz e impor um ritmo muito alto e aguentar os 90 minutos. Um jogo claramente difícil para as duas equipas, mas para o Sporting de Braga ainda mais difícil.
1: Um dos 7 jogos que se realiza na segunda-feira às 8:15 da noite. O Vitória informou esta sexta-feira que o avançado Nelson Oliveira foi afastado por motivos disciplinares da equipa. Ainda no Universo Vitória, o ato eleitoral agendado para 13 de junho continua a ganhar contornos de elevada competitividade. Surge mais uma candidatura, a quarta, depois de Belmiro Pinto dos Santos, Rui Rodrigues e Júlio Vieira de Castro. Agora avança também Viriato Sampaio. Ainda sobre o Vitória, o avançado Gustavo Silva conquistou o prémio de melhor jogador de abril da Primeira Liga, atribuído pelo Sindicato de Jogadores. Referência também para o Hockey Patins Feminino Champions, que se realiza em Coimbra. Hoje é a vez da equipa do Benfica entrar em competição a partir das 7 da tarde, frente às espanholas do Rijon. Fechamos com referência ao futsal e com rápida passagem por Itália. Isto porque Paulo Vidal continua no prolongamento e com o Sporting a tentar uma vaga para a final desta Champions.
0: Minuto e 20 nesta altura para terminar o prolongamento. Mantém-se o 13-3, com as equipas já a esgotarem as faltas. Portanto, a partir de agora, livres direto. Estamos a um minuto do final do prolongamento. Tudo aponta para os penaltis. O Sporting perdeu a época passada com a equipa do Cartagena no desempate para o terceiro e quarto lugares.
1: Ainda contudo em aberto para que o Sporting consiga estar na final da Liga dos Campeões, esta competição decorre em Itália até domingo.
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8: Um quarto para as 6, depois de atualizadas as notícias do desporto na tarde da rádio, vamos regressar à música. 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
9: Nos próximos minutos, há Niall Horan com A Little More Time. Mantenha-se aí desse lado, se for o caso a esta hora. Um excelente regresso a casa.

Together All More Time, Niall Horan, na tarde da rádio. Muito obrigado por se manter aí desse lado. Daqui a pouco há Portugalex, hoje com festa de aniversário, com muitos convidados. Um deles até subiu os parabéns porque é trend. Fique para ouvir depois de Carolina de Deus com esta Seria Estúpido Ligar-te.

0: Há uma nova tendência viral no WhatsApp que consiste em mandar áudios só com assobios. O nosso especialista em trendes parvas, Carlos Moedas, já aderiu.
1: Eu adiro a todas, para os lisboetas perceberem que eu sou um presidente jovem, moderno e dinâmico, vejam lá se adivinham qual é esta.
0: É a canção do Nodi. Abram alas para o Moedas. Fom, fom, fom.
1: Precisamente. E esta?
0: É o jingle do Portugalex.
1: Boa! Agora vou assobiar o Lisboa Menina e Moça inteiro.
0: Felizmente o nosso tempo acabou. Fica para a próxima.
1: Então vou assobiar os parabéns ao Portugalex. Faz os anos.
0: Muito obrigado.
2: Como já nos perdemos nas contas, fomos perguntar ao António Guterres a quantos anos fazemos hoje.
3: Ora, 2026, menos a raiz quadrada da soma da idade do Manel, do António, da Patrícia, do Tomás e do César. Ora, novos fora nada, a dividir pelo número de anos que já leva a Operação Marquês e os planos do novo aeroporto. Ora, isto vai dar... Ora, portanto, é fazer as contas. It's making the count.
2: E parece que temos agora alguns frequentadores habituais do Portugalex a quererem dar-nos os parabéns.
4: Olá, eu sou António José Seguro e acho muito bem que festejem. Mas peço-vos uma coisa. Agasalhem-se para não se constiparem, ok? À noite ainda está muito fresquinho. Qual é a pressa? Qual é a pressa para arrumar os casacos? Qual é a pressa?
5: Oi pessoal, tudo bem convosco? Que é assim, eu espero que na vossa festa de anos não haja sandes de pão de massa mãe que foi pago com o cartão porque a padaria não aceitava dinheiro. E vou lá armar uma barracada. Estamos aqui todos juntos.
6: Hello, this is Donald Trump. E eu exijo que despeçam a equipa toda do Portugalex, que anda a fazer troça de mim, ok? You're fired. Let's make Portugalex great again.
7: Ora viva, daqui fala Isaltino Moraes. Eu espero que venham celebrar o aniversário a Oeiras, hein? Onde se come muito melhor. Pomos umas velas em cima do arroz de cabidela do Orelhas e está feito. Que delícia, que sabor.
2: E a nossa ficha técnica será hoje lida por uma das mais antigas personagens do Portugalex.
8: Então cá vai. Portugalex, texto de Patrícia Castanheira, interpretação de António Machado e Manuel Marques, sonoplastia de Tomás Anaori.
1: Pede-lhes que nos guarde um bocadinho do Google Tupperware, Aníbal.
8: As migalhas de bolo traem ácaros. Bom, muitos parabéns e nunca se esqueçam do seguinte, o BES está sólido.

0: Deus.
1: Parabéns ao Portugalex, que regressa com mais festa na segunda-feira de manhã, antes das 9. 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
1: Estamos a 4 minutos das 6, à hora certa, as notícias da região com a jornalista Margarida Pereira. Até lá, Fumo, música do projeto Nunca Mates o Mandarim.
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0: foram finalistas do Festival da Canção deste ano, Nunca Mates um Mandarim com Fumo, na tarde da rádio. Uma ótima sexta-feira. Quanto ao tempo para amanhã, podemos contar com períodos de céu muito nublado com abertas em toda a região, aguaceiros em geral fracos no grupo ocidental, no central e no oriental. Também deverá chover, mais frequente durante a tarde. Nestes dois grupos, também vento a soprar com rajadas até 75 km/h. Já a seguir, há notícias.
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0: 6 horas nos Açores, muito boa tarde. Seguimos para a informação na rádio, para já os destaques desta edição.
2: Desacelerou a urgência do governo açoriano sobre a substituição dos cabos submarinos. Artur Lima admite agora o adiamento, diz que compreende as razões do governo da República. Já o PS não as compreende. Francisco César pede explicações sobre as novas datas e o novo financiamento inscritos no PTRR. Festas do Senhor Santo Cristo dos Milagres em Ponta Delgada, que perguntam milhares de pessoas neste momento é: vai o tempo colaborar? A meteorologia diz que o fim de semana é instável, mas esperam-se boas abertas.
0: 17 graus é a temperatura máxima prevista para amanhã em Ponta Delgada e Angra do Heroísmo. Horta e Santa Cruz das Flores podem contar com 18. Agora as notícias da região, Jornal das 6, com Margarida Pereira.
2: O Tribunal Constitucional voltou a declarar inconstitucional por unanimidade a criação da pena acessória de perda da nacionalidade no Código Penal numa segunda versão do decreto do Parlamento por violação dos princípios da igualdade e proporcionalidade. A informação acaba de ser conhecida. Já em 15 de dezembro passado, o Tribunal Constitucional, também por unanimidade, tinha declarado inconstitucional a primeira versão deste decreto, que nas duas vezes foi aprovado no Parlamento com votos a favor do PSD, CDS-PP, Chega à Iniciativa Liberal. Tal como no final do ano passado, também desta vez foi o PS quem a 7 de abril passado submeteu ao Tribunal Constitucional um pedido de fiscalização preventiva da alteração do Código Penal para criar a pena acessória à perda de nacionalidade. Renovação dos cabos submarinos depois de contatar o Governo da República, Artur Lima confirma o novo calendário imposto pelo PTRR. Os projetos vão avançar, mas com um atraso de 2 anos em relação ao prazo inicialmente concertado entre ambos os governos. Está em causa o financiamento, que provavelmente só chegará após 2028, com o próximo quadro financeiro da União Europeia, explica o vice-presidente do governo.
3: Estamos à procura de financiamento, há um ligeiro atraso, mas isso, atrasos são normais nessas obras de grande dimensão. Temos aqui a Google a passar por aqui, o Nuvem, o Sol, exatamente uma empresa americana, colocando os Açores no centro do mundo. Vamos depois renovar o nosso cabo Interilhas, uma parte que falta, e o CAM também está em bom progresso, agora são um investimento muito grande, e que o Governo naturalmente tem que procurar investimento. Também estamos à espera do próximo QFP, que vai ter verbas sobre essa matéria. É natural que o Governo cautelosamente esteja, agora nós estamos sempre vigilantes e exigentes relativamente a isso, e o Governo da República nessa matéria não tem falhado.
2: 2029 é agora a data para as obras de substituição do CAM e também para o início dos estudos com vista ao anel Interilhas. Desacelerou a urgência do governo açoriano, que admite agora o adiamento e compreende as razões do governo da República. Ana Paula Santos.
4: 2 anos separam os dois discursos, são ambos do vice-presidente do governo dos Açores. Um é mais superlativo em 2024, quando Artur Lima declarava urgência na substituição dos cabos submarinos Interilhas e escreveu ao Ministro das Infraestruturas a dizer isso mesmo. O outro é o discurso de agora, quando, perante o adiamento do projeto imposto pelo Governo da República através do PTRR, a reação do Vice-Presidente do Governo é bem mais moderada.
3: O Governo da República colocou no PTRR, mas o prazo, o atraso no prazo já estava mais ou menos previsto. A coisa está a correr normalmente, falei com o Sr. Secretário de Estado, e portanto está tudo a correr, e o que estava à procura, e estamos à procura, e o Governo da República está aí bem, em vez de gastar impostos dos nossos, é procurar financiamento europeu. E isto também está, o concurso foi lançado, está tudo a correr normalmente. Há aqui um atraso de 1 ano, mas já estava previsto acabar em 28, 29, portanto não há drama nenhum.
4: Ambos os projetos vão avançar, mas agora com um atraso de 2 anos em relação ao prazo inicialmente concertado entre ambos os governos. 2029 é agora a data para as obras de substituição do CAM, o Cabo Continente Açores-Madeira, e também para o início dos estudos com vista ao novo anel Interilhas. O Interilhas ultrapassou já o período de vida útil, tem atualmente 28 anos de funcionamento.
2: Alguns partidos já pediram esclarecimentos ao governo, o PS é um deles. Francisco César pede explicações sobre as novas datas e o novo financiamento inscritos no PTRR para um projeto que estava já em andamento, o CAM, o cabo que liga Açores-Madeira-Continente.
5: Estão lá contemplados pouco mais de 100 milhões de euros para a construção de cabos submarinos, mas a partir de 2029. Ora, estamos a falar do anel CAM. Esse anel CAM já tinha sido anunciado por resolução do Primeiro-Ministro, primeiro a sua cabimentação orçamental, em segundo lugar o lançamento do concurso e, portanto, a sua própria execução.
2: Pior ainda está o anel Interilhas, a obra está adiada pelo PTRR por 2 anos. Francisco César lamenta a falta de transparência neste processo e desafia o governo açoriano a divulgar o documento com as propostas que enviou ao governo da República.
5: O anel Interilhas está lá mencionado. Eu ouvi o Presidente do Governo Regional e o Deputado Paulo Muniz há pouco tempo dizer que este era um assunto que seria para muito breve. Se é para 2029, nós continuamos a ter um enorme problema. E o anel de Interilhas nem tem cabimento orçamental. Porque convém dizer que o lançamento do concurso do CAM, portanto do Cabo Açores Madeira Continente, tinha um valor muito superior em termos de dotação orçamental, de várias dezenas de milhões de euros, do que aquela que está prevista no PTRR.
2: Ao contrário da Madeira, Francisco César lamenta que não tenham sido divulgados pelo governo açoriano os projetos que o Executivo propôs para financiamento do PTRR. Faz julgamento a mulher do ex-deputado do Chega, Miguel Arruda, eleito pelos Açores, por ter recebido os objetos roubados, decidiu hoje o Tribunal Central de Instrução Criminal de Lisboa. Segundo o Jornal Público, para escapar a julgamento, Ana Luísa Arruda invocou várias nulidades formais nas diligências levadas a cabo pelas autoridades, nomeadamente nas buscas à casa do casal. Mas o Tribunal de Instrução Criminal decidiu esta sexta-feira que nenhuma delas se verificava. Já no caso de Miguel Arruda, que havia rejeitado o seu pedido de abertura de instrução, mas recorreu da decisão, a sua atuação cifra-se pelas contas do Ministério Público em 21 malas furtadas, 5 das quais de uma só vez. Se o recurso tiver luz verde, a sua ida a julgamento poderá ser adiada. Apreendidas quase 20 toneladas de droga em mais uma grande operação internacional de combate ao tráfico desenrolou-se no mar entre as Canárias e os Açores, envolveu a Polícia Judiciária. Há mais de meia centena de detidos, Henrique Linhares.
6: A Polícia Judiciária, através da Unidade Nacional de Combate ao Tráfico de Estupefacientes, participou numa operação policial internacional de combate ao tráfico de drogas por via marítima, que levou à apreensão de 11 toneladas de cocaína e 8 toneladas e meia de haxixe, à detenção de 54 pessoas e à apreensão de 8 embarcações. Em comunicado divulgado hoje, a PJ diz que representa um duro golpe para várias organizações criminosas. A Operação Alfa Lima, que decorreu entre 13 e 26 de abril, teve como alvo as redes criminosas que utilizam o Oceano Atlântico para, a partir da América Latina, transportarem cocaína para a Europa. A operação concentrou-se no Corredor Atlântico Oriental, entre as Canárias e os Açores, tendo sido mobilizados recursos marítimos em todo o Atlântico que tiveram como missão detectar, rastrear e interceptar embarcações suspeitas envolvidas no transporte de droga em alto mar. Em Portugal, no âmbito de inquérito a cargo da PJ, foi possível apreender, com o apoio da Polícia Marítima, Força Aérea e GNR, mais de 2 toneladas de cocaína.
2: Venda direta das Azores Airlines. O governo açoriano nomeou hoje a comissão especial que vai acompanhar o processo. O economista João Teixeira volta a presidir depois de tão bem o ter feito na anterior tentativa de privatização. Inês Linhares Dias.
7: O Governo insiste no processo de privatização da SATA Azores Airlines, desta vez por venda direta, e mantém a mesma comissão de acompanhamento. O despacho de nomeação foi publicado hoje em Jornal Oficial. Mantém-se o economista João Teixeira na liderança do grupo, a quem se juntam os também economistas António Maio e Teresa Tiago. A primeira comissão foi criada para acompanhar o concurso público de alienação de 51% do capital da transportadora aérea. Apresentaram-se a concurso dois consórcios, mas apenas um foi admitido. A proposta final do concorrente não convenceu o júri e o concurso acabou por ser anulado. A venda da companhia é uma imposição da Comissão Europeia e deve estar terminada até ao final deste ano. O executivo açoriano optou pela venda direta por assegurar mais eficiência e agilidade. Este novo processo será avaliado pelo mesmo júri encabeçado por Augusto Mateus. O presidente do Conselho de Administração da SATA já adiantou que o caderno de encargos preliminar está concluído e que as negociações devem arrancar ainda este mês. Tiago Santos disse que há interessados e admitiu vender a empresas que não sejam companhias aéreas.
2: Como vai estar o tempo em São Miguel no fim de semana? Esta é a grande pergunta dos devotos e de quem quer ir às festas do Senhor Santo Cristo dos Milagres em Ponta Delgada. A resposta chega do IPMA, do Instituto Português do Mar e da Atmosfera, e não é tranquilizadora. A instabilidade dos últimos dias vai manter-se com chuva, vento fresco, mas também com boas abertas.
8: Para a Ilha de São Miguel em particular, estamos a prever para os dias de sábado e domingo, se apresentar-se com abertas, mas também com aguaceiros, muito à semelhança do que tem sido este dia de sexta-feira. Quanto ao vento, continuará a soprar de norte. Inicialmente no dia de amanhã, fresco, muito fresco, com rajadas que podem atingir os 75 km/h, mas depois ao longo do dia a diminuir ligeiramente a intensidade e a tornar-se moderada fresco, com rajadas até 60 km/h. No dia de domingo, será um dia semelhante em termos de precipitação ao dia de sábado, abertas, mas intercalado com aguaceiros. Em termos de vento, continuará de norte, também moderado a fresco, com rajadas até 60. Ao longo do dia de segunda-feira, visto que aqui em São Miguel temos um fim de semana prolongado, ao longo do dia de segunda-feira, os aguaceiros deverão ser menos frequentes. Portanto, para a tarde já é esperado, pode ainda haver alguns aguaceiros, mas já menos frequentes ao longo do dia de segunda-feira.
2: Meteorologista Rita Mota, a previsão do IPMA para o fim de semana das festas do Senhor Santo Cristo dos Milagres em Ponta Delgada, as maiores festas religiosas dos Açores. Como sempre, Antena Açores transmite em direto, quer no sábado, quer no domingo, a saída e recolha da imagem. Como sempre, a Polícia de Segurança Pública reforça a sua presença na via pública durante as festas para garantir sentimento de segurança, diz Eurico Machado, porta-voz do Comando Regional da PSP.
9: Obviamente pretendemos não só aumentar e fortalecer aqui o sentimento de segurança da população, mas também prevenir eventuais ocorrências, eventuais ilícitos criminais que possam decorrer no contexto destas festas. São festas que, do ponto de vista da segurança, têm corrido muito bem nos últimos anos, mas isso também deve-se muito a esta maior presença e visibilidade da PSP e pretendemos para este ano, obviamente, reiterar este reforço do policiamento que nós consideramos bastante importante.
2: Eurico Machado deixa também alguns conselhos à população para que as celebrações decorram sem incidentes.
9: O facto de nós estarmos em zonas de grande concentração de pessoas, deveremos ter aqui um maior cuidado com os nossos objetos pessoais. Também um conselho muito importante ao nível de crianças e idosos. Na eventualidade de acontecer termos aqui uma criança perdida ou um idoso desorientado, não obstante isso, comunicar sempre aos polícias que estiverem lá no local este tipo de ocorrência para que nós também possamos intervir o mais rapidamente possível. Para além disso, também denunciar e reportar-nos aqui a nós situações de comportamentos suspeitos, eventuais ilícitos criminais, eventuais ocorrências perturbadoras da ordem pública, justamente na ótica aqui de tentar mitigar ao máximo eventuais ilícitos criminais que possam ocorrer.
2: Eurico Machado, comissário da PSP, apela aos cidadãos para que tenham boas práticas de conduta em caso de necessidade. A polícia tem um posto móvel instalado junto ao campo de São Francisco. Ruben Rodrigues foi o melhor português no Rally de Portugal. A sexta prova do Mundial é também pontuável para o campeonato português. Terminou esta tarde. Comigo tenho o Carlos Rodrigues em direto. Carlos, uma excelente prestação do açoriano.
10: Notável, Margarida, no seu primeiro rally aos 40 anos, no seu primeiro rally de Portugal, Ruben Rodrigues entrou a todo o gás, esteve em primeiro entre os portugueses desde o primeiro quilómetro até ao último, foi sempre líder entre os pilotos que pontuam para o Campeonato de Portugal de Rallies e terminou na frente, um momento extraordinário. Está em grande forma Ruben Rodrigues, acompanhado de Rui Raimundo no Toyota GR Yaris Rally 2, eles que chegaram ao final desta especial e no momento em que deram a entrevista que vamos ouvir ainda não sabiam que tinham ganho e que estava confirmado porque faltava chegar um piloto, Pedro Almeida, por aí se vai perceber o que ele diz, espero que tenhamos ganho, mas dá para perceber o enorme contentamento de Ruben Rodrigues.
2: E ganharam mesmo, aqui vamos ouvir.
11: O rally para nós foi incrível, nós não cometemos qualquer tipo de erro, fomos, mostramos a nossa velocidade, fomos sempre rápidos, mostramos a nossa velocidade em termos de classificativa, vamos ver agora, esperamos pelo Bolsal, espero que nós ganhamos porque foi um rally incrível para nós.
10: E ganharam mesmo, conseguiram então trazer os pontos da vitória, mais dois pontos extra da Power Stage, um rally de Portugal notável. A prova termina apenas domingo, mas no que respeita aos pontos para o Campeonato de Portugal, terminou esta tarde. Os pilotos que entenderem prosseguir em prova, os portugueses amanhã podem fazê-lo. Muitos deles, inclusive Ruben Rodrigues, vão parar, já não entram no dia de amanhã. Prova que neste momento, e no que respeita aos pilotos do Mundial, está a ser então liderado por Sebastien Ogier.
2: Ruben Rodrigues a fechar este jornal, os últimos são os primeiros, foi o melhor português no Rally de Portugal.
0: Margarida Pereira com as notícias às 6. Recordo que a informação da região está também atualizada na internet em acores.rtp.pt e nas redes sociais da RTP Antena 1 Açores. Seis horas e 16 minutos nos Açores. Mais uma vez, uma ótima tarde de sexta-feira. Mantenha-se aí desse lado.
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0: 6 horas 17 minutos nos Açores. Votos de uma excelente tarde de sexta-feira. Estamos a 8 de maio de 2026. Sou o Emanuel Costa. No apoio à emissão está o Marco Moreira e também o Jorge Silva Medeiros. Seguimos juntos ao longo das próximas horas. Já a seguir temos notícias do desporto. Em destaque neste pontapé de saída.
10: Duelo insular no último jogo do Santa Clara no estádio de São Miguel esta temporada, segunda-feira, há jogo frente ao Nacional da Madeira. Em marcha está a fase de apuramento de campeão da Associação de Futebol de Angra. Vai ficar a saber-se quem acompanha Val Formoso e Madalena na subida ao Campeonato de Futebol dos Açores. Para além do futebol jovem nas várias modalidades, nota para o Walk em Patins. Este fim de semana podemos ter subida à primeira divisão do Candelária. Claro que vamos também acelerar a fundo no Rally de Portugal.
0: Tudo para conhecer em detalhe já a seguir nesta edição com o jornalista Carlos Alberto Rodrigues.
10: É a despedida do Estádio de São Miguel nesta temporada. Uma época longa começou com as competições europeias, mais concretamente com a segunda mão da segunda pré-eliminatória da Liga Conferência. São 9 meses e meio. Foi a 31 de julho, na altura com vitória sobre os croatas do Varaždin por 2-0, golos de Vinícius e Gabriel Silva. Depois de duas temporadas a bater recordes, esta época foi muito mais difícil. A manutenção foi conseguida apenas na antepenúltima jornada. Houve mudança de treinador, saiu Vasco Matos, entrou Petit, técnico que entretanto já foi confirmado pela administração da SAD para a próxima temporada. O último desta época, 2025-2026, em casa, é frente ao Nacional da Madeira, equipa que ainda não garantiu a permanência. O jogo está marcado para segunda-feira, pelas 19h15. Será um dos 7 encontros que terá lugar à mesma hora, uma vez que, por via dos regulamentos, equipas que ainda estão na luta por objetivos, seja Europa ou permanência, têm de jogar à mesma hora. Ora, o Sporting de Braga jogou ontem frente ao Friburgo da Alemanha, jogo onde não conseguiu o apuramento para a final da Liga Europa. Os jogos do campeonato, por via dessa partida, apenas podem ser jogados na segunda-feira. Assim, nesse dia, pelas 19h15, para além do Santa Clara Nacional, vão jogar-se o Tondela Moreirense, Estrela da Amadora Famalicão, Rio Ave Sporting, Benfica Sporting de Braga e Gil Vicente Aroca. Vai ficar a conhecer-se este fim de semana qual a equipa que vai acompanhar o Val Formoso e também o Madalena do Pico na subida ao Campeonato dos Açores na próxima época. Decorre em São Jorge a fase de apuramento de campeão da Associação de Futebol de Angra do Heroísmo. Calheta, Graciosa e Barreiro são as equipas presentes. Ontem, o Graciosa derrotou o Calheta por 3-1. Ora, com este resultado, se amanhã o Graciosa derrotar o Barreiro, garante a subida ao Campeonato de Futebol dos Açores e também o regresso da Ilha Branca ao campeonato depois de um interregno de um ano. O Graciosa Barreiro joga-se a partir das 18 horas de amanhã, como disse. Caso seja também importante, e será certamente, segunda-feira há novo e último jogo desta fase, com o Barreiro a defrontar o Calheta, jogo marcado para as 18 horas. Hora de recordar que se amanhã o Barreiro derrotar o Graciosa, ganhando ao Calheta na segunda-feira, é a equipa do Barreiro que sobe ao Campeonato dos Açores. A equipa de sub-23 do Santa Clara joga segunda-feira os quartos de final da Taça Revelação, jogo frente ao Académico de Viseu, equipa que venceu a Liga Revelação desta temporada. Nelson Antunes, o técnico da equipa açoriana, reconhece que o adversário é forte, mas é claro no que diz. O Santa Clara quer seguir em frente.
14: Entramos em todos os jogos para competir e para ganhar. Próximo jogo com o Viseu não vai ser diferente. Viseu com as suas armas e nós com as nossas. Vamos preparar o nosso grupo da melhor maneira possível para entrar, para competir, acima de tudo para competir, para sermos uma equipa novamente muito competitiva e passar esta eliminatória, que é esse o objetivo principal neste momento, é passar os quartos de final, passar a equipa do Académico de Viseu. Objetivo para esta prova é passar esta eliminatória. E vamos, em cada eliminatório, demonstrar aquilo que é este grupo, que é um grupo que foi trilhando o seu caminho, juntando aqui talento, irreverência, ambição, atrevimento, mas muita humildade acima de tudo. É algo que não vai faltar certamente nesta eliminatória contra o Viseu. Muita humildade, muita vontade de trabalho e vamos com toda a força.
10: Nelson Antunes, o técnico da equipa de sub-23 do Santa Clara, a dar aqui toda a força da equipa que na próxima segunda-feira joga então para os quartos de final da Taça Revelação, será frente ao Académico de Viseu. No restante da formação, os júniores também do Santa Clara jogam em Barcelos frente ao Gil Vicente, partida da jornada 13 da fase de apuramento de campeão. Vão jogar no Complexo Desportivo de São Martinho, o jogo é amanhã às 10 da manhã. Santa Clara, quinto classificado, o Gil Vicente segue no último lugar. Na fase de apuramento de campeão, mas da 2ª Divisão Nacional, Angrense joga em casa, recebe o Marinhas. Jogo de marcado para terça-feira, dia 12, pelas 20h30, no Campo Municipal de Angra do Heroísmo. Também para a 2ª Divisão, mas na fase de manutenção, jogo muito importante para o Lusitânia. Vai ser amanhã, pelas 2 da tarde. A partida é frente ao último classificado, onde apenas a vitória interessa à equipa açoriana para poder chegar à última jornada na discussão pela manutenção. Já nos juvenis, fase de apuramento de campeão da 2ª Divisão Nacional, o Santa Clara joga em Famalicão, frente à equipa B do Famalicão. O jogo está marcado para domingo às 10 da manhã. Agora o futsal, 2ª Divisão, fase de apuramento de campeão. O Barbarense vai à casa do último, o Amigos do Serva. A equipa açoriana mantém vivo o sonho de subir a divisão e por isso o objetivo é apenas um, ganhar.
15: Sabemos também que não dependemos nós para aquilo que pode ser uma possível subida de divisão, mas queremos muito manter a chama acesa até ao fim e, nesse sentido, é continuar a preparar cada jogo como se fosse o último, preparar bem esta parte final da época, que já vem com algum desgaste e algum cansaço, mas isso todos temos. Agora vamos à casa dos amigos de Cerva com um objetivo, que é o objetivo de ganhar, como é óbvio.
10: Objetivo claro, mas Ivan Romão, o técnico, deixa um aviso para um adversário que promete dificuldades.
15: Sabemos bem que é uma equipa que está no fundo da tabela, mas também sabemos que é uma equipa que, na maior parte dos jogos nesta fase, conseguiu ser sempre competitiva, conseguiu sempre resultados muito próximos, apesar de ter um número elevado de derrotas. É uma equipa que causa sempre muita dificuldade pelo aquilo que é a sua organização e nós temos que estar preparados para isso.
10: Amigos do Cerva, Barbarense, jogo amanhã pelas 3 da tarde, discute-se a subida à primeira divisão nacional. Já para a fase de manutenção, o Grupo Desportivo da Casa do Povo do Livramento vai visitar o terreno do último, o Boa Vista. A equipa açoriana está na luta para ficar nesta segunda divisão. Pedro Ramos não esconde que existe alguma ansiedade.
16: Mais um jogo super importante. Teoricamente, pelos pontos que o adversário tem, pode parecer um jogo mais acessível, mas não é. Nesta fase, todos os pontos valem ouro e claro que aqui a tensão e a ansiedade começa a fazer parte do grupo, não é? Trabalhamos com foco no Boa Vista, mas não vamos esconder que já começamos a pensar um bocadinho no São João, que será uma final para nós, mas sem ganhar ao Boa Vista não é possível ter essa final para a semana.
10: Por isso, é fundamental vencer frente ao Boa Vista para também colocar alguma pressão no adversário seguinte.
16: Vamos com muita ambição, muito critério, sendo ao máximo competentes, acima de tudo. Só os 3 pontos nos interessa, que é depois para fazer aqui uma finalzinha com o São João. Também colocando alguma pressão, desde já se vencermos o Boa Vista, pôr alguma pressão no São João, que também tem um jogo super difícil. Mas neste momento o que interessa é chegar lá, jogar, ganhar os 3 pontos e começar a preparar a próxima semana para esse objetivo, que é a manutenção.
10: Boa Vista, Grupo Desportivo da Casa do Povo do Livramento. O jogo é amanhã às 3 da tarde. No Hóquei em Patins, o Candelária pode sagrar-se campeão este fim de semana e com isso subirá à primeira divisão. Mas para que tal aconteça, é necessário vencer o Hóquei Clube de Tigres.
17: Tigres é uma equipa que está a lutar pela sua sobrevivência, está na reta final também do campeonato e precisa de ganhar. E estes jogos, obviamente, que têm o seu sal e a sua pimenta, mais do que aquilo que é normal, porque estamos nesta fase de decisões e, obviamente, que o Tigres vai querer pontuar frente ao Candelária, seja como seja.
10: Pedro Afonso é o treinador da equipa açoriana. Para ser campeão e para além da vitória no seu jogo, o Paço de Arcos terá de perder com o Benfica B. O técnico não pensa nos adversários.
17: Estamos na posição em que queríamos estar. Creio que são os adversários que têm que olhar para nós e não tanto nós estarmos preocupados com os adversários. Queremos manter o primeiro lugar. Queremos ir para a última jornada a continuar a ter opções de terminar esta fase em primeiro e só pensamos na vitória. Estamos a preparar com tranquilidade o jogo, não estamos preocupados com os adversários, estamos sim preocupados com o Tigres e com o jogo difícil que vamos ter.
10: Tigres Candelária, último jogo fora da equipa açoriana esta temporada, partida marcada para as 5 da tarde de amanhã. Handball, fase de subida da divisão de honra, o Sporting da Horta joga em casa, recebe no Faial o Ginásio de Santo Tirso. 5 pontos separam as duas equipas, por isso este é o jogo onde apenas e vitória vai possibilitar ao Sporting da Horta continuar na luta pela subida. Partida marcada para amanhã às 6 da tarde. Já na luta pela manutenção, segunda divisão, o Mariense recebe em Vila do Porto Académico. As duas equipas somam 29 pontos, mas o Mariense tem menos 2 jogos. Rui Carvalho, treinador da equipa açoriana, assume que é importante vencer.
18: É um jogo importantíssimo, em casa todos os jogos são importantes. Vamos dar tudo para ganhar o jogo. Temos 2 jogos em atraso, que se conseguimos ganhar em nossa casa, colamos aos primeiros classificados e é esse o nosso objetivo, andar na parte cimeira da tabela para conseguirmos a manutenção de uma forma tranquila. A equipa está a trabalhar bem, vamos recuperar alguns jogadores que não conseguiram ir no último jogo por motivos profissionais e outro por lesão. acredito que vamos estar na máxima força e vamos conseguir os três pontos que tanto queremos e são muito importantes para nós.
10: Marienses Académico, jogo amanhã em Santa Maria pelas 21 horas. Basquetebol, última jornada da CN1 feminina. O Boa Viagem joga fora, será frente à equipa de sub-22 anos da Quinta dos Lombos. Tem de vencer e esperar que o Belenenses perca para conseguir a manutenção. O treinador Luís Brasil dá conta da determinação da equipa açoriana numa temporada que diz estar a ser muito difícil.
19: Uma época atípica, porque nós tivemos estrangeiras a chegar tarde, por causa daquilo que está criado em Portugal, pela legislação que tem a ver com a obtenção dos vistos. Tivemos uma troca de uma estrangeira forçada, porque a estrangeira não esteve bem cá. E tivemos um mar de lesões. Aliás, ainda hoje foi possível ver a nossa melhor jogadora jogou lesionada. De qualquer forma, fomos resistindo, e eu tenho que dar muito valor às atletas que estão em cá, porque com um plantel muito curto, elas têm resistindo a tudo. Esta vitória foi uma vitória muito boa. Nós fomos a segunda melhor equipa em campo. Houve aqui uma outra equipa que um dos protagonistas foi o melhor jogador em campo, mas não nos afetou, conseguimos chegar ao fim e ganhámos, que era aquilo que nós necessitávamos. Agora o próximo jogo fora, sábado que vem, é uma final, mas nós vamos lá para ganhar.
10: Declarações do técnico Luís Brasil no final do jogo passado realizado no pavilhão de Angra do Heroísmo. Finalmente, os parabéns a Ruben Rodrigues e Rui Raimundo e a toda a equipa Auto-Soriana Racing. Venceram o Rally de Portugal, prova pontuável para o Campeonato de Portugal de Rallys. A prova referente ao WRC vai continuar até domingo. Falta ainda muito terreno. No que respeita às 10 classificativas que faziam parte e que compunham a prova pontuável para o Campeonato de Portugal de Rallys, ora, esse mesmo patamar terminou hoje, esta tarde, com a segunda passagem por Mortágua. Foi também Power Stage. Ruben Rodrigues conseguiu ainda assim 2 pontos extra a somar aos da vitória. Liderou da primeira à última classificativa deste Rally de Portugal. Foi aos 40 anos a primeira participação do piloto açoriano, que à chegada à Mortágua, na segunda passagem, ainda não sabia que tinha conseguido vencer.
11: O Rally para nós foi incrível. Nós não cometemos qualquer tipo de erro.

0: Almeida António Costa fechou o pódio com outro Toyota GR Yaris Rally 2. Pedro Meirelles foi quarto, Ricardo Teodósio foi quinto, José Pedro Fontes foi sexto. Uma grande fava deste rally, por assim dizer, saiu a Armindo Araújo, terminou no nono lugar depois de ter sido então apanhado em problemas com o seu Skoda devido a problemas elétricos. Viu ser-lhe averbados 2 minutos e 40 de penalização por entrada tardia em troço. Daí ter ficado apenas no nono lugar. Ora, para Ruben Rodrigues é vitória no Rally de Portugal, na sua primeira participação e consequente liderança do Campeonato de Portugal. Dois rallies realizados, duas vitórias para o piloto açoriano.
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Gone All Over Again, Noble, nos últimos minutos. Para trás também, Sara Correia com um canto. Votos de uma excelente sexta-feira, um ótimo fim de semana com a RTP Antena 1 Açores. A música segue agora com Pedro Santos, Lady in Red. Okay.

Lady in Red, de Pedro Santos, é português, vive no Reino Unido e é de lá que tem feito chegar estas canções. Estamos agora a 18 minutos das 7 da tarde. Em frente com os Alentões, o projeto já está de malas feitas. Isto porque este mês vai estar nos Açores.

Tomamos nota, dia 23 deste mês atuou na Ilha Terceira, por ocasião desta visita ao arquipélago Os Alentões, também vão estar na Rádio Pública. Há que estar atento. Colocamos a mesa para dois, agora, música de Dalma. Sobre casa a esta hora, um bom regresso a casa.

Mal mordaz de O Melhor do Clube Miragens, os açorianos Luísi, neste fim de tarde da Rádio Pública. Estamos agora a 8 minutos das 7, à hora certa, há notícias, em simultâneo com a emissão nacional da RTP Antena 1. Depois, conto com a companhia de Lena Goulart. Eu regresso ainda hoje, acompanhado da Cristina Oliveira, antes das 9. Acompanhamos a inauguração da iluminação das festas do Senhor Santo Cristo dos Milagres. Será o primeiro momento das emissões especiais que vamos levar a efeito ao longo deste fim de semana para acompanhar as festas.

0: na música de Ricardo Ribeiro e Ana Moura, na Rádio Pública. Estamos a aproximar-nos das 7 horas. Recordo-lhe a previsão do estado do tempo para amanhã. Conto com períodos de céu muito nublado com abertas em toda a região. Aguaceiros em geral fracos no grupo ocidental, no central e no oriental, mais frequentes durante a tarde. Nestes dois grupos também vento a superar com rajadas até 75 km/h.
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2: Oito horas no continente e na Madeira, 7 nos Açores. Principais títulos a esta hora, Susana.
3: Donald Trump anunciou, Zelensky confirmou um cessar-fogo de 3 dias entre a Rússia e a Ucrânia. Por unanimidade, o Tribunal Constitucional chumbou o diploma da direita parlamentar que previa a perda da nacionalidade como pena para condenados. O Chega já desafiou o PSD a reconfirmar a lei na Assembleia da República.
2: Estão 14 graus em Ponta Delgada, 16 no Porto e 17 em Lisboa, Coimbra, Faro e Funchal. 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
3: 3 dias de cessar-fogo à vista entre Moscovo e Kiev, anúncio feito por Donald Trump e agora confirmado pelo presidente ucraniano através de uma publicação no Telegram. Numa publicação antes nas redes sociais, Donald Trump adiantou que o silêncio das armas começa hoje à meia-noite e vai durar até segunda-feira. Implica a suspensão de todas as atividades militares e inclui a troca de 1.000 prisioneiros entre a Ucrânia e a Rússia. Trump diz também que as negociações continuam e que há uma aproximação progressiva para um acordo de paz. André Ventura admite a derrota e desafia o PSD a insistir no Parlamento com o diploma hoje chumbado pelo Tribunal Constitucional.
4: Nós vamos insistir nisto. Eu quero deixar claro que nós vamos insistir nisto. Ainda hoje procurarei falar com o líder do PSD para dizer que da nossa parte nós reconfirmaremos esta lei. Repito que quem comete crimes deve perder a nacionalidade portuguesa. Se outros entenderem que não deve ser assim, então eu desafio o Parlamento e as instituições a fazermos um referendo sobre isto.
3: Os dois caminhos apresentados por André Ventura logo depois do chumbo do diploma no Tribunal Constitucional que previa a perda da nacionalidade portuguesa como pena acessória. O anúncio feito esta tarde, o líder do Chega reconhece a derrota.
4: Bom, é uma derrota do Chega, evidentemente. Foi o Chega, digamos assim, é o autor destas propostas, pode-se dizer assim, fomos nós que propusemos que quem cometesse crimes em Portugal, tendo obtido a nacionalidade portuguesa, perdesse essa nacionalidade. Hoje vi com total estupefação, acho que é verdadeiramente uma decisão incompreensível.
3: O PSD ainda não reagiu, será o líder parlamentar a fazê-lo numa iniciativa partidária marcada para esta hora. O Governo também não falou, o Ministério da Presidência remeteu para declarações de António Leitão Amaro, feitas segunda-feira, depois da promulgação da Lei da Nacionalidade pelo Presidente da República. Leitão Amaro desvalorizava então o diploma, hoje chumbado pelo Tribunal Constitucional. O essencial da lei, dizia o Ministro, estava no decreto promulgado por Belém. A decisão anunciada esta tarde pelo Presidente do Tribunal Constitucional, foi tomada por unanimidade, sublinhou o juiz conselheiro José João Abrantes.
5: O plenário do Tribunal Constitucional decidiu hoje pronunciar-se por unanimidade pela inconstitucionalidade de várias normas constantes do Decreto da Assembleia da República número 49/17, que altera o Código Penal, criando a pena acessória de perda da nacionalidade em sede de fiscalização preventiva da constitucionalidade.
3: Já em dezembro do ano passado, o Tribunal Constitucional, também por unanimidade, tinha chumbado a primeira versão deste decreto, aprovado no Parlamento pelo PSD, CDS, Chega e Iniciativa Liberal. Por isso, para Pedro Delgado Alves, um dos deputados socialistas que pediu a fiscalização preventiva do diploma, o desfecho agora conhecido não é surpreendente e é uma vitória constitucional.
6: Uma vitória para a Constituição. Se o Chega se sente derrotado é porque sabe que enfim, insistiu num tema em que nem sequer atendeu àquilo que o Tribunal disse na primeira decisão sobre quais eram as formas seguras de eventualmente prever uma pena de perda de nacionalidade. E, portanto, acho que os partidos que aprovaram só se podem queixar de si próprios. A primeira decisão era bastante clara, as advertências foram claras, os pareceres todos que foram recebidos sobre esta matéria, todos levantavam precisamente estas dúvidas das duas vezes que ele foi discutido. E, portanto, o que interessa é, de facto, que se travou a possibilidade de entrada em vigor, ou pelo menos de aprovação ou de envio para promulgação de uma lei que viola a Constituição, novamente pelas mesmas razões.
3: Em causa a perda de nacionalidade para quem comete alguns tipos de crime. Com a descida prevista na próxima semana do preço dos combustíveis, o Governo reduziu o desconto no ISP para o gasóleo e gasolina. A portaria já foi publicada em Diário da República. O Governo vai assim reduzir o desconto extraordinário do imposto sobre os produtos petrolíferos para o gasóleo em 1,47 cêntimos por litro e na gasolina em 0,21 cêntimos por litro. Isto face à perspectiva que na próxima semana se vai registar uma descida nos preços. Pelo menos mais uma noite na polícia, já terminaram os interrogatórios no campus da justiça aos agentes da PSP indiciados de crimes de violação e agressões na Esquadra do Rato, em Lisboa. Amanhã de manhã será a vez do Ministério Público apresentar os argumentos. Por isso, um dos advogados de defesa, Tiago Melo Alves, afirma que é preciso esperar pelas medidas de coação.
7: Conjugar aquilo que as pessoas disseram com a prova que tem no processo para entender ou não requerer uma determinada medida de coação.
8: Mais uma noite nos calabouços da PSP para os seus clientes.
7: Isso significa necessariamente mais esta noite, possivelmente ainda mais uma, ou seja, torna-se um bocadinho apertado que a decisão seja feita antes de segunda-feira.
3: 14 polícias do caso da Esquadra do Rato estão detidos nesta altura para interrogatório. Ainda não são conhecidas as medidas de coação. A Caixa Geral de Depósitos teve lucros de quase 400 milhões de euros no primeiro trimestre deste ano. O Banco Público apresentou contas esta tarde. Paulo Macedo, satisfeito.
9: Relativamente ao trimestre, a Caixa teve um resultado de 397 milhões de euros. E, sobretudo, teve um crescimento de 3 mil milhões de euros no seu volume de negócios no trimestre. Uma forte subida no crédito, designadamente no crédito à habitação, mas ainda muito significativa no crédito a empresas, e uma forte subida também nos recursos dentro e fora de balanço.
3: O CEO da Caixa, Paulo Macedo, a Caixa Geral de Depósitos, tem menos 213 trabalhadores e mais 1% de lucro que no mesmo período do ano passado. Tradução resulta em 397 milhões de euros de lucro. Proprietários florestais pedem o prolongamento do prazo para a limpeza de terrenos de modo a prevenir incêndios rurais. Pedem o prolongamento do prazo até ao final de junho, como nas áreas afetadas pelas tempestades. O presidente da direção da Federação, Luís Dama, explica que um dos motivos para alargar o prazo é a quantidade de chuva durante o inverno.
10: Há várias razões. A primeira foi que foi um inverno muito chuvoso. Nem nós, nem os proprietários, nem os empreiteiros conseguiram trabalhar, só começaram agora a trabalhar. E depois foi aberta uma exceção pós conselhos onde houve as tempestades, portanto, o comboio das tempestades até 30 de junho, achamos que o território merece todo, portanto, os proprietários também foram afetados com algumas intempéries e têm estradas caídas e outras coisas que aconteceram ao longo do país e não ficaram nesses concelhos e também têm que ter mais algum tempo. E aliado a isso, está a ser canalizado tudo muito para a intempérie, portanto, e os recursos são escassos, tanto de mão de obra como de meios mecânicos para fazer essas operações.
3: Luís Damas, o presidente da Federação Nacional de Associações de Proprietários Florestais. O prazo termina a 31 de maio. A Federação pede que seja alargado até ao final de junho.
11: Está fechada esta edição com Susana Barros. 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
12: 8 minutos depois das 19.
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12: Sim.
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12: Votos de um excelente fim de semana. Final de tarde, sexta-feira nos Açores, edição para este dia 8 de maio de 2026. Sou Helena Golar, no apoio à emissão está o Jorge Silva Medeiros.
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1: Chama-se Mentira com Gama WNTD, 24 minutos depois das 19. Final de tarde de sexta-feira, edição para este dia 8 de maio de 2026. Lembro que mais à frente vamos estar no Campo de São Francisco a acompanhar a abertura da iluminação. São as festas do Senhor Santo Cristo dos Milagres a decorrer ao longo deste fim de semana, com cobertura aqui na Rádio Pública.

O disco Unreal Unearth 2023 com Hozier e Brandi Carlile. Damage Gets Done. Chappell Roan, neste final de tarde na RTP Antena Açores, agora com The Subway. Se está de regresso a casa, uma boa viagem, bom fim de semana, aproveite cada minuto.

composta por um jovem de 19 anos, era essa a idade de Roger Hodgkin, quando assinou este Give a Little Bit. Canção que viria a tornar-se o hino de abertura do álbum.

Faz parte do álbum Good Son, Julia Circles of Life, com o açoriano King John. Para trás também o projeto português Esteves sem Metafísica. Seguimos agora com Maru, do disco lançado em janeiro, So Much Has Changed.

O regresso a 2022 nesta viagem Living Room Bohemian Apocalypse com David Fonseca a caminho das 8 da noite, 9 minutos para a hora certa. Às 8 chegam as notícias, a atualidade nacional e internacional com a Antena 1.

Noutra vida sabemos a resposta. Teorias da conspiração com a Nena. Agora o regresso ao ano passado, 2025. Who is the Sky? É o disco que marca o regresso de David.

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1: Daqui a pouco ligamos às notícias, atualidade nacional e internacional. Para já espreitamos a previsão do estado-tempo para amanhã, sábado, dia 9 de maio. Em todas as ilhas, conta com períodos de céu muito nublado, alternando com abertas. Flores e Corvo com aguaceiros em geral fracos. Ilhas do Grupo Central e Oriental com aguaceiros mais frequentes durante a tarde. Máximas previstas 16 graus para Santa Cruz das Flores e Ponta Delgada. 17 graus a máxima prevista para as cidades da Horta e Angra do Heroísmo.
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2: Vinte e uma horas, vinte nos Açores.
3: Há acordo entre Moscovo e Kiev. A proposta do presidente norte-americano para uma trégua de 3 dias com troca de prisioneiros entre 9 de maio e 11 de maio. Tribunal Constitucional unânime no chumbo do diploma da direita parlamentar sobre a perda da nacionalidade como pena para condenados. O Chega fala em derrota. O PSD diz que não vai provocar conflitos institucionais.
2: Edição às 9 da noite com Cláudia Almeida.
3: Donald Trump anuncia um cessar-fogo de 3 dias entre Rússia e Ucrânia, uma decisão que chega na véspera do dia da vitória. Vladimir Putin e Volodymyr Zelensky já anunciaram publicamente que aceitam a trégua. Luís Peixoto.
4: O presidente da Ucrânia confirmou o cessar-fogo e já instruiu o exército a não atacar as celebrações do dia da vitória em Moscovo. Volodymyr Zelensky defende nas redes sociais que a Praça Vermelha, palco das celebrações do 9 de maio, é menos importante do que as vidas dos prisioneiros. Yuri Ushakov, assessor presidencial do Kremlin, adianta que a trégua acontece depois de contactos telefónicos com os Estados Unidos e esclarece que os dois pilares do acordo são o cessar-fogo e a troca de 1000 prisioneiros de cada lado. A trégua começa já a 9 de maio e prolonga-se até segunda-feira, anuncia Donald Trump nas redes sociais. O presidente dos Estados Unidos lembra o papel de Rússia e Ucrânia na Segunda Guerra Mundial e a importância do Dia da Vitória para os dois países. Trump espera que este acordo de cessar-fogo seja o início do fim de uma guerra longa, mortífera e dura. O líder norte-americano garante que as negociações

0: sanções com Moscou e Kiev continuam.
1: E a Rússia diz que está pronta para dialogar com a União Europeia, mas o porta-voz do Kremlin, Dmitry Peskov, sublinha que a iniciativa não vai partir de Moscovo.
0: Putin está disposto a negociar com todos, já o afirmou repetidamente. Não foi a parte russa que deu início à cessação total das nossas relações com a União Europeia. Essa iniciativa partiu de Bruxelas e de algumas capitais europeias. Estaremos dispostos a avançar com o nosso diálogo na medida em que os europeus estejam dispostos a fazê-lo. No entanto, tal como Putin afirmou repetidamente, não tomaremos a iniciativa de estabelecer tais contactos após a posição assumida pelos europeus.
1: Os mais recentes avanços num cessar-fogo entre a Rússia e a Ucrânia, cessar-fogo de 3 dias, a partir de amanhã, vai vigorar um cessar-fogo entre os dois países até 11 de maio. O Tribunal Constitucional voltou a chumbar o decreto que previa a perda da nacionalidade para quem comete alguns tipos de crimes, uma decisão unânime que o presidente do Tribunal, o juiz conselheiro José João Abrantes, anunciou ao final da tarde.
2: O plenário do Tribunal Constitucional decidiu hoje pronunciar-se por unanimidade pela inconstitucionalidade de várias normas constantes do Decreto da Assembleia da República número 49/17, que altera o Código Penal, criando a pena acessória de perda da nacionalidade em sede de fiscalização preventiva da constitucionalidade.
1: Em dezembro, o Tribunal Constitucional já tinha declarado inconstitucional a primeira versão deste decreto, também por unanimidade. O decreto foi aprovado no Parlamento com votos a favor de PSD, CDS-PP, Chega e Iniciativa Liberal. Pelo PSD, uma reação do líder da bancada parlamentar. Hugo Soares diz que o partido vai estudar o acórdão, mas não vai provocar nenhum conflito institucional.
3: A Lei da Nacionalidade era para nós essencial e ela foi promulgada pelo Sr. Presidente da República. Quanto à perda da nacionalidade como cessão acessória que foi hoje declarada inconstitucional pelo Tribunal Constitucional, nós teremos tempo para analisar o acórdão. E nós falaremos com todos os partidos que apoiaram a aprovação dessa lei no Parlamento. Mas também fui muito claro quando disse que não provocaremos nenhum conflito institucional por força desta declaração por unanimidade do Tribunal Constitucional.
1: Hugo Soares não fala em derrota e considera que a decisão por unanimidade do Tribunal sobre a perda de nacionalidade representa o normal funcionamento das instituições.
3: O funcionamento das instituições e as decisões das instituições nunca devem ser vistos como derrotas ou como vitórias. Isso é o normal funcionamento da democracia e das instituições, agora é também o normal funcionamento do Tribunal Constitucional.
1: Hugo Soares a prestar estas declarações à margem de um evento em Porto de Mós. André Ventura, do Chega, admite derrota.
4: Bom, é uma derrota do Chega, evidentemente. Foi o Chega, digamos assim, é o autor destas propostas, pode-se dizer assim, fomos nós que propusemos que quem cometesse crimes em Portugal, tendo obtido a nacionalidade portuguesa, perdesse essa nacionalidade.
1: E o líder do Chega admite insistir no Parlamento com este diploma e fala mesmo num referendo.
4: Eu quero deixar claro que nós vamos insistir nisto. Ainda hoje procurarei falar com o líder do PSD para dizer que da nossa parte nós reconfirmaremos esta lei. Repito, que quem comete crimes deve perder a nacionalidade portuguesa. Se outros entenderem que não deve ser assim, então eu desafio o Parlamento e as instituições a fazermos um referendo sobre isto.
1: Pelo PS, um dos deputados que pediu a fiscalização preventiva do diploma, Pedro Delgado Alves, diz que já se esperava este desfecho.
5: Não é surpreendente, aliás, o desfecho e o facto de ser novamente por unanimidade. As alterações pontuais que foram feitas não iam ao âmago do problema. Portanto, manteve-se a mesma maioria de juízes, ou seja, a totalidade, que tinha pelas mesmas razões identificado a violação da Constituição. Dessa perspectiva não me surpreende, era o que esperava, aliás. O requerimento que apresentámos, em grande medida, citava a decisão, a primeira decisão, porque o decreto aprovado com alterações continuava a insistir nas mesmas questões.
1: E para o deputado socialista, trata-se de uma vitória para a Constituição portuguesa.
5: Uma vitória para a Constituição. Se o Chega se sente derrotado é porque sabe que insistiu num tema em que nem sequer atendeu àquilo que o Tribunal disse na primeira decisão sobre quais eram as formas seguras de eventualmente prever uma pena de perda de nacionalidade.
1: Nas redes sociais, o coordenador do Bloco de Esquerda, José Manuel Pureza, assinala que se trata de mais uma derrota do governo. Deixa um recado ao primeiro-ministro para que reflita sobre, e citamos, o problema de se transformar numa cópia de Ventura. Terminou ao fim da tarde o interrogatório dos 14 polícias detidos no caso da Esquadra do Rato. A juíza responsável remeteu as medidas de coação para amanhã, sábado ou segunda-feira. Dos 15 polícias detidos, 14 são estão suspeitos de 19 crimes de tortura, além de outros crimes que incluem ofensas à integridade física, abuso de poder e falsificação de documento em 9 casos que o Ministério Público aponta. É o que refere à Agência Lusa, uma fonte próxima do processo. O diretor-geral da Organização Mundial de Saúde viaja amanhã para as Canárias. Tedros Adhanom Ghebreyesus vai coordenar a retirada dos passageiros do navio afetado pelo surto de antivírus e que poderá chegar a Tenerife antes do previsto, na noite de sábado para domingo. O líder da OMS vai acompanhar os ministros espanhóis da Saúde e do Interior a um centro operacional em Tenerife para garantir a coordenação entre administrações e o controle sanitário, mas também para ver que se põem em prática os protocolos de vigilância que estão previstos, de acordo com a informação que o Ministério do Interior espanhol está a divulgar. Nas Canárias já está a correspondente da Antena 1, Ana Romeu.
6: O porto de Granadilha, no sul de Tenerife, está bastante isolado de qualquer povoação e praticamente não tem movimento, mas por estas horas está pejado de jornalistas. Todos esperam a chegada do navio Ondius, que traz 60 tripulantes e 87 passageiros a bordo. Todos estão assintomáticos. Esta será uma operação de repatriamento sem precedentes. Por precaução, o navio cruzeiro vai ficar fundeado e o desembarque só vai acontecer no momento em que os aviões respectivos se encontrem na pista, já para levantar voo. É possível que os primeiros a saírem sejam os 14 cidadãos espanhóis que vão cumprir uma quarentena obrigatória. Também no domingo, os 17 passageiros norte-americanos irão fazer a viagem de regresso a casa. Só fica em Tenerife quem desenvolver sintomas da doença graves e necessite de tratamento urgente. Todos os outros, mesmo que estejam infectados, seguem viagem para os respectivos países. O navio também segue rumo aos Países Baixos e é lá que vai decorrer a operação de limpeza.
1: A reportagem da enviada da Antena 1 nas Canárias. Entretanto, as autoridades de saúde da província argentina da Terra do Fogo afirmam que é praticamente nula a hipótese de o casal holandês que apresentou os primeiros sintomas ter sido infectado ali. Em conferência de imprensa, o diretor de epidemiologia da província exibiu um gráfico que mostra casos de infecção de antivírus até 1 de abril, uma situação que se mantém mesmo agora. Além disso, lembrou a incerteza em torno das viagens deste pacientes. Cinema, a homenagem ao realizador João Canijo em Viana do Castelo, no âmbito do Festival de Cinema de Viana. É na secção Olhares Frontais. Margarida Vaz.
7: Mas está preocupada com o Salomé?
8: Com o Salomé? Contigo.
9: Um tributo a João Canijo é um dos pontos altos de encontros, o Festival de Cinema de Viana. É a oportunidade de ver, mal viver e viver mal. O documentário Fantasia Lusitana vai ser seguido de debate, apresenta Daniel Maciel, da organização da mostra.
10: Um grande destaque que podemos sublinhar este ano é o tributo ao João Canijo, com filmes icónicos do realizador em homenagem. Um dos filmes do João Canijo, que é o Fantasia Lusitana, vai abrir a programação dos Olhares Frontais.
9: Olhares Frontais é uma secção direcionada para o grande público, explica Daniel Maciel, da direção do Festival Encontros.
10: É um programa de fim de semana com a curadoria do Pedro Sena Nunes, todo ele construído em torno de debate e de conversa, onde decorrem masterclasses, decorrem exibições de filmes especiais, decorrem discussões e conversas, e portanto todo aquele programa é voltado também para um público geral.
9: Encontros inclui uma secção competitiva com filmes realizados por alunos de cinema.
10: O prémio voltado para estes novos documentários que estão a ser produzidos por finalistas de cursos de cinema e de audiovisual.
9: Refletir sobre o cinema está na gênese do festival, salienta Daniel Maciel.
10: Promover a reflexão e a discussão sobre o cinema, sobre o mundo do audiovisual e a sua ligação com a educação e com as escolas.
9: O Teatro Municipal Sade Miranda é o ponto central de encontros, o Festival de Cinema de Viana do Castelo.
11: Vender o hotel. E pronto, acabam-se já os problemas.
1: E daqui a pouco, às 9h30, a projeção do documentário Fantasia Lusitana, de João Canijo.
12: Está fechada esta edição com Cláudia Almeida. 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
13: 11 minutos depois das 8 da noite. 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
1: Para acompanhar depois das 6:15, hora dos Açores.
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1: Sou Helena Golares, no apoio à emissão está o Jorge Silva Medeiros. Seguimos juntos em mais esta hora, neste serão de sexta-feira nos Açores. A lembrar que mais à frente vamos estar em direto do campo de São Francisco para acompanhar a inauguração da iluminação da fachada do Santuário do Senhor Santo Cristo dos Milagres.

foi a primeira escolha, como single foi a terceira neste caso. Mas os outros eram todos tão bons, a verdade é essa. Regresso a 1997, o disco Postcards from Heaven, com o duo britânico Lighthouse Family.

Lost in Space na RTP Antena Açores, edição para esta sexta-feira, 8 de maio. Votos de um excelente fim de semana.

Maninho com Marisa Liz e esta garota. Para trás também Richie Campbell. Agora seguimos com Filme Noir e The Happy Mess.

deixamos nos levar, neste caso, pela música, pelas palavras deste filme noir com The Happy Mess. Está aí mais um fim de semana, aproveite cada minuto. Se nos puder levar consigo, nós ficamos muito, muito felizes. Seguimos agora com Hermanos Gutiérrez, acompanhado de Leon Bridges. Elegantly Wasted, para ouvir durante os próximos 3 minutos e meio.

0: do disco Harry's House Matilda, em 2022.
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0: Quarenta e sete minutos depois das 8 da noite. Votos de um excelente fim de semana. Mais à frente vamos até o Campo de São Francisco. Para já, recuamos no tempo até 2010.

fosse assim tão simples. É só dizer que sim, neste caso, say yes. Leoka, do disco Evolved, em 2010. Estamos a 10 minutos das 9 da noite.

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Um, dois, três, eles vão, a contagem vai começar um, dois, três, mas depois são muitas lâmpadas, muitas emoções e muito para contar e trazer à emissão da Rádio Pública. Vamos estar em direto do campo de São Francisco para acompanhar a abertura de iluminação, portanto o primeiro contacto também com a edição 2026 das Festas do Senhor Santo Cristo dos Milagres. No exterior, a Cristina Oliveira, também o Emanuel Costa com José Gamboa e o João Almeida. Enquanto a vida gira...

0: É uma benção vezes três, no caso da música, Mês e Miles com Bispo e também Van Zee. Pode encontrar isso nos textos, se eu não sei bem onde é que eu ando. Em relação ao campo, são, é uma benção vezes quatro. Portanto, João Almeida, José Gamboa, Cristina Oliveira e também Emanuel Costa. Vamos até o campo de São Francisco, vamos até à festa. Boa noite aos dois.
1: Boa noite.
0: Olá.
1: Boa noite. Dia de festa. Olha, Lena e Manuel, eu vou pedir para começar a reportagem já com um pedido muito especial, porque eu tenho aqui quatro crianças ao pé de mim. Crianças, eu não sei, mas que me vieram perguntar se podiam dar uma entrevista para a Antena 1. Portanto, eu vou propor aqui uma entrevista muito rápida aqui para esta menina que se chama...
2: Inês.
1: Olá, Inês. Boa noite. Como é que qual é a tua idade?
2: Tenho 12 anos.
1: Tens 12 anos e aqui os teus amigos. Queres-me dizer os nomes, no instante?
2: A Mariana, o Martim... Não, a Mariana, o Martim e a Carolina.
1: Ok. E que idades é que vocês têm?
3: Eu tenho 12.
4: 7. 9.
1: 7 ou 9? Em que é que ficamos?
4: 9.
1: 9, 9,
4: 9. Eu tenho
1: 9. 9, muito bem. Então vocês são muito jovens. Costumam ouvir rádio?
2: Sim, costumo ouvir rádio.
1: E ouvem a Antena 1?
2: Ouves às vezes,
1: muito bem. A que horas é que gostas de ouvir rádio?
2: Quando eu volto para casa, acho...
0: É de manhã,
5: é de manhã,
0: é de manhã.
1: Olha, e o que é que te traz aqui à festa de hoje? Vieste com a tua família, vieste com os teus amigos, vieram os pais todos e trouxeram-vos todos juntos? Ou vocês é que tiveram de pedir para vir à festa? Como é que isso aconteceu?
2: A minha mãe perguntou se eu queria vir, eu disse que queria, então a gente combinou todos, os pais trouxeram os seus filhos, a gente está aqui todos.
1: Muito bem, e vão ficar até que horas?
2: Acho que 10.
1: Às 10, muito bem.
5: Pelo acender das luzes depois comer um algodão doce.
1: Vamos ver as luzes. Muito obrigada a todos por terem entrevistado este bocadinho com a Antena 1 e uma boa noite para todos, tá? Portem-se bem.
5: Uma boa noite para este grupo de jovens que foram ao encontro da Cristina Oliveira. Boa noite também a todos os que estão a ouvir a RTP Antena 1 Açores nesta noite de sexta-feira. Aguarda-se a todo o instante o ligar das 130 mil lâmpadas que compõem a festa, que fazem parte da fachada do Santuário da Esperança, também do Campo de São Francisco, que por esta altura do ano, por a altura das festas do Senhor Santo Cristo dos Milagres, se transforma no Campo do Senhor. Este momento está a surgir neste momento, já é possível ouvir também o hino que é tocado pela Filarmónica Minerva, que vem da Freguesia dos Ginetes, também do Conselho de Ponta Delgada. É o momento em que se ouve, exatamente, que se ouve esse A por parte de tantas pessoas que se encontram nesta noite de sexta-feira no campo de São Francisco, apesar do frio, de algum vento e da chuva que lá de vez em quando vai caindo.
1: É só para fugir, mantendo com os pés presos à terra, porque realmente esta é uma daquelas imagens que nos vai sempre maravilhando, ano após ano, não só pela quantidade, não é? O simples número já nos deixa um bocadinho a pensar como é que é possível fazer um trabalho tão perfeito e tão bem coordenado, e agora, consoante as secções de luzes se vão acendendo uma a uma, vai-se compondo aqui o retrato deste momento, que é sempre um momento muito especial e que faz sempre um arranque tão marcante nas festas do Senhor Santo Cristo. E realmente é uma festa para pessoas de todas as idades. Estou a ver aqui muitos pais com filhos de 2 ou 3 anos ao colo, para que consigam apanhar melhor a imagem na sua totalidade.
5: Acredito que de um lado está a criança, do outro lado também o telemóvel, porque são, pelo menos na zona onde me encontro, vejo centenas de telemóveis no ar, porque toda a gente quer registar o momento em que a luz é ligada pela primeira vez em 2026, e assim vai continuar ao longo dos próximos dias para iluminar este campo de São Francisco, para iluminar a festa e provavelmente os corações de muitas das pessoas que acorrem a este local da cidade de Ponta Delgada para estar perto do Senhor Santo Cristo dos Milagres. Agora sim, praticamente
1: não
5: tudo
1: estão
5: ligado.
1: Todas, parece.
5: Ainda falta ali qualquer coisa,
1: falta.
5: Mas
6: sim.
1: Aqui da minha perspectiva.
5: Da tua zona já está tudo ligado. Na minha ainda não, mas vai acontecer a qualquer instante.
1: Aí está, aí está, realmente. Ai. Falta-se mais qualquer coisa, não é?
5: Agora sim,
1: agora
5: acho que já
1: sim,
5: podem aplaudir,
1: sim.
5: Estão todas as luzes do Santuário da Esperança ligadas nesta noite de sexta-feira, inauguração da iluminação, um trabalho de muitas semanas e que merece aplausos. Foram cerca de 5 semanas a orientar tudo isto que aqui pode ser apreciado nesta noite, na primeira noite da festa e também ao longo dos próximos dias nas festas do Senhor Santo Cristo dos Milagres. Posso partilhar convosco que a coordenar esta equipa esteve o mestre João Cabral, é iluminador, imaginem que já tem 42 anos de experiência nestas festas, obviamente que acompanhou o mestre Humberto Muniz e está responsável por esta iluminação desde 2017 e conta com uma equipa de cerca de 40 colaboradores que aqui estiveram nas últimas 5 semanas a fazer com que isto fosse possível. E aí estão os aplausos
1: o
5: para eles.
1: O que aponta muito também para esta ideia da continuidade da festa, não é? É toda a imagem, é toda a envolvência e passa também pelo trabalho de quem ano após ano vai dando um pouco de si, mas vai também passando aquilo que vai aprendendo aos outros para que a tradição se mantenha, porque só assim é que é possível, não é? Com este espírito de partilha e de ir passando o saber fazer de uns para outros, ano após ano.
5: Sem dúvida alguma, e não há grandes alterações em relação aos anos anteriores, os motivos decorativos são os mesmos, há ajustes em alguns dos desenhos e na disposição das lâmpadas, as cores predominantes continuam a ser, obviamente, as cores características desta festa, o amarelo e o branco, há ali também uns tons de verde e vermelho, há que também referir que, seguindo a tendência, também garantindo maior eficiência e durabilidade, há uma aposta na tecnologia LED para que as festas sejam bem iluminadas ao longo dos próximos dias. Já se ouviu o hino, daqui a pouco há também no programa das festas a atuação da Filarmónica Minerva, vai fazer a festa aqui no campo de São Francisco.
1: Vai tocar... fazer e já começou há bocadinho, já começou.
5: Sim, porque estavam a fazer, de certa forma, um teste de som, mas já eram bastante aplaudidos antes do início da abertura das luzes, do ligar dessas 130 mil lâmpadas que compõem esta fachada e também o campo de São Francisco. São muitas as pessoas que acorreram este local da cidade para presenciarem este momento, pessoas que vêm de vários locais da ilha, mas também de outras paragens, de outros locais do mundo, muitos imigrantes que voltam à terra de propósito para as festas dos senhores.
1: Sim, sem dúvida que essa é outra das tradições que se mantém ano após ano, são essas visitas que ficam reservadas precisamente para esta altura do ano. Aliás, acho que esta é uma característica muito, muito comum e muito transversal a toda a imigração açoriana, é reservar determinadas datas para voltar a casa e juntar um bocadinho o útil ao agradável, não é?
5: É saber quando é a festa no próximo ano para poder agendar as férias.
1: Exatamente.
5: E por falar em imigrantes, hoje temos uma festa aqui perto no Coliseu Miquelense, que é dedicada precisamente a eles.
1: Sim, exatamente. Quem vai atuar, por acaso, é uma senhora assim mais ou menos conhecida, não é?
5: Sem dúvida alguma.
1: Mais ou menos.
5: É considerada por muita gente a diva do fado. Estamos a falar, é claro, de Cristina Oliveira.
1: Marisa. Cristina Oliveira, salvo seja.
5: Não, Cristina Oliveira era para dizeres o nome. Estamos a falar de uma artista que é convidada para estas festas do Santo Cristo, portanto para a festa do imigrante, que precisamente celebra aqueles que partiram em busca de uma vida melhor e que por esta altura do ano regressam à terra. E é sempre com muita felicidade, com um sorriso estampado no rosto, que estas pessoas olham para a fachada do Santuário

0: Aqui às festas já não vinha há 24.
1: Portanto, isto é uma tarde saudades, isto é como uma emoção especial.
2: Exato, já não vinha cá há 24 anos.
1: Mas acompanhava também à distância.
0: E é, acompanhava, sim, é vestido na televisão, tudo.
1: Sempre ligada à RTP para estar a saber notícias da sua terra.
0: É, tem tudo aqui que se passa aqui e vejo lá, tudo.
1: Caralho, até sabe mais do que os que aqui estão.
0: I know. Yeah.
1: E é especial voltar a estas festas. Fez um pedido especial ao Senhor Santo Cristo dos Milagres, não preciso saber qual.
0: Não, é eu... O meu Santo Cristo acredita, isso é mesmo especial para a gente, que é o nosso santo mais especial. Eu adoro o santo. Desde a minha mãe, a gente quando era solteira, a gente vinha para aqui passar a noite com o Santo Cristo aqui, tanta igreja. Por isso é uma alegria muito grande.
1: Quando a vigília ficava.
0: Isso mesmo, ficava.
1: Se calhar até vinham a pé.
0: A pé também fazia promessa já. Mas eu vim uma vez, mas eu não consegui. E quando eu estive aqui a primeira vez, eu queria vir aqui e já não consegui. A gente ia vir a fazer uma promessa, mas não consegui. Não consegui porque tenho problemas no meu joelho.
1: Mas o que interessa é que está de pé e está aqui com força para aguentar as festas até ao final.
0: Não.
1: Tem a parte religiosa, mas depois também tem ali parte profana. Tem o algodão doce, tem os galinhos de açúcar.
2: Viemos para aqui para gozar as festas, não?
1: Aproveitar até ao último momento.
0: Muito obrigado. O meu marido diz, a gente tem que aproveitar desde o primeiro dia ao último.
1: E vamos a isto, estaremos cá para comprovar isso. Muito obrigado, continuação de uma ótima noite e boas festas. Até uma próxima. Aí está um casal que vem de Toronto, no Canadá, de propósito. E estavam precisamente a confirmar aquilo que estávamos a partilhar com os ouvintes da RTP Antena Açores, que muita gente, de um ano para o outro, marca as férias, reserva as datas conforme as festas do Senhor Santo Cristo dos Milagres, porque é sempre um momento muito especial e vale sempre a pena voltar-se à terra. Não sei por onde a Cristina Oliveira, mas se calhar no meio da banda.
3: Não estava no meio da banda. Eu estou aqui numa espécie de serviço duplo. Estou a trabalhar para a rádio e, no entretanto, vou tirando também umas fotografias às pessoas que vão tentando tirar as selfies.
1: Ok, vais dando uma ajuda.
3: Eu vou dando uma ajuda. Eu acho que às vezes as pessoas presumem, se trabalha na comunicação social,
1: sabe tirar fotografias. Claro, obviamente.
3: Quem sou eu para desiludir as pessoas que vão precisando de alguma ajuda para eternizar?
1: Feedback, têm ficado agradadas?
3: Elas pelo menos fazem bom ar, pelo menos têm essa delicadeza de fingir que as fotografias até estão bem e até ficaram bonitas. Entretanto, curiosamente, de repente já se consegue circular aqui um bocadinho melhor. Está aqui muita gente, estão milhares de pessoas. Penso que o tempo também não vai ajudar muito.
1: Aliás, São Pedro está a abençoar-nos também nesta noite. Agora começam a cair algumas gotas de chuva e algumas pessoas começam a desmobilizar. Mas, entretanto, estava aqui alguém a dizer-me que vem de onde?
4: Eu sou de cá.
1: É de cá, é cá de São Miguel, de que zona?
4: Sou da Ribeira Grande, Santa Bárbara.
1: E veio assistir à iluminação, vem todos os anos?
4: Sim, normalmente sim.
1: É tradição?
4: Sim, normalmente.
1: E, portanto, é uma jovem, não quero saber que idade é que tem, mas vem desde pequenina às festas.
4: Sim, desde que eu me lembro, costumo sempre vir a essas festas, sim.
1: E visitas ao Senhor Santo Cristo dos Milagres durante o ano, acontecem?
4: Normalmente não.
1: Aguarda sempre de um ano para o outro para as festas.
4: Sim, normalmente.
1: E é o momento em que se vai abrigar da chuva. Muito obrigado, continuação de uma ótima noite. É o momento em que a chuva
3: toda a gente a correr.
1: Começa a cair com alguma intensidade, digamos que bastante intensidade, do campo de São Francisco,
3: sim,
1: em Ponta da Algada, e as pessoas começam a correr de um lado para o outro, é natural, à procura de um lugar onde fiquem protegidas da chuva. A charanga dos bombeiros voluntários de Ponta da Algada continua a tocar, não arredam pé, prestam também a homenagem e fazem o seu trabalho nesta noite de sexta-feira, na noite da inauguração da iluminação da festa do Senhor Santo Cristo dos Milagres e do Santuário e também do Campo de São Francisco. Cruzo-me com a Cristina Oliveira, que neste
3: andamos
1: momento
3: andamos todos à procura de um local para nos abrigar,
1: porque a chuva cai mesmo com muita intensidade.
3: Eu vou propor que façamos uma pequena pausa, porque
5: claro,
3: está realmente a chover bastante.

0: Quando acalmar, voltamos. Fica combinado. Até
1: um
0: já.
1: Um abraço.
2: Mas não arredamos pé.
0: Não
2: arredamos pé. Ficamos na festa. Até
1: vão,
2: já.
1: Vão ali por debaixo do coreto, ou para a carrinha. Vá lá, briguem-se. Querem
2: estamos
1: a ficar
2: a caminho,
1: doentes, não é?
2: Até já.
1: Vá lá.
0: É isso.
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1: A Cristina Oliveira e o Emanuel Costa em direto da RTP Antena 1 a acompanhar as festas do Senhor Santo Cristo dos Milagres em direto do Santuário.
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1: Voltamos à música agora com os Dama.

São os Dama com este tema que se chama Casa, que conta também com a participação especial de Buba e Espinho. Daqui a pouco regressamos ao campo de São Francisco.

0: Há sempre uma primavera quando o inverno passar, ou neste caso é mais, há sempre, bom, eu não vou tentar fazer um trocadilho. Tropical Glaciar com a Lena d'Água, os sons que marcam também o regresso, marcaram o regresso em 2025. E é de primavera, é de inverno, é de outono, como é que é a noite que se faz sentir neste momento no campo de São Francisco?
1: Parece-me que seja de primavera neste momento, porque entretanto a chuva passou e já está bastante agradável de novo. Obviamente que a temperatura não está elevada, está uma noite fresca, mas até agora está agradável. Tem acontecido, aliás, os relatos de algumas pessoas que aqui estão já há algumas horas, é precisamente que este dia, esta sexta-feira, tem sido assim. Ora, vem a chuva, depois passa, mas temos sempre que estar a contar com o regresso de chuva. Monotomia é coisa que não existe certamente aqui no campo de São Francisco. E as pessoas já retomaram os seus lugares para assistirem à passagem da charanga dos bombeiros voluntários de Ponta Delgada, que continua a atuar aqui na Rua da Esperança, mesmo em frente ao santuário, e já há muita gente que regressou, exatamente, e que aqui está à minha volta a assistir atentamente ao que aqui está a acontecer e, obviamente, a olhar para as luzes, para estas luzes, pela primeira vez em 2026. Olá, muito boa noite.
2: Hello, I don't speak português.
1: Falo um pouco português. Ok, não fala português, e disse, entretanto, que não queria falar connosco, portanto vou avançar. E há quem queira falar, obviamente, porque está a olhar pela primeira vez para estas luzes em 2026, é certamente especial.
3: Sem dúvida, Emanuel. Antes de mais, uma boa noite a todo o auditório da RTP1. Sim, é sempre muito especial olhar para a cruz iluminada da Igreja do Senhor Santo Cristo. É algo que nos move, não há explicação. A questão fé fica em cada um da forma que cada um sente. É sempre incrível. A Igreja continua, como sempre, linda e muito bonita. É algo que me emociona-me a falar desta questão do Senhor Santo Cristo, porque sim, somos nós açorianos e julgo que quem é católico tem alguma ligação aqui a esta imagem e é muito devoto. E sim.
1: E a estas festas. Este momento é especial porque é pela primeira vez que se vê o santuário neste ano desta forma, mas certamente que muitos mais momentos especiais vão chegar ao longo dos próximos dias.
3: Claro, sem dúvida, um dos momentos muito especiais e mais aguardado é a saída da imagem. Este é um momento sempre sem palavras para muitos fiéis. Para mim, em pessoal, sem dúvida, é um momento muito marcante. É um ano de espera, podemos dizer assim. Mas sim, o Senhor Santo Cristo e a imagem do Senhor Santo Cristo é sempre algo que nos acompanha todo o ano. Mas especialmente nesta altura, nesta data e nestes dias, sem dúvida que não há palavras, não há como descrevê-lo.
1: Falamos desta parte da igreja, mas também há o outro lado da festa, que é o lado profano, e que acredito que não haja ninguém que não passe pelas barraquinhas, que não passe ali nos galinhos de açúcar e leve um, ou passe mesmo pela feira, que agora chama-se Fixa, e que era a antiga Feira Lar Campimar.
3: Certo, olha, esta parte é uma novidade, a questão da Feira Lar Campimar, como nós, não é? Geração de 80, nos lembramos toda a vida e mais 6 meses. Portanto, sim, a parte pagã da festa também é sempre um arraial, algo interessante, a questão do bazar. Agora com filhos e sobrinhos é sempre muito giro a questão das rifas. Sem dúvida que é uma parte que também nos faz animar e manter aqui a alegria de cá estar e permanecer, mas nunca esquecendo, e volto a falar, a parte fé e a parte da imagem. Peço a todas as pessoas que nos ouvem respeito, consideração, porque é um momento de respeito e reflexão para quem efetivamente sente a imagem do Senhor Santo Cristo, não tirando toda a parte da festa envolvente, a parte pagã, das barraquinhas, um bom galinho de açúcar ou um tremoço dos nossos amigos, mas sim, a fé é o que nos move.
1: Sem dúvida, muito obrigado. Continuação de uma ótima noite e boas festas do Senhor Santo Cristo dos Milagres 2026. visivelmente emocionado a falar do que é sentir esta festa, do que é sentir a imagem e o que significa esta festa que acontece na cidade de Ponta Delgada. É o início de vários dias de celebrações religiosas, mas também de muita animação, um pouco por toda a cidade, até porque há que referir que não só aqui no Campo de São Francisco, na Avenida COP, que obra na zona da Alameda e Portas do Mar, há festas do Senhor Santo Cristo dos Milagres. O próprio comércio também acaba por se engalanar para a festa, é olhar para as montras. Há motivos de festa um pouco por toda a parte.
4: E agora... Mas sem dúvida que em relação ao que dizias há bocadinho, com a última pessoa com quem conversaste, mesmo quando se fala da parte mais profana da festa, há sempre uma certa emoção à flor da pele. E falando em emoção, eu vou propor aqui uma pequena consulta muito rápida, uma vez que apanhei aqui completamente desprevenido um dos nossos grandes amigos, o Dr. João Ribeira, e vou-lhe, para si fica uma pergunta um bocadinho diferente do habitual. Em vez de lhe perguntar se está a gostar da festa, como é que está a correr, eu vou-lhe perguntar até que ponto é importante para nós como sociedade, na sua opinião, como terapeuta, como psicólogo, como profissional da saúde mental, até que ponto é importante termos como sociedade estes momentos de partilha e de fé, mesmo que não sejam momentos propriamente religiosos. Há aqui qualquer coisa que nos une como açorianos, como seres humanos, no fundo?
5: Boa noite.
4: Olá, boa noite.
5: Surpresa, não é? Bom, é assim, a importância destes momentos é absolutamente fundamental, não é? Como açorianos, como humanos, como disse muito bem, não é? Este tipo de reuniões, chamemos-lhe assim, sejam elas religiosas, mais profanas, o que fazem é realmente aproximar-nos uns dos outros. E se calhar, de uma forma, se calhar passa um bocadinho a falta de conteúdo científico, mas fazem-nos lembrar um bocadinho de que realmente somos todos o mesmo, somos todos apenas humanos, e o que gostamos é de nos sentir bem e de algo que realmente nos faça comungar. Este tipo de festa, porque tem realmente uma vertente religiosa, que é inescapável, no caso da festa dos Santos Cristos dos Milagres, na minha opinião tem um benefício ainda acrescido. É que, efetivamente, eu tenho dito muitas vezes, a fé é uma ferramenta poderosíssima de saúde mental, e portanto o facto de nos conseguirmos ligar ainda mais nestes dias a algo que nos transcende é sempre ultraprotetor, e portanto, em conclusão, faz imensa falta este tipo de festa, de celebração, de marcarmos que não existimos apenas por aqui neste corpo, neste, digamos, veículo, e que somos um bocadinho mais do que apenas carne e osso, digamos assim.
4: Obrigada, Dr. João Ribeira. Continuação de boas férias, boas festas. Peço desculpa por ter-lhe pregado esta pequena rasteira, mas isto, para mim, pelo menos, acaba por ser um extra, percebermos que tudo isto que acontece não é realmente impressão nossa, que é realmente saudável para nós como sociedade vivermos estes momentos de partilha e estarmos aqui unidos por um objetivo comum, que apesar destes nossos, os nossos objetivos durante as festas religiosas particularmente, acabem por ser sempre uma questão muito individual. Cada um de nós vive a nossa fé à nossa maneira, e com certeza que aqui esta não, neste caso, não é uma exceção. Por aqui continuamos à espera da banda Minerva, que já está em palco, portanto eu penso que em breve, sim, voltarão a atuar. Nessa altura vamos se calhar tentar acompanhar um bocadinho dessa atuação, como disse o Manuel.
1: Eu acho que vai ser possível, até porque o início da atuação está agendado para as 21h30, deverá começar a qualquer instante. Essa banda Minerva, que vem da freguesia dos Ginetes, no concelho de Ponta Delgada e que regressa a este palco precisamente no dia 1 das festas do Senhor Santo Cristo dos Milagres 2026. Também para esta hora, às 21h30, quando a banda começar a tocar, também vai abrir o bazar e vamos todos tentar a nossa sorte com as rifas. Sem dúvida alguma, é a tradição e há que cumprir essa mesma tradição. Temos o concerto, então, que vai ter a duração de cerca de uma hora e mais tarde o lançamento de um CD muito especial, lançado pelo Duo.com. São canções de fé e de esperança. Aliás, a dupla esteve nas manhãs da RTP Antena Açores recentemente à conversa com a Helena Goulart a explicar o que significa este disco, que sentimentos foram depositados em cada uma das canções que encontramos neste CD, que vai ser apresentado também ao vivo nesta noite de sexta-feira aqui na cidade de Ponta Delgada. É um momento aguardado por muitas pessoas que aqui estão, uma noite de festa, é a primeira noite da festa de 2026. Ao longo dos próximos dias, muito vai acontecer por toda a cidade de Ponta Delgada. Ora, são muitas as pessoas que aqui se encontram.
4: Vai acontecer e tem acontecido já, não é? Nos últimos dias e nos últimos meses, até a propósito de todas as preparações. Sim. De que tens vindo a falar com maior intensidade nas últimas semanas, claro.
1: Sem dúvida alguma, porque e colocar uma festa destas de pé requer mesmo muito, muito trabalho, e as próprias pessoas também, mesmo que não tenham um cargo de responsabilidade na organização das festas, acabam por se preparar sempre para a festa do Senhor Santo Cristo dos Milagres. Quanto mais não seja pela roupa nova para a festa. Isto acontece sempre, me recordo, sendo miquelense e ter crescido também com as festas do Senhor Santo Cristo dos Milagres, toda a gente pensava na roupa nova que ia comprar para a festa do Senhor, porque no domingo é dia de estrear roupa nova. São questões, não são propriamente questões de fé, mas são pormenores que fazem parte da festa, como é óbvio.
4: Acaba por ser, Emanuel, sabes, eu acho que este cuidado de trazer uma roupa nova, no fundo, é uma demonstração de respeito e da importância que se dá às coisas, não é? Porque nós não nos vestimos para ir para o sofá ver séries, não é? Nós vestimos para aquilo que tem importância para nós, e quanto maior é a importância que nós damos aos acontecimentos, maior é o cuidado que colocamos no nosso trato, não é?
1: Sem dúvida, e depois eu estava aqui a olhar atentamente para o que está a acontecer à minha volta. Há muita gente ainda com os telemóveis no ar a tentar tirar a melhor fotografia ao santuário do Senhor Santo Cristo dos Milagres, e não tiram apenas uma, são várias as fotografias. Ainda bem que isto são fotografias digitais e que podem tirar inúmeras, porque senão teria de sair bem à primeira. São muitas as pessoas que aqui estão a tirar as fotografias, atentas aos telemóveis. Alguns fazem também videochamadas com as famílias que estão fora dos Açores, para mostrar como é esta festa. Muito boa noite. Também já foi tirada a fotografia ao santuário?
6: Claramente, é daquelas coisas que não pode faltar.
1: Mesmo que a iluminação seja semelhante de um ano para o outro, há que haver sempre uma nova fotografia.
6: Vale sempre a pena. É tudo uma questão de perspectiva e basta olhar para ver a emoção que é olhar para essa luz.
1: O trabalho que aqui está, são 130 mil lâmpadas que aqui estão, um trabalho de várias semanas. Depois que agora a iluminação está inaugurada, há festa. E o que é que está nos seus planos do programa das festas dos próximos dias? A que é que vai obrigatoriamente?
6: Hoje, só mesmo para estar aqui com os amigos, espreitar o movimento, ver as luzes, hoje ficamos por aqui.
1: Mas a festa não fica por aqui?
6: Não, claramente que não. Tenho um amigo que provavelmente vai aproveitar, certo, Gustavo?
1: Vai aproveitar até quando esta festa?
7: Esta festa do Santo Cristo já começou, e vai se prolongar durante a próxima semana.
1: É para vir todos os dias, pelo menos com o mais pequenino que aqui está.
7: O mais pequenino, vai começar também a aprender aquilo que é a fé pelo Senhor São Cristo e também aproveitar para estar com a família e rever as pessoas que a gente mais gosta, os amigos. Portanto, a festa do Santo Cristo é mesmo isso, é uma festa de fé e a festa também para aproveitar para estarmos juntos daqueles que mais gostamos.
1: De reencontros também. Muito obrigado, uma ótima noite e boas festas do Senhor Santo Cristo dos Milagres. Amigos que aqui estão, também com as crianças ao colo, porque desde pequenos há que vir até à festa do Senhor, há que incutir-lhes também esta tradição e olhar para o que aqui acontece de uma forma bastante especial.
4: E encontramos desde os mais novos, a bebés de colo, até cães também. Já encontrei aqui algumas pessoas com os seus animais.
1: Já o Papa Francisco dizia todos, portanto todos são bem-vindos.
4: Todos, realmente sim. E esta questão dos vídeos, das videochamadas e de todas as fotografias e da família que vai aparecendo por aqui, boa noite. Eu já estava aqui a pensar, se calhar é esta altura a Helena Goulart que está.
0: Querem-me fazer uma videochamada, querem ver.
4: Não, mas está, queria-te fazer um desafio, que vejas nas tuas redes sociais a esta altura já quantas stories tens com fotografias aqui do Campo de São Francisco. E no fundo,
0: já vi muitas, sim, muitas.
4: Muitas, não é?
1: A hashtag mais usada hoje certamente deverá ser Santo Cristo.
0: Santo Cristo. Sim, e tem aqui 2026. Uma que diz: obrigada, Cristina Oliveira. Obrigada, Cristina Oliveira. Obrigada. Tiraste muitas fotos, Cristina.
4: Eu?
0: Não tiveste a tirar fotografias aí às pessoas.
4: Já percebi. Pensei por um momento que estavas a ver fotografias nas minhas redes sociais.
0: Nada disso.
4: Não,
0: sim,
4: não,
0: existem,
4: não, não.
0: Existem imensas
4: créditos,
0: fotografias.
4: Créditos de fotógrafa, não é?
0: Exatamente. Mas, sim, pelo símbolo,
4: bem, porque
0: não deslargues a tua ocupação de repórter, está bem?
4: A fotografia não tem futuro, não é?
1: Vocês nem imaginam onde é que vocês estão aí a divertir-se, mas eu já estou na fila para as rifas.
0: Ah,
1: claro.
4: Eu pensava que tu ias dizer para os galinhos de açúcar.
1: Não, é para já é as rifas, porque o bazar está a abrir neste preciso momento e já há uma fila de pessoas à espera que estas portadas sejam levantadas para que possam comprar as suas rifas e tentarem a sua sorte. Está repleto de prémios, tem belíssimos prémios. Eu acho que vou guardar um bocadinho, ou deixar um bocadinho em suspense e não revelar estes prémios, mas parecem-me bastante interessantes. Obviamente que isto tudo de doações de pessoas que dão para o bazar, para reverter, obviamente, também para as festas do Senhor Santo Cristo dos Milagres. E há muita gente já aqui à volta do bazar, precisamente à espera deste momento, para ser o primeiro a ganhar qualquer coisa. E há rifas de vários valores, acredito que haja também daquelas que saem sempre, portanto, que são sempre bastante apetecíveis. Eu estou no meio da multidão e vou tentar falar aqui com este senhor e tentar saber porque é que veio para a fila à espera da inauguração do bazar. Isto é um momento especial.
8: É o filho.
1: É o filho que obriga.
8: Sim, sim. É o filho.
1: Porque há também as rifas para as crianças, não é?
8: Exato, exatamente.
1: Então estás à espera de ganhar um prémio?
9: Sim.
1: Sim. Como é que te chamas?
9: Daniel Silva Reis.
1: Que idade é que tu tens?
9: 5 anos.
1: 5 anos e estás cheio de vontade de ganhar um prémio. Já olhaste para aqueles prémios que ali estão? Tem tantos?
9: Sim.
1: Mas o que é que tu gostavas de ganhar?
9: Um carrinho.
1: Um carrinho, e também pode ser um balão ao longo das festas, até porque é obrigatório.
8: É verdade, é verdade. Temos de tudo aí.
1: O balão que é a tradição, que levou...
8: O galinho
1: de açúcar, exatamente. Também é uma exceção por esta altura das festas. É um dia especial este, o início, o arranque das festas do Senhor Santo Cristo?
8: É muito especial, é verdade. É, muita gente espera por esses dias.
1: Então, sendo miquelense, visitas ao Santuário da Esperança acontecem ao longo do ano?
8: Ah, muitas. Quando eu passo cá embaixo na cidade, eu tenho que ter a obrigação de trazer o meu filho e a família também cá.
1: É, o Santo Cristo faz parte da vossa família, não é?
8: É verdade.
1: Ora, há aqui uma questão, eu há bocadinho lembrava-me, porque conheço muita gente que comenta isto. Ao passar no Campo de São Francisco, em qualquer altura do ano, o trajeto tem de ser sempre... pela frente do santuário. É isso?
8: Ah, sim. É sempre feito assim, não ao contrário.
10: Não ao contrário, não faz o trajeto por fora, tem que passar em frente ao santuário.
8: Sempre. É a obrigação de estar a passar, sempre por baixo.
10: Mesmo que a porta esteja fechada?
8: Sempre.
10: Há um ponto de contato?
8: É sempre. A gente tem o nosso espírito, a nossa devoção, é sempre chegar ao pé da igreja, falarmos um pouco com ele.
10: Cumprimentá-lo.
8: Exatamente.
10: Agradecer-lhe.
8: É, todos os dias. A gente sair de casa é uma dávida. Que a gente está saindo de casa é para alguma coisa, é. O espírito é que está dentro de nós. É as festas, é tudo.
10: E agora a aproveitar as festas. Continuação de uma ótima noite. Obrigado. Umas boas festas e boa sorte para o pequenino. Boa sorte. Já saiu o prémio. Olha, é assim, vamos matar a curiosidade, vamos saber o que é que vai sair aqui este jovem, este pequenino, que foi dos primeiros a comprar a rifa aqui no bazar das festas do Senhor Santo Cristo dos Milagres. Ele vai levantar o seu prémio e vamos aguardar, posso para partilhar que prémio é que saiu esta criança. Um dos primeiros momentos de felicidade por parte dos mais pequenos, porque ele ainda não tem o balão, ainda não comeu o galinho de açúcar, vai ganhar um prémio aqui no bazar do Santo Cristo.
4: Dos mais pequenos, e parece-me que há aqui algum repórter com vontade de ganhar um prémio também.
10: Eu vou, quando terminarmos esta reportagem, obviamente que
4: não
10: também
4: saias da fila.
10: Vou. Já estou na fila. Já estou na fila.
0: A Cristina Oliveira pede aos pais para afastarem as crianças, que o Emanuel Costa dá logo ideias. Vão aos balões e vão aos galinhos e vão. Meu Deus!
10: Eu estou a tentar descobrir que prémio é que saiu, até porque já estava aqui tão distraído, já perdi a criança de vista.
0: Tu querias, ainda bem que não está.
10: Não.
0: Está
10: aqui
0: responsabilidade.
10: O prémio,
0: já
10: olha
0: está?
10: O prémio, vamos descobrir que prémio
0: foi o carrinho.
10: É que foi. O que é que foi?
9: Um lápis.
10: Isso vai dar tanto jeito.
0: Para desenhar um carrinho.
10: Vais fazer desenhos.
9: Sim.
10: O que é que vais desenhar com isto? Um carrinho.
9: Um carrinho e uma pessoa.
10: E uma pessoa? Que pessoa é que vai ser? Não me digas que é o Senhor Santo Cristo.
9: O céu. E um carrinho, uma pessoa que está no carrinho.
10: E quem é a pessoa que vai andar no carrinho? És tu?
9: Sim.
10: Ah, claro que sim, claro que sim. Mas boas festas para ti. Envia um beijinho para as pessoas que nos estão a ouvir.
9: Beijinho.
11: E boas festas.
9: E boas festas.
10: Muito bem, boas festas e um beijinho. Aí está, os lápis de cor que vão dar.
4: Ah, são lápis de cor.
0: Eu aqui numa aflição.
4: Estou um bocadinho mais feliz.
0: Eu aqui numa aflição, quando ele disse que ia desenhar o céu, eu só imaginava o Emanuel dizer assim, para ver o balão a voar.
10: Deixa-me cá ver aqui se já saiu o prémio. Já saiu o prémio?
9: Já.
10: Já? Qual foi o prémio?
9: Ainda não sei.
10: Ainda não sabes, mas já saiu e está guardado.
9: Já saiu.
10: Muito bem, então vais ver se tem mais algum prémio aí.
9: Sim, vou.
10: Vais tentar até ao fim. Estás a gostar desta noite de festa?
9: Estou.
10: Vieste com a tua família?
9: Vim.
10: E com os teus amigos?
9: Sim.
10: Onde é que estão os teus amigos?
9: Aqui.
10: Ah, estes são os teus amigos. Eles já ganharam alguma coisa ou só foste tu?
9: Ah, sei. Agora.
10: Olha, também ganhou um prémio. Ei, parabéns. O que será que estás aí? O que está aí? O que é que tu queres que esteja aí?
9: Não sei.
10: Não, olha, se não tiver assim uma coisa de jeito, olha, vou dizer-vos. Um galinho de açúcar vocês têm que pedir aos vossos pais. Está bem?
9: Sim.
10: Tá. Combinado. Boas festas.
0: E um balão.
10: Umas felizes festas e o balão. Mas eu agora também já não quis. Eles vão guardar, vão aguardar, porque as festas são muitos dias e os balões podem chegar no dia de amanhã. Se eu cá voltar, vou recordar esses pais que têm que comprar o balão para os mais novos. Estou a brincar com ele, óbvio, mas é muito interessante olhar para os sorrisos nas caras destas crianças que aqui estão a viver este primeiro dia de festa. Entretanto, Cristina Oliveira, tu estás a assistir a um concerto, não é?
0: Estou a ouvir as Ilhas Bruma.
4: Sim, exatamente. Estamos agora a começar a entrar em mais este ponto das festividades deste ano e, em particular, desta noite. Estou a tentar aproximar-me o mais possível do palco, mas isto é um bocadinho muito difícil de circular tão depressa quanto gostaríamos, a não ser que, enfim, se só se...
0: como é que se diz? Fizesse assim com a Manuela Azevedo, não é? Com asas nos pés.
4: Eu ia ter ultrapassar, mas não, atropelar. Atropelar-se, teria de ultrapassar pessoas. Mas realmente aqui no Cureto já temos o maestro em posição e vamos conseguir com certeza acompanhar um bocadinho do concerto desta noite da banda Minerva,
10: que deverá começar a qualquer instante. Também estás tu em posição. Estamos... e a olhar para o palco do Campo de São Francisco, o palco que está
4: estamos
10: instalado.
4: Estamos em suspenso, não é? Estamos exatamente, em suspenso, é qualquer segunda, qualquer segundo.
10: E é um palco
4: mesmo.
10: Diferente, é uma proteção à volta de todo o Cureto, estendendo o tamanho do Cureto, ficando ele no interior desse palco que aqui foi colocado.
4: Ora, entretanto, é uma excelente opção
0: chove.
4: Para esta noite, não é?
10: Agora não chove.
0: Ok.
10: Não, está o São Pedro decidiu.
0: É porque eu estou a pensar quando sair
10: nesta emissão.
0: Quando sair aqui do estúdio, vou ir para a festa. Portanto, aconselho-me a levar um agasalho, um guarda-chuva.
10: Obviamente.
0: Sim.
10: Com certeza.
4: E óculos de sol, claro. Estamos nos Açores e de repente tudo pode acontecer.
10: Vai... Sim, mas
4: olha,
10: obviamente que se estiverem a sair
4: começar.
10: De casa, estiverem a caminho, é importante trazerem um Sim. agasalho, um guarda-chuva para, no caso de também cair alguma chuva nesta noite de sexta-feira.
4: Primeira... E contar também com o vento. O vento também está um bocadinho Sim. fresco e perigoso. Até me parece que será o mais preocupante. Para
0: está impróprio para balões, não é, Cristina?
4: Está impróprio para balões.
10: Se estiver o balão, tem de estar bastante bem atado à mão da criança, porque senão já sabemos o que é que vai acontecer.
4: Sim,
10: a
4: e convém não largar a mão da criança, porque senão vai o balão e leva a
10: eles
4: criança
10: não têm,
4: e depois não é um
10: assim
4: problema.
10: Tanto, eles não têm assim tanto hélio. Maestro ainda em posição e a qualquer
4: ainda,
10: momento
4: é agora,
10: vamos ouvir
4: 3,
10: a banda
4: 2, Minerva. 1, ora, aí está.

0: É o hino da festa.
1: Exatamente.
0: Interpretado pela banda Minerva da Freguesia dos Ginetes, a inaugurar este concerto na primeira noite da festa.
1: É a primeira vez que ouvimos o hino e vamos ouvi-lo ao longo dos próximos dias. Muitas vezes aproveitamos estes minutos praticamente finais também deste nosso primeiro contacto com a edição 2026 das Festas do Senhor Santo Cristo dos Milagres, para dizer aos nossos ouvintes que amanhã e no domingo vamos estar a acompanhar as Festas do Senhor Santo Cristo. Portanto, amanhã a partir das 4:15 vamos estar em direto novamente no campo de São Francisco com a Ana Rosa e o Padre Norberto Brum, também a Linda Luz, com o apoio técnico naturalmente do José Gamboa e do João Almeida. No domingo, a missa campal e depois a saída da procissão e a recolha da imagem.
0: Imaginem onde é que eu ando.
1: Estás no meio da Filarmónica, vais tocar.
2: Os galinhos de açúcar.
0: Para já, reservei o meu lugar no bazar, mas estou perto do algodão doce. E aqui é outro motivo da festa, outro motivo para vir à festa por parte de muitas crianças, porque a tradição tem de ser cumprida. Há aqui os tais galinhos de açúcar, há o algodão doce e aqui há uma menina indecisa. Ainda não sabes o que é que vais pedir.
3: Eu já pedi.
0: Já pediste. O que é que vais levar?
3: Essa pulseira.
0: É uma pulseira. Aqui não é só algodão doce e galinhos de açúcar. Também pulseiras. Para já, nada para comer. Só a pulseira, que é muito bonita.
3: Sim.
0: Portanto, esta vai ser a pulseira das festas.
3: Sim.
0: Posso saber o teu nome?
3: Margarida.
0: Margarida, gostei muito de falar contigo. Umas boas festas.
3: Obrigada.
0: Olá, mãe da Margarida. E olá pai da Margarida e família da Margarida, porque estão todos aqui a escolher alguns brinquedos. Isto tem de trazer sempre um extra para as festas, porque é obrigatório levar uma lembrança, não é?
4: Melhor sim, principalmente para as crianças, né? Também já passamos por isso, na altura fora para mim, na altura
0: o que é que pedia?
4: Na altura tudo o que pudesse, o que os meus pais pudessem oferecer já era muito bom.
0: O algodão doce já o deixava feliz?
4: Na altura isso era muito caro e era muito difícil ter isso. Para lhe mandar uns tramoços, uns chubas-chubas, já era o suficiente.
0: E vir à festa? Principalmente vir à festa, estar com as pessoas?
4: Sim, é muito importante. Eu acho que é muito importante e toda a gente que puder participar nessa festa, eu acho que só faz bem. Só faz a festa crescer e eu acho que é muito bonita essa festa e é muito importante.
0: Temos esta parte, que é a parte profana, depois também temos a parte religiosa. Também participa?
4: Não sei tanto, não tenho muito bem dentro do assunto, mas aquilo que eu posso aparecer e aparece, e aquilo que sei, o que eu aplico, tipo, e o que eu aconselho às pessoas, têm fé em Deus e essas festas de Santo Cristo é muito importante, têm familiares nos Estados Unidos e eles fazem de tudo para vir cá e eu não sei se eles vão conseguir vir este ano, mas bom.
0: E é sempre um momento de reencontro. Muito obrigado, uma ótima noite.
4: Obrigado.
0: Agora, continuação de umas boas compras, porque, na verdade, as meninas que aqui estão a escolher várias coisas. Já escolheram chupa-chupas, carrinhos, pulseiras. Portanto, há muita oferta aqui, junto da senhora do algodão doce. E a fila é, digamos que, de certa forma, extensa. Aliás, não só para o algodão doce, mas também para as pipocas que aqui estão ao lado. Cristina Oliveira.
2: E também, precisamente a falar das filas, está também ali uma fila considerável para ir ver a imagem do Senhor Santo Cristo do Milagre. Entretanto, a banda Minerva já voltou à sua atuação. Estamos agora com um passo doble, conforme nos foi explicado pelos apresentadores da banda. Um casal, diria eu, adolescente, talvez, muito, muito, muito novos, que fazem um pequeno número, uma espécie de stand-up comedy, onde passaram o último ano em revista, não só em termos da vida da banda, dando destaque também ao trabalho do maestro e das pessoas que mantêm a banda viva, como passando também por alguns dos pontos da sociedade. Agora, mais um bocadinho de música?

0: Passo Doble é interpretado pela banda Minerva, ainda com os resistentes desta noite que, tendo em conta que não está propriamente muito agradável, ainda são, diria eu, alguns milhares, sim, digamos assim. Sim, Manuel?
1: Não, estava a confirmar que são alguns milhares de
0: sim,
1: pessoas,
0: são,
1: precisamente aqui no campo de São Francisco.
0: Eu arrisco tanto a contar as pessoas como arriscaria a contar o número de lâmpadas, não é?
2: Ah, mas eu até gostava.
1: Podemos começar.
0: Cristina
1: Oliveira, tens 5 minutos para contar o número de pessoas que aqui estão no campo de São Francisco. Podes começar. A lâmpada já contei, são 130 mil.
0: São 130 mil. Aqui estão 7.753.
1: Maravilha,
0: pessoas.
1: Maravilha. Nem precisas da ajuda da inteligência artificial
0: não,
1: nessas
0: não.
1: Contas. Ela que é uma grande amiga, mas às vezes até falha nas contas e noutras respostas. Ora, nesta noite de sexta-feira, primeiro dia das festas do Senhor Santo Cristo dos Milagres, numa altura em que estamos também a aproximar-nos das 10 da noite e do fecho desta nossa emissão, deste primeiro contacto com as festas do Senhor Santo Cristo dos Milagres 2026. Cristina Oliveira, se calhar olhávamos para o programa das próximas horas e do próximo deste sábado, uma vez que também vão acontecer alguns momentos importantes.
0: Sim, e pegando na deixa dos nossos apresentadores da banda Minerva, há bocadinho que aproveitaram para referir que estão muito satisfeitos por este ano as festas do Senhor Santo Cristo dos Milagres voltarem a incluir concertos de filarmónicas todos os dias. Amanhã, precisamente a partir das 9 da noite, haverá também outro concerto, desta vez pela Filarmónica Imaculada Conceição, mas isto para a noite, claro. Durante o dia, logo pela manhã, a partir das 6:30, já temos a Missa das Promessas, havendo também a Missa dos Romeiros, depois disso às 8, a Missa dos Consagrados e também a Missa do Hospital Divino Espírito Santo. E depois, a partir das 4:30, claro, começa este momento alto do dia de amanhã, que é a procissão da mudança da imagem. E eu também tive que mudar agora aqui rapidamente. A procissão com a saída da imagem, passando, claro, em frente à Guarda de Honra, que vai ser prestada por uma companhia do Exército e a Banda da Zona Militar dos Açores, havendo ainda a salva por uma corveta da Marinha. A partir das 6:30 também sermão e às 7 da tarde mudança da imagem do adro do Santuário para a Igreja de São José. Tudo isto são momentos claros. Claro que vamos acompanhar, como dizia a Helena Golar há bocadinho, que vamos acompanhar na Rádio Pública em direto, sem esquecer amanhã às 20 horas, muito, muito importante, Manuel Costa, a abertura do bazar.
1: Sem dúvida alguma, é o momento pelo qual aguardo em todos os dias da festa a abertura do bazar. E obviamente que há que aguardar também pelo início das emissões especiais que a RTP Antena Açores vai levar a efeito, nomeadamente no dia de amanhã, com o acompanhamento desta procissão da mudança da imagem, no domingo com a missa campal em direto e que obviamente a grande procissão que vai percorrer as principais artérias da cidade de Ponta Delgada. Estamos a chegar às 10 da noite. Helena Goldar, um abraço para os estúdios da RTP Antena 1 Açores. Um abraço a todos os ouvintes que nos acompanharam ao longo da última hora nestes primeiros momentos da festa de 2026.
2: Emanuel Costa, um abraço e um galinho de açúcar, se faz favor.
1: Mas isto é a seguir. É a seguir. Para já o abraço, depois o galinho de açúcar.
2: Muito obrigada aos dois.
0: Até amanhã, boa noite.
2: Levem um abraço também ao José Gamboa e ao João Almeida, a equipa da Rádio Pública no campo de São Francisco. Quanto ao tempo, será que vai colaborar? Para já a indicação é de que amanhã, sábado, dia 9 de maio, em todas as ilhas pode contar com períodos de céu muito nublado, alternando com abertas. Flores e Corvo com aguaceiros em geral fracos. O Grupo Central pode contar também com aguaceiros que serão mais frequentes durante a tarde. São Miguel e Santa Maria também com aguaceiros mais frequentes precisamente durante a tarde. Quanto às máximas, 16 graus para Santa Cruz das Flores e Ponta Delgada. Máxima prevista para a cidade da Horta e Angra do Heroísmo, 17 graus. Estamos já muito próximo das 10 da noite. Saímos para as notícias, atualidade nacional e internacional com a RTP Antena 1. Depois segue a emissão desta sexta-feira com a Graça Muniz. Um abraço e bom fim de semana.
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4: Às 23h22 nos Açores.
5: O Tribunal Constitucional foi unânime no chumbo do diploma da direita parlamentar sobre a perda da nacionalidade como pena para condenados. O Chega fala em derrota, o PSD não vai provocar nenhum conflito institucional. Durante 3 dias, a partir de amanhã, Moscovo e Kiev já disseram sim à proposta de cessar fogo de Donald Trump. Em Angola, uma vala comum no cemitério de Luanda, ali podem estar os restos mortais de 500 pessoas assassinadas no 27 de novembro de 1977.
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5: O Tribunal Constitucional voltou a chumbar o novo decreto sobre perda de nacionalidade. Foi uma decisão unânime que o presidente do Tribunal, o juiz conselheiro José João Abrantes, anunciou ao final da tarde.
6: O plenário do Tribunal Constitucional decidiu hoje pronunciar-se por unanimidade pela inconstitucionalidade de várias normas constantes do decreto da Assembleia da República número 49/17, que altera o Código Penal, criando a pena acessória de perda da nacionalidade em sede de fiscalização preventiva da constitucionalidade.
5: Em dezembro, o mesmo Tribunal, também por unanimidade, já tinha declarado inconstitucional a primeira versão deste decreto, que tinha sido aprovado no Parlamento com os votos de PSD, CDS-PP, Chega e Iniciativa Liberal. Pelo PSD, uma reação do líder da bancada parlamentar, Hugo Soares, diz que o partido vai estudar o acórdão, mas não vai provocar nenhum conflito institucional.
7: A Lei da Nacionalidade era para nós o essencial e ela foi promulgada pelo Sr. Presidente da República. Quanto à perda da nacionalidade como cessão acessória que foi declarada inconstitucional pelo Tribunal Constitucional, nós teremos tempo para analisar o acórdão. E nós falaremos com todos os partidos que apoiaram a aprovação dessa lei no Parlamento. Mas também fui muito claro quando disse que não provocaremos nenhum conflito institucional por força desta declaração por unanimidade do Tribunal Constitucional.
5: E Hugo Soares não fala em derrota, considera que a decisão por unanimidade sobre a perda de nacionalidade por parte do Tribunal representa o normal funcionamento das instituições. Fez estas declarações à margem de um evento em Porto de Mós. André Ventura, do Chega, admite derrota.
8: Bom, é uma derrota do Chega, evidentemente. Foi o Chega, digamos assim, é o autor destas propostas, pode-se dizer assim. Fomos nós que propusemos que quem cometesse crimes em Portugal, tendo obtido a nacionalidade portuguesa, perdesse essa nacionalidade.
5: O líder do Chega admite insistir no Parlamento com o diploma e fala mesmo em referendo.
8: Eu quero deixar claro que nós vamos insistir nisto. Ainda hoje procurarei falar com o líder do PSD para dizer que da nossa parte nós reconfirmaremos esta lei. Repito, que quem comete crimes deve perder a nacionalidade portuguesa. Se outros entenderem que não deve ser assim, então eu desafio o Parlamento e as instituições a fazermos um referendo sobre isto.
5: Na leitura do comentador Ricardo Jorge Pinto, a decisão do Tribunal Constitucional encerra um capítulo para o PSD e Ricardo Jorge Pinto considera que o partido não tiraria qualquer benefício em ir contra o Constitucional e o Presidente da República.
9: Esta é uma situação que não interessa ao PSD utilizar como arma de arremesso se eventualmente insistisse agora numa componente que deliberadamente já tinha deixado de fora da Lei da Nacional. Percebeu-se que estava a antever aquilo que agora se comprovou. Em segundo lugar, que o PSD se demarcaria imediatamente desta tentativa de legislação no momento em que o Tribunal se pronunciasse contra. Aqui, ainda por cima, uma decisão unânime. Dá ainda mais latitude para o PSD conseguir agora convencer os outros partidos de que não há aqui terreno para andar, porque estaria a entrar em rota de choque contra um Tribunal Constitucional Constitucional e contra um Presidente da República que se colocaria ao lado do Tribunal.
5: Se os social-democratas respiram de alívio, o Chega ganha um novo fôlego para insistir num processo de revisão constitucional, entende também o comentador de política nacional da RTP.
9: Do lado dos outros partidos, nomeadamente o Chega, também não me parece que haja aqui grande inconveniente. Aquilo que é claramente uma derrota do Chega será muito rapidamente transformada numa vitória por André Ventura, que virá agora dizer, mais uma vez, que é urgente fazer uma revisão constitucional para evitar exatamente aquilo que foi a decisão por unanimidade do Tribunal Constitucional. É um processo terminado com um suspiro de alívio do PSD e com um encher de pulmões de André Ventura.
5: É a análise de Ricardo Jorge Pinto. Pelo PS, Pedro Delgado Alves diz que já se esperava este desfecho e fala numa vitória para a Constituição.
10: Uma vitória para a Constituição. Se o Chega se sente derrotado é porque sabe que insistiu num tema em que nem sequer atendeu àquilo que o Tribunal disse na primeira decisão sobre quais eram as formas seguras de eventualmente prever uma pena de perda de nacionalidade.
5: Pedro Delgado Alves foi um dos deputados socialistas que pediu a fiscalização preventiva do diploma sobre a perda de nacionalidade e já sabemos o desfecho foi o Tribunal Constitucional unânime no chumbo desta nova versão depois de ter decidido da mesma forma em dezembro. Donald Trump anuncia um cessar-fogo de 3 dias entre Rússia e Ucrânia. Vladimir Putin e Volodymyr Zelensky já anunciaram publicamente que aceitam a trégua. Luís Peixoto.
11: O presidente da Ucrânia confirmou cessar-fogo e já instruiu o exército a não atacar as celebrações do Dia da Vitória em Moscovo. Volodymyr Zelensky defende nas redes sociais que a Praça Vermelha, palco das celebrações do 9 de maio, é menos importante do que as vidas dos prisioneiros. Yuri Ushakov, assessor presidencial do Kremlin, adianta que a trégua acontece depois de contactos telefónicos com os Estados Unidos e esclarece que os dois pilares do acordo são o cessar-fogo e a troca de 1.000 prisioneiros de cada lado. A trégua começa já a 9 de maio e prolonga-se até segunda-feira, anuncia Donald Trump nas redes sociais. O presidente dos Estados Unidos lembra o papel de Rússia e Ucrânia na Segunda Guerra Mundial e a importância do Dia da Vitória para os dois países. Trump espera que este acordo de cessar-fogo seja o início do fim de uma guerra longa, mortífera e dura. O líder norte-americano garante que as negociações com Moscou e Kiev continuam.
5: E há mais uma novidade. A Rússia diz que está disponível para dialogar com a União Europeia, mas o porta-voz do Kremlin, Dmitry Peskov, também sublinha que a iniciativa não vai partir de Moscou.
12: Putin
11: está disposto a negociar com todos. Já o afirmou repetidamente. Não foi a parte russa que deu início à cessão total das nossas relações com a União Europeia. Essa iniciativa partiu de Bruxelas e de algumas capitais europeias. Estaremos dispostos a avançar com o nosso diálogo, na medida em que os europeus estejam dispostos a fazê-lo. No entanto, tal como Putin afirmou repetidamente, não tomaremos a iniciativa de estabelecer tais contactos após a posição assumida pelos europeus.
5: O cessar-fogo entre Rússia e Ucrânia entra em vigor a partir deste sábado. Será um cessar-fogo de 3 dias entre os dois países. O ministro dos Negócios Estrangeiros enalteceu a rede de acordos do comércio livre que a União Europeia já celebrou. Considera Paulo Rangel que traduzem o sucesso da política externa dos 27 contra o protecionismo numa mensagem de vídeo transmitida na 15ª edição da Universidade Europa em Porto de Mós. Paulo Rangel diz que a tensão na relação transatlântica está a servir de oportunidade para a Europa se unir.
13: Havendo,

0: A União Europeia está muito mais capaz e viva. Amanhã assinala-se precisamente o Dia da Europa. A correspondente da Antena 1 em Bruxelas, Andréa Neves, conversou com Maria Luísa Albuquerque, que tem a pasta dos serviços financeiros e União das Poupanças e Investimentos. Ela insiste no apoio temporário dos Estados a pessoas e empresas, porque há um momento a partir do qual não se pode expandir mais a dívida.
1: O que nós verificamos já desde a grande crise financeira é que, enquanto alguns Estados-membros fizeram uma correção significativa do seu percurso em termos orçamentais, e Portugal é um caso, há outros que continuaram a aumentar a dívida. E há sempre limites para este processo. Em Portugal, sabemos bem demais o que é que acontece quando esse ponto é atingido ou ultrapassado. Nós temos de ser capazes de fazer face a uma crise, mas também porque não sabemos quanto tempo é que esta crise dura, temos de ser particularmente responsáveis. Se procurarmos utilizar todos os recursos que existem logo numa primeira fase, será muito difícil manter apoios, mesmo que eles sejam importantes, no futuro.
0: E a comissária portuguesa defende que as medidas de apoio à crise energética podem ter impacto no déficit, mas apenas de forma temporária. Em Angola, num cemitério de Luanda, encontraram-se numa vala comum restos mortais de 500 pessoas possíveis vítimas do 27 de maio de 1977. O ministro angolano da Justiça disse à televisão pública de Angola que a descoberta resulta de um trabalho de 5 anos. Márcio Lopes adianta que os restos mortais vão ser agora encaminhados para exames de laboratório para confirmação das identidades. O 27 de maio de 1977 é um dos momentos mais sangrentos da história recente de Angola. Uma alegada tentativa de golpe de Estado liderada por Nito Alves levou a uma purga interna no MPLA e a uma repressão que provocou dezenas de milhares de mortes. O diretor-geral da Organização Mundial de Saúde viaja este sábado para as Canárias. Tedros Adhanom Ghebreyesus vai coordenar o desembarque dos passageiros do navio afetado pelo surto de antivírus, que poderá chegar a Tenerife antes do previsto, ou seja, na próxima noite ou madrugada.
2: Está fechada esta edição com Cláudia Almeida. 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
3: horas, 11 minutos nos Açores.
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1: Viva, muito boa noite, é um gosto estar consigo, obrigada por estar connosco. Jorge Silva Medeiros, Paulo Matias e Graça Muniz. Vamos até à meia-noite. Sara Tavares, ponto de luz, a luz que temos e a luz que somos nesta noite luminosa em Ponta Delgada. Se é o caso, para si, boas festas do Senhor Santo Cristo dos Milagres.

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Se está a trabalhar, bom trabalho. Se está a descansar, aproveite bem. Se vai em viagem, boa viagem. Sobretudo se está perto das festas do Senhor Santo Cristo dos Milagres. Toda a calma, toda a prudência e toda a atenção. Se procura também um lugar de estacionamento, com muita calma, tudo vai acontecer e vai correr melhor.

se estiver pelo Pico, aproveite. Vozes pela Autonomia, Coro da Madalena do Pico, Coro de São Roque do Pico, Grupo Coral das Lajes do Pico, Animae Vox Ensemble, com a participação dos Pum Pum Pico. 9 de maio, amanhã às 21 horas, no Auditório da Madalena. Se puder, desfrute. Segue a música com Sara Cruz, Good Thing. Um ótimo serão de sexta-feira, um excelente fim de semana.

0: Jimmy P e antes Cristóvão, dois jovens a fechar esta hora na sua RTP Antena 1 Açores. Vamos ter notícias à hora certa e depois voltaremos com mais música. Mas pelo meio também espreitamos a previsão do tempo para amanhã. Previsão para sábado, 9 de maio, períodos de céu muito nublado com abertas para todos os grupos. Para o ocidental, aguaceiros em geral fracos, rajadas até 65 km por hora. Para os grupos central e oriental, aguaceiros mais frequentes durante a tarde, rajadas até 75 km por hora. Mínimas e máximas previstas, Santa Cruz das Flores estará entre os 12 e os 16 graus, Horta e Angra do Heroísmo entre os 11 e os 17 graus, Ponta Delgada estará entre os 11 e os 16 graus Celsius. Vamos às notícias. Muito boa noite.
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2: Meia-noite, dia 9 de maio. A partir de agora e durante três dias, Moscovo e Kiev disseram sim à proposta de cessar fogo de Donald Trump. Por cá, o Tribunal Constitucional foi unânime no chumbo do diploma da direita parlamentar sobre a perda da nacionalidade como pena para condenados. O Chega fala em derrota. O PSD diz que não vai provocar um conflito institucional.
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2: Já estamos no dia 9 de maio. A partir de hoje e durante três dias, Moscovo e Kiev disseram sim à proposta de cessar fogo de Donald Trump e esse sim veio umas horas antes do início deste cessar fogo. Luís Peixoto.
3: O presidente da Ucrânia confirmou o cessar fogo e já instruiu o exército a não atacar as celebrações do Dia da Vitória em Moscovo. Volodymyr Zelensky defende nas redes sociais que a Praça Vermelha, palco das celebrações do 9 de maio, é menos importante do que as vidas dos prisioneiros. Yuri Ushakov, assessor presidencial do Kremlin, adianta que a trégua acontece depois de contactos telefónicos com os Estados Unidos e esclarece que os dois pilares do acordo são o cessar-fogo e a troca de 1.000 prisioneiros de cada lado. A trégua começa já a 9 de maio e prolonga-se até segunda-feira, anuncia Donald Trump nas redes sociais. O presidente dos Estados Unidos lembra o papel de Rússia e Ucrânia na Segunda Guerra Mundial e a importância do Dia da Vitória para os dois países. Trump espera que este acordo de cessar-fogo seja o início do fim de uma guerra longa, mortífera e dura. O líder norte-americano garante que as negociações com Moscovo e Kiev continuam.
2: O acordo envolve também a troca de centenas de prisioneiros e a Rússia diz também que está pronta para dialogar com a União Europeia, só que não vai tomar a iniciativa, disse o porta-voz do Kremlin, Dmitry Peskov.
4: Putin
3: está disposto a negociar com todos, já o afirmou repetidamente. Não foi a parte russa que deu início à cessação total das nossas relações com a União Europeia. Essa iniciativa partiu de Bruxelas e de algumas capitais europeias. Estaremos dispostos a avançar com o nosso diálogo na medida em que os europeus estejam dispostos a fazê-lo. No entanto, tal como Putin afirmou repetidamente, não tomaremos a iniciativa de estabelecer tais contactos após a posição assumida pelos europeus.
2: 9 de maio, o primeiro dia do cessar-fogo, que acordaram tanto Kiev como Moscovo, de acordo com uma proposta que foi apresentada por Donald Trump. Em Angola, num cemitério de Luanda, encontraram-se numa vala comum restos mortais de 500 pessoas, possíveis vítimas do 27 de maio de 1977. O ministro angolano da Justiça disse à televisão pública de Angola que a descoberta resulta de um trabalho de 5 anos. Marci Lopes adianta que os restos mortais vão agora ser encaminhados para exames de laboratório, para confirmação das identidades, e a televisão pública de Angola está a publicar uma lista, está a dizer uma lista de centenas de nomes que podem coincidir com os restos mortais destes desaparecidos, 500 pessoas, para que os familiares entrem em contacto com autoridades para fazerem testes de DNA para para se poder então identificar essas vítimas. O 27 de maio de 1977 é um dos momentos mais sangrentos da história recente de Angola. Uma alegada tentativa de golpe de Estado, liderada por Nito Alves, levou a uma purga interna no MPLA e a uma repressão que provocou dezenas de milhares de mortes. O diretor-geral da Organização Mundial de Saúde viaja hoje para as Canárias. Tedros Adhanom Ghebreyesus vai coordenar o desembarque dos passageiros do navio afetado pelo surto de antivírus. Ora, esse navio pode chegar a Tenerife antes do previsto, ou seja, na próxima noite ou madrugada de domingo. O ministro dos Negócios Estrangeiros enalteceu esta noite a rede de acordos de comércio livre celebrados pela União Europeia, considera Paulo Rangel, que traduzem o sucesso da política externa dos 27 contra o protecionismo.
4: A União Europeia acaba de celebrar o acordo do Mercosul, celebrar o acordo com a Índia, tem um possível acordo com a Austrália, está a criar uma rede de acordos de comércio livre. Isto é criar, especialmente, poder económico no contexto mundial. Evidentemente que a União Europeia tem de fazer uma rede internacional de acordos. Só com a Índia, praticamente atinge 2 mil milhões de pessoas. E com o Mercosul, 700 milhões. Há acordos com o Canadá, o acordo com o México. Isto é um sucesso da política externa da União Europeia. Tem uma importância decisiva. Com esta rede de acordos, as tendências protecionistas que estão a afirmar podem cair.
2: Numa mensagem em vídeo transmitida na 15ª edição da Universidade Europa, em Porto de Mós, Paulo Rangel diz que a tensão na relação transatlântica está a servir de oportunidade para a Europa se unir.
4: Havendo, se quisermos, um arrefecimento ou uma tensão, uma turbulência na relação transatlântica, isto é, na relação entre a Europa e os Estados Unidos, e aqui incluo, por exemplo, a Noruega ou o Reino Unido, que claramente estão neste plano ao lado da União Europeia, havendo este arrefecimento, isto também tem um efeito paradoxal. É um efeito positivo. É que a União Europeia compreende que tem que fazer muito mais pela sua segurança, pela sua defesa, e, portanto, está a unir-se em torno disso.
2: O ministro dos Negócios Estrangeiros, convicto de que a União Europeia está muito mais capaz e viva, a fazer estas declarações na véspera do Dia da Europa, que se assinala este sábado. Precisamente, o conservador Péter Maguiar presta hoje juramento como primeiro-ministro da Hungria na sessão inaugural do Parlamento. Ele afastou do poder o ultranacionalista Viktor Orbán ao fim de 16 anos à frente do governo húngaro. O partido de Maguiar venceu as eleições legislativas de 12 de abril, com 53% dos votos. Isto, de acordo com o sistema eleitoral da Hungria, dá-lhe uma ampla maioria de 2/3, com 141 deputados, de um total de 199 deputados no Parlamento da Hungria. O secretário-geral do PCP elogia a decisão do Tribunal Constitucional. Paulo Raimundo considera que os juízes cumpriram a Constituição à letra.
5: O Tribunal Constitucional veio, a partir da letra da Constituição, veio fazer aquilo que só podia-se fazer e que não há grande novidade, foi dizer que é inconstitucional um dos artigos mestres da nova lei de nacionalidade. Fez bem o Tribunal Constitucional, fez bem a Constituição, é este o caminho que é preciso cumprir.
2: Paulo Raimundo, num jantar comício em Lisboa, ao Tribunal Constitucional, ao final da tarde, anunciou esse chumbo, novo chumbo do decreto que previa a perda da nacionalidade para quem cometa alguns tipos de crime. O anúncio foi feito pelo presidente do Tribunal, o juiz conselheiro José João Abrantes.
6: O plenário do Tribunal Constitucional decidiu hoje pronunciar-se por unanimidade pela inconstitucionalidade de várias normas constantes do Decreto da Assembleia da República número 49/17, que altera o Código Penal, criando a pena acessória de perda da nacionalidade em sede de fiscalização preventiva da constitucionalidade.
2: O líder da bancada parlamentar do PSD já reagiu. Hugo Soares diz que o partido vai estudar o acórdão, mas não vai provocar nenhum conflito institucional.
7: A Lei da Nacionalidade era para nós o essencial e ela foi promulgada pelo Sr. Presidente da República. Quanto à perda da nacionalidade como sessão acessória que foi hoje declarada inconstitucional pelo Tribunal Constitucional, nós teremos tempo para analisar o acórdão. E nós falaremos com todos os partidos que apoiaram a aprovação dessa lei no Parlamento. Mas também fui muito claro quando disse que não provocaremos nenhum conflito institucional por força desta declaração por unanimidade do Tribunal Constitucional.
2: André Ventura do Chega admite derrota.
8: Bom, é uma derrota do Chega, evidentemente. Foi o Chega, digamos assim, é o autor destas propostas, pode-se dizer assim. Fomos nós que propusemos que quem cometesse crime...

0: PSD, pois o partido não tiraria qualquer benefício em ir contra o Constitucional e o Presidente da República.
1: Esta é uma situação que não interessa ao PSD utilizar como arma de arremesso, se eventualmente insistisse agora numa componente que deliberadamente já tinha deixado de fora da lei da nacionalidade. Percebeu-se que estava a antever aquilo que agora se comprovou. Em segundo lugar, que o PSD se demarcaria imediatamente desta tentativa de legislação no momento em que o Tribunal se pronunciasse contra. Aqui, ainda por cima, uma decisão unânime. Dá ainda mais latitude para o PSD conseguir agora convencer os outros partidos de que não há aqui terreno para andar, porque estaria a entrar em rota de choque contra um Tribunal Constitucional e contra um Presidente da República que se colocaria ao lado do Tribunal.
0: Os social-democratas respiram de alívio, o Chega ganha um novo fôlego a partir de agora para insistir num processo de revisão constitucional, entende também o comentador de política nacional da RTP, Ricardo Jorge Pinto.
1: Do lado dos outros partidos, nomeadamente o Chega, também não me parece que haja aqui grande inconveniente. Aquilo que é claramente uma derrota do Chega será muito rapidamente transformada numa vitória por André Ventura, que virá agora dizer, mais uma vez, que é urgente fazer uma revisão constitucional para evitar exatamente aquilo que foi a decisão por unanimidade do Tribunal Constitucional. É um processo terminado com um suspiro de alívio do PSD e com um encher de pulmões de André Ventura.
0: O comentário de Ricardo Jorge Pinto. Até ao momento foram confirmados 6 casos de antivírus, entre os 8 casos suspeitos notificados, é o que acaba de referir em comunicado a Organização Mundial de Saúde. Estes 6 casos foram confirmados em laboratório, todos foram causados pela estirpe dos andos, a estirpe do antivírus conhecida por ser transmissível entre seres humanos. A OMS fala numa taxa de letalidade de 38%, com as 3 mortes que já se verificaram com o surto de antivírus identificado no navio Ondios.
2: Foi a edição da meia-noite com Cláudia Almeida. 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
1: Viva, muito boa noite, é um gosto estar consigo. Obrigada por estar connosco. Jorge Silva Medeiros, Paulo Matias e Graça Muniz. Vamos às despedidas desta sexta-feira.

Avançamos agora com Paulo Flores, presença confirmada no Azores Burning Summer no próximo verão, no Porto Formoso.

Os Manos Kalema, que também estão em destaque no verão 2026 em São Miguel, vão passar pelo Mel Monte Verde, na Ribeira Grande.

Uma sexta-feira de primavera a piscar o olho ao verão. Soraya Ramos estará no Festival de Julho, na Calheta de São Jorge. Antes estivemos com a música de Nuno Ribeiro, aqui com Blue Eye. Nuno Ribeiro, que estará na Semana Cultural das Velas de São Jorge. Agora, Peruca. Vai estar no São João da Vila 2026.

Rui Veloso, uma presença confirmada no Graciosa Sound Fest no próximo verão, na Ilha Graciosa, como percebeu.

0: O poder da palavra como instrumento de criação, resistência e transformação. A palavra e a liberdade. Com Rita Costa Medeiros, o seu mais recente single. E por falar em palavras, há palavras de fé e de esperança, há canções de fé e de esperança. São assim as canções de Paula Cristina Muniz e Jorge Paulo Muniz, do Ponto Com, que apresentou o seu projeto musical inédito, dedicado ao Senhor Santo Cristo dos Milagres, nesta sexta-feira, início das festas, no campo de São Francisco. O CD está à venda na livraria do Santuário do Senhor Santo Cristo dos Milagres.
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A banda esteve recentemente no Coliseu Miquelense. Esta noite foi a vez de Marisa na festa do Emigrante.

0: Para amanhã, para todas as ilhas, períodos de céu muito nublado com abertas. No grupo ocidental, aguaceiros em geral fracos, rajadas até 65 km por hora. Nos grupos central e oriental, aguaceiros mais frequentes durante a tarde e as rajadas poderão ir até aos 75 km por hora. Tenham um excelente fim de semana.
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2: 9 de maio, dia da Europa e o primeiro de três dias de cessar-fogo entre a Rússia e a Ucrânia. Sob fortes medidas de segurança, a Rússia realiza o tradicional desfile em Moscovo para assinalar a vitória soviética sobre a Alemanha nazi na Segunda Guerra Mundial. Pela primeira vez em quase duas décadas, este desfile não integra a exibição de veículos nem de armamento pesado. Na véspera, nesta sexta-feira, há poucas horas do desfile, Kiev e Moscovo aceitaram a proposta de cessar fogo de três dias do presidente norte-americano, Luís Peixoto.
3: O presidente da Ucrânia confirmou o cessar fogo e já instruiu o exército a não atacar as celebrações do Dia da Vitória em Moscovo. Volodymyr Zelensky defende nas redes sociais que a Praça Vermelha, palco das celebrações do 9 de maio, é menos importante do que as vidas dos prisioneiros. Yuri Ushakov, assessor presidencial do Kremlin, adianta que a trégua acontece depois de contactos telefónicos com os Estados Unidos e esclarece que os dois pilares do acordo são o cessar fogo e a troca de 1.000 prisioneiros de cada lado. A trégua começa já a 9 de maio e prolonga-se até segunda-feira, anuncia Donald Trump nas redes sociais. O presidente dos Estados Unidos lembra o papel de Rússia e Ucrânia na Segunda Guerra Mundial e a importância do Dia da Vitória para os dois países. Trump espera que este acordo de cessar-fogo seja o início do fim de uma guerra longa, mortífera e dura. O líder norte-americano garante que as negociações com Moscou e Kiev continuam.
2: A presidência russa adotou medidas de segurança adicionais para proteger Putin neste 9 de maio. O presidente russo vai receber o primeiro-ministro eslovaco, Robert Fico. Fontes diplomáticas indicam que Fico poderá ter uma mensagem de Volodymyr Zelensky para Putin. Robert Fico não vai participar no desfile militar na Praça Vermelha. Aí vão marcar presença apenas três líderes estrangeiros, os presidentes da Bielorrússia, Malásia e Laos. Em Angola, no cemitério do 14, em Luanda, encontraram-se numa vala comum restos mortais de 500 pessoas, possíveis vítimas do 27 de maio de 1977, um dos momentos mais sangrentos da história recente de Angola. João Coraceiro.
4: A televisão pública de Angola está a divulgar uma lista com centenas de nomes cujos restos mortais se acredita poderem estar depositados nesta vala comum, no cemitério de Mulemba, o cemitério do 14. Aos cidadãos é pedido que, assim que vejam o nome de um familiar ou ente querido, utilizem os números telefónicos disponibilizados para efetuarem a recolha em laboratório de amostras de ADN para testes de compatibilidade. Foi o ministro da Justiça angolano, Márcio Lopes, que anunciou a descoberta de mais de 500 restos mortais nesta vala comum no âmbito das investigações aos acontecimentos do 27 de maio de 77. Márcio Lopes, que coordena também a CIVICOP, a Comissão para a Implementação do Plano de Reconciliação em Memória das Vítimas dos Conflitos Políticos, explicou que a descoberta resulta de um trabalho de 5 anos que envolveu buscas e investigações com vários equipamentos tecnológicos. A CIVICOP foi criada há 7 anos e o trabalho tem-se focado, sobretudo, no 27 de maio. Uma alegada tentativa de golpe de Estado liderada por Nito Alves levou uma purga interna no MPLA e uma repressão que provocou dezenas de milhares de mortos.
2: Esta comissão tem localizado campas e valas comuns de vítimas dos conflitos políticos em Angola entre 11 de novembro de 1975 e 4 de abril de 2002, data em que MPLA e UNITA assinaram o acordo de paz. Agora encontraram-se 500 restos mortais de possíveis vítimas do 27 de maio de 1977. No Brasil, um novo relatório da Comissão Especial sobre Mortos e desaparecidos políticos, concluiu que o ex-presidente brasileiro Juscelino Kubitschek foi assassinado pela ditadura militar. A conclusão contraria a versão oficial de que o antigo presidente foi vítima de um acidente rodoviário em 1976. De acordo com o novo relatório, que tem mais de 5 mil páginas, a morte do ex-presidente integrou uma ação coordenada